a casa do oleiro e observar como se faz pastores, como se faz obreiros, obreiras, membros. Meu Deus, faz nós vermos, Senhor. Oh, meu Deus do céu, faz nós descermos, faz nós enxergarmos, faz nós nos convertermos, Senhor. Meu Deus, em nome de Jesus Cristo, Salvador. Quantas vezes nós pedimos as coisas só que nos interessa, as coisas carnais, as coisas humanas e perecíveis, as coisas que agrada a carne, que agrada o nosso corpo, mas não agrada a nossa alma, não agrada, meu Deus, a nossa alma. Ó Deus, que não agrada o Teu poder, o Teu nome, a Tua palavra, a Tua vontade. Meu Deus, faz nós orarmos como oravam os homens do passado, os homens crentes, as mulheres crentes do passado, que orava do jeito que era para orar, a oração que agradava a Deus, a oração que mexia com o Senhor. Oh, meu Deus, oh, como nós somos, como eu sou soberbo, cheio de vanglória, de grandeza, de exaltação, como isso me impede, como isso me atrapalha, como isso faz eu perder as oportunidades, perder as bênçãos de Deus na minha vida. Ó Senhor da glória, ó Espírito Santo, me ajuda. Ó Espírito Santo, me ajuda, me ajuda, me ajuda, Espírito Santo. Me ajuda na minha fraqueza. Me ajuda na minha fraqueza, Espírito Santo, me ajuda. Meu Deus, me ajuda, me ajuda, me ajuda. Ajuda esse homem, essa mulher que está aí debatendo, quebrando com a cabeça para lá e para cá, fora da Tua presença, fora da Tua direção. Meu Deus, faz nós entender, meu Deus, a Tua vontade. Não deixa nós ficarmos andando pelos olhos humanos, pelo coração humano, pela vontade humana, pelo desejo humano, carnal e perecível, mas que nós possamos andar dentro da vontade do Senhor, andar no caminho do Senhor, no caminho estreito, na porta estreita, que nós possamos nos renunciar a nós mesmos, negar a nós mesmos, tomar a cruz e seguir o Senhor. Alcança agora cada alma, cada vida agora. Alcança, Senhor, da maneira correta, como o Senhor sabe fazer, em nome de Jesus, em nome de Jesus, em nome de Jesus, Pai. Deus, em nome de Jesus, Deus, eu não sei falar, mas Tu sabes fazer, Tu sabes agir, Tu não precisa da minha explicação, Tu não precisa do meu ensinamento, Tu não precisa do meu conselho, da minha orientação. Tu és soberano, Tu és sábio, poderoso, Tu és tudo em todos, Senhor. Oh Deus, me perdoa a minha incapacidade, a minha fragilidade, os meus erros, me perdoa tudo. Não preciso falar, o Senhor sabe tudo. Pedro dizia para Jesus: Tu sabe tudo, Senhor, o Senhor sabe todas as coisas, ainda que a gente não falamos ainda, ainda que nós não sentamos, não levantamos, não pensamos o que vão falar, o Senhor já sabe tudo, meu Deus. Oh, meu Deus, como Tu és soberano, Tu és poderoso, Tu és grande. Oh, meu Deus, oh, meu Deus do céu. Uma coisa eu quero te pedir: alcança as almas, salve as almas, e uma delas é a minha alma. Oh, meu Deus, salva as almas, oh, meu Deus, liberta as almas, em nome do Senhor Jesus, Pai. É a minha oração, é o meu pedido, meu Deus. Oh, meu Deus, me perdoa, porque eu não sei pedir, eu não soube pedir, eu perdi quantas vezes na vida a oportunidade de falar palavras, orações que Te agradam, e quantas vezes nós oramos tudo errado, que só nos agrada, que só serve para agradar os nossos olhos, nossos ouvidos.
mas no final da história foi tudo perdido. Oh, meu Deus, me perdoa, me lava, me purifica no teu sangue, abençoe todos que oraram comigo, estão orando, meu Deus, abençoa poderosamente, no nome de Jesus Cristo, amém e amém, Senhor.

Você que já recebeu um milagre na igreja, Deus é santo. Venha compartilhar o seu testemunho. Não guarde essa bênção apenas para você. Existem pessoas dentro da igreja que recebem uma bênção, alcançam um milagre, veem a mão de Deus agir, mas ficam em silêncio. E isso é sério. Quando alguém recebe algo de Deus e não testemunha, não está apenas deixando de contar uma vitória. Está interrompendo um propósito espiritual. O testemunho não é opcional. Ele é parte do milagre. Existem pessoas dentro da igreja que recebem uma bênção, alcançam um milagre, veem a mão de Deus agir, mas ficam em silêncio. E isso é sério. Quando alguém recebe algo de Deus e não testemunha, não está apenas deixando de contar uma vitória. Está interrompendo um propósito espiritual. O testemunho não é opcional. Ele é parte do milagre. Agora entenda isso com clareza. O testemunho protege a bênção. O silêncio pode enfraquecer aquilo que você recebeu. Quantas pessoas estão esperando ouvir o que Deus fez na sua vida para não desistirem? Quantos estão precisando de uma prova viva de que o milagre é real? E você tem essa prova, mas está guardando. Deus não te abençoou para você esconder. Ele te levantou para você falar, testemunhar, declarar. Se você recebeu cura, testemunhe. Porta aberta, testemunhe. Libertação, testemunhe. Provisão, testemunhe. Ir na frente do púlpito. Testemunhar não é vergonha, é honra. Vergonha é Deus fazer e a pessoa fingir que não aconteceu. A partir de hoje, mude sua postura. Se Deus fez, conte. Se Deus operou, declare. Se Deus te abençoou, glorifique diante de todos, porque quem testemunha fortalece a própria fé, ativa novas bênçãos e se torna instrumento para milagres na vida de outros. Não retenha o que Deus fez, transforme sua vitória em testemunho.

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2: Quero contar uma benção. Uma quarta-feira estive aqui, que venho todas as quarta-feiras, e daí o irmão Messias falou, quem tivesse na família pessoa desempregada ou o que quisesse a primeira vez trabalhar, daí eu tenho um neto que ele completou 18 anos agora e ele estava desempregado e queria arrumar um emprego pela primeira vez, né? Daí eu vim aqui para frente, na próxima semana o Senhor já abriu uma porta para ele, já está trabalhando. Eu agradeço ao meu Deus, que o meu Deus é maravilhoso. Ele é só nós pedir e confiar que Ele dá a benção para nós.
3: Meu nome é Dinorá. Eu cumprimento a igreja que é para o Senhor Jesus. Amém. A benção que eu vou contar, né? Eu estava com um boleto para me pagar do banco, né? E o meu boleto era R$500 e faltava R$200, né? Para mim, para pagar esse boleto, né? Não tinha como eu pagar, né?
4: Não tinha condições para pagar.
3: Não tinha onde tirar esse dinheiro. Eu não queria pedir dinheiro para meu marido, né?
4: Quanto é que era o boleto?
3: Era R$500. Eu precisava de quase R$200 para inteirar, né? Daí eu tenho uma Bíblia que fica aberta na minha rack, na sala, né? Eu ontem fui pegar a minha Bíblia para mim ler, às 10 horas da manhã que eu estava limpando a sala, né? Daí terminando de passar, vou levar um vestido da Bíblia, né? Quando eu abri a minha Bíblia, tinha R$200 dentro da Bíblia, né?
4: Ei, quem está ouvindo aí, diga amém. Precisava de R$200 para pagar quanto?
3: Precisava. Daí, como meu esposo tem comércio, né? Eu perguntei para ele, esse dinheiro foi você que colocou dentro da Bíblia? Porque lá em casa é só eu e ele, né? Daí ele disse, não coloquei dinheiro na Bíblia. Eu falei, então foi Jesus que pôs para mim.
4: Abriu a Bíblia e estava lá?
3: Aham, estava lá. Paguei minha conta ontem.
4: Jesus que precisava pagar a conta.
3: Exatamente. Em nome do Senhor Jesus, paguei minha dívida ontem.
4: Para quem está ouvindo agora o seu depoimento no rádio, o que a senhora fala? Fica em casa ou que vem para cá fazer a campanha da quarta-feira?
3: Não pode ficar em casa, que vem fazer as campanhas de quarta-feira, que Deus proverá.
4: A senhora está aqui, Deus está suprindo as necessidades.
3: Deus está suprindo todas as necessidades, em nome do Senhor Jesus.
4: Palma de vitória para Jesus, igreja. Bem alegre essas palmas, aleluia. Está vendo que bênção tremenda?
5: Primeiramente, o nome da irmã?
6: Isabel, eu saio da igreja com a paz do Senhor. Eu estou muito feliz com Jesus, porque Ele tem me surpreendido, né, nesse mês, assim, o Senhor tem me surpreendido mesmo. Tem coisa que a gente nem estava esperando, o Senhor trouxe ali. Então, eu tenho um irmão que mora no norte, já tem mais de 5 anos que eu não vejo ele, que eu não vou para lá. E agora, quando foi essa semana, ele lá disse que vendeu, lá não sei o que, que ele vendeu, e ele mandou para mim R$3.000. Né? Então, eu fiquei feliz, que eu não estava esperando essa quantia, e hoje já estou trazendo a parte que é do Senhor. Né? E outra coisa também, o Senhor tem me abençoado assim, usado pessoas para dar, igual foi segunda-feira mesmo, a gente foi num ensaio, e de repente uma pessoa me deu um envelope na minha mão, e lá estava R$100. Né? Então, sempre o Senhor está fazendo esse tipo de coisa comigo, né? Então eu louvo a Deus que eu sempre tenho sido fiel nas ofertas, no dízimo também. E outra coisa também, essa semana eu perdi meu vale transporte, meu cartão, e ele tinha bastante passagem, e eu fiquei bastante preocupada, porque as coisas não tá fácil para a gente estar gastando dinheiro, né? Aí eu orei tudo, procurei em tudo, aí eu já tinha ido na farmácia, tinha ido no mercado, tinha ido na lotérica, eu não sabia onde que tinha caído, né? Aí eu fui e orei ao Senhor, eu falei: Senhor, se o Senhor fizer aparecer meu cartão, eu vou dar o testemunho, nas quarta-feira, eu vou ser a primeira, né? E depois já tinha procurado, onde eu já procurei, depois achei meu cartão, né? Ninguém roubou, né? Não perdi, eu só tive que, eu bloqueei, né? Agora eu vou ter que desbloquear, mas eu louvo ao Senhor, porque o Senhor colocou as mãos e abençoou. Esse é o meu testemunho.
5: Amém, glória a Deus. Deus abençoe mais ainda, minha irmã. O nome da irmã?
7: Sou Eli.
5: Qual foi a bênção?
7: Eu tenho muita bênção para cantar, que a gente esquece até as bênçãos, que Deus é maravilhoso, né? O ano passado, estavam roubando a minha aposentadoria, e daí eu cheguei até o banco, e quando eu cheguei lá até o banco, reclamei para o banco lá, por que que estava faltando tanto dinheiro na minha aposentadoria, daí o banco mandou eu para o INSS. Diz que era lá problema do INSS. Eu fui até o INSS, eles falaram que lá não tinha nada a ver com aposentadoria mais, porque depois que eles faziam aposentadoria, não tinha nada para eles tirar das aposentadorias. Daí o próprio INSS me mandou um advogado. Eu peguei o advogado e fui lá para o sítio, lá em Quitandinha, lá o Banco Bradesco, lá de Quitandinha. Quando o advogado lá mesmo de Quitandinha mandou uma carta para o banco lá, e na hora, em nome de Jesus, fui receber daí outro dia, o dinheiro que eles tinham me tirado todo da aposentadoria, veio em dobro. Glória a Deus.
5: Veio em dobro. Deus colocou as mãos
7: na hora. E o advogado particular ainda não me cobrou nada.
5: Nada.
7: É bênção de Deus. Glória a Deus. Agradeço a Deus.
5: Deus preparou tudo.
7: E a outra bênção que eu queria contar, que eu estava até esses dias contando para minha colega aí, meu irmão também, eu trouxe, ele estava com uma hérnia na barriga, tamanho de um saco, assim, mas enorme. E os médicos já disseram que não tinha mais cura para curar, a anestesia não pegava mais para a operação. E ele estava bebendo muito e não deixava da bebida alcoólica. Eu peguei a foto dele, trouxe aqui para a igreja, pedi oração, isso aí já faz tempo já. Daí, quando ele foi para a operação, quando ele entrou na mesa dos médicos lá para a operação, os médicos foram pôr anestesia nele, na hora a hérnia desapareceu, na hora, na mesa. Os médicos ficaram admirados, até deram risada. Disse que como é que pode aquilo? Mas é a bênção de Deus, né?
5: Tinha uma hérnia muito grande na barriga.
7: Muito grande, enorme, não tinha recurso mais. Os médicos estavam com medo até de operar. E ele estava bebendo muita bebida alcoólica. Daí os médicos disseram: não sei se você não vai morrer nessa operação, porque a anestesia não vai pegar. Quando eles foram pôr anestesia nele, antes de aplicar anestesia, a hérnia desapareceu.
5: Desapareceu
7: na frente dos médicos.
5: A irmã, glória a Deus, que trouxe a foto do seu irmão, né?
7: Do meu irmão.
5: Aqui na igreja.
7: Para oração. E ele é caminhoneiro ainda e viaja longe. E ele bebe muita bebida alcoólica. E glória a Deus, ele tem livrado de tanto acidente.
5: Quem crê que foi Jesus que fez a cirurgia na vida do irmão dela?
7: Glória a Deus.
5: Como pode isso? Pensa bem, já estava na mesa para fazer a cirurgia e de repente do nada desaparece aquela hérnia. Ela trouxe a foto do irmão aqui na igreja para receber a oração. E na hora da cirurgia, o doutor Jesus antecipou os médicos da terra. O doutor Jesus colocou as mãos e fez desaparecer milagrosamente aquela hérnia. Quem pode dar glória a Deus por este milagre?
7: Deus
5: abençoe você.
7: Amém.
5: Palmas para Jesus.
8: A bênção que eu tenho para contar Foi na quarta-feira passada. Na verdade, a gente não pôde vir porque a gente quebrou a campanha. Não é que a gente quebrou, que a gente quis, sabe? É que assim, o nosso carro, ele parou de vez o limpador. E quarta-feira estava chovendo demais, né? E daí, infelizmente, não deu para a gente estar aqui na quarta-feira. E daí o meu esposo, depois da quarta-feira, ele levou o carro para o rapaz olhar lá no mecânico. O rapaz falou assim, olha, essa peça que você precisa custa R$1.000. E meu esposo falou, meu Deus, e agora? Eu não tenho esse dinheiro, né? Daí ele falou bem assim, ele foi lá para dentro e buscou dois motorzinhos. Daí era o que ele precisava, né? Ele falou, olha, um você leva para casa para ver se funciona e o outro vou vender para você por R$50. De R$1.000 por R$50. Glória a Deus, é uma benção enorme, né? Mas eu fiquei triste porque não pude estar aqui quarta-feira, né? A gente tentou pegar a BR, mas não teve condições mesmo, e é um risco, né? Que a gente ia estar correndo, né? Mas glória a Deus, hoje nós estamos aqui, para a honra e glória do Senhor Jesus. Agradeço por dar em nome de Jesus, amém?

não é necessário tanta preocupação. Ao ponto da gente ver em você uma tristeza imensa querendo dominar, destruir a sua vida. Não. Nem tudo está perdido. Deus existe. E Deus está bem próximo de você. Entrega o teu caminho ao Senhor e confia nele, e ele tudo fará. Joga essa tristeza para bem longe de você e abra os seus braços diante de Deus.

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1: Ouvintes, eu quero agradecer a todos que estão na sintonia desta programação e desejar a todos uma semana abençoada por Jesus Cristo, uma semana de boas notícias, uma semana de bênçãos. Nós rogamos ao Pai, ao Filho, ao Espírito Santo que esta semana seja uma semana de vitórias para todos nós. Será que você aí do lado recebe esta palavra com fé? Se recebe, então diga amém. Diga amém se você recebe esta palavra. E se você crê que esta semana verdadeiramente vai ser uma semana abençoada pelo Senhor e Salvador Jesus Cristo. Ouvintes, de segunda-feira, aqui em nossa sede em Curitiba, é a segunda-feira do culto de ensino da preciosa palavra de Deus. Culto de ensino e também culto da oração. Oração e palavra. Segunda-feira é o dia da oração e da palavra. Você crê no poder da oração? Você crê no poder da palavra? É o dia de você estar conosco para orar e ouvir a preciosa palavra do nosso Deus, a preciosa palavra do nosso Senhor e Salvador Jesus Cristo. A Bíblia diz que a fé, ela vem pelo ouvir e ouvir a palavra de Deus. A verdadeira fé, ouvintes, ela nasce em nosso coração, em nossa vida, após nós ouvirmos a preciosa palavra do Senhor. A verdadeira fé vem da palavra. Qualquer outro tipo de fé que não vem pelo ouvir da palavra de Deus é uma fé enganosa, é uma fé mentirosa. E nós vemos quantas pessoas que vivem uma fé que não é a verdadeira fé. Não é a verdadeira fé. Quantas pessoas que vivem uma fé de mentira, uma fé de engano. Quantos que depositam a sua fé em ídolos, em imagens, esculturas, em guias, orixás. Meu Deus do céu, quantas pessoas que depositam a sua fé até mesmo em uma planta. Pessoas depositam a sua fé em um animal. Tem um determinado lugar, um determinado país, onde lá eles adoram a vaca. O Deus deles é a vaca. Pensa bem. Olha que fé enganosa, que fé mentirosa. Olha aqueles que se prostam diante de imagem, diante de escultura. Ainda ontem, quantos que estavam comemorando uma imagem, uma escultura, uma estátua, algo criado por mãos humanas. A Bíblia diz que tem ouvidos, mas não ouve, tem as mãos, mas não apalpa, tem olhos, mas não vê. Pensa bem, algo que não tem vida, e quantos adorando, quantos prostrados, idolatrando aquilo, fazendo as suas orações, apresentando problemas à sua vida, à sua família, para que aquela imagem, aquela escultura possa fazer alguma coisa, mas não pode fazer nada. Não pode fazer nada, é uma imagem que o homem carrega. O homem tem que carregar nas mãos. O homem tem que carregar nas mãos. Se o homem tropeçar e a imagem cair, a imagem quebra. E depois que quebra, vai para o lixo. Que Deus é esse? Que Deus é esse? Pensa bem, quantos que vivem essa fé enganosa, essa fé mentirosa, a fé do erro? A verdadeira fé, irmãos, vem da palavra de Deus. qualquer outro tipo de fé não, que não venha da palavra, não é de Deus. A verdadeira fé vem da palavra de Deus. Então hoje, segunda-feira, é o dia de nós vir para a igreja, sentar, trazer a Bíblia, e nós ler a Bíblia, e nós ouvir a palavra de Deus, e esta palavra, ela vai produzir em nós a verdadeira fé, a fé que agrada a Deus, a fé que agrada o coração do Senhor. Então daqui a pouco, culto da manhã, já a partir das 9 da manhã, ou 18 horas, nós vamos ter o culto nesta manhã de segunda-feira, nós vamos ter o culto da noite, culto da oração, e agora já estamos na fé para amanhã de segunda-feira, nós ouvirmos a preciosa palavra de Deus e também nós estarmos aqui na igreja em oração, buscando a presença do nosso Deus. Vem para cá, Curitiba e região metropolitana, principalmente os obreiros, principalmente as obreiras, os membros, irmãos novos convertidos, irmãos que estão se preparando para congregar na igreja, Deus é Santo, para entrar em comunhão. Segunda-feira é o culto do fortalecimento, segunda-feira é o culto do alimento para a nossa alma, segunda-feira é o culto para nós alimentarmos a nossa fé, no horário das 9 ou às 7 da noite. Aqui em nossa sede em Curitiba, na Avenida Marechal Floriano Peixoto, 6711, aqui no Auer, está a sede das igrejas Deus é Santo. Presença confirmada do homem de Deus, pastor Darcy Messias, no culto de segunda-feira, ao altar da nossa sede, aquele ensino da preciosa palavra de Deus e realizar aquelas orações de avivamento, aquelas orações buscando o batismo com o Espírito Santo, a oração do renovo espiritual nesta segunda-feira. Vem para cá, povo de Deus. Quem sabe tem alguém agora me ouvindo e perguntando, mas é o culto, vai ser só para membros, só para obreiros, só para as obreiras? Como é culto de doutrina, culto de oração? Eu posso ir, eu não congrego no ministério, Deus é Santo, eu congrego em outro ministério, eu posso participar? Claro que pode. A igreja vai estar de portas abertas para todos, todos, todos que desejam ouvir a palavra e orar, buscar a presença do Senhor. Fazia.

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Quarta-feira, culto de prosperidade, às 9 horas da manhã e às 19 horas. Sexta-feira, culto de libertação e curas, às 19 horas. Estes são os cultos que o pastor Darcy Messias estará pregando e orando pelos dons do Espírito Santo de Deus. Venha participar destes cultos. Você e sua família são nossos convidados especiais. 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

0: Atenção, amados irmãos e ouvintes, para os endereços da Igreja Pentecostal Deus é Santo, em Curitiba e região metropolitana. Começando por Curitiba, cidade de Curitiba, atenção, porque a Igreja Pentecostal Deus é Santo, nossa sede nacional, está localizada na Avenida Marechal Floriano Peixoto, número 6711, Avenida Marechal Floriano Peixoto, 6711, no Auer, em Curitiba, sede nacional da Igreja Pentecostal Deus é Santo. Ainda em Curitiba, bairro do Capão Raso, atenção, povo de Deus, porque o endereço é a rua Professor Valdir de Jesus, número 513. Rua Professor Valdir de Jesus, número 513. Curitiba, bairro Osternac, Ganchinho, atenção, irmãos desta região, porque a Igreja Deus é Santo está na rua Arita Borda, número 662, rua Arita Borda, 662. Atenção, Tatuquara, porque a Igreja Deus é Santo está no Jardim da Ordem, na rua Arcésio de Barros Lima, número 91. Jardim da Ordem, rua Arcésio de Barros Lima, número 91. Ainda em Curitiba, Igreja Pentecostal Deus é Santo, no SIC, rua Desembargador Cid Campelo, 5622. SIC, rua Desembargador Cid Campelo, número 5622, aí no Barigui. Vamos agora para a cidade de Piraquara. Atenção, Piraquara, porque a Igreja Pentecostal Deus é Santo está aí no Jardim Santa Mônica, sede regional em Piraquara, Jardim Santa Mônica, rua Engenheiro Djalma Maciel, número 92. Rua Engenheiro Djalma Maciel, número 92, no Santa Mônica. Ainda em Piraquara, Vila Macedo, atenção, porque o endereço fica na rua Fortaleza, número 454. Rua Fortaleza, número 454, na Vila Macedo. Ainda em Piraquara, no bairro São Cristóvão, rua Henrique Brudec, número 487. Piraquara, bairro São Cristóvão, rua Henrique Brudec, número 487. Ainda em Piraquara, atenção, irmãos, porque nós temos a Igreja Deus é Santo no Jardim Holandês. Jardim Holandês, a igreja fica na Avenida Betonex, número 55. Avenida Betonex, número 55, no Jardim Holandês. Também em Piraquara, no Jardim Bela Vista, a Igreja Deus é Santo está localizada na rua Centenário do Paraná, número 627. Jardim Bela Vista, em Piraquara, rua Centenário do Paraná, número 627. E agora vamos para Colombo, atenção, cidade de Colombo. Atenção, moradores de Colombo, porque a Igreja Deus é Santo está aí no Jardim Guaraituba. Jardim Guaraituba, rua Pedro do Rosário, número 488. Rua Pedro do Rosário, número 488, Jardim Guaraituba, Colombo. Atenção, cidade de Pinhais. Atenção, cidade de Pinhais, porque a Igreja Deus é Santo está aí, Vargem Grande, na rua Monteiro Lobato, número 320. Rua Monteiro Lobato, número 320, Vargem Grande, na cidade de Pinhais. Atenção agora, amados irmãos que moram na região de Araucária. Atenção, Araucária, porque a Igreja Deus é Santo está no bairro Campina da Barra. Isso mesmo, bairro Campina da Barra, na rua Professora Maria Nassar Chaustec, número 1097. Repetindo, rua Professora Maria Nassar Chaustec, número 1097, no bairro Campina da Barra, em Araucária. Atenção agora, Matos Irmãos da Fazenda Rio Grande. A Igreja Deus é Santo está no bairro Jardim Iguaçu. Fazenda Rio Grande, Jardim Iguaçu, na rua Rio Iguaçu, número 846. Rua Rio Iguaçu, 846, Jardim Iguaçu, na Fazenda Rio Grande. Atenção, Mandirituba. Atenção, Mandirituba. A Igreja Deus é Santo está aí localizada. É na rua Antônio Selusniak, número 85. O bairro é o centro de Mandirituba e bem pertinho da BR-116. Mandirituba, rua Antônio Selusniak, número 85, pertinho da BR-116, é onde está a Igreja Pentecostal Deus é Santo. E atenção, Campo Largo, atenção, Campo Largo, porque a Igreja Deus é Santo está aí no bairro do Centro, na rua Gonçalves Dias, número 1840. Rua Gonçalves Dias, número 1840, no centro de Campo Largo. Atenção, Cidade da Lapa, atenção, Cidade da Lapa, a Igreja Deus é Santo está também no bairro do Centro, na rua Senador Souza Naves, número 741. Rua Senador Souza Naves, número 741, no centro da Lapa. E atenção, cidade de Porto Amazonas. Atenção, Porto Amazonas, porque a Igreja Deus é Santo está na rua João Pessoa, número 211. Atenção, Porto Amazonas, porque é novo endereço. Rua João Pessoa, número 211, frente à Pastelaria Sol. Esses são os endereços da Igreja Pentecostal Deus é Santo em Curitiba e na região metropolitana. Para mais informações, entre em contato no 41-3376-3339, 41-3376-3339, que é telefone e também WhatsApp. Igreja Deus é Santo, a sua vitória está aqui.
1: Eu fico o tempo todo pensando no céu. Como será esse lugar divino? E a face do Senhor? Como será? Deve ser muito lindo.

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3: Quero contar uma benção. Uma quarta-feira estive aqui, que venho todas as quarta-feiras, e daí o irmão Messias falou, quem tivesse na família, pessoa desempregada, ou o que quisesse, a primeira vez trabalhar, daí eu tenho um neto que ele completou 18 anos agora, e ele estava desempregado, e quer dizer, queria arrumar um emprego, primeira vez, né? Daí eu vim aqui para frente. Na próxima semana o Senhor já abriu uma porta para ele, já está trabalhando. Eu agradeço ao meu Deus, que o meu Deus é maravilhoso. Ele, é só nós pedir e confiar que ele dá a benção para nós.
4: Meu nome é Dinorá, eu cumprimento a igreja que é paz do Senhor Jesus. Amém. A benção que eu vou contar, né? Eu estava com um boleto para me pagar do banco, né? E o meu boleto era R$500 e faltava R$200, né? Para mim, para pagar esse boleto, né? E não tinha como eu pagar, né?
5: Não tinha condições para pagar.
4: Não tinha onde tirar esse dinheiro, eu não queria pedir dinheiro para meu marido, né?
5: Quanto é que era o boleto?
4: Era R$500, eu precisava de quase R$200 para inteirar, né? Daí eu tenho uma Bíblia que fica aberta na minha rack, na sala, né? E ontem eu fui pegar a minha Bíblia para mim ler, eram as 10 horas da manhã que eu estava limpando a sala, né? Daí terminei de passar, vou ler um vestido da Bíblia, né? Quando eu abri a minha Bíblia, tinha R$200 dentro da Bíblia, né?
5: Ei, quem está ouvindo aí, diga amém. Precisava de R$200 para pagar a conta.
4: Precisava. Daí, como meu esposo tem comércio, né? Eu perguntei para ele, esse dinheiro foi você que colocou dentro da Bíblia? Porque lá em casa é só eu e ele, né? Daí ele disse, não coloquei dinheiro na Bíblia. Daí eu falei, então foi Jesus que pôs para mim.
5: Abriu a Bíblia e estava lá.
4: Aham, estava lá. Paguei minha conta ontem.
5: Justo que precisava para pagar a conta.
4: Exatamente. Em nome do Senhor Jesus, paguei minha dívida ontem.
5: Para quem está ouvindo agora o seu depoimento no rádio, o que, que a senhora fala? Fique em casa ou que vem para cá fazer a campanha da quarta-feira?
4: Não pode ficar em casa. Que vem fazer as campanhas de quarta-feira, que Deus proverá.
5: A senhora está aqui, Deus está suprindo as necessidades.
4: Deus está suprindo todas as necessidades, em nome do Senhor Jesus.
5: Palma de vitória para Jesus, igreja. Bem alegre essas palmas, aleluia. Está vendo que bênção tremenda?
6: Primeiramente, o nome da irmã?
7: Isabel, eu saio da igreja com a paz do Senhor. Eu estou muito feliz com Jesus, porque Ele tem me surpreendido, né, nesse mês. Assim, o Senhor tem me surpreendido mesmo. Tem coisa que a gente nem estava esperando, o Senhor trouxe ali. Então, eu tenho um irmão que mora no norte, já tem mais de 5 anos que eu não vejo ele, que eu não vou para lá. E agora, quando foi essa semana, ele lá disse que vendeu, lá não sei o que, que ele vendeu, e ele mandou para mim R$3.000. Né? Então, eu fiquei feliz, que eu não estava esperando essa quantia, e hoje já estou trazendo a parte que é do Senhor. Né? E outra coisa também, o Senhor tem me abençoado assim, usado pessoas para dar, igual foi segunda-feira mesmo, a gente foi num ensaio, e de repente uma pessoa me deu um envelope na minha mão, e lá estava R$100. Né? Então, sempre o Senhor está fazendo esse tipo de coisa comigo, né? Então eu louvo a Deus que eu sempre tenho sido fiel nas ofertas, no dízimo também. E outra coisa também, essa semana eu perdi meu vale transporte, meu cartão, e ele tinha bastante passagem, e eu fiquei bastante preocupada, porque as coisas não tá fácil para a gente estar gastando dinheiro, né? Aí eu orei tudo, procurei em tudo, aí já tinha ido na farmácia, tinha ido no mercado, tinha ido na lotérica, eu não sabia onde que tinha caído, né? Aí eu fui e orei ao Senhor, eu falei: Senhor, se o Senhor fizer aparecer meu cartão, eu vou dar o testemunho, nas quarta-feira, eu vou ser a primeira, né? E depois já tinha procurado, onde eu já procurei, depois achei meu cartão, né? Ninguém roubou, né? Não perdi, eu só tive que, eu bloqueei, né? Agora eu vou ter que desbloquear, mas eu louvo ao Senhor, porque o Senhor colocou as mãos e abençoou. Esse é o meu testemunho.
6: Amém, glória a Deus. Deus abençoe mais ainda, minha irmã. O nome da irmã?
8: Sou Eli.
6: Qual foi a
8: bênção? Eu tenho muita bênção para cantar, que a gente esquece até as bênçãos, que Deus é maravilhoso, né? O ano passado, estavam roubando a minha aposentadoria, e daí eu cheguei até o banco, e quando eu cheguei lá até o banco, reclamei para o banco lá, por que estava faltando tanto dinheiro na minha aposentadoria, daí o banco mandou eu para o INSS. Diz que era lá problema do INSS. Eu fui até o INSS, eles falaram que lá não tinha nada a ver com aposentadoria mais, porque depois que eles faziam aposentadoria, não tinha nada para eles tirar das aposentadorias. Daí o próprio INSS me mandou um advogado. Eu peguei o advogado e fui lá para o sítio, lá em Quitandinha, lá o Banco Bradesco, lá de Quitandinha. Quando o advogado lá mesmo de Quitandinha mandou uma carta para o banco lá, e na hora, em nome de Jesus, fui receber daí outro dia o dinheiro que eles tinham me tirado todo da aposentadoria, veio em dobro. Glória a Deus.
6: Vem em dobro.
8: Vem em dobro.
6: Deus colocou as mãos.
8: Deus colocou as mãos na hora. E o advogado particular ainda não me cobrou nada. Glória, nada, não.
6: É bênção de Deus.
8: É bênção de Deus. Glória a Deus. Agradeço a Deus.
6: Deus preparou tudo.
8: Deus preparou tudo. E a outra bênção que eu queria contar, que eu estava até esses dias contando para minha colega aí. Meu irmão também, eu trouxe, ele estava com uma hérnia na barriga, tamanho de um saco, assim, mas enorme. E os médicos já disseram que não tinha mais cura para curar, a anestesia não pegava mais para operação. E ele estava bebendo muito e não deixava da bebida alcoólica. Eu peguei a foto dele, trouxe aqui para a igreja, pedi oração, isso aí já faz tempo já. Daí, quando ele foi para a operação, quando ele entrou na mesa dos médicos lá para a operação, os médicos foram pôr anestesia nele, na hora a hérnia desapareceu. Na mesa. Os médicos ficaram admirados, até deram risada. Diz que como é que pode aquilo? Mas é a bênção de Deus, né?
6: Tinha uma hérnia muito grande,
8: enorme, não tinha recurso mais. Os médicos estavam com medo até de operar. E ele estava bebendo muita bebida alcoólica. Daí os médicos disseram: não sei se você não vai morrer nessa operação, porque a anestesia não vai pegar. Quando eles foram pôr anestesia nele, antes de aplicar anestesia, a hérnia desapareceu.
6: Desapareceu
8: na frente dos médicos.
6: A irmã,
8: glória a Deus,
6: que trouxe a foto do seu irmão, né?
8: Do meu irmão.
6: Aqui na igreja.
8: Aqui na igreja.
6: Para oração.
8: Para oração. E ele é caminhoneiro ainda e viaja longe. E ele bebe muita bebida alcoólica. E glória a Deus, ele tem livrado de tanto acidente.
6: Quem crê que foi Jesus que fez a cirurgia na vida do irmão dela?
8: Glória a Deus.
6: Como pode isso? Pensa bem, já estava na mesa para fazer a cirurgia. E de repente, do nada, desaparece aquela hérnia. Ela trouxe a foto do irmão aqui na igreja para receber a oração. E na hora da cirurgia, o doutor Jesus antecipou os médicos da terra. O doutor Jesus colocou as mãos e fez desaparecer milagrosamente aquela hérnia. Quem pode dar glória a Deus por este milagre?
8: Deus
6: abençoe nosso
8: amigo.
6: Palmas para Jesus.
9: A bênção que eu tenho para contar É, foi na quarta-feira passada. Na verdade, a gente não pôde vir porque a gente quebrou a campanha. Não é que a gente quebrou, que a gente quis, sabe? É que assim, o nosso carro, ele parou de vez o limpador. E quarta-feira estava chovendo demais, né? E daí, infelizmente, não deu para a gente estar aqui na quarta-feira. E daí o meu esposo, depois da quarta-feira, ele levou o carro para o rapaz olhar lá no mecânico. O rapaz falou assim, olha, essa peça que você precisa custa R$1.000. E meu esposo falou, meu Deus, e agora? Eu não tenho esse dinheiro, né? Daí ele falou bem assim, ele foi lá para dentro e buscou dois motorzinhos. Daí era o que ele precisava, né? Ele falou, olha, um você leva para casa para ver se funciona e o outro vou vender para você por R$50. De R$1.000 por R$50. Glória a Deus, é uma benção enorme, né? Mas é, eu fiquei triste porque não pude estar aqui quarta-feira, né? A gente tentou pegar a BR, mas não teve condições mesmo, e é um risco, né? Que a gente ia estar correndo, né? Mas glória a Deus, hoje nós estamos aqui, para a honra e glória do Senhor Jesus. Agradeço por dar em nome de Jesus, amém?

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1: Ouvintes, eu quero agradecer a todos que estão na sintonia desta programação e desejar a todos uma semana abençoada por Jesus Cristo, uma semana de boas notícias, uma semana de bênçãos. Nós rogamos ao Pai, ao Filho, ao Espírito Santo, que esta semana seja uma semana de vitórias para todos nós. Será que você aí do lado recebe esta palavra com fé? Se recebe, então diga amém. Diga amém se você recebe esta palavra. E se você crê que esta semana verdadeiramente vai ser uma semana abençoada pelo Senhor e Salvador Jesus Cristo. Ouvintes, de segunda-feira, aqui em nossa sede em Curitiba, é a segunda-feira do culto de ensino da preciosa palavra de Deus. Culto de ensino e também culto da oração. Oração e palavra. Segunda-feira é o dia da oração e da palavra. Você crê no poder da oração? Você crê no poder da palavra? É o dia de você estar conosco para orar e ouvir a preciosa palavra do nosso Deus, a preciosa palavra do nosso Senhor e Salvador Jesus Cristo. A Bíblia diz que a fé, ela vem pelo ouvir e ouvir a palavra de Deus. A verdadeira fé, ouvintes, ela nasce em nosso coração, em nossa vida, após nós ouvirmos a preciosa palavra do Senhor. A verdadeira fé vem da palavra. Qualquer outro tipo de fé que não vem pelo ouvir da palavra de Deus é uma fé enganosa, é uma fé mentirosa. E nós vemos quantas pessoas que vivem uma fé que não é verdadeira fé.

fé. Não é a verdadeira fé. Quantas pessoas que vivem uma fé de mentira, uma fé de engano. Quantos que depositam a sua fé em ídolos, em imagens, esculturas, em guias, orixás. Meu Deus do céu, quantas pessoas que depositam a sua fé até mesmo em uma planta. Pessoas depositam a sua fé em um animal. Tem um determinado lugar, um determinado país, onde lá eles adoram a vaca. O Deus deles é a vaca. Pensa bem. Olha que fé enganosa, que fé mentirosa. Olha aqueles que se prostam diante de imagem, diante de escultura. Ainda ontem, quantos que estavam comemorando uma imagem, uma escultura, uma estátua, algo criado por mãos humanas. A Bíblia diz que tem ouvidos, mas não ouve, tem as mãos, mas não apalpa, tem olhos, mas não vê. Pensa bem, algo que não tem vida, e quantos adorando, quantos prostrados, idolatrando aquilo, fazendo as suas orações, apresentando problemas à sua vida, à sua família, para que aquela imagem, aquela escultura possa fazer alguma coisa, mas não pode fazer nada. Não pode fazer nada, é uma imagem que o homem carrega. O homem tem que carregar nas mãos. O homem tem que carregar nas mãos. Se o homem tropeçar e a imagem cair, a imagem quebra. E depois que quebra, vai para o lixo. Que Deus é esse? Que Deus é esse? Pensa bem, quantos que vivem essa fé enganosa, essa fé mentirosa, a fé do erro. A verdadeira fé, irmãos, vem da palavra de Deus. Qualquer outro tipo de fé, não, que não venha da palavra, não é de Deus. A verdadeira fé vem da palavra de Deus. Então hoje, segunda-feira, é o dia de nós vir para a igreja, sentar, trazer a Bíblia, e nós ler a Bíblia, e nós ouvir a palavra de Deus, e esta palavra, ela vai produzir em nós a verdadeira fé, a fé que agrada a Deus, a fé que agrada o coração do Senhor. Então daqui a pouco, culto da manhã, já a partir das 9 da manhã ou 18 horas, nós vamos ter o culto nesta manhã de segunda-feira, nós vamos ter o culto da noite, culto da oração, e agora já estamos na fé para amanhã de segunda-feira nós ouvirmos a preciosa palavra de Deus e também nós estarmos aqui na igreja em oração, buscando a presença do nosso Deus. Vem para cá, Curitiba e região metropolitana, principalmente os obreiros, principalmente as obreiras, os membros, irmãos novos convertidos, irmãos que estão se preparando para congregar na igreja, Deus é Santo, para entrar em comunhão. Segunda-feira é o culto do fortalecimento, segunda-feira é o culto do alimento para a nossa alma, segunda-feira é o culto para nós alimentarmos a nossa fé, no horário das 9 ou às 7 da noite. Aqui em nossa sede em Curitiba, na Avenida Marechal Floriano Peixoto, 6711, aqui no Auer, está a sede das igrejas Deus é Santo. Presença confirmada do homem de Deus, pastor Darcy Messias, no culto de segunda-feira, ao altar da nossa sede, aquele ensino da preciosa palavra de Deus e realizar aquelas orações de avivamento, aquelas orações buscando o batismo com o Espírito Santo, a oração do renovo espiritual nesta segunda-feira. Vem para cá, povo de Deus. Quem sabe tem alguém agora me ouvindo e perguntando, mas é o culto, vai ser só para membros, só para obreiros, só para as obreiras? Como é culto de doutrina, culto de oração? Eu posso ir, eu não congrego no ministério, Deus é Santo.
eu congrego em outro ministério, eu posso participar? Claro que pode. A igreja vai estar de portas abertas para todos, todos, todos que desejam ouvir a palavra e orar, buscar a presença do Senhor.

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0: Antes da madrugada, a paz do Senhor Jesus a todo o nosso povo querido que nos acompanha todas as noites depois da zero hora. E nós vamos agora orar com vocês, por vocês. Eu quero cumprimentar a todos com a paz do Senhor Jesus. É o pastor Messias aqui com vocês, através da rádio e através também da internet. E nesse exato momento eu convoco o povo para orar conosco nesta noite de domingo para segunda. Domingo para segunda. Nós vamos orar ao nosso Deus agora. Domingo para segunda-feira. Vamos orar então agora para Deus nos abençoar uma semana de boas notícias. Oremos ao Deus das boas novas. Eis que vos trago boas novas. Quando Jesus nasceu, a Bíblia diz que naquela madrugada apareceu anjos anunciando o nascimento de Jesus, dizendo: Eis que trago boas novas na cidade de Belém, nasceu Jesus Cristo, o Salvador. Então, assim como Deus fez os pastores receber a notícia naquela madrugada, foi na madrugada. Naquela madrugada, os pastores estavam cuidando das ovelhas. Naquela madrugada, e o anjo de Deus se manifestou, trazendo boas novas. Assim também, o nosso Deus vai trazer boas novas a partir dessa oração e nessa semana. Oremos ao Senhor.
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Ó Deus, Pai de Jesus Cristo, ó Deus, Filho e Espírito Santo, nós estamos nessa madrugada em oração. Meu Deus, alcance agora os nossos irmãos que ligaram para cá, que colocaram esses nomes na oração, e aqueles que não tiveram tempo, não tiveram condições de ligar. Ó Deus, Deus da glória, Deus poderoso e santo, em nome do Senhor Jesus, meu Deus, faz acontecer o milagre, faz acontecer um milagre. Eu não sei qual é o milagre, mas o Senhor sabe qual é o milagre que essa pessoa precisa. Meu Deus, meu Deus, meu Deus, oh meu Deus dos céus, toca agora neste corpo, toca agora nesta vida, meu Deus, em nome do Senhor Jesus, em nome do Pai, do Filho e do Espírito Santo de Deus, meu Deus, meu Deus, meu Pai, meu Senhor da glória, meu Senhor Jesus, meu divino Espírito Santo de Deus, olha quanta gente agora orando conosco, meu Deus, quantas pessoas agora clamando, buscando, pedindo, meu Deus, Senhor, tem misericórdia, Senhor, tenha piedade e compaixão. Meu Deus, responde agora o clamor das vidas, das almas. Cada qual tem o seu problema, a sua luta. Cada qual tem a sua dificuldade agora, colocando nas mãos de Deus. Senhor dos exércitos. Senhor da glória. Espírito Santo de Deus, meu Deus, meu Deus e meu Pai, meu Senhor dos Exércitos, em nome de Jesus Cristo, meu Deus, em nome de Jesus Cristo, Salvador, faz um milagre, Senhor. Senhor, faz um milagre. Senhor, faz um milagre, meu Deus. Faz um milagre, meu Jesus Cristo poderoso. Meu Deus, faz um milagre nessa madrugada. Meu Deus, faz um milagre. Toca agora nessa pessoa que está doente, que está desenganada da medicina. Essa pessoa, meu Deus, que não enxerga, não fala, não ouve. Deus, toca agora nessas pernas, toca agora nesse corpo, no físico, nos ossos, nos nervos, no sangue. Jesus, toca agora, meu Deus, vai tocando agora nesse corpo, vai tocando agora nessa mente, que está desanimada, que está triste, abatida, cansada, angustiada. Meu Deus, em nome de Jesus, meu Deus, em nome de Jesus Cristo Salvador, meu Deus, em nome de Jesus Cristo Salvador, meu Deus e meu Pai, Senhor dos Exércitos, Senhor da Glória, Senhor Poderoso, Senhor Grande na Batalha, ô Jeová, ô Espírito Santo de Deus, Senhor dos Exércitos, peleja, faz acontecer o milagre, faz acontecer o milagre, meu Deus. Jesus, toca agora nesse corpo,
Toca nesse casamento. Toca, meu Deus, nessa pessoa que está desempregada. Essa pessoa que está desviada, parada, afastada. Jesus, toca agora. Só tem seus meios, suas formas de agir. Senhor dos exércitos, meu Deus dos céus, meu Deus da glória, meu Pai, oh meu Deus, toca agora, toca com teu toque divino, com a tua mão poderosa, tua mão bendita, tua mão santa, toca agora nesse corpo. Jesus, toca agora, repreenda esse mal, essa dor, repreenda essa enfermidade maligna, repreenda essa enfermidade diabólica, meu Deus, repreenda agora essa enfermidade satânica, em nome de Jesus Cristo, em nome de Jesus, queima agora, queima esse mal, essa inflamação, queima agora essa bactéria, queima agora, meu Deus, essa doença no coração. Jesus, faz um milagre nesse coração. Jesus, faz um milagre nesse coração. Jesus, faz um milagre. Meu Deus, faz um milagre. Faz um milagre agora. Toca nesse corpo. Esse tumor, vai queimando esse tumor. Vai desfazendo agora esses tumores. Essa mulher que está com tumor no seio, 3 tumores no seio, Jesus, toca agora, toca, toca agora, meu Deus, vai tocando agora nessas pessoas que estão desenganadas da medicina, essas pessoas que têm problemas que só Deus para resolver, só Deus, só Deus, só Deus, só Deus, só a mão de Deus, só o poder de Deus. Só o Espírito de Deus para agir. Senhor, são causas que não é jurídica, são causas espirituais, são causas, meu Deus, que não está e não estão nas mãos de homens. A justiça não pode resolver. O advogado, o juiz, Senhor, faz alguma coisa. Espírito Santo, meu Deus, faz alguma coisa. Meu Deus, faz alguma coisa, meu Deus. Meu Deus, faz alguma coisa, meu Deus. Meu Deus, faz alguma coisa. Meu Deus, faz alguma coisa, meu Deus. Faz alguma coisa, Senhor, em nome de Jesus, em nome do Pai, do Filho e do Espírito Santo de Deus. Meu Deus, faz alguma coisa, em nome de Jesus, em nome do Senhor Jesus, em nome de Jesus, meu Deus, faz alguma coisa. Meu Deus, faz alguma coisa. Meu Deus, faz alguma coisa nessa madrugada. Essa pessoa que está preocupada, ansiosa, triste, sem saber o que fazer. Meu Deus. Meu Deus. Oh, meu Deus, faz alguma coisa. Nossa esperança é o Senhor. Nossa esperança é Deus. Nossa esperança é o Mestre. Jesus, faz alguma coisa agora. Faz alguma coisa, meu Deus. Meu Deus, faz alguma coisa, Senhor. Faz alguma coisa, meu Deus do céu. Pai do céu, faz alguma coisa agora. Em nome de Jesus Cristo. Esse filho drogado. Essa filha drogada. Essa pessoa que está nos vícios da bebedeira. Pai, faz alguma coisa. Deus, faz alguma coisa, em nome de Jesus. Deus, em nome de Jesus, faz alguma coisa, meu Pai. Toca agora, aonde ninguém pode tocar.
Toca agora, meu Deus, aonde ninguém pode fazer nada. Jesus, toca agora. Vai repreendendo todas as forças do mal, todas as obras do diabo, todas as setas malignas, em nome de Jesus Cristo, meu Deus. Meu Deus, toca. Meu Deus, queima. Meu Deus, repreenda. Meu Deus, põe por terra agora. Meu Deus, põe por terra agora, meu Deus. Jesus, queima agora esse demônio, esse espírito maligno, esse demônio que está revoltado. Satanás, o Senhor te repreenda. Jesus Cristo te repreenda agora. Demônios do inferno, Jesus Cristo te repreenda agora. Ó Deus, ó Deus, ó Deus, ó Deus, ó Deus da glória, ó Deus poderoso e santo, em nome de Jesus, em nome de Jesus Cristo, meu Deus, meu Deus, em nome de Jesus Cristo, Salvador, Espírito de Deus, Espírito Santo, Espírito de Deus, Espírito verdadeiro, meu Deus, toca agora, vai tocando com as mãos, com o poder de Deus, faz essa pessoa ser abençoada, perdoada, liberta, salva. Tu tens o poder, tu tens a força, tu tens a graça, tu tens, ó Deus, tu tens, meu Senhor, seus meios, suas formas, meu Pai. Deus, tu tens, em nome de Jesus, em nome do Senhor Jesus, meu Pai, tu tens os seus jeitos, suas formas, que ninguém sabe, porque ninguém é Deus. Nós somos homens, nós somos natureza humana, Senhor da glória, Senhor meu Deus, Senhor Jesus, meu Deus dos céus, meu Deus da glória, meu Deus poderoso e santo, em nome de Jesus, em nome de Jesus, meu Deus, meu Deus, em nome de Jesus, meu Deus, em nome de Jesus, em nome do Senhor Jesus, meu Deus, em nome de Jesus Cristo, Salvador, Espírito Santo de Deus, ah, Senhor da glória, ah, Senhor, meu Deus e meu Pai, meu Deus, põe as tuas mãos, meu Deus, repreenda esse espírito de morte, esse espírito de enfermidade incurável, esse espírito de doença. Jesus, queima agora esse espírito maligno de mal, de doença. Sai, sai desse corpo agora, Satanás. O Senhor Deus te repreenda. Jesus Cristo te repreenda. Obra maligna, obra do diabo, obra invisível, obra da morte. Deus te repreenda agora. Deus te repreenda agora. Vai saindo. Vai saindo em nome de Jesus. Vai saindo em nome de Jesus Cristo, Salvador. Meu Deus, queima. Meu Deus, queima agora. Repreenda esse demônio, essa opressão, essa força maligna, essa força destruidora. Sai. Sai em nome de Jesus. Em nome de Jesus agora. Meu Deus, em nome de Jesus agora, meu Deus. Meu Deus, em nome de Jesus agora, faz alguma coisa. Repreenda as legiões, repreenda as castas. Meu Deus, repreenda. Meu Deus, repreenda agora. Em nome de Jesus Cristo, Salvador. Em nome de Jesus. Meu Deus, em nome de Jesus. Visita agora essa pessoa que está presa, que está hospitalizada. Essa pessoa que está em casa doente, meu Deus, faz alguma coisa, Senhor. Jesus, toca agora, toca nos nossos obreiros, toca nas nossas obreiras, nossos membros, nos jovens, nos visitantes, aqueles que fazem as campanhas conosco, na sede, nas nossas igrejas, Deus é santo, aonde tiver uma igreja, Deus é santo. Ó Deus, ali tem gente congregando, frequentando, participando. Deus abençoe esse povo. Deus abençoe esse povo, Deus. Em nome de Jesus Cristo, Salvador.
Espírito Santo de Deus, ó grande Deus da glória, ó grande Deus dos céus, Senhor Jeová, meu Deus e meu Pai, meu Deus da glória, meu divino Espírito Santo da verdade, Senhor dos exércitos, Senhor Deus, toca agora, meu Deus, toca agora, meu Pai, com toque, o toque da fé, o toque do teu poder. Jesus, queima agora, queima essa opressão, queima essa perturbação, essa tristeza, essa angústia, essa dor no peito, esse peito abafado, esse coração abafado, essa mente abafada. Meu Deus, toca agora, vai tocando aqui, ó Jesus, vai tocando essa pessoa, ó Jesus, vai tocando agora essa pessoa, aonde que ela está, com a mão na enfermidade, a mão na doença. Jesus, toca agora, meu Deus, vai ungindo agora esta mão, para repreender essa enfermidade, repreender esta obra maligna, repreender esse demônio, esse espírito da destruição, esse espírito de morte, de fracasso, esse espírito de doenças incuráveis, esse espírito maligno que faz a pessoa desanimar, perder a fé, a força, o ânimo. Meu Deus, toca agora. Meu Deus, vai repreendendo agora, meu Deus. Oh, meu Pai, vai tocando agora. Vai tocando com fogo, vai queimando. Vai queimando, Senhor, vai queimando agora. Em nome de Jesus Cristo, Salvador. Meu Deus, repreenda. Meu Deus, repreenda agora. Oh, Jesus, vai queimando. Oh, meu Deus, vai derramando a tua bênção agora. Nesta casa, neste lar, nesta família, neste trabalho, nesta empresa, nesta firma, nesse comércio, Senhor, oh meu Deus, oh meu Jesus Cristo poderoso, meu Jesus, toca agora com poder, na vida dos dizimistas, todos aqueles que têm ajudado nós a pagar essa rádio, aqueles que nós pedimos, e eles atendem o nosso pedido, então abençoa eles com uma bênção maior, dá eles uma bênção maior, em nome de Jesus. Em nome de Jesus. Em nome de Jesus, meu Pai. Deus, alcança agora os dizimistas. Deus, alcança agora os dizimistas. Alcança um por um agora, que tem dizimistas.

de autoridade para nos dar a vitória, para nos dar a bênção. Senhor da glória, abençoa a minha casa, abençoa a minha família, abençoa meu lar, abençoe, meu Deus, a minha esposa, meus filhos. Meu Deus, abençoa minha mãe, meus irmãos, minhas irmãs, meus sobrinhos, cunhados e cunhadas, meus tios, meus primos. Meu Deus, abençoa. Abençoa, meu Deus, nossos familiares, nossos parentes. Meu Deus, abençoa. Em nome de Jesus. Em nome de Jesus, meu Deus. Deus, toca agora. Toca agora, meu Deus. Vai tocando com fogo, vai queimando toda a seta do diabo. Ó, doença maldita, desapareça agora. Desapareça. Desapareça, doença. Da cabeça aos pés. Desapareça. Desapareça. Desapareça agora. Toda a enfermidade, toda a obra do diabo, toda a obra maligna, todo espírito maligno. Jesus queima agora. Jesus queima agora. Jesus queima. Meu Deus, peleja agora. Peleja por essa família, esse irmão, essa irmã, essa pessoa, meu Deus. Em nome de Jesus Cristo Salvador, Senhor da glória, Espírito Santo. Abençoa, Deus é santo, esta obra, meu Pai. Abençoa, meu Deus, abençoa. Em nome de Jesus, Pai. Vai abençoando essa obra. Dá o crescimento, meu Deus. Meu Deus, dá o crescimento a essa obra. Meu Deus, dá o crescimento a esse ministério, meu Pai. Em nome de Jesus. Em nome de Jesus, meu Deus. Meu Deus, dá o crescimento. Levanta obreiros. Levanta, Senhor. Levanta homens. Levanta mulheres, pessoas de Deus. Pessoas ungidas, pessoas consagradas, pessoas sinceras, fiéis, pessoas verdadeiras, pessoas humildes, pessoas tementes a Deus, Senhor da glória. Oh, meu Deus, meu Deus, meu Pai, em nome de Jesus. Em nome de Jesus, Pai. Meu Deus, unge agora, unge agora. Vai ungindo agora, estas chaves, vai ungindo agora, meu Deus, esta água que alguém colocou em cima do rádio. Meu Deus, vai ungindo agora, Senhor, esses documentos, esses papéis, esse cartão do banco, essa causa na justiça. Deus, Deus poderoso, Deus grande, Deus, entra com providência. Repreenda todo mal, repreenda os demônios, repreenda as legiões, repreenda as castas, principados, potestades, príncipe das trevas. Ó Deus, repreenda. Ó Deus, queima. Ó Deus, põe por terra agora. Meu Senhor, meu Senhor, meu Jesus, levanta, meu Deus, os caídos. Meu Deus, levanta os caídos. Levanta os caídos, meu Pai. Fortalece os fracos, anima quem está desanimado, ajuda quem precisa de ajuda. Ó Deus da glória, olha os pedidos de oração, olha as pessoas que ligam na rádio. Senhor da glória, olha os nomes ali no altar, aqueles pedidos. Deus, Deus da glória, abençoa, meu Deus, esta segunda-feira. Põe as suas mãos, meu Deus. Meu Deus, põe as suas mãos, em nome de Jesus. Ah, meu Deus, essa semana, abençoa poderosamente, dá vitória, dá vitória. Meu Deus, dá vitória. Meu Deus, põe as tuas mãos, quebra toda maldição, toda barreira, toda muralha. Meu Deus, quebra agora. Vai quebrando, Senhor, todo vínculo, toda seta, toda opressão, toda malignidade. Jesus queima. Jesus queima agora. Meu Deus, queima. Meu Deus, queima. Meu Deus, queima agora. Jesus queima.

Jesus queima. Jesus queima agora todo mal, toda opressão, toda perturbação, toda amargura, toda angústia. Oh, meu Deus do céu, oh, meu Pai da glória, oh, meu Senhor Jeová, meu divino Espírito Santo, Senhor, repreenda, Senhor, repreenda, Senhor, queima o mal. Sai, Satanás, sai agora desse corpo, demônio, sai desta vida, sai, legião do inferno, demônio, sai agora, sai, Satanás. Jesus te repreenda, Jesus te repreenda, Jesus te repreenda, Jesus te repreenda agora, meu Deus dos céus, entra com providência agora, dá vitória, meu Pai, por amor do seu nome. Senhor, abençoa esta obra, abençoa este ministério, abençoa poderosamente. Jesus, dá vitória em nosso ministério, Deus é Santo, nossos pastores, nossos obreiros, nossas obreiras, nossos jovens, nossos membros, meu Pai. Abençoa os irmãos de outras igrejas que têm nos ajudado. Senhor, abençoa esse povo que tem orado por nós, que tem jejuado por nós, que tem levantado na madrugada para orar por nós, que tem dizimado nessa igreja. Deus abençoa esse povo. Deus abençoa esse povo, meu Pai, que tem compromisso com essa obra, povo que tem compromisso com esse ministério, povo que está com coração nessa obra, para nos ajudar em tudo. Meu Deus, abençoa esse povo, dá eles a recompensa, dá eles a recompensa, meu Pai, dá a recompensa, meu Senhor. Olha os irmãos que ligaram para cá, as irmãs que ligaram, meu Deus, olha esses nomes, essas vidas. Senhor, põe as tuas mãos, em nome de Jesus, em nome de Jesus, meu Pai, dá vitória. Deus, dá vitória, pelo poder do seu nome. Eu sei que a vitória vem, em nome de Jesus Cristo. Amém, e amém, e amém, Senhor, e amém.

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2: Quero contar uma benção. Uma quarta-feira eu estive aqui, que venho todas as quarta-feiras, e daí o irmão Messias falou, quem tivesse na família, pessoa desempregada, ou o que quisesse a primeira vez trabalhar, daí eu tenho um neto que ele completou 18 anos agora, e ele estava desempregado, e quer dizer, queria arrumar um emprego, primeira vez, né? Daí eu vim aqui para frente. Na próxima semana o Senhor já abriu uma porta para ele, já está trabalhando. Eu agradeço ao meu Deus, que o meu Deus é maravilhoso. Ele, é só nós pedir e confiar que ele dá a benção para nós.
3: Meu nome é Dinorá, eu cumprimento a igreja que é paz do Senhor Jesus. Amém. A benção que eu vou contar, né? Eu estava com um boleto para me pagar do banco, né? E o meu boleto era R$500 e faltava R$200, né? Para mim, para pagar esse boleto, né? E não tinha como eu pagar, né?
4: Não tinha condições para pagar.
3: Não tinha onde tirar esse dinheiro, eu não queria pedir dinheiro para meu marido, né?
4: Quanto é que era o boleto?
3: Era R$500, eu precisava de mais de 200 para inteirar, né? Daí eu tenho uma Bíblia que fica aberta na minha rack, na sala, né? Eu ontem fui pegar a minha Bíblia para mim ler, às 10 horas da manhã que eu estava limpando a sala, né? Daí eu terminei de passar, levei um vestido da Bíblia, né? Quando eu abri a minha Bíblia, tinha R$200 dentro da Bíblia, né?
4: Ei, quem está ouvindo aí, diga amém. Precisava de R$200 para pagar a conta?
3: Precisava, daí como meu esposo tem comércio, né? Eu perguntei para ele, esse dinheiro foi você que colocou dentro da Bíblia, que lá em casa é só eu e ele, né? Daí ele disse, não coloquei dinheiro na Bíblia. Daí eu falei, então foi Jesus que pôs para mim.
4: Abriu a Bíblia e estava lá?
3: Aham, estava lá, paguei minha conta ontem.
4: Jesus que precisava para pagar a conta?
3: Exatamente, em nome do Senhor Jesus, paguei minha dívida ontem.
4: Para quem está ouvindo agora o seu depoimento no rádio, o que a senhora fala? Fica em casa ou que vem para cá fazer a campanha da quarta-feira?
3: Não pode ficar em casa, que vem fazer as campanhas das quarta-feira, que Deus proverá.
4: A senhora está aqui, Deus está suprindo as necessidades.
3: Deus está suprindo todas as necessidades, em nome do Senhor Jesus.
4: Palma de vitória para Jesus, igreja. Bem alegre essas palmas, aleluia. Está vendo que bênção tremenda?
5: Primeiramente, o nome da irmã?
6: Isabel, eu saúdo a igreja com a paz do Senhor. Eu estou muito feliz com Jesus, porque ele tem me surpreendido, né, nesse mês, assim, o Senhor tem me surpreendido mesmo. Tem coisa que a gente nem estava esperando, o Senhor lhe trouxe ali. Então, eu tenho um irmão que mora no norte, já tem mais de 5 anos que eu não vejo ele, que eu não vou para lá. E agora, quando foi essa semana, ele lá disse que vendeu, lá não sei o que, que ele vendeu, e ele mandou para mim R$3.000. Né? Então, eu fiquei feliz, que eu não estava esperando essa quantia, e hoje já estou trazendo a parte que é do Senhor. Né? E outra coisa também, o Senhor tem me abençoado assim, usado pessoas para dar, igual foi segunda-feira mesmo, a gente foi num ensaio, e de repente uma pessoa me deu um envelope na minha mão, e lá estava R$100. Né? Então, sempre o Senhor está fazendo esse tipo de coisa comigo, né? Então eu louvo a Deus que eu sempre tenho sido fiel nas ofertas, no dízimo também. E outra coisa também, essa semana eu perdi meu vale transporte, meu cartão, e ele tinha bastante passagem, e eu fiquei bastante preocupada, porque as coisas não tá fácil para a gente estar gastando dinheiro, né? Aí eu orei tudo, procurei em tudo, aí eu já tinha ido na farmácia, tinha ido no mercado, tinha ido na lotérica, eu não sabia onde que tinha caído, né? Aí eu fui e orei ao Senhor, eu falei, Senhor, se o Senhor fizer aparecer meu cartão, eu vou dar o testemunho nas quarta-feira, eu vou ser a primeira, né? E depois já tinha procurado onde eu já procurei, depois achei meu cartão, né? Ninguém roubou, né? Não perdi, eu só tive que, eu bloqueei, né? Agora eu vou ter que desbloquear, mas eu louvo ao Senhor porque o Senhor colocou as mãos e abençoou. Esse é o meu testemunho.
5: Amém. Glória a Deus. Deus abençoe mais ainda, minha irmã. O nome da irmã?
7: Sou Eli.
5: Qual foi a bênção?
7: Eu tenho muita bênção para cantar, que a gente esquece até as bênçãos, que Deus é maravilhoso, né? O ano passado, estavam roubando a minha aposentadoria, e daí eu cheguei até o banco, e quando eu cheguei lá até o banco, reclamei para o banco lá, por que que estavam faltando tanto dinheiro na minha aposentadoria, daí o banco mandou eu para o INSS. Diz que era lá problema do INSS. Eu fui até o INSS, eles falaram que lá não tinha nada a ver com aposentadoria mais, porque depois que eles faziam aposentadoria, não tinha nada para eles tirar das aposentadorias. Daí o próprio INSS me mandou um advogado. Eu peguei o advogado e fui lá para o sítio, lá em Quitandinha, lá o Banco Bradesco, lá de Quitandinha. Quando o advogado lá mesmo de Quitandinha mandou uma carta para o banco lá, e na hora, em nome de Jesus, fui receber daí outro dia o dinheiro que eles tinham me tirado todo da aposentadoria, veio em dobro. Glória a Deus.
5: Veio em dobro.
7: Veio em dobro.
5: Deus colocou as mãos.
7: Deus colocou as mãos na hora. E o advogado particular ainda não me cobrou nada. Glória, nada, não.
5: É bênção de Deus.
7: É bênção de Deus. Glória a Deus. Agradeço a Deus.
5: Deus preparou tudo.
7: Deus preparou tudo. E a outra bênção que eu queria contar, que eu estava até esses dias contando para minha colega aí. Meu irmão também, eu trouxe, ele estava com uma hérnia na barriga, tamanho de um saco, assim, mas enorme. E os médicos já disseram que não tinha mais cura para curar, a anestesia não pegava mais para operação. E ele estava bebendo muito e não deixava da bebida alcoólica. Eu peguei a foto dele, trouxe aqui para a igreja, pedi oração, isso aí já faz tempo já. Daí, quando ele foi para a operação, quando ele entrou na mesa dos médicos lá para a operação, os médicos foram pôr anestesia nele, na hora a hérnia desapareceu. Na mesa. Os médicos ficaram admirados, até deram risada. Diz que, como é que pode aquilo? Mas é a bênção de Deus, né?
5: Uma hérnia muito grande na barriga.
7: Muito grande, enorme, não tinha recurso mais. Os médicos estavam com medo até de operar. E ele estava bebendo muita bebida alcoólica. Daí os médicos disseram, não sei se você não vai morrer nessa operação, porque a anestesia não vai pegar. Quando eles foram pôr anestesia nele, antes de aplicar anestesia, a hérnia desapareceu.
5: Desapareceu
7: na frente dos médicos.
5: A irmã Glória a Deus. Que trouxe a foto do seu irmão, né?
7: Do meu irmão.
5: Aqui na igreja.
7: Aqui na igreja.
5: Para oração.
7: Para oração. E ele é caminhoneiro ainda e viaja longe. E ele bebe muita bebida alcoólica. E glória a Deus, ele tem livrado de tanto acidente.
5: Quem crê que foi Jesus que fez a cirurgia na vida do irmão dela?
7: Glória a Deus.
5: Como pode isso? Pensa bem, já estava na mesa para fazer a cirurgia. E de repente, do nada, desaparece aquela hérnia. Ela trouxe a foto do irmão aqui na igreja para receber a oração. E na hora da cirurgia, o doutor Jesus antecipou os médicos da terra. O doutor Jesus colocou as mãos e fez desaparecer milagrosamente aquela hérnia. Quem pode dar glória a Deus por este milagre?
7: Deus
5: abençoe você.
7: Amém.
5: Palmas para Jesus.
8: A bênção que eu tenho para contar é foi na quarta-feira passada. Na verdade, a gente não pôde vir porque a gente quebrou a campanha. Não é que a gente quebrou, que a gente quis, sabe? É que assim, o nosso carro, ele parou de vez o limpador. E quarta-feira estava chovendo demais, né? E daí, infelizmente, não deu para a gente estar aqui na quarta-feira. E daí o meu esposo, depois da quarta-feira, ele levou o carro para o rapaz olhar lá no mecânico. O rapaz falou assim, olha, essa peça que você precisa custa R$1.000. E meu esposo falou, meu Deus, e agora? Eu não tenho esse dinheiro, né? Daí ele falou bem assim, ele foi lá para dentro e buscou dois motorzinhos. Daí era o que ele precisava, né? Ele falou, olha, um você leva para casa para ver se funciona e o outro vou vender para você por R$50. De R$1.000 por R$50. Glória a Deus, é uma benção enorme, né? Mas eu fiquei triste porque não pude estar aqui quarta-feira, né? A gente tentou pegar a BR, mas não teve condições mesmo, e é um risco, né? Que a gente ia estar correndo, né? Mas glória a Deus, hoje nós estamos aqui para a honra e glória do Senhor Jesus. Agradeço por dar em nome de Jesus, amém? Música.

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1: Ouvintes, eu quero agradecer a todos que estão na sintonia desta programação e desejar a todos uma semana abençoada por Jesus Cristo. Uma semana de boas notícias, uma semana de bênçãos. Nós rogamos ao Pai, ao Filho, ao Espírito Santo, que esta semana seja uma semana de vitórias para todos nós. Será que você aí do lado recebe esta palavra com fé? Se recebe, então diga amém. Diga amém se você recebe esta palavra. E se você crê que esta semana verdadeiramente vai ser uma semana abençoada pelo Senhor e Salvador Jesus Cristo. Ouvintes, de segunda-feira aqui em nossa sede em Curitiba, é a segunda-feira do culto de ensino da preciosa palavra de Deus, culto de ensino e também culto da oração, oração e palavra. Segunda-feira é o dia da oração e da palavra. Você crê no poder da oração? Você crê no poder da palavra? É o dia de você estar conosco para orar e ouvir a preciosa palavra do nosso Deus, a preciosa palavra do nosso Senhor e Salvador Jesus Cristo. A Bíblia diz que a fé, ela vem pelo ouvir e ouvir a palavra de Deus. A verdadeira fé, ouvintes, ela nasce em nosso coração, em nossa vida, após nós ouvirmos a preciosa palavra do Senhor. A verdadeira fé vem da palavra. Qualquer outro tipo de fé que não vem pelo ouvir da palavra de Deus é uma fé enganosa, é uma fé mentirosa. E nós vemos quantas pessoas que vivem uma fé que não é a verdadeira fé. Não é a verdadeira fé. Quantas pessoas que vivem uma fé de mentira, uma fé de engano. Quantos que depositam a sua fé em ídolos, em imagens, esculturas, em guias, orixás. Meu Deus do céu, quantas pessoas que depositam a sua fé até mesmo em uma planta. Pessoas depositam a sua fé em um animal. Tem um determinado lugar, um determinado país, onde lá eles adoram a vaca. O Deus deles é a vaca. Pensa bem. Olha que fé enganosa, que fé mentirosa. Olha aqueles que se prostam diante de imagem, diante de escultura. Ainda ontem, quantos que estavam comemorando uma imagem, uma escultura, uma estátua, algo criado por mãos humanas. Bíblia diz que tem ouvidos, mas não ouve, tem as mãos, mas não apalpa, tem olhos, mas não vê. Pensa bem, algo que não tem vida, e quantos adorando, quantos prostrados, idolatrando aquilo, fazendo as suas orações, apresentando problemas à sua vida, à sua família, para que aquela imagem, aquela escultura possa fazer alguma coisa, mas não pode fazer nada. Não pode fazer nada, é uma imagem que o homem carrega. O homem tem que carregar nas mãos. O homem tem que carregar nas mãos. Se o homem tropeçar e a imagem cair, a imagem quebra. E depois que quebra, vai para o lixo. Que Deus é esse? Que Deus é esse? Pensa bem, quantos que vivem essa fé enganosa, essa fé mentirosa, a fé do erro? A verdadeira fé, irmãos, vem da palavra de Deus. Qualquer outro tipo de fé não, que não venha da palavra, não é de Deus. A verdadeira fé vem da palavra de Deus. Então hoje, segunda-feira, é o dia de nós vir para a igreja, sentar, trazer a Bíblia, e nós ler a Bíblia, e nós ouvir a palavra de Deus, e esta palavra, ela vai produzir em nós a verdadeira fé, a fé que agrada a Deus, a fé que agrada o coração do Senhor. Então daqui a pouco, culto da manhã, já a partir das 9 da manhã ou 18 horas, nós vamos ter o culto nesta manhã de segunda-feira, nós vamos ter o culto da noite, culto da oração, e agora já estamos na fé para amanhã de segunda-feira, nós ouvirmos a preciosa palavra de Deus e também nós estarmos aqui na igreja em oração, buscando a presença do nosso Deus. Vem para cá, Curitiba e região metropolitana, principalmente os obreiros, principalmente as obreiras, os membros, irmãos novos convertidos, irmãos que estão se preparando para congregar na igreja, Deus é Santo, para entrar em comunhão. Segunda-feira é o culto do fortalecimento, segunda-feira é o culto do alimento para a nossa alma, segunda-feira é o culto para nós alimentarmos a nossa fé, no horário das 9 ou às 7 da noite. Aqui em nossa sede em Curitiba, na Avenida Marechal Floriano Peixoto, 6711, aqui no Auer, está a sede das igrejas Deus é Santo. Presença confirmada do homem de Deus, pastor Darcy Messias, no culto de segunda-feira, ao altar da nossa sede, aquele ensino da preciosa palavra de Deus e realizar aquelas orações de avivamento, aquelas orações buscando o batismo com o Espírito Santo, a oração do renovo espiritual nesta segunda-feira. Vem para cá, povo de Deus. Quem sabe tem alguém agora me ouvindo e perguntando, mas é o culto, vai ser só para membros, só para obreiros, só para as obreiras? Como é culto de doutrina, culto de oração? Eu posso ir, eu não congrego no ministério, Deus é Santo. Eu congrego em outro ministério, eu posso participar? Claro que pode. A igreja vai estar de portas abertas para todos, todos, todos que desejam ouvir a palavra e orar, buscar a presença do Senhor.

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1: Vamos ler a Bíblia, vamos ler a palavra de Deus. Vamos agora descobrir o segredo. Vamos abrir a nossa Bíblia lá no livro de Gênesis. O remédio contra a inveja. O remédio contra a inveja. A inveja é coisa do capeta. A inveja é coisa do bicho. Então nós vamos agora aprender como vencer a inveja. Como vencer a inveja? Quem quer vencer a inveja? Levante a mão. Tem que ter fé. Se a pessoa não tiver fé, também não adianta. E a gente sabe quando a pessoa tem fé e quando não tem. A gente sabe quando a pessoa vai para o culto com fé e quando vai sem fé. A gente sabe quando a pessoa quer e quando não quer. Entendeu? Então, nós temos que botar... Botar o quê? A fé em primeiro lugar. Tudo na vida. Se não tiver fé, a coisa não vai. Tudo na vida. Você tem que ter fé que vai casar e o casamento vai até o fim. Porque o dia que a fé acabar, tchau. Um para um lado, outro para o outro. Ninguém aguenta mais outro. Acabou o amor. Livro de Gênesis, capítulo 37. Livro de Gênesis, capítulo 37. José vendido pelos seus irmãos. Diz assim o verso primeiro. Habitou Jacó na terra das peregrinações de seu pai, na terra de Canaã. Esta é a história de Jacó. Tendo José 17 anos, apacentava o rebanho com seus irmãos, sendo ainda jovem. Acompanhava os filhos de Bila, os filhos de Zilpa, mulheres de seu pai. E trazia más notícias. Olha, olha como é que começa aqui, ó. Trazia más notícias deles a seu pai. Olha que José fala, fez errado aqui, ó. E trazia más notícias deles a seu pai. Aprenda aí o negócio, é um mistério. Ora, Ismael amava mais a José. Não, Israel amava mais José do que todos. Olha o troço aí dando tudo errado aí, ó. Você está vendo? Por que as coisas acontecem? Ora, Israel amava mais José do que todos seus filhos, porque era filho de quê? Da sua velhice. E fez-lhe uma túnica, como é que fala aí? De várias cores. Aqui fala de uma túnica talar de manga comprida. Vendo, pois, seus irmãos que o pai amava mais do que todos os outros filhos, odiava-no e já não lhe podia falar pacificamente. E teve José um sonho e relatou a seus irmãos. Por isso, como é que fala aí? Por isso, você está vendo? Grava de novo aí. Por isso, está vendo como é que o negócio começou? Pois lhes disse: rogo-vos, ouvi este sonho que tive. Atávamos feixes no campo, eis que o meu feixe se levantou e ficou em pé, e os vossos feixes rodeavam-se e se inclinavam perante o meu. Então lhe disseram seus irmãos: reinarás com efeito sobre nós? E sobre nós dominarás realmente? E com isso tanto mais odiava por causa dos seus sonhos e de suas palavras. Teve ainda outro sonho e referiu a seus irmãos dizendo: sonhei também que o sol e a lua, 11 estrelas, se inclinava perante mim. Contando a seu pai e seus irmãos, o que fala aí? Repreendeu seu pai e disse: que sonho é esse que tivesse? Acaso viremos eu, tua mãe, teus irmãos, inclinar-nos perante te enterra. Seus irmãos lhe tinham ciúmes. O pai, no entanto, considerava o caso consigo mesmo. Só até aí. Senta, não ande na igreja agora. Telefone desligado, porque agora nós vamos ouvir. Deixa a Bíblia aberta, não fecha a Bíblia. E quem tem as mãos aí, dê uma salva de palma para o homem lá de cima, que é o nosso Pai, nosso Deus, Filho do homem. Então, vocês estão vendo aí o segredo? Por que os irmãos dele odiavam ele? Você viu aqui que até o pai também já ficou triste com ele? Por quê? Porque José tinha um defeito. José tinha um defeito. E esse defeito ele pegou do próprio pai dele. O pai dele ensinou ele. O pai dele ensinou ele. O pai dele fez com que os próprios irmãos se levantassem contra ele. Por quê? Porque o pai dele amava mais ele do que os outros. O pai dele fazia acepção. O pai dele amava mais ele do que os outros. Todo mundo sabia disso. Todos os irmãos sabiam que ele era o filho mais amado. Cuidado mãe, cuidado pai, que tem aí 10 filhos, 5 filhos ou 2 filhos. Nunca vocês declarem: esse aqui eu gosto mais do que aquele. Você matou o outro, você acabou com o outro. Esse aqui, esse meu filho, eu gosto mais do que a minha filha. Isso não é conversa de um pai falar, não é conversa de uma mãe falar. Eu gosto mais, eu amo mais o Joaquim do que o Pedro. Acabou com o Pedro. O Pedro vai ficar indignado, revoltado com os dois, tanto com o pai como o irmão. É o que aconteceu. Foi o que aconteceu. Outra coisa que eu vi aqui, além do pai falar que amava mais ele do que os outros, o que o pai fez? Comprou uma túnica de várias cores e deu só para José. Você está vendo? Como é que você vai pegar, dar um presente para um filho e não dá para o outro? Então não dê. Ou dá para todos, ou então não dá para aquele. Dá para um e não dá para o outro. Vai criar problema. Os problemas é nós que criamos. Aí nós queremos, Deus resolve. Aí Deus resolve um, aí nós criamos outro. Aí Deus resolve aquele de novo, e nós criamos outro. Não vai faltar problema. Quem entendeu, dá um glória a Deus aí. Não vai faltar problema. E aí, eu sou sem sorte. O diabo me persegue. Eu estou sofrendo porque eu sou sem sorte. Deus não importa comigo. Meu Deus. Meu pai não gosta de mim. Minha mãe não gosta de mim. Aí o pai fala: meu filho não gosta de mim. Mas claro, ele gosta mais do outro. Aí quando chegar na velhice, quem vai cuidar dele? Não é os dois? Quem vai cuidar dele é os dois. Porém, um fala: eu não vou cuidar dele, ele não cuidou de mim. Eu não vou zelar dele, não zelou de mim. Eu não vou amar ele, não me amou. Deixa o outro lá, que tudo era para ele. Tudo era para ele. Então, ó o segredo aí. Diga glória a Deus aí. Vamos lá de novo para vocês verem. Pega a Bíblia de novo para vocês tirar suas dúvidas. E vocês e eu ter cuidado para não ficar sofrendo. Sofrendo. Vamos lá. Versículo 2. Essa história de Jacó. Tendo José 17 anos, apacentava o quê? As ovelhas com seus irmãos. Sendo ainda jovem, acompanhava os filhos de Bila e os filhos de Zilpa, mulheres de seu pai. Agora, olha o problema dele aqui, ó. E trazia más notícia deles para quem? Seu pai. Chegava lá, só contava desgraça pro seu pai. Ó, oh, o João não presta, o Pedro não presta, fez isso errado, fez aquilo errado, aquilo errado, aquilo errado, aquilo errado. Ele criou um ódio, ele botou um ódio entre o pai e os 11 irmãos dele. Ele criou um ódio. Ele criou um ódio. Ele levava fofoca para o seu pai. Ele era o filho fofoqueiro. Além de amado, mimado pelo pai, ele era fofoqueiro. E o pai aceitava a fofoca dele. Cuidado para você não alimentar a fofoca do filho contra o outro. Ei, não quero fofoca não. Para mim vocês dois são iguais, acabou? Tá bom? Corta logo. Ó, pai, ó, mãe, fulano, não sei o quê. Foi, meu filho, foi. Ah, pai, não sei o quê. Ah, aí o pai vai descarregar no outro, na presença do outro. E você está falando isso? Porque você fez isso, fulano contou. Mas vai virar um inferno. Vai virar uma fofoca, uma miséria, uma destruição na família. Porque o líder, o cabeça, não está trabalhando com a cabeça. Igual eu aqui, eu sou pastor da igreja, aí o irmão traga fofoca para mim, eu guardo, aí vou descarregar em cima daquele, aí o outro vem, aí vai virar um inferno essa igreja, ao invés de virar uma bênção, vai virar um inferno, porque eu alimento os fofoqueiros, eu alimento a fofoca, eu gosto da fofoca, aí ah, vai ser a igreja da fofoca. Aqui não é a igreja da fofoca, aqui é a igreja da oração, aqui é a igreja da união, aqui é a igreja da fé, aqui é a igreja nós vencer, irmão. Quem está entendendo da glória a Deus aí? Um reino dividido, não? Aí, o povo não sabe, não lê Bíblia. Um reino dividido, não? Subsiste, não vive. Então, José era fofoqueiro. Por quê? Porque o pai fazia ele fofocar. O pai aceitava a fofoca dele. Aí, quando os filhos vinham no pai, o pai, é porque não sei o quê, porque você fez isso, porque você fez aquilo, eu estou sabendo que vocês fizeram isso, José me contou. Pronto. E aí? Outra coisa, agora que eu quero que vocês prestem atenção, qual é o segredo, qual é o remédio que eu vou dar para vocês? Ó, agora eu vou relatar o enigma. Agora, doutora, não acreditava nisso não? Agora, qual é o segredo? Qual é o segredo? Hein? Não. O segredo é esse. Aí, tá vendo? Não ficar contando seu sonho para os outros, para os seus inimigos. Não conte sonho para inimigo. Não conta sonho para adversário. Não conta sonho seu para quem te odeia. Não conta seu sonho para quem tem raiva de você. E outra coisa, não conta seu sonho para ninguém. Guarde isso aqui hoje. Ó, o crente tem um defeito muito grande de estar contando as coisas antes de acontecer. É pela fé. Não, eu estou falando pela fé. Pela fé. Deixa eu contar a vocês uma coisa aqui, ó. Há uns 10 anos, 15 anos atrás, uns 15 anos ou mais, nós ganhamos um imóvel no centro de Porto Alegre, que na época, valiam 7 milhões de reais. Na época, hoje aquilo vale uma fortuna. Como que nós ganhamos? Chegou na igreja uma mulher riquíssima. Rica, rica, rica, rica, rica, rica. Chegou morta com câncer. Chegou desenganada para morrer. Aí levaram a mulher, o filho dela levou na igreja. Ó, oh, pastor, para minha mãe está desenganada de câncer, tá, papapá, parará, perere, tá, entre a vida e a morte, está acabado. O pastor orou, e Jesus curou a mulher, curou mesmo, voltou ao médico, não deu nada. Aí o filho falou assim: olha, pastor, como gratidão a Deus e a vocês, eu vou dar aquele terreno, assim, vem cá, vou dar aquele terreno, aquele imóvel para a igreja. Meu Deus do céu, como foi ver o imóvel, irmão? Ele era uma quadra de uma rua para outra. Mas era um senhor imóvel. E ele tinha um irmão, eles eram dois irmãos, riquíssimo demais. Aí falou, filho, mano, eu vou dar aquele imóvel lá para a igreja. Minha mãe foi curada do câncer, lá naquela igreja, eu vou dar lá. Você está doido, rapaz? Você está maluco? Eu vou te internar, rapaz. Você tá doido? Você vai pegar o que é nosso e dar para a igreja, para ladrão, para bandido? Moço, que é isso? Foi eles que oraram para nossa mãe. E aí, meu nove? Agora, porque ela foi curada lá, vai ter que dar aquele imóvel? Não, a minha parte eu não dou. A minha parte eu não dou. E o imóvel era dos dois. Mano, eu compro a sua parte. Quando você quer na sua parte, eu compro e dou para eles. Não, eu não vendo. Para a igreja eu não vendo. Você pode me dar o dobro. Mas eu não vendo para você dar para a igreja, não vendo. Tá bom. Aí o dono falou assim, olha, pastor, fica quieto. Calma que eu vou convencer ele, vou tentar convencer ele. E eu vou comprar a parte dele e vou doar para a igreja. Eu falei que dou, eu dou. Aí foi lá, tentou falar com o irmão dele, de jeito nenhum. Não vendo, minha parte eu não vendo. Nem por tantos milhões não vendo. Aí, aquele irmão, aquele moço que deu para a igreja, eles lá, acho que maçom, o irmão dele era maçom. Aí ele foi para a praia, aquele que deu para a igreja foi para a praia. Na vinda da praia para casa, o carro dele capotou e ele morreu. Mas nessa altura, eu já tinha contado para todo mundo. Nós ganhamos um terreno, uns dois meses, nós ganhamos no rádio, nós ganhamos um terreno, nós temos agora um terreno, um prédio lá em Porto Alegre, nós temos um prédio. Irmão, para que contar isso? Deixasse, não é que a gente é Tomé, mas era uma coisa que nós tínhamos que guardar com segredo. Depois que tivesse com a chave na mão, documento, amém. Quem entendeu, levante a mão. Não vai contando seu sonho, não. Eu vou casar com o Chico. Ah, porque o Chico é bonito. E aí, ela vai perder o Chico. Se Deus não botar a mão, o Chico vai. O casamento, o noivado, o namoro vai embora. Porque ela está contando para as adversárias. Que está de olho no Chico. Tem 10 que está de olho no Chico. E aí ela que quer casar com o Chico, é uma crente fraca. Não é aquela crente de oração. Cheia de inimiga, cheia de adversário, não é de oração, não é de jejum, não é de fé, e fica contando para todo mundo que vai casar com Chico. E aí as outras, vai ficar de olho nela, não vai, não vai,

céu. Então, olha o segredo aqui. O segredo que José contava o sonho dele para todo mundo. Chegou lá e falou: pai, eu tive um sonho. A lua, que era a mãe dele, o sol, que era o pai dele, e 11 estrelas, que eram os 11 irmãos dele, vinha todo mundo para estar perante mim, e eu era reverenciado por vocês. O meu feixe ficava em pé, e de vocês todos dobrava diante de mim. Você vai dominar eu, sua mãe e seus irmãos? Quer dizer que nós vamos adorar você? Aí já não era mais só os irmãos. Agora o pai virou contra ele, porque ele tinha um defeito de tudo contar para os outros. Quem entendeu, levante a mão. Coisa que não podia contar. Coisa que você não pode contar. Tem coisa que vocês não podem contar. Tem coisa que vocês não podem contar. Nós não podemos contar. Tem segredo. Segredo é segredo. Segredo é segredo. Aí eu conto para você, você fala: ó, o pastor disse que é segredo. E ele vai contar para outra pessoa: ó, mas não conta não, porque é segredo. Desde que eu contei para você, já não é mais segredo. Saiu de mim para você, já não é mais segredo. Quem entendeu, dá um glória a Deus aí. Segredo é segredo. A Bíblia diz que tem um segredo entre o pai e o filho. Todo mundo sabe disso. Jesus falou: olha, eu não sei, nem os anjos sabem, unicamente o meu pai. O dia da volta de Jesus, o dia do arrebatamento, ninguém sabe, nem Jesus sabe, porque o pai não contou para o filho. Ele fala: eu e o pai somos um, o pai e eu somos um. Mas nesse aspecto aí, o pai não falou para o filho, não contou o segredo, não contou o segredo. Então tem coisas na nossa vida, igual marido e mulher. Marido e mulher vai contar a intimidade dela com o marido? Marido vai contar a intimidade dele com a esposa? Foi para a cama, a gente fez isso. Então, isso não conta, isso é coisa, fica entre os dois. Coisas de marido e mulher. A mulher conhece o corpo do marido, o marido conhece o corpo da mulher, mas ele vai contar para os outros? Ele vai falar isso? Eu sou um doido, eu sou um maluco. Então, meus irmãos, esse é o segredo. O segredo para vocês tomar hoje aqui. Não é segredo para comer. É segredo para vocês guardar com vocês. A inveja, ela só vai iniciar quando a pessoa conta para o invejoso o seu sonho. Por que que eu vou contar para o invejoso o meu sonho? O que que você está contando para o invejoso, para a invejosa? Eu sei que ele não gosta de mim. Eu sei que ele me odeia. Eu sei que ele quer ver a minha desgraça, a minha miséria. Eu sei que ele quer ver a minha morte. Quanto mais eu cresço, mas ele me odeia. Quanto mais eu cresço, mas ele vira meu inimigo. Então por que que eu vou contar para ele meus sonhos? Para que eu vou contar para o meu inimigo? Eu vou pegar um revólver, tamo para você. Atira e me mata eu. Tem aqui a faca aqui, ó. Tá moladinha aqui o punhal, mata. É a mesma coisa disso. Pegar o revólver e dar pro inimigo. Pegar o punhal e dar pro inimigo. Quem entendeu, levante a mão. Você tem que desarmar ele. Você tem que desarmar ele. Você tem que evitar de estar com ele. Evitar de ligar para ele. Evitar de estar com lambança, como diz meu pai. Seu inimigo, seu adversário, de longe, ó. De longe. Quando você vê ele já: ô, oh, tudo bem? Ele morre. Deixa ele lá. Ei, tudo bem? Ei, eu quero falar com você. Ô, oh, rapaz, se você puder, ó, oh, eu ligo para você, tá? Porque eu tô meio apressado. Vai embora! Você sabe que o papo dele é papo de morte. A conversa dele com você, ele quer pegar alguma coisa de você. Ele quer pegar para depois fazer o mal contra você. O inimigo, ele estuda a vida do outro. O inimigo, ele estuda a vida do outro. Ele que

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3: Quero contar uma benção. Uma quarta-feira eu estive aqui, que venho todas as quarta-feiras, e daí o irmão Messias falou, quem tivesse na família, pessoa desempregada, ou o que quisesse a primeira vez trabalhar, daí eu tenho um neto que ele completou 18 anos agora, e ele estava desempregado, e quer dizer, queria arrumar um emprego, primeira vez, né? Daí eu vim aqui para frente. Na próxima semana o Senhor já abriu uma porta para ele, já está trabalhando. Eu agradeço ao meu Deus, que o meu Deus é maravilhoso. Ele, é só nós pedir e confiar que ele dá a benção para nós.
4: Meu nome é Dinorá, eu cumprimento a igreja que é paz do Senhor Jesus. Amém. A benção que eu vou contar, né? Eu estava com um boleto para me pagar do banco, né? E o meu boleto era R$500 e faltava R$200, né? Para mim, para pagar esse boleto, né? E não tinha como eu pagar, né?
5: Não tinha condições para pagar.
4: Não tinha onde tirar esse dinheiro, eu não queria pedir dinheiro para meu marido, né?
5: Quanto é que era o boleto?
4: Era R$500, eu precisava de quase R$200 para inteirar, né? Daí eu tenho uma Bíblia que fica aberta na minha rack, na sala, né? Eu ontem fui pegar a minha Bíblia para mim ler, eram às 10 horas da manhã que eu estava limpando a sala, né? Daí terminando passava, levei um vestido da Bíblia, né? Quando eu abri a minha Bíblia, tinha R$200 dentro da Bíblia, né?
5: Ei, quem está ouvindo aí, diga amém. Precisava de R$200 para pagar quanto?
4: Precisava, daí como meu esposo tem comércio, né? Eu perguntei para ele, esse dinheiro foi você que colocou dentro da Bíblia, que lá em casa é só eu e ele, né? Daí ele disse, não coloquei dinheiro na Bíblia. Daí eu falei, então foi Jesus que pôs para mim.
5: Abriu a Bíblia e estava lá.
4: Aham, estava lá, paguei minha conta ontem.
5: Justo que precisava para pagar a conta.
4: Exatamente, em nome do Senhor Jesus, paguei minha dívida ontem.
5: Para quem está ouvindo agora o seu depoimento no rádio, o que, que a senhora fala? Fica em casa ou que vem para cá fazer a campanha da quarta-feira?
4: Não pode ficar em casa, que vem fazer as campanhas das quarta-feira, que Deus proverá.
5: A senhora está aqui e Deus está suprindo as necessidades.
4: Deus está suprindo todas as necessidades, em nome do Senhor Jesus.
5: Palma de vitória para Jesus, igreja. Bem alegre essas palmas, aleluia. Está vendo que bênção tremenda?

0: Primeiramente, o nome da irmã.
1: Isabel, eu saúdo a igreja com a paz do Senhor. Eu estou muito feliz com Jesus, porque Ele tem me surpreendido, né, nesse mês. Assim, o Senhor tem me surpreendido mesmo. Tem coisa que a gente nem estava esperando, o Senhor trouxe ali. Então, eu tenho um irmão que mora no norte, já tem mais de 5 anos que eu não vejo ele, que eu não vou para lá. E agora, quando foi essa semana, ele lá disse que vendeu, lá não sei o que, que ele vendeu, e ele mandou para mim R$3.000. Né? Então, eu fiquei feliz, que eu não estava esperando essa quantia, e hoje já estou trazendo a parte que é do Senhor. Né? E outra coisa também, o Senhor tem me abençoado assim, usado pessoas para dar, igual foi segunda-feira mesmo, a gente foi num ensaio, e de repente uma pessoa me deu um envelope na minha mão, e lá estava R$100. Né? Então, sempre o Senhor está fazendo isso. Esse tipo de coisa comigo, né? Então eu louvo a Deus que eu sempre tenho sido fiel nas ofertas, no dízimo também. E outra coisa também, essa semana eu perdi meu vale transporte, meu cartão, e ele tinha bastante passagem, e eu fiquei bastante preocupada, porque as coisas não tá fácil para a gente estar gastando dinheiro, né? Aí eu orei tudo, procurei em tudo, aí eu já tinha ido na farmácia, tinha ido no mercado, tinha ido na lotérica, eu não sabia onde que tinha caído, né? Aí eu fui e orei ao Senhor, eu falei, Senhor, se o Senhor fizer aparecer meu cartão, eu vou dar o testemunho, nas quarta-feira, eu vou ser a primeira, né? E depois já tinha procurado, onde eu já procurei, depois achei meu cartão, né? Ninguém roubou, né? Não perdi, eu só tive que, eu bloqueei, né? Agora eu vou ter que desbloquear, mas eu louvo ao Senhor, porque o Senhor colocou as mãos e abençoou. Esse é o meu testemunho.
0: Amém, glória a Deus. Deus abençoe mais ainda, minha irmã. O nome da irmã?
2: Sou Eli.
0: Qual foi a bênção?
2: Eu tenho muita bênção para cantar, que a gente esquece até as bênçãos, que Deus é maravilhoso, né? O ano passado, estavam roubando a minha aposentadoria, e daí eu cheguei até o banco, e quando eu cheguei lá até o banco, reclamei para o banco lá, por que que estava faltando tanto dinheiro na minha aposentadoria, daí o banco mandou eu para o INSS. Diz que era lá problema do INSS. Eu fui até o INSS, eles falaram que lá não tinha nada a ver com aposentadoria mais, porque depois que eles faziam aposentadoria, não tinha nada para eles tirar das aposentadorias. Daí o próprio INSS me mandou um advogado. Eu peguei o advogado e fui lá para o sítio, lá em Quitandinha, lá o Banco Bradesco, lá de Quitandinha. Quando o advogado lá mesmo de Quitandinha mandou uma carta para o banco lá, e na hora, em nome de Jesus, fui receber daí outro dia, o dinheiro que eles tinham me tirado todo da aposentadoria, veio em dobro, glória a Deus.
0: Veio em dobro.
2: Veio em dobro.
0: Deus colocou as mãos.
2: Deus colocou as mãos na hora, e o advogado particular ainda não me cobrou nada.
0: Nada.
2: Glória, nada não.
0: É bênção de Deus.
2: É bênção de Deus, glória a Deus, agradeço a Deus.
0: Deus preparou tudo.
2: Deus preparou tudo. E a outra bênção que eu queria contar, que eu estava até esses dias contando para minha colega aí, meu irmão também, eu trouxe, ele estava com uma hérnia na barriga, tamanho de um saco, assim, mas enorme. E os médicos já disseram que não tinha mais cura para curar, a anestesia não pegava mais para a operação. E ele estava bebendo muito e não deixava da bebida alcoólica. Eu peguei a foto dele, trouxe aqui para a igreja, pedi oração, isso aí já faz tempo já. Daí, quando ele foi para a operação, quando ele entrou na mesa dos médicos lá para a operação, os médicos foram pôr anestesia nele, na hora a hérnia desapareceu, na mesa. Os médicos ficaram admirados, até deram risada. Diz que, como é que pode aquilo? Mas é a bênção de Deus, né?
0: Tinha uma hérnia muito grande na
2: muito
0: barriga.
2: Muito grande, enorme, não tinha recurso mais. Os médicos estavam com medo até de operar. E ele estava bebendo muita bebida alcoólica. Daí os médicos disseram, não sei se você não vai morrer nessa operação, porque a anestesia não vai pegar. Quando eles foram pôr anestesia nele, antes de aplicar anestesia, a hérnia desapareceu.
0: Apareceu.
2: Desapareceu na frente dos médicos.
0: A irmã
2: glória
0: conta
2: a Deus.
0: Que trouxe a foto do seu irmão, né?
2: Do meu irmão.
0: Aqui na igreja.
2: Aqui na igreja.
0: Para oração.
2: Para oração. E ele é caminhoneiro ainda e viaja longe. E ele bebe muita bebida alcoólica. E glória a Deus, ele tem livrado de tanto acidente. Tanta
0: quem
2: coisa.
0: Crê que foi Jesus que glória fez a cirurgia na vida do
2: glória
0: irmão dela?
2: Glória a Deus.
0: Como pode isso? Pensa bem, já estava na mesa para fazer a cirurgia. E de repente, do nada, desaparece aquela hérnia. Ela trouxe a foto do irmão aqui na igreja para receber a oração. E na hora da cirurgia, o doutor Jesus antecipou os médicos da terra. O doutor Jesus colocou as mãos e fez... desaparecer milagrosamente aquela hérnia. Quem pode dar glória a Deus por este milagre? Deus abençoe você.
3: Amém.
0: Palmas para Jesus.
4: A bênção que eu tenho para contar foi na quarta-feira passada. Na verdade, a gente não pôde vir porque a gente quebrou a campanha. E não é que a gente quebrou, que a gente quis, sabe? É que assim, o nosso carro, ele parou de vez o limpador. E quarta-feira estava chovendo demais, né? E daí, infelizmente, não deu para a gente estar aqui na quarta-feira. E daí o meu esposo, depois da quarta-feira, ele levou o carro para o rapaz olhar lá no mecânico. O rapaz falou assim, olha, essa peça que você precisa custa R$1.000. E meu esposo falou, meu Deus, e agora? Eu não tenho esse dinheiro, né? Daí ele falou bem assim, ele foi lá para dentro e buscou dois motorzinhos. Daí era o que ele precisava, né? Ele falou, olha, um você leva para casa para ver se funciona e o outro vou vender para você por R$50. De R$1.000 por R$50. Glória a Deus, é uma benção enorme, né? Mas eu fiquei triste porque não pude estar aqui quarta-feira, né? A gente tentou pegar a BR, mas não teve condições mesmo, e é um risco, né? Que a gente ia estar correndo, né? Mas glória a Deus, hoje nós estamos aqui para a honra e glória do Senhor Jesus. Agradeço por dar em nome de Jesus, amém?

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1: Ouvintes, eu quero agradecer a todos que estão na sintonia desta programação e desejar a todos uma semana abençoada por Jesus Cristo, uma semana de boas notícias, uma semana de bênçãos. Nós rogamos ao Pai, ao Filho, ao Espírito Santo que esta semana seja uma semana de vitórias para todos nós. Será que você aí do lado recebe esta palavra com fé? Se recebe, então diga amém. Diga amém se você recebe esta palavra. E se você crê que esta semana verdadeiramente vai ser uma semana abençoada pelo Senhor e Salvador Jesus Cristo. Ouvintes, de segunda-feira, aqui em nossa sede em Curitiba, é a segunda-feira do culto de ensino da preciosa palavra de Deus. Culto de ensino e também culto da oração. Oração e palavra. Segunda-feira é o dia da oração e da palavra. Você crer no poder da oração? Você crer no poder da palavra? É o dia de você estar conosco para orar e ouvir a preciosa palavra do nosso Deus, a preciosa palavra do nosso Senhor e Salvador Jesus Cristo. A Bíblia diz que a fé, ela vem pelo ouvir e ouvir a palavra de Deus. A verdadeira fé, ouvintes, ela nasce em nosso coração, em nossa vida, após nós ouvirmos a preciosa palavra do Senhor. A verdadeira fé vem da palavra. Qualquer outro tipo de fé que não vem pelo ouvir da palavra de Deus é uma fé enganosa, é uma fé mentirosa. E nós vemos quantas pessoas que vivem uma fé que não é a verdadeira fé. Não é a verdadeira fé. Quantas pessoas que vivem uma fé de mentira, uma fé de engano. Quantos que depositam a sua fé em ídolos, em imagens, esculturas, em guias, orixás. Meu Deus do céu, quantas pessoas que depositam a sua fé até mesmo em uma planta. Pessoas depositam a sua fé em um animal. Tem um determinado lugar, um determinado país, onde lá eles adoram a vaca. O Deus deles é a vaca. Pensa bem. Olha que fé enganosa, que fé mentirosa. Olha aqueles que se prostam diante de imagem, diante de escultura. Ainda ontem, quantos que estavam comemorando uma imagem, uma escultura, uma estátua, algo criado por mãos humanas. Bíblia diz que tem ouvidos, mas não ouve, tem as mãos, mas não apalpa, tem olhos, mas não vê. Pensa bem, algo que não tem vida, e quantos adorando, quantos prostrados, idolatrando aquilo, fazendo as suas orações, apresentando problemas à sua vida, à sua família, para que aquela imagem, aquela escultura possa fazer alguma coisa, mas não pode fazer nada. Não pode fazer nada, é uma imagem que o homem carrega. O homem tem que carregar nas mãos. O homem tem que carregar nas mãos. Se o homem tropeçar e a imagem cair, a imagem quebra. E depois que quebra, vai para o lixo. Que Deus é esse? Que Deus é esse? Pensa bem, quantos que vivem essa fé enganosa, essa fé mentirosa, a fé do erro. A verdadeira fé, irmãos, vem da palavra de Deus. Qualquer outro tipo de fé, não, que não venha da palavra, não é de Deus. A verdadeira fé vem da palavra de Deus. Então hoje, segunda-feira, é o dia de nós vir para a igreja, sentar, trazer a Bíblia, e nós ler a Bíblia, e nós ouvir a palavra de Deus, e esta palavra, ela vai produzir em nós a verdadeira fé, a fé que agrada a Deus, a fé que agrada o coração do Senhor. Então daqui a pouco, culto da manhã, já a partir das 9 da manhã ou 18 horas, nós vamos ter o culto nesta manhã de segunda-feira, nós vamos ter o culto da noite, culto da oração, e agora já estamos na fé para amanhã de segunda-feira, nós ouvirmos a preciosa palavra de Deus e também nós estarmos aqui na igreja em oração, buscando a presença do nosso Deus. Vem para cá, Curitiba e região metropolitana, principalmente os obreiros, principalmente as obreiras, os membros, irmãos novos convertidos, irmãos que estão se preparando para congregar na igreja, Deus é Santo, para entrar em comunhão. Segunda-feira é o culto do fortalecimento, segunda-feira é o culto do alimento para a nossa alma, segunda-feira é o culto para nós alimentarmos a nossa fé, no horário das 9 ou às 7 da noite. Aqui em nossa sede em Curitiba, na Avenida Marechal Floriano Peixoto, 6711, aqui no Auer, está a sede das igrejas Deus é Santo. Presença confirmada do homem de Deus, pastor Darcy Messias, no culto de segunda-feira, ao altar da nossa sede, aquele ensino da preciosa palavra de Deus e realizar aquelas orações de avivamento, aquelas orações buscando o batismo com o Espírito Santo, a oração do renovo espiritual nesta segunda-feira. Vem para cá, povo de Deus. Quem sabe tem alguém agora me ouvindo e perguntando, mas é o culto, vai ser só para membros, só para obreiros, só para as obreiras? Como é culto de doutrina, culto de oração? Eu posso ir, eu não congrego no ministério, Deus é Santo, eu congrego em outro ministério, eu posso participar? Claro que pode. A igreja vai estar de portas abertas para todos, todos que desejam ouvir a palavra e orar, buscar a presença do Senhor.

Ouvintes, todas as pessoas, entra conosco na oração agora. Aproxima do seu rádio, levante o volume do rádio e ore com fé. Mas ore com fé, ora determinada, aquela palavra determinada, quer dizer, aquela palavra segura, firme. Ora com aquela palavra firme, segura. E Deus fará a parte dele. Deus fará dele, nós faremos a nossa parte. Se você não busca, você não recebe. Graças a Deus, Senhor nosso Deus e Senhor nosso Pai, em nome do Senhor Jesus, ó Jesus dos céus, ó Jesus dos crentes salvos, ó Jesus que morreu na cruz do Calvário, que derramou sangue na cruz do Calvário, ó Jesus, ó Jesus, ó Jesus querido, meu Deus, a tua palavra nos diz que o teu Espírito, ele intercede por nós, ele geme por nós. Às vezes nós não sabemos como devemos orar, mas na hora da oração ele geme, ele fala por nós. Meu Deus e meu Pai, em nome de Jesus Cristo, meu Deus, olha esta mulher, olha este homem que agora está me ouvindo, que agora estão me ouvindo, cheio de lutas, tribulações, angústia, tristezas. Meu Deus da glória, olha essa pessoa, meu Pai, que está vazia, angustiada. Essa pessoa que está triste, o coração vazio, a alma vazia, Jesus tem misericórdia, Jesus tem misericórdia, Jesus tem misericórdia, Jesus tem misericórdia, Jesus, Jesus tem misericórdia, meu Deus dos céus, meu Deus tem misericórdia, meu Deus tem misericórdia, meu Deus, tenha compaixão e piedade. Meu Deus, tem misericórdia, tem misericórdia. Meu Deus, tem misericórdia. Jesus, o teu sangue tem poder na nossa vida. Guarda a nossa vida. Guarda a nossa alma. Guarda a nossa mente, o nosso coração. Guarda o nosso entendimento. Guarda nossas mãos, meu Deus. Guarda os nossos pés, meu Deus. Guarda os nossos olhos. Guarda a nossa voz, meu Deus, a nossa boca, a nossa língua. Deus, tem misericórdia, meu Deus. Deus, tenha misericórdia, meu Deus. Tenha compaixão, tenha piedade, Senhor. Meu Deus, Senhor, ajuda-nos a permanecer em pé na tua presença. O difícil não é aceitar a Jesus como Salvador. O difícil não é se batizar nas águas. O difícil não é se batizar com o Espírito Santo, o Senhor sabe. O difícil não é ser consagrado a um cargo na igreja, no ministério. O difícil não é ser o dirigente de uma igreja. O difícil não é ser um presidente de igreja. O difícil é permanecer na tua presença até a morte. Deus da glória, Deus dos céus, Deus da minha alma, Deus do meu chamado, da minha salvação, do meu ministério, Deus da minha vocação, ó meu Deus, me ajuda a ser fiel até a morte. Ajuda os irmãos a ser fiel até a morte. Ajuda nós a ser salvo, meu Deus. Meu Deus, ajuda nós a ser salvos, meu Deus, pois a tua palavra disse que aquele que perseverar até o fim será salvo. O Senhor disse: no mundo tereis aflições, tende bom ânimo, eu venci. Aquele que vencer,
Diz a tua palavra que comerá do maná da vida, da água da vida, beberá da água da vida, o pão da vida, e assentar-se-á com o Senhor. Deus, Adão não venceu, Eva não venceu e não comeu do fruto da vida, da árvore da vida que estava no paraíso de Deus. E aquele que vencer, a tua palavra diz que comerá do fruto da árvore da vida que está no paraíso de Deus. Ó grande Deus e Pai, ó grande Deus da glória, o Senhor tem observado, o Senhor tem notado, meu Deus, a luta de cada um, a batalha, a guerra da sobrevivência espiritual. Deus, o Senhor tem notado, meu Deus, como Satanás, ele tem agido de várias maneiras, como Satanás é astuto, é astucioso, como Satanás é maligno, como ele é frio, ele é covarde, como ele é perseverante. Deus da glória, ajuda nós, meu Deus, vencer. Eu me lembrei da tua palavra, quando Jesus disse: eis que vos envio como cordeiro no meio dos lobos. Ó, meu Deus e meu Pai, meu Deus da glória, meu Jesus querido, meu Jesus amado, levante esse companheiro de batalha, esse obreiro que caiu, esse pastor, esse obreiro, esse presbítero, esse evangelista, esse diácono, esse cooperador, essa obreira que caiu, que acabou, que virou em nada, meu Deus, o seu casamento, o seu chamado, a sua saúde. Oh, meu Deus, tem misericórdia de nós, meu Pai. Tem misericórdia, meu Deus. Fecha a boca do dragão. Fecha a boca do dragão. Fecha a boca do dragão, da serpente. Quantas palavras dirigidas contra nós. Quantas palavras de morte, de macumbaria, de feitiçaria, de bruxaria, de magia negra. Jesus, o teu sangue tem poder. Jesus, o teu sangue tem poder. Jesus, o teu sangue tem poder. Jesus, o teu sangue tem poder. Jesus, o teu sangue tem poder. Jesus, teu sangue é poderoso. Jesus, teu sangue é poderoso, meu Deus. Meu Deus e meu Pai, eu tenho certeza que agora tem gente gemendo, tem gente chorando agora, gente amargurada, angustiado, tem gente que agora estão sem saber o que falar. Parece que não tem palavras. Parece que vai explodir a alma. Parece que vai explodir o coração, a mente. Meu Deus, tem misericórdia. Meu Deus, seja o nosso socorro, nosso advogado. Meu Deus, seja o nosso médico. Seja o nosso juiz agora. Porque as lutas vêm de todos os lados, as provas, as tribulações, as dificuldades, os laços, as armadilhas. Meu Deus e meu Pai, meu Deus dos céus, meu Deus da glória, abre os olhos desta criatura para que ela veja. Não deixe o diabo enganar esta criatura. Não deixe o diabo enganar esta vida. Não deixe o diabo entrar nesse coração, nessa mente. Não deixe o diabo fazer uso dessa mente. Não deixe o diabo fazer uso desse coração, dessa boca. Jesus, teu sangue tem poder. Jesus, teu sangue tem poder. Dai vitória à tua obra. Dai vitória ao teu povo. Pois a Bíblia diz que Deus não poupou o próprio Filho. Quanto mais as demais coisas, meu Deus da glória, a tua obra está acima de qualquer coisa. O teu chamado, a tua vocação, as almas estão acima de qualquer coisa. Está na mão de Deus e Satanás não vai impedir. O diabo não vai impedir, Satanás não vai impedir, em nome de Jesus, Satanás não vai impedir
a obra de Deus na nossa vida. Satanás não vai impedir o que Deus entregou às nossas mãos. Meu Deus da glória, está nas suas mãos, Senhor, está nas suas mãos agora, em nome do Pai, do Filho e do Espírito Santo de Deus. Amém e amém, Jesus. Amém.

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1: Livro de Eclesiastes, no capítulo 3. Livro de Eclesiastes, no capítulo 3. Olha o que diz a Bíblia aí. Vamos lá. 1, 2, 3 e já vamos. Tudo tem o seu tempo determinado por Deus. E agora? Há tempo para todas as coisas debaixo do céu. De novo, lembra a mim. Volta lá no primeiro versículo. Vamos lá. Tudo tem o seu tempo determinado por Deus. E agora? E há tempo. Há tempo para todo propósito, para tudo debaixo do céu. Só até aí. Vocês sentam, depois nós vamos orar. Vocês sentam, mas eu quero que vocês participem do culto, bate palma, da glória a Deus. Faz alguma coisa aí. Faz que vocês estão vivos de verdade. Aqui Deus diz que tudo tem um tempo. Quando a gente tem que passar por uma coisa, e que esta coisa é o tempo de Deus na nossa vida, a gente vai passar por isso mesmo. Um tempo no deserto, um tempo sozinho, um tempo sozinha, um tempo que Deus estabeleceu que nós vamos passar aquilo. Aquilo já estava escrito no memorial de Deus. Deus escreveu aquilo, ó. Ele vai passar por isso, ela vai passar por aquilo. O tempo é 6 meses, o tempo é 1 ano, o tempo é 10 anos, o tempo é 5 meses, o tempo é 1 semana, o tempo é 1 dia, o tempo é 1 hora. Que tempo? Um tempo de sofrimento, um tempo de dor, de amargura, de solidão, sofrimento. Um tempo que você olha para lá, você olha para cá e você não vê ninguém que possa te fazer alguma coisa. Você olha para lá, olha para cá e diz: meu Deus do céu, e agora? O que que vai acontecer comigo? O que será da minha vida? E agora? Não tem ninguém para fazer nada por mim. Não tem ninguém que pode me fazer nada. Pensa bem. Aquilo que Deus criou, aquilo que Deus fez, que ninguém pode fazer nada, que Deus botou a mão ali, Deus fez você passar por aquilo, e que o pai não pode fazer nada, a mãe não pode fazer nada, o marido, a esposa não pode resolver. Aquilo que só Deus é que pode resolver. Deus criou um problema na sua vida, Deus criou uma situação na sua vida, Deus criou uma dor, Deus criou um problema. E a Bíblia diz assim, que Deus cria a dor e Deus cura a dor. Deus, ele fecha as portas e Deus, ele abre a porta. Vocês entendem isso aí? Dão glória a Deus, é bem alto aí. Cadê meu levantar para me ver se alguém está entendendo? Ah, meu Deus do céu, eu pensei que ia dar certo e deu errado. Pensei que ia dar certo e deu errado. No seu pensamento, você está achando que dá errado, que está dando errado. Mas o que está dando errado no seu pensamento é o que está dando certo no pensamento de Deus. Mas meu Deus do céu, gente, olha aí, eu estava pronto para aquilo, e quando chegou na hora, deu tudo errado. Deu errado nada, deu foi certo. Deu errado do seu pensamento, deu errado na sua visão, deu errado no seu jeito de pensar, mas no jeito de Deus pensar não deu errado. Deus fez a coisa assim, de um jeito que ele vai fazer você entender, vai fazer você compreender que aquilo não é para a morte, que aquilo não é para o fim, aquilo é para o começo, aquilo é para uma vida feliz lá na frente. O choro durou uma noite, mas a alegria vem ao amanhecer. O choro Durou a tristeza, durou uma noite. Quando a gente está passando por aquilo, a gente não quer entender. Meu Deus, o que eu fiz de errado? Onde é que eu errei? Meu Deus, aonde é que eu errei? O que eu fiz de errado? Aquela pergunta, o que eu fiz de errado para mim estar passando por isso? O que eu fiz de errado para mim estar pagando isto? Quantas vezes você já pensou isso? Quantas vezes eu já pensei isso? Quando eu não entendia, eu dizia, meu Deus, onde é que eu pequei? Aonde é que eu errei? Eu estou pagando uma coisa que eu não devo. Quem já pensou assim? Levante a mão bem alto para me ver. Quem já pensou assim? O que eu fiz de errado? Meu Deus, tem gente aí que faz tudo errado e não paga o preço. Tem gente que faz tudo errado, tem gente que apronta, tem gente que bagunça a vida e está bem. E eu faço tudo certo e para mim só dá errado. Eu faço tudo certo, meu Deus. Às vezes chorando, às vezes em lágrimas. Às vezes sozinho, soluçando de chorar. Sem ninguém poder dar uma palavra. Sem ninguém explicar para você, não. Você está passando por isso? É porque Deus tem um plano na sua vida. É porque Deus te chamou. Deus te chamou pelo amor, você não veio. Agora Deus está chamando pela dor. Mas isso vai passar. Essa dor vai passar. Essa dor vai transformar em alegria lá na frente. Tenha paciência. Tenha calma. Tenha calma. Quando você encontra alguém que tem sabedoria de Deus, alguém que tem sabedoria, que tem o Espírito Santo, a pessoa fala assim, não, tenha paciência. Eu também já passei por isso. Calma. Você vai ver. Você vai terminar melhor. Você vai começar desse jeito que você está passando hoje, mas lá no final, você vai terminar cantando. Ou você está chorando. Hoje você está lastimando. Hoje você está sozinho. Hoje todo mundo está correndo de você. Mas lá na frente você vai ver. Quem correu de você hoje, lá na frente vai precisar de você. Quem correu de você hoje, depois vai correr atrás de você. Então, a gente tem que entender isto. A gente tem que entender isto. E o momento que a gente está passando, às vezes ele não faz a gente entender. O momento que a gente está passando, a gente fala, meu Deus, mas acabou as forças. Minhas forças acabaram. Minha fé acabou. O ânimo acabou. A esperança acabou. Tudo acabou na minha vida. Tudo acabou, meu Deus do céu. Vontade de morrer. Vontade de dar um fim na minha vida. Vontade de jogar debaixo de um carro. Vontade de pegar uma corda amarrando o pescoço. Vontade de tomar um veneno. Porque a angústia, a amargura, a tristeza dói. Aí o diabo começa a trabalhar em cima de sofrimento, jogando maus pensamentos, jogando mágoa, jogando ódio, jogando rancor. Ah, porque vou matar, eu vou acabar com a vida dele, dela. Culpado foi o fulano, culpado foi a fulana, culpado foi o ciclano, culpado foi o beltrano. Calma, respira. Respira fundo. Pergunta para Deus. Deus, o que eu vou fazer dessa vida? Me fala comigo. Deus, o que eu tenho que fazer? Ele vai falar contigo. Quando a gente coloca Deus em primeiro lugar na nossa vida, e quando a gente fala com Deus, Deus fala conosco. Quando a gente pergunta para Deus, Deus nos responde. Responde, irmão. Deus responde, Deus ele sabe traçar as coisas assim tão perfeito, que Deus não faz nada errado. Quando eu fui para a igreja a primeira vez, eu fui arrastado. Eu não queria ir para a igreja. Eu não queria ir para a igreja de crente. Eu era católico. Eu ia na missa, depois eu ia no baile. Primeiro, era as minhas obrigações, né? como não diz assim, primeiro a obrigação, depois a diversão. Primeiro eu ia na missa, 8 horas da noite, eu rezava, fazia lá minha reza e tal, rezava a missa lá, o terço, Ave Maria, Pai Nosso, em Deus Pai, rezava Santa Maria, né? Primeiro eu cumpria as minhas obrigações, agora eu vou para o baile dançar. Agora a diversão. Não era pecado, para mim não. Não era pecado ir para o baile dançar, tomar minhas pingas, minhas caipirinhas, entendeu? Não era pecado. Eu aprendi assim. Mas Deus, que tinha um plano na minha vida, Ele fechou as portas. Ele sabia que a única maneira de eu ir para Ele era porta fechada. A maneira de eu ir para Deus era doente. Se alguém falasse para mim de Jesus, não, eu sou católico. Deus é um só. Deus é um só. Religião de crente? Que religião de crente? Primeiro foi a igreja católica. Essa aqui é de Deus. Eu falava. Esse negócio de crente aí, crente do diabo. Em cada aí, ó, cada esquina tem um crente, tem uma igreja, tem um pastor lá roubando o dinheiro do povo. E eu falava assim. A certa é a católica. Deus me livra, Ave Maria. Eu ia para a igreja de crente? Nunca. Mas Deus então sabia que eu não ia mesmo. Deus sabia que eu não ia mesmo. Ninguém ia me convencer, não. Ninguém ia me convencer. Então o que Deus fez? Deus trancou as portas. Deus permitiu a doença. Deus permitiu o sofrimento. A macumba me pegar. O diabo me tocar. Eu vi o diabo, eu escutava o diabo, eu via ele, ele andava comigo, tinha aquele vulto preto falando comigo. E aí quando eu vi que não tinha mais jeito, eu fui para a igreja dos crentes, buscar uma oração, buscar um alívio, buscar uma bênção. Depois do culto, não quero nem saber, eu vou lá receber a oração e vou tocar o barco. Vou na igreja, recebo oração e vou beber, vou dançar. Era assim que eu pensava. Igual eu fazia na católica. E eu vou para a igreja de crente, o pastor me ora lá, me benze lá, me dá um passo, o pastor me dá um descarrego, né? E depois eu vou tomar minha caipirinha, eu vou dançar, eu vou beber, eu vou para a farra. Mas não era assim que Deus queria. Deus foi me levando bem devagarzinho. Deus não me assustou no começo, não. Foi me trazendo devagarzinho e tal. E vai. Eu fui entrando devagarzinho, ó. Sem perceber. Olha o que Deus foi fazendo comigo, ó. Eu fui entrando devagarzinho. Deus foi me trazendo devagarzinho. Não me assustou, não. Quando eu vi, eu já estava dentro da igreja. Com a mão levantada. Aceitando Jesus como meu Salvador. E aí fiquei até hoje. E a minha vida mudou. Será que não é assim que Deus quer fazer com você também? Será que não é assim que Deus quer fazer contigo também? Você quer dizer que eu? Deus me livra. Eu não, eu vim aqui só para receber oração. Eu vim aqui para ser curado. Eu vim aqui porque o pastor falou no rádio que Deus ia me abençoar, meu casamento, meus problemas, Deus ia resolver. Então eu vim aqui, foi buscar uma palavra assim para resolver meu problema. E seu problema vai ser resolvido sim. Deus vai resolver seu problema, porque Ele não quer ver você sofrendo. Deus não tem sofrimento para você ficar sofrendo a vida toda. Não, Deus, Ele pode até permitir o sofrimento, como já falei, o choro dura uma noite, mas a alegria vem ao amanhecer. A tristeza, a dor que Deus pode permitir para você, para mim, é uma noite. Mas Deus tem a vida toda para nós ser feliz, ser alegre, desfrutar da felicidade na presença de Deus. Vocês estão entendendo? Você acha que eu queria ser pastor? Eu? Ser pastor? Ser crente? Eu me livra. Onde é que eu estou aqui? Pastor ladrão. Eu falava. Que pastor? Pastor só quer o dinheiro do povo. Onde é que eu estou aqui? Tem gente aqui correndo. Aqui tem gente, ó, fugindo. Não vai adiantar você correr. Você pode ter certeza.
2: Você pode fugir. Fugir da onde? Da presença de Deus? Você não quer compromisso. Você quer lugar para você ir lá, receber oração, receber uma revelação, e você continuar a sua vida. Do seu jeito, da sua forma, do seu pensamento, é o que você quer. Agora você já perguntou para Deus se é isso que Deus quer de você? Será que você já perguntou para Deus, Deus, é isso que o Senhor quer para mim? Eu posso continuar assim? Vou na igreja, o dia que eu quiser, boto um bermudão, vou para a igreja, boto uma calça, né? Boto uma regata, vou para a igreja do meu jeito. Será que é isso que Deus quer para você? Será que é isso que Deus quer para você? Hein? Ah, eu não quero assumir igreja nada, não quero, é igual os camaradas, não quero assumir mulher não, mulher tem demais aí, pago para uma, pago para outra, e pronto. Será que é isso que Deus quer para você? Você ficar livre assim, fazendo o que você acha que tem que fazer, conhecendo a Bíblia, conhece a palavra de Deus, Deus te chamou, Deus te escolheu, e você não, hoje não, agora não, hoje não. Será que é assim que Deus quer para você? Será que é isso que Deus quer para você? Eu tenho certeza absoluta que não é o que Deus quer para você. Deus tem para você coisas maiores e melhores. Deus tem para você coisas grandes, meu irmão. Hoje você está desse jeito, mas Deus vai fazer você amanhã estar de outro jeito. Quem é que crê? Ah, mas eu não quero, quem mandando em mim é eu. Coitado de você. Você pensar assim, eu faço o que eu quero, ninguém manda na minha vontade, eu faço o que eu quero, eu tenho livre arbítrio para pensar e fazer, eu faço o que eu quero, até onde Deus não botar a mão na sua vida. Porque depois que Deus bota a mão no homem, a Bíblia diz assim, horrenda coisa é cair na mão do Deus vivo. Até onde Deus está permitindo, ó, igual o peixe. Você joga anzol, o peixe está vendo só a carne, a minhoca, a isca. O peixe, mas ele não sabe que dentro tem um anzol para segurar ele. Aí o anzol vai doer a boca dele. O anzol vai doer. Ele corre, e alguém vai dando linha. Devagarzinho, é assim que Deus faz com você, comigo. Deus vai dando linha, né? Aí Deus faz assim, agora vem. Ó. Quem já viu isso? Quem já viu a pescaria? Aí o peixe vem, sem querer. Ah, aí corre. Aí quando ele está bem bravo, dá mais um pouquinho de linha para ele. Aí, e vai. Daqui a pouco ele se entrega, não aguento mais. Aí, vai lá, pega ele, entrega para fora. É assim que Deus faz conosco, meu irmão. É assim que Deus faz com você. É assim que Deus faz comigo. Quando eu não tenho entendimento, quando eu ainda sou ignorante, quando eu tenho entendimento, eu falo, não, eu vou mudar. Eu não preciso sofrer para mudar. O sábio fala assim, eu não preciso sofrer para mudar. O ignorante não. Se Deus me quiser, Ele vai falar comigo, ou Ele vai, sei lá, Ele inventa alguma coisa. Ele vai esperar a dor chegar. O ignorante vai esperar o sofrimento chegar. Quando ele perde tudo, está no fundo do poço. Perdeu tudo, perdeu o casamento. Perdeu tudo, perdeu a saúde, perdeu o dinheiro, perdeu o emprego, perdeu a paz, perdeu a alegria. Quando ele está no fundo do poço, aí ele olha para cima, na marra, sem querer. Olha, Deus, me tira daqui que eu vou te servir. Mentira. Me tira daqui que eu vou te servir. Mentira. Ele não quer servir a Deus, ele quer que Deus tire ele só dali. Entendeu? Ele quer que Deus tire ele dali. Ele quer enganar Deus. Me tira daqui que eu vou te servir. Aí Deus tira ele torna a correr. Entendeu? Aí Deus está, ah, é assim? Traga ele de volta. Ai, Ui, ai meu Deus, se o Senhor me curar, eu vou te servir. Mentira, mentiroso. Deus fala assim: é mentira sua. Você vai vir na marra mesmo. Você vai vir com dor. Você vai vir sem dinheiro. Você vai vir sem dinheiro. Depois que eu vou te dar dinheiro. Você vai vir doente. Depois eu vou te curar. Você vai vir com o casamento destruído. Depois eu vou reconciliar o seu casamento. Eu vou reconstruir o seu casamento. Você vai vir falido. As portas fechadas. Deus falando. E foi eu que fechei. Eu que fechei, mas eu vou abrir na frente. Agora não, porque se eu abrir agora, você vai embora de novo. Ao que eu estiver bem firme na minha presença, que você estiver bem convertido, aí Deus fala assim: agora eu vou abrir as portas para você. Agora eu vou te dar dinheiro, te dar riqueza, vou dar tudo que eu quero dar para você, porque você não vai sair mais da minha presença, e eu te quero. Você vai ser um pregador, você vai ser um obreiro na minha obra. Eu vou fazer de você um missionário, um pregador. Não é o que ele quer, mas é o que Deus quer. Não é o que ela quer, mas é o que Deus quer. Deus sabe trabalhar, Deus sabe agir. Cheguei na igreja e eu queria a cura, eu queria a revelação, e o pastor não me revelava não, eu pensava que era o pastor que me revelava. Aí o pastor não me revelava: aqui tem uma pessoa que está com gastrite, com úlcera no estômago. Era eu, e eu: não é você não. Mas esse pastor tem alguma coisa contra mim? Aqui de uma pessoa que está urinando sangue, levanta a mão. Eu: não, é você não. Eu dizia: esse pastor tem alguma coisa contra mim. Eu já sei o que ele quer, ele quer dinheiro. Você quer ver? Quer ver? Amanhã eu vou trazer 10. Quer ver? Ele vai me revelar hoje. Na hora, cadê? Aqui tem uma pessoa que está sofrendo assim, assim, assim, com dor de cabeça, de enxaqueca. É eu, quer ver? Eu dei 10 reais, não é você não. Falei: ah, ele quer mais dinheiro. Ele quer 50 reais, que amanhã eu vou dar 50. Ele não me revelou porque eu só dei 10. Aí no outro dia, eu dava oferta de 50 reais. Falei: ah, hoje ele me revela, quer ver? Aqui tem uma pessoa que você não está dormindo bem à noite, você vê vulto. É eu. Você vê vulto, você ouve vozes. Eu hoje dei 50 reais, quer ver? Não é você não. Falei: ah, já sei. Ele quer 100 reais. Amanhã eu vou dar 100ão, você vai ver. Aí no outro dia eu dava 100. Abanava a nota assim, pastor ver. Ah, quer ver? Aí quando eu chegava na hora: aqui tem uma pessoa que você falou isso, isso, isso, isso hoje. É eu. Não é você não. Ixi, esse cara não vai comigo nem com dinheiro, ele me revela. Nem com dinheiro esse cara não vai. Eu ficava revoltado contra aquele pastor. Mas não era o pastor, era Deus, é Deus, meus irmãos. É Deus, irmão. Sabe o que Deus fez? Deus foi me cozinhando com pouco fogo. Um dia, dois, três, quatro, cinco, dez, quinze, vinte, e não me curava não. E eu dizia: e eu vou, enquanto eu não for curado, eu não saio daqui. Eu só vou sair daqui depois que eu ficar curado, ó. Só vou sair daqui da igreja, enquanto eu não ficar curado, eu vou continuar vindo. A hora que eu for curado, eu vou embora. Eu pensava. E Deus foi me cozinhando com pouco fogo, me cozinhando. Enquanto isso, eu fui escutando a palavra. E a palavra foi falando dentro de mim. E a pregação foi falando dentro de mim. E eu dizia: amanhã eu vou aceitar Jesus. Agora, quer ver? Agora. Aceita Jesus, levanta a mão eu. Cadê o braço? Não saí do lugar. Meu Deus, mas por que eu não aceitei Jesus? Eu vim hoje falando que eu aceitar Jesus, mas amanhã eu vou aceitar Jesus. Amanhã, você está brigando comigo mesmo. Que é isso, rapaz? Você falou que ia aceitar Jesus hoje. Você não viu lá que eu tentei levantar a mão e não consegui? Você não viu? Eu conversando comigo mesmo, parecendo um doido. No outro dia, hoje eu vou para aceitar Jesus, quer ver? Aí quando o pastor, levanta a mão, cadê a mão para levantar? Cadê as pernas? Estava travado lá. Não conseguia levantar a mão e nem sair do lugar. Mas gente, eu ia para casa bravo. Brigando comigo. Rapaz, você não falou que hoje aceitar Jesus, rapaz? Que crente, que homem é você? E brigar comigo mesmo. Você não presta nem para ser crente. Você é uma porcaria, você é isso. Eu brigava comigo. Aí eu respondia para mim mesmo. Mas você não viu lá que eu tentei e não consegui? E foi. Não foi do jeito que eu quis. O dia que eu pensei que eu não ia ser crente, foi o dia que eu aceitei Jesus. Eita, Deus maravilhoso, né? Deus maravilhoso. Eu aceitei Jesus, nem vi, quando eu vi estava na frente. Ele veio me trazendo assim. Quando eu vi, estava na frente do altar. Daí para frente que eu aceitei Jesus, era cura uma atrás da outra. Cura. E foi me curando. Primeiro eu aceitei Jesus. Depois eu fui sendo curado. Quem entendeu, levante a mão. Deus não é bobo, não. Se Deus me curasse logo, se Deus fizesse logo a minha vontade, eu não ia fazer a vontade dele. Se Deus, olha só, se Deus fizesse a minha vontade, eu não ia fazer a vontade de Deus. Mas Deus é muito sábio. Primeiro ele me pegou, ó. Primeiro ele crau em mim. Primeiro ele crau, me segurou. Depois que ele me segurou, aí foi me curando. Hoje uma cura, amanhã outra, depois outra. E assim foi acontecendo comigo. Irmão, Deus está de olho em você, viu? Ô irmão, você ouviu o que eu falei? Irmão, Deus está de olho em você. Nenhum amém sai. Não tem nada não. Como é que você não quer falar? Deus está de olho em você, irmã. Deus está de olho em você, irmã. Deus está de olho em você, irmão. Tem gente que, ó, não quero. Não quer? Não é porque você quer não, rapaz. Não é porque você quer não, é porque Deus quer. Quem manda em você não é em você não, rapaz. Quem manda em você não é você. Quem manda em mim não é eu. Quem manda em nós é Deus, ele que manda. É a vontade dele, rapaz. Quem é você, quem é eu? Quem somos nós? Ah, eu não vou fazer. Acaba fazendo. Tem uma passagem na Bíblia que o pai fala assim: filho, você vai para a minha vinha amanhã cedo, tá bom? Tá bom, pai, eu vou. E você também? Não, eu não vou, não. No outro dia, o que disse que ia, não foi. E o que disse que não ia, que foi. Quem já leu isso na Bíblia? Esse aí Deus

0: vai ser pregador, ele vai fazer de você um pregador, uma pregadora. Se ele achar que você tem que receber dom de cura, milagre, ele vai dar, é a vontade dele, seja feita a vontade dele, dele, e não nossa. Quem entendeu, levante a mão.
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1: Ouvintes, eu quero agradecer a todos que estão na sintonia desta programação e desejar a todos uma semana abençoada por Jesus Cristo, uma semana de boas notícias, uma semana de bênçãos. Nós rogamos ao Pai, ao Filho, ao Espírito Santo que esta semana seja uma semana de vitórias para todos nós. Será que você aí do lado recebe esta palavra com fé? Se recebe, então diga amém. Diga amém se você recebe esta palavra. E se você crê que esta semana verdadeiramente vai ser uma semana abençoada pelo Senhor e Salvador Jesus Cristo. Ouvintes, de segunda-feira, aqui em nossa sede em Curitiba, é a segunda-feira do culto de ensino da preciosa palavra de Deus. Culto de ensino e também culto da oração. Oração e palavra. Segunda-feira é o dia da oração e da palavra. Você crê no poder da oração? Você crê no poder da palavra? É o dia de você estar conosco para orar e ouvir a preciosa palavra do nosso Deus, a preciosa palavra do nosso Senhor e Salvador Jesus Cristo. A Bíblia diz que a fé, ela vem pelo ouvir e ouvir a palavra de Deus. A verdadeira fé, ouvintes, ela nasce em nosso coração, em nossa vida, após nós ouvirmos a preciosa palavra do Senhor. A verdadeira fé vem da palavra. Qualquer outro tipo de fé que não vem pelo ouvir da palavra de Deus é uma fé enganosa, é uma fé mentirosa. E nós vemos quantas pessoas que vivem uma fé que não é a verdadeira fé. Não é a verdadeira fé. Quantas pessoas que vivem uma fé de mentira, uma fé de engano. Quantos que depositam a sua fé em ídolos, em imagens, esculturas, em guias, orixás. Meu Deus do céu, quantas pessoas que depositam a sua fé até mesmo em uma planta. Pessoas depositam a sua fé em um animal. Tem um determinado lugar, um determinado país, onde lá eles adoram a vaca. O Deus deles é a vaca. Pensa bem. Olha que fé enganosa, que fé mentirosa. Olha aqueles que se prostam diante de imagem, diante de escultura. Ainda ontem, quantos que estavam comemorando uma imagem, uma escultura, uma estátua, algo criado por mãos humanas. A Bíblia diz que tem ouvidos, mas não ouve, tem as mãos, mas não apalpa, tem olhos, mas não vê. Pensa bem, algo que não tem vida, e quantos adorando, quantos prostrados, idolatrando aquilo, fazendo as suas orações, apresentando problemas à sua vida, à sua família, para que aquela imagem, aquela escultura possa fazer alguma coisa, mas não pode fazer nada. Não pode fazer nada, é uma imagem que o homem carrega. O homem tem que carregar nas mãos. O homem tem que carregar nas mãos. Se o homem tropeçar e a imagem cair, a imagem quebra. E depois que quebra, vai para o lixo. Que Deus é esse? Que Deus é esse? Pensa bem, quantos que vivem essa fé enganosa, essa fé mentirosa, a fé do erro. A verdadeira fé, irmãos, vem da palavra de Deus. Qualquer outro tipo de fé, não, que não venha da palavra, não é de Deus. A verdadeira fé vem da palavra de Deus. Então hoje, segunda-feira, é o dia de nós vir para a igreja, sentar, trazer a Bíblia, e nós ler a Bíblia, e nós ouvir a palavra de Deus, e esta palavra, ela vai produzir em nós a verdadeira fé, a fé que agrada a Deus, a fé que agrada o coração do Senhor. Então daqui a pouco, culto da manhã, já a partir das 9 da manhã ou 18 horas, nós vamos ter o culto nesta manhã de segunda-feira, nós vamos ter o culto da noite, culto da oração, e agora já estamos na fé para amanhã de segunda-feira, nós ouvirmos a preciosa palavra de Deus e também nós estarmos aqui na igreja em oração, buscando a presença do nosso Deus. Vem para cá, Curitiba e região metropolitana, principalmente os obreiros, principalmente as obreiras, os membros, irmãos novos convertidos, irmãos que estão se preparando para congregar na igreja, Deus é Santo, para entrar em comunhão. Segunda-feira é o culto do fortalecimento, segunda-feira é o culto do alimento para a nossa alma, segunda-feira é o culto para nós alimentarmos a nossa fé, no horário das 9 ou às 7 da noite. Aqui em nossa sede em Curitiba, na Avenida Marechal Floriano Peixoto, 6711, aqui no Auer, está a sede das igrejas Deus é Santo. Presença confirmada do homem de Deus, pastor Darcy Messias, no culto de segunda-feira, ao altar da nossa sede, aquele ensino da preciosa palavra de Deus e realizar aquelas orações de avivamento, aquelas orações buscando o batismo com o Espírito Santo, a oração do renovo espiritual nesta segunda-feira. Vem para cá, povo de Deus. Quem sabe tem alguém agora me ouvindo e perguntando, mas é o culto, vai ser só para membros, só para obreiros, só para as obreiras, como é culto de doutrina, culto de oração, eu posso ir, eu não congrego no ministério, Deus é Santo, eu congrego em outro ministério, eu posso participar, claro que pode, a igreja vai estar de portas abertas para todos, todos, todos que desejam ouvir a palavra e orar, buscar a presença do Senhor.

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1: Quero contar uma benção. Uma quarta-feira estive aqui, que venho todas as quarta-feiras, e daí o irmão Messias falou, quem tivesse na família, pessoa desempregada, ou o que quisesse a primeira vez trabalhar, daí eu tenho um neto que ele completou 18 anos agora, e ele estava desempregado, e quer dizer, queria arrumar um emprego, primeira vez, né? Daí eu vim aqui para frente. Na próxima semana o Senhor já abriu uma porta para ele, já está trabalhando. Eu agradeço ao meu Deus, que o meu Deus é maravilhoso. Ele, é só nós pedir e confiar que ele dá a benção para nós.
2: Meu nome é Dinorá, eu cumprimento a igreja que é paz do Senhor Jesus. Amém. A benção que eu vou contar, né? Eu estava com um boleto para me pagar do banco, né? E o meu boleto era R$500 e faltava R$200, né? Para mim, para pagar esse boleto, né? E não tinha como eu pagar, né?
3: Não tinha condições para pagar.
2: Não tinha onde tirar esse dinheiro, eu não queria pedir dinheiro para meu marido, né?
3: Quanto é que era o boleto?
2: Era R$500, eu precisava de mais de 200 para inteirar, né? Daí eu tenho uma Bíblia que fica aberta na minha rack, na sala, né? Eu ontem fui pegar a minha Bíblia para mim ler, às 10 horas da manhã que eu estava limpando a sala, né? Daí terminando de passar, eu levei um vestido da Bíblia, né? Quando eu abri a minha Bíblia, tinha R$200 dentro da Bíblia, né?
3: Ei, quem está ouvindo aí, diga amém. Precisava de R$200 para pagar a conta.
2: Precisava, daí como meu esposo tem comércio, né? Eu perguntei para ele, esse dinheiro foi você que colocou dentro da Bíblia, que lá em casa é só eu e ele, né? Daí ele disse, não coloquei dinheiro na Bíblia. Daí eu falei, então foi Jesus que pôs para mim.
3: Abriu a Bíblia e estava lá.
2: Aham, estava lá, paguei minha conta ontem.
3: Jesus que precisava para pagar a conta.
2: Exatamente, em nome do Senhor Jesus, paguei minha dívida ontem.
3: Para quem está ouvindo agora o seu depoimento no rádio, o que a senhora fala? Fica em casa ou que vem para cá fazer a campanha da quarta-feira?
2: Não pode ficar em casa, que vem fazer as campanhas de quarta-feira, que Deus proverá.
3: A senhora está aqui, Deus está suprindo as necessidades.
2: Deus está suprindo todas as necessidades, em nome do Senhor Jesus.
3: Palma de vitória para Jesus, igreja. Bem alegre essas palmas, aleluia. Está vendo que bênção tremenda?
4: Primeiramente, o nome da irmã?
5: Isabel, eu saúdo a igreja com a paz do Senhor. Eu estou muito feliz com Jesus, porque ele tem me surpreendido, né, nesse mês, assim, o Senhor tem me surpreendido mesmo. Tem coisa que a gente nem estava esperando, o Senhor trouxe ali. Então, eu tenho um irmão que mora no norte, já tem mais de 5 anos que eu não vejo ele, que eu não vou para lá. E agora, quando foi essa semana, ele lá disse que vendeu, lá não sei o que ele vendeu, e ele mandou para mim R$3.000. Né? Então, eu fiquei feliz, que eu não estava esperando essa quantia, e hoje já estou trazendo a parte que é do Senhor. Né? E outra coisa também, o Senhor tem me abençoado assim, usado pessoas para dar, igual foi segunda-feira mesmo, a gente foi num ensaio, e de repente uma pessoa me deu um envelope na minha mão, e lá estava R$100. Né? Então, sempre o Senhor está fazendo isso, esse tipo de coisa comigo, né? Então eu louvo a Deus que eu sempre tenho sido fiel nas ofertas, no dízimo também. E outra coisa também, essa semana eu perdi meu vale transporte, meu cartão, e ele tinha bastante passagem. passagem. E eu fiquei bastante preocupada, porque as coisas não estão fáceis para a gente estar gastando dinheiro, né? Aí eu orei tudo, procurei em tudo. Aí eu já tinha ido na farmácia, tinha ido no mercado, tinha ido na lotérica. Eu não sabia onde que tinha caído, né? Aí eu fui e orei ao Senhor. Eu falei, Senhor, se o Senhor fizer aparecer meu cartão, eu vou dar o testemunho nas, né, nas quarta-feira, eu vou ser a primeira, né? E depois já tinha procurado onde eu já procurei, depois achei meu cartão, né? Ninguém roubou, né? Não perdi, eu só tive que, eu bloqueei, né? Agora eu vou ter que desbloquear, mas eu louvo ao Senhor, porque o Senhor colocou as mãos e abençoou. Esse é o meu testemunho.
4: Amém, glória a Deus. Deus abençoe mais ainda, minha irmã. O nome da irmã?
6: Sou Eli.
4: Qual foi a bênção?
6: Eu tenho muita bênção para cantar, que a gente esquece até as bênçãos, que Deus é maravilhoso, né? O ano passado, estavam roubando a minha aposentadoria, e daí eu cheguei até o banco, e quando eu cheguei lá até o banco, reclamei para o banco lá, por que que estavam faltando tanto dinheiro na minha aposentadoria, daí o banco mandou eu para o INSS. Disse que era lá problema do INSS. Eu fui até o INSS, eles falaram que lá não tinha nada a ver com aposentadoria mais, porque depois que eles faziam aposentadoria, não tinha nada para eles tirar das aposentadorias. Daí o próprio INSS me mandou um advogado. Eu peguei o advogado e fui lá para o sítio, lá em Quitandinha, lá o Banco Bradesco, lá de Quitandinha. Quando o advogado lá mesmo de Quitandinha mandou uma carta para o banco lá, e na hora, em nome de Jesus, fui receber daí outro dia o dinheiro que eles tinham me tirado todo da aposentadoria, veio em dobro. Glória a Deus.
4: Veio em dobro.
6: Veio em dobro.
4: Deus colocou as mãos.
6: Deus colocou as mãos na hora. E o advogado particular ainda não me cobrou nada. Glória, nada, não.
4: É bênção de Deus.
6: É bênção de Deus. Glória a Deus. Agradeço a Deus.
4: Deus preparou tudo.
6: Deus preparou tudo. E a outra bênção que eu queria contar, que eu estava até esses dias contando para minha colega aí. Meu irmão também, eu trouxe, ele estava com uma hérnia na barriga, tamanho de um saco, assim, mas enorme. E os médicos já disseram que não tinha mais cura para curar, a anestesia não pegava mais para operação. E ele estava bebendo muito e não deixava da bebida alcoólica. Eu peguei a foto dele, trouxe aqui para a igreja, pedi oração, isso aí já faz tempo já. Daí, quando ele foi para a operação, quando ele entrou na mesa dos médicos lá para a operação, os médicos foram pôr anestesia nele, na hora a hérnia desapareceu. Na mesa. Os médicos ficaram admirados, até deram risada. Diz que como é que pode aquilo? Mas é a bênção de Deus, né?
4: Uma hérnia muito grande da barriga.
6: Muito grande, enorme, não tinha recurso mais. Os médicos estavam com medo até de operar. E ele estava bebendo muita bebida alcoólica. Daí os médicos disseram, não sei se você não vai morrer nessa operação, porque a anestesia não vai pegar. Quando eles foram pôr anestesia nele, antes de aplicar anestesia, a hérnia desapareceu.
4: Desapareceu
6: na frente dos médicos.
4: A irmã
6: Glória a Deus.
4: Que trouxe a foto do seu irmão, né?
6: Do meu irmão.
4: Aqui na igreja.
6: Aqui na igreja.
4: Para oração.
6: Para oração. E ele é caminhoneiro ainda e viaja longe. E ele bebe muita bebida alcoólica. E glória a Deus, ele tem livrado de tanto acidente. Tanta
4: Quem crê que foi Jesus que
6: Glória
4: fez a cirurgia na vida do
6: Glória
4: irmão dela?
6: Glória a Deus.
4: Como pode isso? Pensa bem, já estava na mesa para fazer a cirurgia e de repente do nada desaparece aquela hérnia. Ela trouxe a foto do irmão aqui na igreja para receber a oração. E na hora da cirurgia, o doutor Jesus antecipou os médicos da terra. O doutor Jesus colocou as mãos e fez desaparecer milagrosamente aquela hérnia. Quem pode dar glória a Deus por este milagre?
6: Deus
4: abençoe você.
6: Amém.
4: Palmas para Jesus.
7: A bênção que eu tenho para contar foi na quarta-feira passada. Na verdade, a gente não pôde vir porque a gente quebrou a campanha. Não é que a gente quebrou, que a gente quis, sabe? É que assim, o nosso carro, ele parou de vez o limpador. E quarta-feira estava chovendo demais, né? E daí, infelizmente, não deu para a gente estar aqui na quarta-feira. E daí o meu esposo, depois da quarta-feira, ele levou o carro para o rapaz olhar lá no mecânico. O rapaz falou assim, olha, essa peça que você precisa custa R$1.000. E meu esposo falou, meu Deus, e agora? Eu não tenho esse dinheiro, né? Daí ele falou bem assim, ele foi lá para dentro e buscou dois motorzinhos. Daí era o que ele precisava, né? Ele falou, olha, um você Um você leva para casa para ver se funciona e o outro vou vender para você por R$50. De R$1.000 por R$50. Glória a Deus, é uma benção enorme, né? Mas eu fiquei triste porque não pude estar aqui quarta-feira, né? A gente tentou pegar a BR, mas não teve condições mesmo, e é um risco, né? Que a gente ia estar correndo, né? Mas, glória a Deus, hoje nós estamos aqui, para a honra e glória do Senhor Jesus. Agradeço por dar em nome de Jesus, amém?

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1: Ouvintes, eu quero agradecer a todos que estão na sintonia desta programação e desejar a todos uma semana abençoada por Jesus Cristo, uma semana de boas notícias, uma semana de bênçãos. Nós rogamos ao Pai, ao Filho, ao Espírito Santo que esta semana seja uma semana de vitórias para todos nós. Será que você aí do lado recebe esta palavra com fé? Se recebe, então diga amém. Diga amém se você recebe esta palavra. E se você crê que esta semana verdadeiramente vai ser uma semana abençoada pelo Senhor e Salvador Jesus Cristo. Ouvintes, de segunda-feira, aqui em nossa sede em Curitiba, é a segunda-feira do culto de ensino da preciosa palavra de Deus. Culto de ensino e também culto da oração. Oração e palavra. Segunda-feira é o dia da oração e da palavra. Você crê no poder da oração? Você crê no poder da palavra? É o dia de você estar conosco para orar e ouvir a preciosa palavra do nosso Deus, a preciosa palavra do nosso Senhor e Salvador Jesus Cristo. A Bíblia diz que a fé, ela vem pelo ouvir e ouvir a palavra de Deus. A verdadeira fé, ouvintes, ela nasce em nosso coração, em nossa vida, após nós ouvirmos a preciosa palavra do Senhor. A verdadeira fé vem da palavra. Qualquer outro tipo de fé que não vem pelo ouvir da palavra de Deus é uma fé enganosa, é uma fé mentirosa. E nós vemos quantas pessoas que vivem uma fé que não é a verdadeira fé. Não é a verdadeira fé. Quantas pessoas que vivem uma fé de mentira, uma fé de engano. Quantos que depositam a sua fé em ídolos, em imagens, esculturas, em guias, orixás. Meu Deus do céu, quantas pessoas que depositam a sua fé até mesmo em uma planta. Pessoas depositam a sua fé em um animal. Tem um determinado lugar, um determinado país, onde lá eles adoram a vaca. O Deus deles é a vaca. Pensa bem. Olha que fé enganosa, que fé mentirosa. Olha aqueles que se prostam diante de imagem, diante de escultura. Ainda ontem, quantos que estavam comemorando uma imagem, uma escultura, uma estátua, algo criado por mãos humanas. A Bíblia diz que tem ouvidos, mas não ouve, tem as mãos, mas não apalpa, tem olhos, mas não vê. Pensa bem, algo que não tem vida, e quantos adorando, quantos prostrados, idolatrando aquilo, fazendo as suas orações, apresentando problemas à sua vida, à sua família, para que aquela imagem, aquela escultura possa fazer alguma coisa, mas não pode fazer nada. Não pode fazer nada, é uma imagem que o homem carrega. O homem tem que carregar nas mãos. O homem tem que carregar nas mãos. Se o homem tropeçar e a imagem cair, a imagem quebra. E depois que quebra, vai para o lixo. Que Deus é esse? Que Deus é esse? Pensa bem, quantos que vivem essa fé enganosa, essa fé mentirosa, a fé do erro, A verdadeira fé, irmãos, vem da palavra de Deus. Qualquer outro tipo de fé, não, que não venha da palavra, não é de Deus. A verdadeira fé vem da palavra de Deus. Então hoje, segunda-feira, é o dia de nós vir para a igreja, sentar, trazer a Bíblia, e nós ler a Bíblia, e nós ouvir a palavra de Deus, e esta palavra, ela vai produzir em nós a verdadeira fé, a fé que agrada a Deus, a fé que agrada o coração do Senhor. Então daqui a pouco, culto da manhã, já a partir das 9 da manhã ou 18 horas, nós vamos ter o culto nesta manhã de segunda-feira, nós vamos ter o culto da noite, culto da oração, e agora já estamos na fé para amanhã de segunda-feira, nós ouvirmos a preciosa palavra de Deus e também nós estarmos aqui na igreja em oração, buscando a presença do nosso Deus. Vem para cá, Curitiba e região metropolitana, principalmente os obreiros, principalmente as obreiras, os membros, irmãos novos convertidos, irmãos que estão se preparando para congregar na igreja, Deus é Santo, para entrar em comunhão. Segunda-feira é o culto do fortalecimento, segunda-feira é o culto do alimento para a nossa alma, segunda-feira é o culto para nós alimentarmos a nossa fé, no horário das 9 ou às 7 da noite. Aqui em nossa sede em Curitiba, na Avenida Marechal Floriano Peixoto, 6.711, aqui no Auer, está a sede das igrejas Deus é Santo. Presença confirmada do homem de Deus, pastor Darcy Messias, no culto de segunda-feira, ao altar da nossa sede, aquele ensino da preciosa palavra de Deus e realizar aquelas orações de avivamento, aquelas orações buscando o batismo com o Espírito Santo, a oração do renovo espiritual nesta segunda-feira. Vem para cá, povo de Deus. Quem sabe tem alguém agora me ouvindo e perguntando, mas é o culto, vai ser só para membros, só para obreiros, só para as obreiras? Como é culto de doutrina, culto de oração? Eu posso ir, eu não congrego no ministério, Deus é Santo. Eu congrego em outro ministério. Eu posso participar? Claro que pode. A igreja vai estar de portas abertas para todos, todos, todos que desejam ouvir a palavra e orar, buscar a presença do Senhor.

0: E nesse exato momento, eu quero que você, que o senhor, que a senhora, coloque as pessoas para ouvir essa rádio, porque eu vou fazer agora uma oração. Uma oração poderosa, uma oração de milagres, oração de milagres, oração de cura, de libertação, uma oração para Deus mudar a história, certo? Então agora é momento de nós orar.
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2: Senhor nosso Deus e nosso Pai Celestial, em nome de nosso Senhor e Salvador Jesus Cristo, ó Deus e Pai, nós estamos na Tua presença, meu Senhor, e agora nós pedimos perdão ao Pai, todos os nossos pecados, todas as nossas fraquezas, falhas, delitos que nós cometemos. Ó meu Deus e meu Pai, tenha misericórdia de todos nós, nos cobre com Teu sangue precioso, nos cobre, meu Deus, com a Tua graça, com a Tua misericórdia, e dai-nos o livramento. Dai-nos, ó Deus, grande livramento da morte andade. Dai-nos o livramento, meu Deus, dos demônios, dos nossos inimigos, adversários, que quer nos engolir vivos. Pois a Tua palavra nos diz, se não for ao Senhor, os nossos inimigos já tinham nos engolido vivo. Meu Deus e meu Pai dos céus, em nome de Jesus Cristo, meu Deus, vai aguardando agora nós e nossa família, nossos familiares, de todos os ataques do adversário, do inimigo e do maligno. Meu Deus, guarda nós, meu Pai, das enfermidades incuráveis, dos ataques fulminantes do coração, dos derrames. Ó Deus, guarda nós das paradas do pulmão e no coração. Senhor, guarda nossa cabeça de todo mal. Não deixa que nós venhamos sofrer de ataques, de derrames. Meu Deus, nos guarda, meu Pai. Nos guarda, meu Deus, da paralisia, da cegueira, da mudez, de ficarmos com defeitos, com sequelas. Senhor, guarda-nos, ó Pai. Guarda-nos, ó Deus. Dai-nos o livramento. Em nome de Jesus Cristo, Salvador. Meu Deus, quantas são as pessoas agora que estão orando no trânsito, estão agora dirigindo o seu carro, o seu automóvel, entrando, saindo, ó Deus, voltando, indo, Senhor da Glória, guarda os irmãos, as irmãs que estão no volante, guarda, meu Deus, também as pessoas, as crianças, os passageiros, ó Deus, nos ônibus, nos táxis, Senhor, guarda, meu Deus, cobradores, guarda, Senhor, também a nossa segurança pública. Guarda, meu Deus, os policiais. Guarda, meu Deus, todos que trabalham na segurança da nossa cidade, do nosso estado. e do nosso país. Meu Deus, vai guardando agora, meu Pai, todos de modo geral. Ó, meu Senhor da Glória, olha quanta gente agora orando por aqueles que estão trabalhando, por aqueles que estão saindo para o trabalho e por aqueles que estão chegando do trabalho, que saíram cedo, 5, 6 da manhã e agora estão chegando cansados. Ó Deus, Senhor da Glória, guarda debaixo do teu sangue, meu Deus, vai guardando, meu Pai, em nome de Jesus Cristo Salvador, vai livrando, dai-nos o livramento, livra-nos, ó Pai, de todo mal, livra-nos, ó Deus, dos demônios, que 1.000 caiam a nosso lado e 10.000 à nossa direita, mas que nós não sejamos atingidos. Ó Senhor da Glória, ó grande Deus e Pai, em nome de Jesus Cristo, meu Deus, dai-nos o livramento, dai-nos, meu Deus, a proteção divina. Senhor dos Exércitos, eu quero pedir o Senhor em favor daqueles que estão doentes, que agora estão orando conosco, Senhor. Eu creio que o Teu poder, que o Teu Espírito Santo agora pode tocar nesse corpo enfermo e arrancar esta doença maligna, arrancar o tumor, arrancar o câncer no sangue, o câncer nos ossos, o câncer que estiver espalhado por toda a parte do corpo. Meu Deus, repreenda agora, queima, meu Senhor, agora a leucemia, vai queimando, vai repreendendo, meu Deus, ai, repreendendo todo tipo de enfermidade neste corpo. Meu Deus, repreenda em nome de Jesus Cristo Salvador. Ó Deus, toca agora nessa pessoa que é diabética, essa pessoa, Senhor, que tem uma doença nos ossos. Ó Deus, vai queimando esse mal na coluna, nas juntas, a osteoporose, artrite, artrose, a bursite. Ó Deus, o reumatismo. Meu Deus, essa pessoa que está ficando toda entrevada, Senhor, repreenda agora, em nome de Jesus Cristo, repreenda agora, Senhor, este mal, esta tontura, labirintite. Ó Deus, vai repreendendo agora, meu Pai, vai queimando a gastrite, a úlcera no estômago, meu Deus, essas pedras na vesícula, nos rins, no fígado. Senhor, vai agora curando, vai tirando essas pedras do canal da bexiga, da uretra. Ó, meu Deus, ó, meu Pai da Glória, vai repreendendo todo mal, todo espírito de enfermidade, essa doença no estômago, no esôfago, na garganta. Deus, vai queimando essa doença no pulmão, meu Pai, vai repreendendo todo tipo de enfermidade na cabeça, nos olhos, na boca, na garganta, no nariz. Ó Deus, essa rinite alérgica, meu Deus, a sinusite, arranca, meu Deus, essa dor de cabeça crônica. Senhor, esta enxaqueca crônica, o Senhor tem poder para curar, para repreender, para queimar, em nome de nosso Senhor Jesus Cristo. Ó Senhor da Glória, ó meu Deus e meu Pai, vai repreendendo agora também os ataques de morte. Ó Deus, alguém que já jurou de matar alguém da nossa família, dos nossos familiares, nossos parentes, dá o livramento, meu Deus, das emboscadas, das traições, Senhor, dos nossos inimigos e adversários. Meu Deus, dá um livramento. Livra, meu Pai. Livra o filho. Livra, meu Deus, o esposo, a esposa, o cunhado, o irmão, o pai, a mãe. Dá um livramento, meu Pai, de todo mal, de toda obra contrária. Jesus, ó Deus, dá o livramento, Senhor, de todas as emboscadas, dá o livramento, Senhor, pelo sangue de Jesus Cristo. Demônio, o Senhor te repreenda, o Senhor nosso Deus te repreenda agora. Vai deixando esta casa, vai deixando este lar, esta família, em nome de Jesus Cristo, Salvador. Não adianta, espírito maligno, você que está revoltado contra esta família, contra este lar, este casamento, o Senhor te repreenda pelo sangue de Jesus Cristo. Ó Deus, repreenda através do nome e do poder de nosso Senhor Jesus Cristo, Pai. Ó meu Deus, abençoai o ministério da igreja, Deus é Santo, abençoai os obreiros, as obreiras, abençoai os membros, abençoai os novos convertidos, todos aqueles, meu Pai, que uniram com a igreja, Deus é Santo, aqueles que reconciliaram, ó Deus, ah, meu Pai, guarda eles, em nome de Jesus Cristo Salvador. Meu Deus, eu quero também orar em favor dos irmãos de outras igrejas, outros ministérios que têm orado por nós, que têm jejuado por nós, meu Deus. Ó, meu Deus, vai recompensando os irmãos, abençoe os dizimistas, os ofertantes, abençoe todos que têm ajudado, meu Deus. Nós abrir a igreja, Deus é Santo, aonde nós não temos ainda. Eu quero te agradecer pelas maravilhas, pelos milagres que o Senhor tem feito nessa igreja. Ó Deus, quantas são as bênçãos, quantos são os milagres que o Senhor tem operado nesse ministério. Ó, grande Deus, ó Espírito Santo, muito obrigado, meu Deus, graças a Deus, louvado, bendito é o Rei da Glória, o Rei dos Reis, muito obrigado, meu Deus, graças a Deus, louvado, bendito é o meu Deus, o nosso Deus, por tudo que Ele fez, por tudo que está fazendo e por tudo que vai fazer. Muito obrigado, meu Deus. Graças a Deus. Amém.

Você que já recebeu um milagre na igreja, Deus é santo. Venha compartilhar o seu testemunho. Não guarde essa bênção apenas para você. Existem pessoas dentro da igreja que recebem uma bênção, alcançam um milagre, veem a mão de Deus agir, mas ficam em silêncio. E isso é sério. Quando alguém recebe algo de Deus e não testemunha, não está apenas deixando de contar uma vitória, está interrompendo um propósito espiritual. O testemunho não é opcional, ele é parte do milagre. Existem pessoas dentro da igreja que recebem uma bênção, alcançam um milagre, veem a mão de Deus agir, mas ficam em silêncio. E isso é sério. Quando alguém recebe algo de Deus e não testemunha, não está apenas deixando de contar uma vitória, está interrompendo um propósito espiritual. O testemunho não é opcional, ele é parte do milagre. Agora entenda isso com clareza. O testemunho protege a bênção. O silêncio pode enfraquecer aquilo que você recebeu. Quantas pessoas estão esperando ouvir o que Deus fez na sua vida para não desistirem? Quantos estão precisando de uma prova viva de que o milagre é real? E você tem essa prova, mas está guardando. Deus não te abençoou para você esconder. Ele te levantou para você falar, testemunhar, declarar. Se você recebeu cura, testemunhe. Porta aberta, testemunhe. Libertação, testemunhe. Provisão, testemunhe. Ir na frente do púlpito. Testemunhar não é vergonha, é honra. Vergonha é Deus fazer e a pessoa fingir que não aconteceu. A partir de hoje, mude sua postura. Se Deus fez, conte. Se Deus operou, declare. Se Deus te abençoou, glorifique diante de todos, porque quem testemunha fortalece a própria fé, ativa novas bênçãos e se torna instrumento para milagres na vida de outros. Não retenha o que Deus fez. Transforme sua vitória em testemunho.

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2: Quero contar uma bênção. Uma quarta-feira eu estive aqui, que venho todas as quarta-feiras, e daí o irmão Messias falou, quem tivesse na família pessoa desempregada ou o que quisesse a primeira vez trabalhar, daí eu tenho um neto que ele completou 18 anos agora e ele estava desempregado e quer dizer, queria arrumar um emprego pela primeira vez, né? Daí eu vim aqui para frente. Na próxima semana o Senhor já abriu uma porta para ele, já está trabalhando. Eu agradeço ao meu Deus, que o meu Deus é maravilhoso. Ele, é só nós pedir e confiar que ele dá a bênção para nós.
3: Meu nome é Dinorá, eu cumprimento a igreja que é paz do Senhor Jesus. Amém. A bênção que eu vou contar, né? Eu estava com um boleto para me pagar do banco, né? E o meu boleto era R$500 e faltava R$200, né, para mim pra pagar esse boleto, né? Não tinha como eu pagar, né?
4: Não tinha condições para pagar.
3: Não tinha como tirar esse dinheiro, eu não queria pedir dinheiro para meu marido, né?
4: Quanto é que era o boleto?
3: Era R$500, eu precisava de quase 200 para inteirar, né? Daí eu tenho uma Bíblia que fica aberta na minha rack, na sala, né? Eu ontem fui pegar a minha Bíblia para mim ler. Às 10 horas da manhã que eu estava limpando a sala, né? Daí terminei de passar, levei um vestido da Bíblia, né? Quando eu abri a minha Bíblia, tinha R$200 dentro da Bíblia, né?
4: Ei, quem está ouvindo aí, diga amém. Precisava de R$200 para pagar a conta.
3: Precisava. Daí, como meu esposo tem comércio, né? Eu perguntei para ele, esse dinheiro foi você que colocou dentro da Bíblia? Porque lá em casa é só eu e ele, né? Daí ele disse, não coloquei dinheiro na Bíblia. Daí eu falei, então foi Jesus que pôs para mim.
4: Abriu a Bíblia e estava lá.
3: Aham, estava lá. Paguei minha conta ontem.
4: Justo que precisava para pagar a conta.
3: Exatamente. Em nome do Senhor Jesus, paguei minha dívida ontem.
4: Para quem está ouvindo agora o seu depoimento no rádio, o que, que a senhora fala? Fique em casa ou que vem para cá fazer a campanha da quarta-feira?
3: Não pode ficar em casa, que vem fazer as campanhas de quarta-feira, que Deus proverá.
4: A senhora está aqui, Deus está suprindo as necessidades.
3: Deus está suprindo todas as necessidades, em nome do Senhor Jesus.
4: Palma de vitória para Jesus, igreja. Bem alegre essas palmas, aleluia. Está vendo que bênção tremenda?
5: Primeiramente, o nome da irmã?
6: Isabel, eu saúdo a igreja com a paz do Senhor. Eu estou muito feliz com Jesus, porque ele tem me surpreendido, né, nesse mês, assim, o Senhor tem me surpreendido mesmo. Tem coisa que a gente nem estava esperando, o Senhor trouxe ali. Então, eu tenho um irmão que mora no norte, já tem mais de 5 anos que eu não vejo ele, que eu não vou para lá. E agora, quando foi essa semana, ele lá disse que vendeu, lá não sei o que, que ele vendeu, e ele mandou para mim R$3.000. Né? Então, eu fiquei feliz, que eu não estava esperando essa quantia, e hoje já estou trazendo a parte que é do Senhor. Né? E outra coisa também, o Senhor tem me abençoado assim, usado pessoas para dar, igual foi segunda-feira mesmo, a gente foi num ensaio, e de repente uma pessoa me deu um envelope na minha mão, e lá estava R$100. Né? Então, sempre o Senhor está fazendo esse tipo de coisa comigo, né? Então eu louvo a Deus que eu sempre tenho sido fiel nas ofertas, no dízimo também. E outra coisa também, essa semana eu perdi meu vale transporte, meu cartão, e ele tinha bastante passagem, e eu fiquei bastante preocupada, porque as coisas não tá fácil para a gente estar gastando dinheiro, né? Aí eu orei tudo, procurei em tudo, aí eu já tinha ido na farmácia, tinha ido no mercado, tinha ido na lotérica, eu não sabia onde que tinha caído, né? Aí eu fui e orei ao Senhor, eu falei: Senhor, se o Senhor fizer aparecer meu cartão, eu vou dar o testemunho, nas quarta-feira, eu vou ser a primeira, né? E depois já tinha procurado, onde eu já procurei, depois achei meu cartão, né? Ninguém roubou, né? Não perdi, eu só tive que, eu bloqueei, né? Agora eu vou ter que desbloquear, mas eu louvo ao Senhor, porque o Senhor colocou as mãos e abençoou. Esse é o meu testemunho.
5: Amém, glória a Deus. Deus abençoe mais ainda, minha irmã. O nome da irmã?
7: Sou Eli.
5: Qual foi a bênção?
7: Eu tenho muita bênção para cantar, que a gente esquece até as bênçãos, que Deus é maravilhoso, né? O ano passado, estavam roubando a minha aposentadoria, e daí eu cheguei até o banco, e quando eu cheguei lá até o banco, reclamei para o banco lá, por que estavam faltando tanto dinheiro na minha aposentadoria, daí o banco mandou eu para o INSS. Diz que era lá problema do INSS. Eu fui até o INSS, eles falaram que lá não tinha nada a ver com aposentadoria mais, porque depois que eles faziam aposentadoria, não tinha nada para eles tirar das aposentadorias. Daí o próprio INSS me mandou um advogado. Eu peguei o advogado e fui lá para o sítio, lá em Quitandinha, lá o Banco Bradesco, lá de Quitandinha. Quando o advogado lá mesmo de Quitandinha mandou uma carta para o banco lá, e na hora, em nome de Jesus, fui receber daí outro dia, o dinheiro que eles tinham me tirado todo da aposentadoria, veio em dobro, glória a Deus.
5: Veio em dobro.
7: Veio em dobro.
5: Deus colocou as mãos.
7: Deus colocou as mãos na hora, e o advogado particular ainda não me cobrou nada.
5: Nada?
7: Glória, nada não.
5: É bênção de Deus.
7: É bênção de Deus, glória a Deus, agradeço a Deus.
5: Deus preparou tudo.
7: Deus preparou tudo. E a outra bênção que eu queria contar, que eu estava até esses dias contando para minha colega aí, meu irmão também, eu trouxe, ele estava com uma hérnia na barriga, tamanho de um saco, assim, mas enorme. E os médicos já disseram que não tinha mais cura para curar, a anestesia não pegava mais para a operação. E ele estava bebendo muito e não deixava da bebida alcoólica. Eu peguei a foto dele, trouxe aqui para a igreja, pedi oração, isso aí já faz tempo já. Daí, quando ele foi para a operação, quando ele entrou na mesa dos médicos lá para a operação, os médicos foram pôr anestesia nele, na hora a hérnia desapareceu, na mesa. Os médicos ficaram admirados, até deram risada. Diz que como é que pode aquilo? Mas é a bênção de Deus, né?
5: Tinha uma hérnia muito grande na
7: muito
5: barriga.
7: Grande, enorme, não tinha recurso mais. Os médicos estavam com medo até de operar. E ele estava bebendo muita bebida alcoólica. Daí os médicos disseram: não sei se você não vai morrer nessa operação, porque a anestesia não vai pegar. Quando eles foram pôr anestesia nele, antes de aplicar anestesia, a hérnia desapareceu.
5: Desapareceu
7: na frente dos médicos.
5: A irmã
7: Glória a Deus.
5: Que trouxe a foto do seu irmão, né?
7: Do meu irmão.
5: Aqui na igreja.
7: Aqui na igreja.
5: Para oração.
7: Para oração. E ele é caminhoneiro ainda e viaja longe. E ele bebe muita bebida alcoólica. E glória a Deus, ele tem livrado de tanto acidente. Tanta
5: Quem
7: coisa.
5: Crê que foi Jesus que
7: Glória
5: fez a cirurgia na vida do
7: Glória
5: irmão dela?
7: Glória a Deus.
5: Como pode isso? Pensa bem, já estava na mesa para fazer a cirurgia e de repente do nada desaparece aquela hérnia. Ela trouxe a foto do irmão aqui na igreja para receber a oração. E na hora da cirurgia, o doutor Jesus antecipou os médicos da terra. O doutor Jesus colocou as mãos e fez desaparecer milagrosamente aquela hérnia. Quem pode dar glória a Deus por este milagre?
7: Deus
5: abençoe você.
7: Amém.
5: Palmas para Jesus.
8: A bênção que eu tenho para contar É, foi na quarta-feira passada. Na verdade, a gente não pôde vir porque a gente quebrou a campanha. Não é que a gente quebrou, que a gente quis, sabe? É que assim, o nosso carro, ele parou de vez o limpador. E quarta-feira estava chovendo demais, né? E daí, infelizmente, não deu para a gente estar aqui na quarta-feira. E daí o meu esposo, depois da quarta-feira, ele levou o carro para o rapaz olhar lá no mecânico. O rapaz falou assim, olha, essa peça que você precisa custa R$1.000. E meu esposo falou, meu Deus, e agora? Eu não tenho esse dinheiro, né? Daí ele falou bem assim, ele foi lá para dentro e buscou dois motorzinhos. Daí era o que ele precisava, né? Ele falou, olha, um você leva para casa para ver se funciona e o outro vou vender para você por R$50. De R$1.000 por R$50. Glória a Deus, é uma benção enorme, né? Mas é, eu fiquei triste porque não pude estar aqui quarta-feira, né? A gente tentou pegar a BR, mas não teve condições mesmo, e é um risco, né? Que a gente ia estar correndo, né? Mas glória a Deus, hoje nós estamos aqui, para a honra e glória do Senhor Jesus. Agradeça por dar em nome de Jesus, amém?

Não é necessário tanta preocupação. Ao ponto da gente ver em você uma tristeza imensa querendo dominar, destruir a sua vida. Não. Nem tudo está perdido. Deus existe. E Deus está bem próximo de você. Entrega o teu caminho ao Senhor e confia nele, e ele tudo fará. Joga essa tristeza para bem longe de você e abra os seus braços diante de Deus.

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1: Ouvintes, eu quero agradecer a todos que estão na sintonia desta programação e desejar a todos uma semana abençoada por Jesus Cristo, uma semana de boas notícias, uma semana de bênçãos. Nós rogamos ao Pai, ao Filho, ao Espírito Santo que esta semana seja uma semana de vitórias para todos nós. Será que você aí do lado recebe esta palavra com fé? Se recebe, então diga amém. Diga amém se você recebe esta palavra. E se você crê que esta semana verdadeiramente vai ser uma semana abençoada pelo Senhor e Salvador Jesus Cristo. Ouvintes, de segunda-feira, aqui em nossa sede em Curitiba, é a segunda-feira do culto de ensino da preciosa palavra de Deus. Culto de ensino e também culto da oração. Oração e palavra. Segunda-feira é o dia da oração e da palavra. Você crê no poder da oração? Você crê no poder da palavra? É o dia de você estar conosco para orar e ouvir a preciosa palavra do nosso Deus, a preciosa palavra do nosso Senhor e Salvador Jesus Cristo. A Bíblia diz que a fé, ela vem pelo ouvir e ouvir a palavra de Deus. A verdadeira fé, ouvintes, ela nasce em nosso coração, em nossa vida, após nós ouvirmos a preciosa palavra do Senhor. A verdadeira fé vem da palavra. Qualquer outro tipo de fé que não vem pelo ouvir da palavra de Deus é uma fé enganosa, é uma fé mentirosa. E nós vemos quantas pessoas que vivem uma fé que não é a verdadeira fé. Não é a verdadeira fé. Quantas pessoas que vivem uma fé de mentira, uma fé de engano. Quantos que depositam a sua fé em ídolos, em imagens, esculturas, em guias, orixás. Meu Deus do céu, quantas pessoas que depositam a sua fé até mesmo em uma planta. Pessoas depositam a sua fé em um animal. Tem um determinado lugar, um determinado país, onde lá eles adoram a vaca. O Deus deles é a vaca. Pensa bem. Olha que fé enganosa, que fé mentirosa. Olha aqueles que se prostam diante de imagem, diante de escultura. Ainda ontem, quantos que estavam comemorando uma imagem, uma escultura, uma estátua, algo criado por mãos humanas. A Bíblia diz que tem ouvidos, mas não ouve, tem as mãos, mas não apalpa, tem olhos, mas não vê. Pensa bem, algo que não tem vida, e quantos adorando, quantos prostrados, idolatrando aquilo, fazendo as suas orações, apresentando problemas à sua vida, à sua família, para que aquela imagem, aquela escultura possa fazer alguma coisa, mas não pode fazer nada. Não pode fazer nada, é uma imagem que o homem carrega. O homem tem que carregar nas mãos. O homem tem que carregar nas mãos. Se o homem tropeçar e a imagem cair, a imagem quebra. E depois que quebra, vai para o lixo. Que Deus é esse? Que Deus é esse? Pensa bem, quantos que vivem essa fé enganosa, essa fé mentirosa, a fé do erro? A verdadeira fé, irmãos, vem da palavra de Deus. qualquer outro tipo de fé não, que não venha da palavra, não é de Deus. A verdadeira fé vem da palavra de Deus. Então hoje, segunda-feira, é o dia de nós vir para a igreja, sentar, trazer a Bíblia, e nós ler a Bíblia, e nós ouvir a palavra de Deus, e esta palavra, ela vai produzir em nós a verdadeira fé, a fé que agrada a Deus, a fé que agrada o coração do Senhor. Então daqui a pouco, culto da manhã, já a partir das 9 da manhã, ou 18 horas, nós vamos ter o culto nesta manhã de segunda-feira, nós vamos ter o culto da noite, culto da oração, e agora já estamos na fé para amanhã de segunda-feira, nós ouvirmos a preciosa palavra de Deus e também nós estarmos aqui na igreja em oração, buscando a presença do nosso Deus. Vem para cá, Curitiba e região metropolitana, principalmente os obreiros, principalmente as obreiras, os membros, irmãos novos convertidos, irmãos que estão se preparando para congregar na igreja, Deus é Santo, para entrar em comunhão. Segunda-feira é o culto do fortalecimento, segunda-feira é o culto do alimento para a nossa alma, segunda-feira é o culto para nós alimentarmos a nossa fé. No horário das 9 ou às 7 da noite, aqui em nossa sede em Curitiba, na Avenida Marechal Floriano Peixoto, 6711, aqui no Auer, está a sede das igrejas Deus é Santo. Presença confirmada do homem de Deus, pastor Darcy Messias, no culto de segunda-feira, ao altar da nossa sede, aquele ensino da preciosa palavra de Deus, e realizar aquelas orações de avivamento, aquelas orações buscando o batismo com o Espírito Santo, a oração do renovo espiritual nesta segunda-feira. Vem para cá, povo de Deus. Quem sabe tem alguém agora me ouvindo e perguntando, mas é o culto, vai ser só para membros, só para obreiros, só para as obreiras, como é culto de doutrina, culto de oração, eu posso ir, eu não congrego no ministério, Deus é Santo, eu congrego em outro ministério, eu posso participar, claro que pode. A igreja vai estar de portas abertas para todos, todos, todos que desejam ouvir a palavra e orar, buscar a presença do Senhor. Fazia.

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Sexta-feira, culto de libertação e curas, às 19 horas. Estes são os cultos que o pastor Darcy Messias estará pregando e orando pelos dons do Espírito Santo de Deus. Venha participar destes cultos. 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

0: Atenção, amados irmãos e ouvintes, para os endereços da Igreja Pentecostal Deus é Santo, em Curitiba e região metropolitana. Começando por Curitiba, cidade de Curitiba, atenção, porque a Igreja Pentecostal Deus é Santo, nossa sede nacional, está localizada na Avenida Marechal Floriano Peixoto, número 6711, Avenida Marechal Floriano Peixoto, 6711, no Auer, em Curitiba, sede nacional da Igreja Pentecostal Deus é Santo. Ainda em Curitiba, bairro do Capão Raso, atenção, povo de Deus, porque o endereço é a rua Professor Valdir de Jesus, número 513. Rua Professor Valdir de Jesus, número 513. Curitiba, bairro Osternac, Ganchinho, atenção, irmãos desta região, porque a Igreja Deus é Santo está na rua Arita Borda, número 662, rua Arita Borda, 662. Atenção, Tatuquara, porque a Igreja Deus é Santo está no Jardim da Ordem, na rua Arcésio de Barros Lima, número 91. Jardim da Ordem, rua Arcésio de Barros Lima, número 91. Ainda em Curitiba, Igreja Pentecostal Deus é Santo, no SIC, rua Desembargador Cid Campelo, 5622. SIC, rua Desembargador Cid Campelo, número 5622, aí no Barigui. Vamos agora para a cidade de Piraquara. Atenção, Piraquara, porque a Igreja Pentecostal Deus é Santo está aí no Jardim Santa Mônica, sede regional em Piraquara, Jardim Santa Mônica, rua Engenheiro Djalma Maciel, número 92. Rua Engenheiro Djalma Maciel, número 92, no Santa Mônica. Ainda em Piraquara, Vila Macedo, atenção, porque o endereço fica na rua Fortaleza, número 454. Rua Fortaleza, número 454, na Vila Macedo. Ainda em Piraquara, no bairro São Cristóvão, rua Henrique Brudec, número 487. Piraquara, bairro São Cristóvão, rua Henrique Brudec, número 487. Ainda em Piraquara, atenção, irmãos, porque nós temos a Igreja Deus é Santo no Jardim Holandês. Jardim Holandês, a igreja fica na Avenida Betonex, número 55. Avenida Betonex, número 55, no Jardim Holandês. Também em Piraquara, no Jardim Bela Vista, a Igreja Deus é Santo está localizada na rua Centenário do Paraná, número 627. Jardim Bela Vista, em Piraquara, rua Centenário do Paraná, número 627. E agora vamos para Colombo, atenção, cidade de Colombo. Atenção, moradores de Colombo, porque a Igreja Deus é Santo está aí no Jardim Guaraituba. Jardim Guaraituba, rua Pedro do Rosário, número 488. Rua Pedro do Rosário, número 488, Jardim Guaraituba, Colombo. Atenção, cidade de Pinhais. Atenção, cidade de Pinhais, porque a Igreja Deus é Santo está aí, Vargem Grande, na rua Monteiro Lobato, número 320. Rua Monteiro Lobato, número 320, Vargem Grande, na cidade de Pinhais. Atenção agora, amados irmãos que moram na região de Araucária. Atenção, Araucária, porque a Igreja Deus é Santo está no bairro Campina da Barra. Isso mesmo, bairro Campina da Barra, na rua Professora Maria Nassar Chaustec, número 1097. Repetindo, rua Professora Maria Nassar Chaustec, número 1097, no bairro Campina da Barra, em Araucária. Atenção agora, amados irmãos da Fazenda Rio Grande. A Igreja Deus é Santo está no bairro Jardim Iguaçu, Fazenda Rio Grande, Jardim Iguaçu, na rua Rio Iguaçu, número 846. Rua Rio Iguaçu, 846, Jardim Iguaçu, na Fazenda Rio Grande. Atenção, Mandirituba! Atenção, Mandirituba! A Igreja Deus é Santo está aí localizada. É na rua Antônio Selusniak, número 85. O bairro é o centro de Mandirituba e bem pertinho da BR-116. Mandirituba, rua Antônio Selusniak, número 85, pertinho da BR-116, é onde está a Igreja Pentecostal Deus é Santo. E atenção, Campo Largo, atenção, Campo Largo, porque a Igreja Deus é Santo está aí no bairro do Centro, na rua Gonçalves Dias, número 1840. Rua Gonçalves Dias, número 1840, no centro de Campo Largo. Atenção, Cidade da Lapa, atenção, Cidade da Lapa, a Igreja Deus é Santo está também no bairro do Centro, na rua Senador Souza Naves, número 741. Rua Senador Souza Naves, número 741, no centro da Lapa. E atenção, cidade de Porto Amazonas. Atenção, Porto Amazonas, porque a Igreja Deus é Santo está na rua João Pessoa, número 211. Atenção, Porto Amazonas, porque é novo endereço. Rua João Pessoa, número 211, frente à Pastelaria Sol. Esses são os endereços da Igreja Pentecostal Deus é Santo em Curitiba e na região metropolitana. Para mais informações, entre em contato no 41-3376-3339, 41-3376-3339, que é telefone e também WhatsApp. Igreja Deus é Santo, a sua vitória está aqui.
1: Eu fico o tempo todo pensando no céu. Como será esse lugar divino? E a face do Senhor? Como será? Deve ser muito lindo.

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3: Quero contar uma benção. Uma quarta-feira eu estive aqui, que venho todas as quarta-feiras, e daí o irmão Messias falou, quem tivesse na família, pessoa desempregada, ou o que quisesse, a primeira vez trabalhar, daí eu tenho um neto que ele completou 18 anos agora, e ele estava desempregado, e quer dizer, queria arrumar um emprego, primeira vez, né? Daí eu vim aqui para frente. Na próxima semana o Senhor já abriu uma porta para ele, já está trabalhando. Eu agradeço ao meu Deus, que o meu Deus é maravilhoso. Ele, é só nós pedir e confiar que ele dá a benção para nós.
4: Meu nome é Dinorá, eu cumprimento a igreja que é Pai do Senhor Jesus. Amém. A benção que eu vou contar, né? Eu estava com um boleto para me pagar do banco, né? E o meu boleto era R$500 e faltava R$200, né? Para mim, para pagar esse boleto, né? E não tinha como pagar, né?
5: Não tinha condições para pagar.
4: Não tinha onde tirar esse dinheiro, eu não queria pedir dinheiro para meu marido, né?
5: Quanto é que era o boleto?
4: Era R$500, eu precisava de quase R$200 para inteirar, né? Daí eu tenho uma Bíblia que fica aberta na minha rack, na sala, né? Eu ontem fui pegar a minha Bíblia para mim ler, às 10 horas da manhã que eu estava limpando a sala, né? Daí terminei de passar, vou ler um versículo da Bíblia, né? Quando eu abri a minha Bíblia, tinha R$200 dentro da Bíblia, né?
5: Ei, quem está ouvindo aí, diga amém. Precisava de R$200 para pagar quanto?
4: Precisava, daí como meu esposo tem comércio, né? Eu perguntei para ele, esse dinheiro foi você que colocou dentro da Bíblia, que lá em casa é só eu e ele, né? Daí ele disse, não coloquei dinheiro na Bíblia. Eu falei, então foi Jesus que pôs para mim.
5: Abriu a Bíblia e estava lá.
4: Aham, estava lá, paguei minha conta ontem.
5: Justo que precisava para pagar a conta.
4: Exatamente, em nome do Senhor Jesus, paguei minha dívida ontem.
5: Para quem está ouvindo agora o seu depoimento no rádio, o que, que a senhora fala? Fique em casa ou que vem para cá fazer a campanha da quarta-feira?
4: Não pode ficar em casa, que vem fazer as campanhas de quarta-feira, que Deus proverá.
5: A senhora está aqui e Deus está suprindo as necessidades.
4: Deus está suprindo todas as necessidades, em nome do Senhor Jesus.
5: Palma de vitória para Jesus, igreja. Bem alegre essas palmas, aleluia. Está vendo que bênção tremenda?
6: Primeiramente, o nome da irmã?
7: Isabel, eu sou da igreja com a paz do Senhor. Eu estou muito feliz com Jesus, porque Ele tem me surpreendido, né, nesse mês, assim, o Senhor tem me surpreendido mesmo. Tem coisa que a gente nem estava esperando, o Senhor lhe trouxe ali. Então, eu tenho um irmão que mora no norte, já tem mais de 5 anos que eu não vejo ele, que eu não vou para lá. E agora, quando foi essa semana, ele lá disse que vendeu, lá não sei o que, que ele vendeu, e ele mandou para mim R$3.000. Né? Então, eu fiquei feliz, que eu não estava esperando essa quantia, e hoje já estou trazendo a parte que é do Senhor. Né? E outra coisa também, o Senhor tem me abençoado assim, usado pessoas para dar, igual foi segunda-feira mesmo, a gente foi num ensaio, e de repente uma pessoa me deu um envelope na minha mão, e lá estava R$100. Né? Então, sempre o Senhor está fazendo esse tipo de coisa comigo, né? Então eu louvo a Deus que eu sempre tenho sido fiel nas ofertas, no dízimo também. E outra coisa também, essa semana eu perdi meu vale transporte, meu cartão, e ele tinha bastante passagem, e eu fiquei bastante preocupada, porque as coisas não tá fácil para a gente estar gastando dinheiro, né? Aí eu orei tudo, procurei em tudo, aí já tinha ido na farmácia, tinha ido no mercado, tinha ido na lotérica, eu não sabia onde que tinha caído, né? Aí eu fui e orei ao Senhor, eu falei: Senhor, se o Senhor fizer aparecer meu cartão, eu vou dar o testemunho, nas quarta-feira, eu vou ser a primeira, né? E depois já tinha procurado, onde eu já procurei, depois achei meu cartão, né? Ninguém roubou, né? Não perdi, eu só tive que, eu bloqueei, né? Agora eu vou ter que desbloquear, mas eu louvo ao Senhor, porque o Senhor colocou as mãos e abençoou. Esse é o meu testemunho.
6: Amém, glória a Deus. Deus abençoe mais ainda, minha irmã. O nome da irmã?
8: Sou Eli.
6: Qual foi a bênção?
8: Eu tenho muita bênção para cantar, que a gente esquece até as bênçãos, que Deus é maravilhoso, né? O ano passado, estavam roubando a minha aposentadoria, e daí eu cheguei até o banco, e quando eu cheguei lá até o banco, reclamei para o banco lá, por que estava faltando tanto dinheiro na minha aposentadoria, daí o banco mandou eu para o INSS. Diz que era lá problema do INSS. Eu fui até o INSS, eles falaram que lá não tinha nada a ver com aposentadoria mais, porque depois que eles faziam aposentadoria, não tinha nada para eles tirar das aposentadorias. Daí o próprio INSS me mandou um advogado. Eu peguei o advogado e fui lá para o sítio, lá em Quitandinha, lá o Banco Bradesco, lá de Quitandinha. Quando o advogado lá mesmo de Quitandinha mandou uma carta para o banco lá, e na hora, em nome de Jesus, fui receber daí outro dia o dinheiro que eles tinham me tirado todo da aposentadoria, veio em dobro. Glória a Deus.
6: Veio em dobro. Deus colocou as mãos
8: na hora. E o advogado particular ainda não me cobrou nada.
6: Nada.
8: É bênção de Deus. Glória a Deus. Agradeço a Deus.
6: Deus preparou tudo.
8: E a outra bênção que eu queria contar, que eu estava até esses dias contando para minha colega aí. Meu irmão também, eu trouxe, ele estava com uma hérnia na barriga, tamanho de um saco, assim, mas enorme. E os médicos já disseram que não tinha mais cura para curar, a anestesia não pegava mais para operação. E ele estava bebendo muito e não deixava da bebida alcoólica. Eu peguei a foto dele, trouxe aqui para a igreja, pedi oração, isso aí já faz tempo já. Daí, quando ele foi para a operação, quando ele entrou na mesa dos médicos lá para a operação, os médicos foram pôr anestesia nele, na hora a hérnia desapareceu, na mesa. Os médicos ficaram admirados, até deram risada. Diz que como é que pode aquilo? Mas é a bênção de Deus, né?
6: Tinha uma hérnia muito grande na
8: barriga. Grande, enorme, não tinha recurso mais. Os médicos estavam com medo até de operar. E ele estava bebendo muita bebida alcoólica. Daí os médicos disseram: não sei se você não vai morrer nessa operação, porque a anestesia não vai pegar. Quando eles foram pôr anestesia nele, antes de aplicar anestesia, a hérnia desapareceu.
6: Desapareceu
8: na frente dos médicos.
6: A irmã
8: Glória a Deus.
6: Que trouxe a foto do seu irmão, né?
8: Do meu irmão.
6: Aqui na igreja.
8: Aqui na igreja.
6: Para oração.
8: Para oração. E ele é caminhoneiro ainda e viaja longe. E ele bebe muita bebida alcoólica. E glória a Deus, ele tem livrado tanto acidente.
6: Quem crê que foi Jesus que fez a cirurgia na vida do irmão dela?
8: Glória a Deus.
6: Como pode isso? Pensa bem, já estava na mesa para fazer a cirurgia. E de repente, do nada, desaparece aquela hérnia. Ela trouxe a foto do irmão aqui na igreja para receber a oração. E na hora da cirurgia, o doutor Jesus antecipou os médicos da terra. O doutor Jesus colocou as mãos e fez desaparecer milagrosamente aquela hérnia. Quem pode dar glória a Deus por este milagre?
8: Deus
6: abençoe meu
8: filho.
6: Palmas para Jesus.
9: A bênção que eu tenho para contar É, foi na quarta-feira passada. Na verdade, a gente não pôde vir porque a gente quebrou a campanha. Não é que a gente quebrou, que a gente quis, sabe? É que assim, o nosso carro, ele parou de vez o limpador. E quarta-feira estava chovendo demais, né? E daí, infelizmente, não deu para a gente estar aqui na quarta-feira. E daí o meu esposo, depois da quarta-feira, ele levou o carro para o rapaz olhar lá no mecânico. O rapaz falou assim, olha, essa peça que você precisa custa R$1.000. E meu esposo falou, meu Deus, e agora? Eu não tenho esse dinheiro, né? Daí ele falou bem assim, ele foi lá para dentro e buscou dois motorzinhos. Daí era o que ele precisava, né? Ele falou, olha, um você leva para casa para ver se funciona e o outro vou vender para você por R$50. De R$1.000 por R$50. Glória a Deus, é uma benção enorme, né? Mas eu fiquei triste porque não pude estar aqui quarta-feira, né? A gente tentou pegar a BR, mas não teve condições mesmo, e é um risco, né? Que a gente ia estar correndo, né? Mas glória a Deus, hoje nós estamos aqui, para a honra e glória do Senhor Jesus. Agradeço por dar em nome de Jesus, amém?

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1: Ouvintes, eu quero agradecer a todos que estão na sintonia desta programação e desejar a todos uma semana abençoada por Jesus Cristo, uma semana de boas notícias, uma semana de bênçãos. Nós rogamos ao Pai, ao Filho, ao Espírito Santo que esta semana seja uma semana de vitórias para todos nós. Será que você aí do lado recebe esta palavra com fé? Se recebe, então diga amém. Diga amém se você recebe esta palavra. E se você crê que esta semana verdadeiramente vai ser uma semana abençoada pelo Senhor e Salvador Jesus Cristo. Ouvintes, de segunda-feira, aqui em nossa sede em Curitiba, é a segunda-feira do culto de ensino da preciosa palavra de Deus. Culto de ensino e também culto da oração. Oração e palavra. Segunda-feira é o dia da oração e da palavra. Você crê no poder da oração? Você crê no poder da palavra? É o dia de você estar conosco para orar e ouvir a preciosa palavra do nosso Deus, a preciosa palavra do nosso Senhor e Salvador Jesus Cristo. A Bíblia diz que a fé, ela vem pelo ouvir e ouvir a palavra de Deus. A verdadeira fé, ouvintes, ela nasce em nosso coração, em nossa vida, após nós ouvirmos a preciosa palavra do Senhor. A verdadeira fé vem da palavra. Qualquer outro tipo de fé que não vem pelo ouvir da palavra de Deus é uma fé enganosa, é uma fé mentirosa. E nós vemos quantas pessoas que vivem uma fé que não é a verdadeira fé. Não é a verdadeira fé. Quantas pessoas que vivem uma fé de mentira, uma fé de engano. Quantos que depositam a sua fé em ídolos, em imagens, esculturas, em guias, orixás. Meu Deus do céu, quantas pessoas que depositam a sua fé até mesmo em uma planta. Pessoas depositam a sua fé em um animal. Tem um determinado lugar, um determinado país, onde lá eles adoram a vaca.

O Deus deles é a vaca. Pensa bem. Olha que fé enganosa, que fé mentirosa. Olha aqueles que se prostam diante de imagem, diante de escultura. Ainda ontem, quantos que estavam comemorando uma imagem, uma escultura, uma estátua, algo criado por mãos humanas. A Bíblia diz que tem ouvidos, mas não ouve, tem as mãos, mas não apalpa, tem olhos, mas não vê. Pensa bem, algo que não tem vida, e quantos adorando, quantos prostrados, idolatrando aquilo, fazendo as suas orações, apresentando problemas à sua vida, à sua família, para que aquela imagem, aquela escultura possa fazer alguma coisa, mas não pode fazer nada. Não pode fazer nada, é uma imagem que o homem carrega. O homem tem que carregar nas mãos. O homem tem que carregar nas mãos. Se o homem tropeçar e a imagem cair, a imagem quebra. E depois que quebra, vai para o lixo. Que Deus é esse? Que Deus é esse? Pensa bem, quantos que vivem essa fé enganosa, essa fé mentirosa, a fé do erro. A verdadeira fé, irmãos, vem da palavra de Deus. Qualquer outro tipo de fé, não, que não venha da palavra, não é de Deus. A verdadeira fé vem da palavra de Deus. Então hoje, segunda-feira, é o dia de nós vir para a igreja, sentar, trazer a Bíblia, e nós ler a Bíblia, e nós ouvir a palavra de Deus, e esta palavra, ela vai produzir em nós a verdadeira fé, a fé que agrada a Deus, a fé que agrada o coração do Senhor. Então daqui a pouco, culto da manhã, já a partir das 9 da manhã ou 18 horas, nós vamos ter o culto nesta manhã de segunda-feira, nós vamos ter o culto da noite, culto da oração, e agora já estamos na fé para amanhã de segunda-feira nós ouvirmos a preciosa palavra de Deus e também nós estarmos aqui na igreja em oração, buscando a presença do nosso Deus. Vem para cá, Curitiba, região metropolitana, principalmente os obreiros, principalmente as obreiras, os membros, irmãos novos convertidos, irmãos que estão se preparando para congregar na igreja, Deus é Santo, para entrar em comunhão. Segunda-feira é o culto do fortalecimento, segunda-feira é o culto do alimento para a nossa alma, segunda-feira é o culto para nós alimentarmos a nossa fé, no horário das 9 ou às 7 da noite. Aqui em nossa sede em Curitiba, na Avenida Marechal Floriano Peixoto, 6711, aqui no Auer, está a sede das igrejas Deus é Santo. Presença confirmada do homem de Deus, pastor Darcy Messias, no culto de segunda-feira, ao altar da nossa sede, aquele ensino da preciosa palavra de Deus e realizar aquelas orações de avivamento, aquelas orações buscando o batismo com o Espírito Santo, a oração do renovo espiritual nesta segunda-feira. Vem para cá, povo de Deus. Quem sabe tem alguém agora me ouvindo e perguntando, mas é o culto, vai ser só para membros, só para obreiros, só para as obreiras? Como é culto de doutrina, culto de oração? Eu posso ir, eu não congrego no ministério, Deus é Santo. Eu congrego em outro ministério, eu posso participar? Claro que pode. A igreja vai estar de portas abertas para todos, todos, todos que desejam ouvir a palavra e orar, buscar a presença do Senhor.

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autoridade, Senhor dos Exércitos, vai derramando a força, a coragem, a fé, vai derramando a unção e a autoridade de Deus. Glória a Deus, glória a Deus, glória a Deus, glória o nome de Jesus, graças a Deus, Senhor da glória, Espírito Santo, meu Deus e meu Pai, Senhor dos Exércitos, em nome de Jesus Cristo, meu Deus, olha aqui a igreja, olha aqui os irmãos, as irmãs, orando, buscando o Senhor, meu Deus, olha aqueles que estarão à noite, meu Pai, Deus, dai vitória ao teu povo, Deus, dai vitória à tua igreja, dai vitória aos teus servos, meu Deus, dai vitória, meu Deus, Senhor da glória, em nome de Jesus Cristo, Senhor, dai vitória, meu Deus, pelo sangue de Cristo, dai vitória, Mestre querido e santo, ô glória a Deus, ô glória a Deus, ô glória a Deus, Senhor da glória, repreenda os demônios, repreenda os espíritos malignos, repreenda as forças malignas, os demônios, as legiões e as castas, Senhor da glória, vai repreendendo, meu Deus, as forças espirituais da maldade nos lugares celestiais, meu Deus da glória, Senhor Jeová, Espírito Santo de Deus, vai derramando força, santidade, zelo, vai derramando, meu Deus, graça, bondade, amor e misericórdia. Deus, vai derramando ânimo em nós, vai derramando ânimo, Senhor, ô glória, vai derramando ânimo, meu Deus. Deus, derrama ânimo, derrama fortaleza, derrama graça, meu Deus, bondade, misericórdia, Senhor da glória, em nome de Jesus Cristo, Salvador, Espírito de Deus, Espírito Santo da verdade, Deus, Pai, Filho e Espírito Santo, em nome de Jesus Cristo, em nome de Jesus Cristo, meu Deus, em nome de Jesus Cristo, Senhor, ô glória, ô glória, ô glória, ô glória a Deus, ô glória a Deus, ô glória a Deus, Pai da glória, Pai santo, Pai querido, Pai amado, nesta manhã, alcança nossa família, nossos parentes, alcança nossos familiares, alcança as almas, meu Deus, aquelas almas que estão perambulando por aí, meu Deus, andando nas calçadas, andando, meu Deus, por aí, bêbados, drogados, Senhor da glória, sem direção, só o Senhor é poderoso para falar com aquelas vidas, só o Senhor é poderoso para fazer aquelas vidas, meu Deus, se arrumar na tua presença, glória a Deus, só Deus, só Deus, só Deus, só o Senhor é Deus, só o Senhor é Deus para fazer uma obra naquelas almas, daquelas vidas, meu Deus, ô glória, ô glória, ô glória, ô glória, ô glória, ô glória a Deus, ô graças a Deus, meu Deus, vai quebrando as forças do mal, vai quebrando as forças do inimigo, do maligno, do adversário, meu Deus, vai quebrando as forças do diabo, ô meu Deus, queima todo o mal, meu Deus, queima todo o mal, meu Deus, queima todo o mal, em nome de Jesus Cristo, em nome de Jesus Cristo, meu Deus, Senhor da glória, visita minha família, meus parentes, visita, meu Deus, meus familiares, meu Deus da glória, visita, Senhor, visita, meu Deus, visita, Deus, Pai, Filho e Espírito Santo, visita, meu Deus, a obra de Deus é santo, os obreiros, as obreiras, os membros, visita, meu Deus, todos aqueles que estão conosco na caminhada, na batalha, Senhor da glória, visita, meu Deus, ô Jesus, visita agora, faz uma obra santa, divina e poderosa, faz uma obra santa, gloriosa, meu Deus, em nome de Jesus Cristo, em nome de Jesus Cristo, Salvador, glória a Deus, glória a Deus, glória a Deus, glória a Deus, glória a Deus, Pai querido e santo, meu Deus, visita os irmãos de outras igrejas que frequentam a nossa igreja, que ora conosco nos cultos, que ora conosco, meu Deus, nas lives, Senhor da glória, Espírito de Deus, vai derramando força e fortaleza
vai derramando, Senhor, vai derramando, meu Deus, ânimo, vai derramando, meu Deus, vai derramando, Senhor, vai derramando fortaleza, ó Deus, vai derramando vida, vai derramando saúde e fé, em nome de Jesus Cristo, meu Deus, ó glória, vai derramando, Senhor, vai derramando, meu Jesus amado, derrama, meu Deus, nesta manhã, vai derramando fortaleza, vai derramando, meu Deus, saúde e fé, cobre nós com teu sangue, queima todo o mal, todos os demônios, todos os espíritos malignos, todas as legiões e castas, ó glória a Deus, ó glória em nome de Jesus, ó meu Pai do céu, Senhor, põe na minha cabeça, põe na minha mente, põe na minha maneira de pensar, de observar as coisas, de entender as coisas, Senhor, põe em mim, meu Deus, o que está faltando, no nome de Jesus Cristo, no nome de Jesus Cristo, meu Deus, ó glória a Deus, Pai Santo e verdadeiro, Pai Santo e poderoso, Pai Santo e grandioso, glória, glória, glória, glória, glória, glória, glória a Deus, meu Deus querido e amado, vai derramando nessa manhã, vai derramando ânimo, alegria, aqueles que estão em casa, meu Deus, parados, aqueles que estão em casa desanimados, Senhor, meu Deus, quanta gente que já entrou nessa igreja, quanta gente, meu Deus, que já sentou nesses bancos aqui da igreja, essas cadeiras, Senhor, ô glória a Deus, Espírito Santo da verdade, ô meu Deus do céu, visita aquele povo agora, que estão lá, meu Deus, afastados, desviados, desanimados, envolvidos no pecado, nas coisas erradas, ô glória, meu Deus, ô glória a Deus, Pai, Senhor Jesus, faz uma obra divina, faz uma obra santa, milagrosa, poderosa, uma obra que só Deus, só Deus, só Deus, só o Senhor pode fazer, que o homem não pode, mas o Senhor pode, o Senhor é Deus, o Senhor é Deus Todo-Poderoso, glória, glória, glória, glória, glória a Deus, glória a Deus, glória em nome de Jesus, graças a Deus, graças a Deus, graças a Deus, Senhor da glória, Espírito Santo da verdade, Deus, olha a convenção, meu Deus, que está chegando já dia 17, 18 e 19, meu Deus, meu Pai da glória, Espírito Santo da verdade, ó, meu Deus, Senhor, tenha compaixão e piedade, misericórdia, meu Deus, não deixa faltar ninguém, Deus renova, Deus reforça, Deus encoraja, meu Deus, vai encorajando, vai fortalecendo o ânimo, a fé de cada irmã, meu Deus, Senhor da glória, vai derramando alegria, vai derramando prazer, vai derramando, meu Deus, ânimo, alegria do Espírito Santo na vida, meu Deus, do teu povo, as lutas, as provas, as tribulações, as dificuldades, as pelejas, meu Deus da glória.

no nosso entendimento, Senhor da glória, Espírito Santo da verdade, Deus de Abraão, Deus de Isaac, Deus de Israel, Deus Pai, Filho e Espírito Santo, glória, glória, glória, glória, glória, glória, glória, glória, glória, meu Deus, ô Jesus, vai nos perdoando, nos limpando, vai nos santificando, meu Deus, preparando cada um de nós, Senhor, prepara, meu Deus, não deixa o adversário, não deixa o inimigo, não deixa o maligno, não deixa Satanás nos vencer, não deixa o diabo nos atacar, não deixa, Senhor Deus, repreenda a fúria do inimigo, repreende a fúria de Satanás, repreende, meu Deus, ah, meu Deus, repreende a revolta do inimigo, em nome de Jesus Cristo, Salvador, glória, glória, glória, glória, glória, glória, glória, glória, glória, glória, glória, glória, glória, glória, graças a Deus, Deus, olha nossos parentes, Deus, olha nossos familiares, Deus da glória, Espírito Santo, olha Deus, nossos familiares, Senhor dos exércitos, bendito, glorificado, engrandecido, oh meu Deus, oh meu Deus, Senhor, abre os céus em nosso favor, derrama em nós a chuva de bênção, a chuva de vitória na nossa vida, Senhor, não deixa os céus estar cerrados, não deixa, meu Deus, não deixa, Espírito Santo, não deixa, meu Deus, não deixa, Senhor da glória, Espírito Santo de Deus, em nome de Jesus, Deus, em nome de Jesus, em nome de Jesus, meu Pai, não deixa o adversário, o inimigo, as batalhas, as guerras, pelejas, nos afastar do Senhor, não deixa o inimigo tomar terreno, não deixa o inimigo agir na nossa vida, não deixa, meu Deus, em nome de Jesus, em nome de Jesus, meu Deus, não deixa Satanás, não deixa os demônios entrar na nossa casa, na nossa família, no nosso lar, não deixa, em nome de Jesus, não deixa, há poder no sangue de Cristo, há poder no nome de Jesus, a nos guardar, meu Deus, a nos fortalecer, a nos encorajar, glória, glória, glória, glória, glória, glória, glória, glória, glória, glória, glória, glória, glória, glória, glória, glória a Deus, glória o nome de Jesus, graças a Deus, bendito, santo, santo, santo, santo é o Senhor, glória, santo é o Senhor, glória a Deus, glória a Deus, glória a Deus, graças a Deus, bendito é o Rei da glória, bendito é o Rei da glória, glória a Deus, graças a Deus, Senhor da glória, salva as almas, meu Deus, salva as almas, meu Deus, salva as almas, meu Deus, levanta, levanta os caídos, Senhor, levanta, faz os caídos, faz os fracos, os desanimados, aqueles que não têm força, que estão desalentados, confusos, aqueles que o inimigo entrou na mente deles e tomou conta da mente deles, ó meu Deus, toca naquelas vidas, ó meu Deus, toca naquele corpo, naquela vida, e arranca eles das garras do inimigo, meu Deus da glória, Espírito Santo, meu Jesus amado, meu Jesus bendito, poderoso, Deus de Abraão, olha os pedidos de orações, em nome de Jesus, Pai, Deus, olha quanta gente, olha quantas pessoas, meu Deus, que estava conosco aqui nas campanhas, Senhor da glória, aquele povo, meu Deus, que não vem mais, que só vem quando eles estão doentes, embacumbados, enfeitiçados, desesperados, aflitos, faz eles vir, meu Deus, faz eles estar conosco aqui, Senhor, faz, meu Deus, ele está aqui conosco, ó Deus, pela fé que foi dada aos santos, ó glória, pela fé que foi dada ao povo de Deus, ó glória, ó glória, ó glória, ó glória, ó glória, ó glória, ó glória, ó glória, ó glória, ó glória.

Glória a Deus, oh glória a Deus, oh graças a Deus, bendito seja o nome de Jesus, glória a Deus, bendito seja o Pai, o Filho, o Espírito Santo de Deus, graças a Deus, Jesus, amarre os demônios, Jesus, amarre os espíritos, as legiões, amarre os demônios, Deus da glória, olha esse Brasil, olha como é que está o nosso país, meu Deus, Senhor da glória, põe as tuas mãos no nosso Brasil, não deixa o inimigo, não deixa o maligno, não deixa o adversário, não deixa Satanás entrar no nosso Brasil e destruir o nosso país e acabar com o nosso país, meu Deus, repreenda o devorador, a miséria, a maldição, repreenda a corrupção no nosso país, esse demônio, esse espírito maligno, meu Deus, que está destruindo a nossa nação, oh glória, meu Deus, em nome de Jesus Cristo, meu Deus, em nome de Jesus Cristo, Salvador, faz uma obra divina, uma obra poderosa, uma obra milagrosa no nosso país, na nossa nação brasileira, Deus, derrama o fogo divino, fogo do Espírito Santo, fogo que queima pecado, fogo que destrói, fogo que queima o pecado, meu Deus, que destrói a imoralidade, o pecado, a imundícia, a impureza, Senhor da glória, em nome de Jesus Cristo, meu Deus, Senhor dos exércitos, faz uma obra enchendo a nossa mente, enchendo o nosso coração, nosso entendimento, enchendo nós, meu Deus, da tua presença, do teu Espírito Santo, da tua força e da tua fortaleza, oh glória, glória, oh glória, glória, glória, glória, glória, oh glória a Deus, Senhor da glória, vai quebrando as maldições, as cadeias do mal, meu Deus, vai quebrando as forças espirituais da maldade, da malignidade, meu Deus, em nome de Jesus, meu Deus, em nome de Jesus, meu Deus, em nome de Jesus, em nome de Jesus, Senhor, oh glória, glória, glória, glória, glória a Deus, glória, glória, glória, glória a Deus, graças a Deus, bendito, glorificado é o Rei da glória, graças a Deus, graças a Deus, graças a Deus, meu Pai, dá-nos a força, dá-nos a palavra e a graça, a nós orar, meu Deus, oh glória, a nós buscar o Senhor, nós não perder o vínculo da paz, o vínculo da comunhão, Senhor da glória, em nome de Jesus, Senhor, envia as almas, envia o povo, meu Deus, envia, Senhor, meu Deus, toca, toca na grande Curitiba, toca em Curitiba, meu Deus, os moradores de Curitiba, Senhor da glória, Deus, toca na minha vida que hoje, derrama na minha vida, meu Deus, a fé, a força, a coragem, a unção, meu Deus, oh glória, glória, oh glória, oh glória, oh glória, oh glória, oh glória, oh graças a Deus, Senhor da glória, vai quebrando barreiras e maldições, vai quebrando doenças, macumbaria, feitiçaria, bruxaria, magia negra, meu Deus, olha nossos irmãos, obreiros, obreira, dirigente de igreja, família, olha os irmãos que pedem as nossas orações, também de outros ministérios, que pedem para nós orar, meu Deus, aquelas vidas, aqueles nomes que estão conosco, meu Pai, oh meu Deus da glória, o Espírito Santo da verdade, meu Deus, faz uma obra santa, divina, poderosa, gloriosa, maravilhosa, em nome de Jesus, ó Senhor da glória, Espírito de Deus, olha aqui cada irmão, cada irmã que aqui estão nessa manhã, meu Deus, faz uma obra divina, santa e poderosa, milagrosa, animando cada um de nós, enchendo nós de bênção,
vitórias, Senhor. Deus, dá-nos vitórias nas lutas, nas provações e nas tribulações. Ô glória, ô glória, ô glória, ô glória. Ô glória a Deus, ô glória a Deus, ô glória. Ô graças a Deus, graças a Deus, graças a Deus, graças a Deus, graças a Deus, graças a Deus. Glória a Deus, glória, glória, glória, glória, glória a Deus, glória o nome de Jesus, glória o nome de Jesus, glória o nome de Jesus, graças a Deus, bendito seja Deus, louvado, engrandecido, é o Rei da Glória, graças a Deus, bendito é o Pai, o Filho e o Espírito Santo de Deus, em nome de Jesus Cristo. Amém. Oh, aleluia. Amém, irmãos. Glória a Deus. Graças a Deus, aleluia. Bendito seja Deus. Eu saúdo a igreja de Deus com a paz do Senhor Jesus. Oh, glória. Aleluia. Vamos ler a Bíblia, meus irmãos. Vamos ler a Bíblia, meus irmãos. Oh, maravilha. Livro de Romanos. Livro de Romanos. Eu pensei que hoje, falei, eu chegaria na igreja, só vai estar o pastor Raimundo e as irmãs cadeiras. Mas, o povo está aí, né? O povo está aí. Romanos 10. Romanos, capítulo 10. Lá na sua casa choveu ou não? Lá choveu? Não choveu, não choveu? Bastante? Lá em casa já choveu para lá de fora. Lá dentro não choveu, não. Glória a Deus. Graças a Deus. Romanos capítulo 10. Glória ao nome de Jesus. Romanos capítulo, quanto eu falei? 10. Bendito é o Rei da Glória. Nós vamos ler aqui o versículo 17. Romanos 10, 17. Fala assim, ó. De sorte que a fé é pelo ouvir, e ouvir pela palavra de Deus. De novo. De sorte que a fé é pelo ouvir, e ouvir pela palavra de Deus. De Deus, só até aí, sentai povo de Deus, e dá uns dois gritos de glória a Deus, com aleluia junto, graças a Deus, bendito é o Rei da Glória, meus irmãos e minhas irmãs que estão aqui nessa manhã, nos dias que nós estamos vivendo, os dias que nós estamos passando, os dias da apostasia, da heresia, os dias do esfriamento espiritual, quem não tiver a verdadeira fé vai desaparecer também. Pode ter certeza disso. Porque aqueles que não têm a verdadeira fé, eles já foram. O mundo já engoliu eles. O mundo já passou a língua neles. Já levou eles. Por quê? Porque a luta vem para todo mundo. A luta vem para todo mundo, para crente e não crente. A luta vem para todo mundo, todo mundo. É aquilo que diz a Bíblia. A casa na rocha e a casa na areia. A luta que vem para a casa na rocha, vem para a casa da areia. A enchente que vem para um lado, vem para o outro. O vento que vem para um lado, vem para as duas. Mas só permaneceu a casa na rocha. Você está vendo? Você está vendo? A luta vem para todo mundo. Todo mundo tem luta, irmãos. Todo mundo tem luta. Todo mundo tem prova, tribulação. Todo mundo tem batalha. É um de um jeito, é outro de outro. É com filho, é com filha, é com genro, com nora. É com marido, com esposa. É com pai, mãe, sogro, sogra, cunhado. É luta com doença. É luta, meus irmãos, com problema de toda a natureza,
Mas quando a gente tem a verdadeira fé, ela nos dá força. Ela não deixa nós desanimar. Não deixa. Agora, se nós estiver ouvindo a verdadeira palavra, que é a palavra de Deus, aí nós vamos vencer. Aí nós vamos ter força para atravessar o deserto. Aí nós vamos ter força para caminhar no deserto. Glória a Jesus. Glória a Deus. Por que o povo lá do Egito, povo de Canaã, queria voltar? Por que eles queriam voltar? Porque eles não tinham fé. Eles nasceram no Egito. Era o povo de Deus, mas povo de Deus por promessa. Escuta isso aqui. Era o povo de Deus, mas por promessa. Porque os verdadeiros antigos já tinham morrido. Já agora veio uma outra geração com uma promessa de Deus. Mas eles não tinham fé, porque lá no Egito... Será que lá no Egito tinha culto? Será que no Egito eles reuniam lá para fazer culto? Será que no Egito eles reuniam lá para fazer orações? Eles oraram? Por que que eles oraram? Quando eles não aguentavam mais. Que estava matando o povo de Deus lá, estava oprimindo os meninos, as meninas, fazendo com que só escapavam as meninas. Os meninos, eles jogavam no fogo, matavam na água, as parteiras acabavam de nascer o menino, matavam. Então aí eles oraram. Deus, faz alguma coisa por nós. Mas eles oraram no apuro, oraram na aflição, no desespero. Mas aí quando Deus mandou o socorro, quando Deus mandou para eles o alívio, a saída, eles não tinham força para caminhar, não tinham fé para caminhar. Eles queriam voltar, eles queriam conforto. Eles queriam conforto igual ao mundo. As pessoas estão sofrendo no mundo aí, mas eles não querem sair do mundo. Estão no mundo, irmão, estão apanhando Satanás, é macumba, é demônio, é sofrimento aqui. Eles sabem que estão parados, afastados, desviados, sabem que estão pagando preço, mas eles não querem sair de lá, porque lá no mundo não tem sacrifício, não precisa orar, jejuar, obedecer. Então, o povo do Egito queria voltar para trás. Lá no Egito eles apanhavam, a Bíblia diz que eles apanhavam. A Bíblia diz que as crianças morriam matadas, mas eles queriam voltar. Veja quanto a pessoa está presa no pecado, presa na desobediência. Ele não tem entendimento, ele não tem força, ele não tem ânimo. Moisés ouviu a palavra de Deus, Moisés ouviu a voz de Deus. Mas será que eles ouviram? Será que eles ouviram a voz de Deus? Por que que Moisés foi buscar eles? Porque Moisés ouviu a voz de Deus falar com ele no deserto lá de noite. Então, a palavra de Deus estava no coração de Moisés. A palavra de Deus fazia Moisés insistir. A palavra de Deus fazia Moisés perseverar para tirar o povo do Egito, meus irmãos. Moisés tinha a palavra de Deus. Moisés tinha a presença de Deus. Ele falou: eu só vou se a tua presença for comigo. Então a presença de Deus estava com Moisés. Será que a presença de Deus está conosco, meus irmãos? Se tem, dá um glória a Deus aí. Então, se a palavra de Deus estiver em nós, se a presença de Deus estiver em nós, então nós vamos marchar. Deixa um cair para lá, outro cair para cá, outro desanimar, outro esfriar, outro já não quer mais nada, outro está murmurando, outro está reclamando, outro quer uma igreja na frente da casa dele, outro quer uma igreja fácil, sem doutrina. Mas nós fomos chamados, foi para seguir o Senhor, não foi só para ir para a igreja, não. Nós não fomos chamados para frequentar a igreja, não. O povo quer uma igreja só para frequentar. Nós queremos uma igreja para servir a Deus, para andar na presença de Deus. Glória, glória a Deus. Então a fé não é de todos, diz a Bíblia. A fé não é de todos. A verdadeira fé, ela não é de todos. Por quê? Porque o povo não quer ouvir a palavra de Deus. A fé só vem quando a gente escuta a palavra de Deus.
a palavra de Deus. E a palavra de Deus não é assim como a gente acha que ela é boa. Não, a palavra de Deus não é boa, agradável aos nossos ouvidos, não. A palavra de Deus não é aquela doçura que o povo quer, não. Eles querem uma igreja que o pastor fala para eles: olha, Deus é contigo, varão, varoa, vaso, não sei o quê. Fica elogiando eles, fica bajulando eles, massageando eles. Não, aí a palavra do homem, a palavra de Deus, ela dói nos nossos ouvidos. Pode ter certeza disso. Ela dói na nossa carne. Ela dói. Sabe por quê? Porque ela é espada. Para que serve uma espada? A espada dói. Quando ela corta e deixa dor. Então a Bíblia diz que a palavra de Deus, ela é como a espada que corta para lá e corta para cá, que vai até a divisa da alma. Mas a palavra de Deus, ela tem conforto espiritual a nós continuar caminhando. Ela faz a ferida, mas ela cura a ferida, irmão. Glória a Jesus. Então a palavra de Deus, ela é como sabão do lavandodo. Como é que é? Sabão do quê? Do lavandeiro. A palavra de Deus, ela limpa, ela purifica, ela trabalha em nós, tirando o passado, tirando as nódias, tirando o velho homem, a velha criatura, aquela vida suja, aquela vida podre no passado, aquela vida de pecado, de coisa errada, aquela tradição que nós viemos lá do catolicismo, do espiritismo, né? Dos moldes do mundo. A gente aprendeu ali com aquele povo do mundo. É, cara, é, bicho. Aquela giraiada maligna, né? Aquela coisa do diabo. É, bicha. Aquela coisa. Só o sangue de Jesus, né? Lembrei aqui de uma coisa. O cara chamou de bicha. E aí, bicha? Sangue de Jesus tem poder, né? O cara chamando o de bicha. E aí, bicha? Mas na coisa mais normal. Tá vendo? Mais normal. O cara chamando o de bicha. Meu Deus do céu. Então a gíria do mundo é isso aí. Mas a palavra de Deus é santidade. A palavra de Deus é zelo para nós. A palavra de Deus é mudança de vida. Irmão, você já percebeu que quando a palavra de Deus está em nós, a gente tem temor, a gente tem regras no coração, tem mandamento. Você está num lugar assim, você sente o que pode e o que não pode olhar, você sente o que pode e o que não pode fazer, você sente o que pode e o que não pode ouvir, porque a palavra de Deus está em nós. A palavra de Deus, ela gera em nós, sabe o quê? Mandamento, temor, pureza. Você não quer fazer as coisas para entristecer a Deus, porque você está sentindo ali o temor de Deus no coração. O temor de Deus está ali, falando para você, para mim: não pode fazer isso, não pode fazer aquilo. A gente sente assim, a gente sente vergonha, a gente olha para lá, olha para cá, a gente sente que Deus está nos vigiando. A gente sente que Deus está nos observando, que Deus está vendo nossos olhos. A gente olha para uma coisa, não precisa ter ninguém perto de nós, mas nós olhamos, sentimos: Deus está me vendo, Deus está me observando, eu estou na presença de Deus, eu estou diante do olhar de Deus. Quer dizer, isso é o temor do Senhor, isso é a fé verdadeira. Então, nessa manhã, nós aqui viemos para ouvir a palavra de Deus. Nós ouvimos aqui, nós viemos aqui para ouvir Deus falar com a nossa alma, nossa vida espiritual, sair daqui alimentada, sair daqui aquela vontade de servir a Deus, aquela vontade de continuar servindo a Deus, não deixar que a frieza, não deixar que os moldes deste mundo peguem nós, não deixar que nós sejamos vencidos pelos costumes do mundo, pelas ondas do mundo, pelas modas do mundo, mas sermos conservados com a palavra de Deus, conservando na pureza, conservando na verdade, na santidade, conservando firme para servir a Deus, até que Ele venha nos buscar, até que Ele venha buscar a sua igreja. Quem está esperando a volta de Jesus? Quem está esperando a volta de Jesus? Glória a Deus.
Quem sabe que Jesus vem buscar o seu povo, diga amém. Então vamos ficar firme. Ficar firme. Ficar firme. Muitos já caíram. Muitos já desanimaram. E a Bíblia diz que a fé não é de todos. Se a fé não é de todos, então não é todos. Não é todos que vai se salvar. Muitos foram chamados. E poucos escolhidos. Somente os escolhidos que têm a verdadeira fé. A verdadeira fé não está com todo mundo, não. A verdadeira fé que vem de Deus, ela está com o povo de Deus, com os salvos. Somente os salvos, eles têm a verdadeira fé. A fé que faz ele vencer luta. A fé que faz ele vencer tribulação. A fé que faz ele vencer batalha espiritual. Se essa fé estiver nele, ele vence. Ele vence qualquer luta. E vence glorificando a Deus. Ele vence animado, dizendo: eu venci porque Deus estava na minha vida. Porque Deus está comigo. Glória a Deus. Bendito seja o nome de Jesus. Agora, falo com a pessoa que não tem fé para você ver. Ah, não dá. É difícil. Tudo que você fala com ele é difícil. Não dá, irmão. É longe. Ah, eu não consigo. Ah, eu estava falando uma semana agora com uma pessoa. Irmã, cadê você que não vejo? Ah, eu moro longe, irmã. Essa semana agora. Eu moro muito longe. Aonde? Eu moro aqui no Uberaba. Falei, meu Deus do céu. Tem gente que vem lá de Fazenda Rio Grande. Olha aqui, ó. Mostrei. Aquele irmão lá é da Fazenda Rio Grande. Ó, esse aqui de Araucária. E não está reclamando que é longe. Mas não é longe. É a maneira dele se desculpar, dizer: não, eu não venho porque é longe. Falei, irmã, eu vou andando aqui lá. Eu vou andando no Uberaba. Se precisar, eu vou lá correndo. Correndo e vou correndo e volto correndo, irmão. O que é isso? Mas não é nada disso. É o espírito da frieza que pegou nas pessoas. Elas estão aí andando, vivendo, desanimado, frio. É por isso que nós vamos fazer essa convenção, a convenção do esforço contra a frieza espiritual. E da onde vem a frieza espiritual? A frieza espiritual é como eu preguei: a fé vem de ouvir a palavra de Deus. E a frieza vem de quê? Hein? Da iniquidade. Por multiplicar a iniquidade, o amor de muitos se esfriará. Então, o pecado aumentou. A iniquidade tomou conta. O mundo está no maligno. Quem está reinando é o maligno. Quem está dominando os corações das autoridades por aí é o maligno. É ele que está no controle das coisas. É ele que está fazendo as nações guerrear. É ele que está fazendo os reis, os prefeitos, não todos, claro, os governadores, os presidentes, agir fora do padrão, agir fora da vontade de Deus. O bicho pegou as cabeças, o bicho pegou as autoridades, agora o bicho entrando nas igrejas, nos cabeças, para esfriar o povo. O povo fica frio, desanimado. Meus irmãos, mas em nome de Jesus, nós não vamos deixar o bicho nos desanimar, não. Nós não fomos chamados para ser frios, meus irmãos. Fomos chamados para ser o quê? Ser o quê? Ser o quê? Fervorosos. Fervorosos. Fervorosos. Animados. Alegre. Abra sua Bíblia, dando glória a Deus aqui no livro de Coríntios. Glória a Deus, aleluia. Coríntios, capítulo 6. Bendito seja o nome de Jesus. Glória, glória, glória, glória, glória. Coríntios, capítulo 6. Deixa eu ver aqui se é o primeiro ou se é o segundo. Capítulo 6. Do 2 Coríntios, 2 Coríntios, capítulo de número 6. Olha o que diz aqui Paulo para a igreja de Coríntios. Glória a Deus. E nós, como é que fala aí?
cooperando também com ele, vós exortamos que não recebais a graça de Deus em vão, porque diz: ouvide em tempo aceitável, socorri no dia da salvação. Eis aqui, como é que fala aí? O tempo aceitável. Eis aqui agora o dia, de novo, né? Não dando nós escândalo em coisa alguma, para que o nosso ministério não seja censurado. Antes, como ministro de Deus, como é que fala aí? Tornando-nos recomendáveis em tudo, na muita paciência, nas aflições, nas necessidades, nas angústias, nos açoites, nas prisões, nos tumultos, nos trabalhos, nas vigílias, nos jejuns, o que, que é mais aí? Na pureza, na ciência, na longanimidade, na benignidade, no Espírito Santo, no amor não fingido, na palavra da verdade, no poder de Deus, pelas armas da justiça, à direita, à esquerda, por honra e por desonra, por infâmia e por boa fama, como enganadores, sendo verdadeiro, como desconhecidos, mas sendo bem conhecido, como morrendo, eis que vivemos, como castigados e não mortos, como contristados, mas sempre alegres, como pobres, mas enriquecendo a muitos, como nada tendo e possuindo tudo. Olha aqui as qualidades de um crente salvo, um crente verdadeiro, não dando escândalo em coisa nenhuma, como enganadores. Alguém fala: isso é um enganador, você só quer o dinheiro, esse crente é isso. Mas como enganador na boca dos ímpios, mas como verdadeiros na boca do povo de Deus, como nada tendo e possuindo tudo. O que, que é mais importante do que o céu? O que, que é mais importante do que a salvação? Que um dia a gente vai para lá, em nome de Jesus. Hoje nós estamos dentro de uma casa terrena, construída pela mão dos homens, mas um dia essa casa ficará para outras pessoas. Essa casa que nós construímos, que nós compramos, a gente vai embora, a deixar para outros. Pode ter certeza disso. Um dia vai chegar a hora que nós vamos sair da nossa casa. Nós vamos deixar a nossa casa. Quantas vezes você vai num velório e você vê lá alguém dentro daquela casa sendo velado. Daqui a pouco, aquela casa que ele construiu, aquela casa que ele comprou e pagou, está ficando para trás, vai embora, não vai levar nada. Está vendo? Não vai levar nada. Oh, meu Deus do céu. Morou ali dentro 50, 60 anos, 70 anos ali dentro daquela casa. Né? Isso aqui é meu. Isso aqui é minha casa. Isso aqui é meu. Isso aqui é minha. Tal. Porque ele fez, porque ele construiu. Mas daqui a pouco chega a dona morte e fala: ó, o Senhor mandou te buscar. O Senhor mandou te buscar. Pronto. A morte vira cavalo, vira transporte para o povo de Deus. A morte não é o fim, irmãos. A morte não é o fim, a morte é o começo. Começo de quê? O começo de uma vida com Deus na eternidade. Então, nós estamos aqui, vocês sabem, nós sabemos que nós estamos aqui, mas nós somos passageiro. Estamos aqui, mas aqui não é o nosso lugar. Não, aqui não é o nosso lugar. Vamos aproveitar a vida na presença de Deus, vamos aproveitar a vida com a família, sabendo que aqui não é o nosso lugar. Aqui não é o nosso lugar. Nosso lugar está nos aguardando, nosso lugar está nos esperando, que é as moradas eternas. Oh, glória, aleluia, o céu, a eternidade aguarda o povo de Deus.
Então nós temos que lutar, batalhar, ser fiel até a morte, para receber a coroa da vida. Deixa eu orar com vocês aqui um minutinho. Corre aqui na frente do altar. Aquela oração de reforço. Aquela oração de reforço, de fortaleza. Glória a Deus. Aquela oração de reforço e fortaleza. A nós continuar batalhando, servindo a Deus, alegre, feliz, nas provas, nas lutas, mas sempre alegre. Como triste, mas sempre alegre. Olha só. Como triste, mas sempre alegre. Isso só pode acontecer na vida de quem tem Deus, de quem tem a salvação. Glória a Deus. Eu quero ouvir hoje a voz de vocês. Hoje eu não vou orar, não. Vou deixar vocês orar aqui hoje. O altar vai ser lugar de oração para nós todos aqui hoje. Vamos lá. Sempre foi lugar de oração. Glória, glória, glória, glória, glória, glória. Oh, glória. Oh, aleluia. Graças a Deus. Graças a Deus. Graças a Deus. Graças a Deus. Glória a Deus. Bendito seja Deus. Oh, glória. Espírito Santo da verdade, nos ajuda, meu Deus, nós marchar, nos ajuda, meu Deus, nós continuar na tua presença. Glória, glória, glória, glória, glória, glória, glória, glória, glória, glória, glória, glória a Deus, glória, glória, glória, glória, glória a Deus, glória, glória, glória, glória, glória a Deus, glória, glória, glória, glória, glória, glória, glória, glória a Deus. Oh, aleluia! Meu Deus, me ajuda a orar, ajuda a caminhar na tua presença. Meu Deus, ajuda nós a orar. Oh, glória, ajuda nós a marchar, meu Deus. Senhor da glória, vai derramando força, vai derramando fortaleza, vai derramando ânimo, vai derramando a paz, alegria no nosso coração. Glória, glória, glória, glória, glória, glória, glória. Oh, aleluia. Graças a Deus. Graças a Deus. Graças a Deus. Graças a Deus. Graças a Deus. Oh, graças a Deus. Graças a Deus, graças a Deus, graças a Deus, Senhor, graças a Deus, Senhor, oh, graças a Deus, glória a Deus, louvado, bendito, engrandecido, é o Senhor da glória, glória, glória, glória, glória, glória, glória, glória a Deus, glória a Deus. Glória, glória, glória, glória, glória. Glória a Deus. Espírito Santo da verdade. Meu Deus, derrama, Senhor, nessa manhã a força, a fortaleza. Deus, o avivamento. Glória, glória, glória, glória, glória, glória. Oh, glória a Deus. Senhor, me ajuda. Senhor, ajuda os irmãos, ajuda as irmãs, Senhor, ajuda, meu Deus, ajuda, Espírito Santo, ajuda, meu Deus, ajuda, ajuda, Senhor, ajuda, cobre com teu sangue, Deus, cobre com teu sangue, Deus, cobre com teu sangue, Deus, cobre nós com a força, fortaleza, glória a Deus, fortaleza, fortaleza, fortaleza, fortaleza, meu Pai querido, meu Mestre, dai força, Deus, levanta os caídos, Deus, fortalece os fracos, anima os desanimados, Deus, ó Deus poderoso, ajuda cada um de nós a vencer o mal, a vencer os demônios, a vencer os espíritos, as legiões, as castas, o pecado, a frieza, glória, glória, glória, glória, glória, glória. Oh, meu Deus, Senhor,
Graças a Deus, graças a Deus, graças a Deus. Bendito seja Deus, louvado seja Deus, engrandecido seja Deus. Glória a Deus, glória a Deus, glória a Deus. Glória, glória, glória, glória, glória. Glória, glória, glória, glória, glória, glória, glória, glória. Oh, glória a Deus, graças a Deus. Bendito seja o nome de Jesus. Bendito seja o nome de Jesus. Deus, dai força para as irmãs, para os irmãos. Dai força para nós continuar te servindo, continuar na tua presença, continuar na tua presença. Glória, continuar na tua presença. Glória, glória, glória, glória, glória, glória, glória, glória. Glória a Deus, continuar na tua presença. Bendito seja Deus, glória a Deus, glória a Deus, glória a Deus, graças a Deus. Bendito é o Rei da Glória, Senhor dos Exércitos. Visita cada membro, cada obreiro, cada obreira. Visita, meu Deus, cada dirigente, cada irmã, meu Deus. Visita agora todo o povo que ora conosco. Deus, visita, fortalecendo, encorajando, animando, dando força, dando graça, meu Deus. Ô glória, ô glória, ô glória a Deus, dando graça, meu Deus. Ajuda, Senhor, ajuda, em nome de Jesus, ajuda. Glória, ajuda, meu Deus, ajuda, Senhor, ajuda. Glória, glória, glória, glória, glória, glória, glória, glória, glória. Meu Deus, meu Deus, meu Deus, meu Pai, Senhor da glória, Espírito Santo da verdade, meu Deus, eu quero a tua presença, me ajuda, ajuda eu orar, Deus, ajuda eu orar, Deus, Deus, ajuda eu orar, Deus, ajuda eu orar, meu Deus, buscar o Senhor, glória a Deus, ajuda nós buscar a Deus, servir a Deus, ajuda nós vigiar, Senhor da glória, ajuda, meu Deus, ajuda, Espírito Santo, a verdade, derrama força, fortaleza, ânimo, alegria de Deus, oh glória, graças a Deus, Deus, Pai, Filho e Espírito Santo, permaneça, meu Deus, conosco, no nome do Senhor Jesus Cristo, aleluia e amém. Glória a Deus, graças a Deus, eu quero...

0: Hoje, para vir espelejar.
1: Senta, irmãos.
0: E agora? Contra ouviu. E agora? Cadê as palmas? Eu quero estar com

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2: Quero contar uma benção. Uma quarta-feira eu estive aqui, que venho todas as quarta-feiras, e daí o irmão Messias falou, quem tivesse na família, pessoa desempregada, ou o que quisesse, a primeira vez trabalhar, daí eu tenho um neto que ele completou 18 anos agora, e ele estava desempregado, e quer dizer, queria arrumar um emprego, primeira vez, né? Daí eu vim aqui para frente. Na próxima semana o Senhor já abriu uma porta para ele, já está trabalhando. Eu agradeço ao meu Deus, que o meu Deus é maravilhoso. Ele, é só nós pedir e confiar que ele dá a benção para nós.
3: Meu nome é Dinorá, eu cumprimento a igreja que é paz do Senhor Jesus. Amém. A benção que eu vou contar, né? Eu estava com um boleto para me pagar do banco, né? E o meu boleto era R$500 e faltava R$200, né? Para mim, para pagar esse boleto, né? E não tinha como eu pagar, né?
4: Não tinha condições para pagar.
3: Não tinha onde tirar esse dinheiro, eu não queria pedir dinheiro para meu marido, né?
4: Quanto é que era o boleto?
3: Era R$500, eu precisava de quase R$200 para inteirar, né? Daí eu tenho uma Bíblia que fica aberta na minha rack, na sala, né? Eu ontem fui pegar a minha Bíblia para mim ler, era às 3 horas, às 10 horas da manhã que eu estava limpando a sala, né? Daí terminando de passar, eu limpei um vestido da Bíblia, né? Quando eu abri a minha Bíblia, tinha R$200 dentro da Bíblia, né?
4: Ei, quem está ouvindo aí, diga amém. Precisava de R$200 para pagar a conta.
3: Precisava. Daí, como meu esposo tem comércio, né? Eu perguntei para ele, esse dinheiro foi você que colocou dentro da Bíblia? Porque lá em casa é só eu e ele, né? Daí ele disse, não coloquei dinheiro na Bíblia. Daí eu falei, então foi Jesus que pôs para mim.
4: Abriu a Bíblia e estava lá.
3: Aham, estava lá. Paguei minha conta ontem.
4: Jesus que precisava para pagar a conta.
3: Exatamente. Em nome do Senhor Jesus, paguei minha dívida ontem.
4: Para quem está ouvindo agora o seu depoimento no rádio, o que, que a senhora fala? Fique em casa ou que vem para cá fazer a campanha da quarta-feira?
3: Não pode ficar em casa, que vem fazer as campanhas de quarta-feira, que Deus proverá.
4: A senhora está aqui e Deus está suprindo as necessidades.
3: Deus está suprindo todas as necessidades, em nome do Senhor Jesus.
4: Palma de vitória para Jesus, igreja. Bem alegre essas palmas, aleluia. Está vendo que bênção tremenda?
5: 1 primeiramente o nome da irmã.
6: Isabel, eu saio da igreja com a paz do Senhor. Eu estou muito feliz com Jesus, porque ele tem me surpreendido, né, nesse mês, assim, o Senhor tem me surpreendido mesmo. Tem coisa que a gente nem estava esperando, o Senhor lhe trouxe ali. Então, eu tenho um irmão que mora no norte, já tem mais de 5 anos que eu não vejo ele, que eu não vou para lá. E agora, quando foi essa semana, ele lá disse que vendeu, lá não sei o que, que ele vendeu, e ele mandou para mim R$3.000. Né? Então, eu fiquei feliz, que eu não estava esperando essa quantia, e hoje já estou trazendo a parte que é do Senhor. Né? E outra coisa também, o Senhor tem me abençoado assim, usado pessoas para dar, igual foi segunda-feira mesmo, a gente foi num ensaio, e de repente uma pessoa me deu um envelope na minha mão, e lá estava R$100. Né? Então, sempre o Senhor está fazendo isso. Esse tipo de coisa comigo, né? Então eu louvo a Deus que eu sempre tenho sido fiel nas ofertas, no dízimo também. E outra coisa também, essa semana eu perdi meu vale transporte, meu cartão, e ele tinha bastante passagem, e eu fiquei bastante preocupada, porque as coisas não tá fácil para a gente estar gastando dinheiro, né? Aí eu orei tudo, procurei em tudo, aí já tinha ido na farmácia, tinha ido no mercado, tinha ido na lotérica, eu não sabia onde que tinha caído, né? Aí eu fui e orei ao Senhor, eu falei: Senhor, se o Senhor fizer aparecer meu cartão, eu vou dar o testemunho, nas quarta-feira, eu vou ser a primeira, né? E depois já tinha procurado, onde eu já procurei, depois achei meu cartão, né? Ninguém roubou, né? Não perdi, eu só tive que, eu bloqueei, né? Agora eu vou ter que desbloquear, mas eu louvo ao Senhor, porque o Senhor colocou as mãos e abençoou. Esse é o meu testemunho.
5: Amém, glória a Deus. Deus abençoe mais ainda, minha irmã. O nome da irmã?
7: Sou Eli.
5: Qual foi a
7: bênção? Eu tenho muita bênção para cantar, que a gente esquece até as bênçãos, que Deus é maravilhoso, né? O ano passado, estavam roubando a minha aposentadoria, e daí eu cheguei até o banco, e quando eu cheguei lá até o banco, reclamei para o banco lá, por que estava faltando tanto dinheiro na minha aposentadoria, daí o banco mandou eu para o INSS. Diz que era lá problema do INSS. Eu fui até o INSS, eles falaram que lá não tinha nada a ver com aposentadoria mais, porque depois que eles faziam aposentadoria, não tinha nada para eles tirar das aposentadorias. Daí o próprio INSS me mandou um advogado. Eu peguei o advogado e fui lá para o sítio, lá em Quitandinha, lá o Banco Bradesco, lá de Quitandinha. Quando o advogado lá mesmo de Quitandinha mandou uma carta para o banco lá, e na hora, em nome de Jesus, fui receber daí outro dia o dinheiro que eles tinham me tirado todo da aposentadoria, veio em dobro. Glória a Deus.
5: Veio em dobro. Deus colocou as mãos
7: na hora. E o advogado particular ainda não me cobrou nada.
5: Nada. É bênção de Deus.
7: É bênção de Deus. Glória a Deus. Agradeço a Deus.
5: Deus preparou tudo.
7: E a outra bênção que eu queria contar, que eu estava até esses dias contando para minha colega aí. Meu irmão também, eu trouxe, ele estava com uma hérnia na barriga, tamanho de um saco, assim, mas enorme. E os médicos já disseram que não tinha mais cura para curar, a anestesia não pegava mais para operação. E ele estava bebendo muito e não deixava da bebida alcoólica. Eu peguei a foto dele, trouxe aqui para a igreja, pedi oração, isso aí já faz tempo já. Daí, quando ele foi para a operação, quando ele entrou na mesa dos médicos lá para a operação, os médicos foram pôr anestesia nele, na hora a hérnia desapareceu, na mesa. Os médicos ficaram admirados, até deram risada. Diz que como é que pode aquilo? Mas é a bênção de Deus, né?
5: Tinha uma hérnia muito grande na
7: barriga. Grande, enorme, não tinha recurso mais. Os médicos estavam com medo até de operar. E ele estava bebendo muita bebida alcoólica. Daí os médicos disseram: não sei se você não vai morrer nessa operação, porque a anestesia não vai pegar. Quando eles foram pôr anestesia nele, antes de aplicar anestesia, a hérnia desapareceu.
5: Desapareceu
7: na frente dos médicos.
5: A irmã Glória a Deus. Que trouxe a foto do seu irmão, né?
7: Do meu irmão.
5: Aqui na igreja.
7: Aqui na igreja.
5: Para oração.
7: Para oração. E ele é caminhoneiro ainda e viaja longe. E ele bebe muita bebida alcoólica. E glória a Deus, ele tem livrado de tanto acidente.
5: Quem crê que foi Jesus que
7: Glória
5: fez a cirurgia na vida do
7: Glória
5: irmão dela?
7: Glória a Deus.
5: Como pode isso? Pensa bem, já estava na mesa para fazer a cirurgia. E de repente do nada desaparece aquela hérnia. Ela trouxe a foto do irmão aqui na igreja para receber a oração. E na hora da cirurgia, o doutor Jesus antecipou os médicos da terra. O doutor Jesus colocou as mãos e fez desaparecer milagrosamente aquela hérnia. Quem pode dar glória a Deus por este milagre? Deus abençoe você.
8: Amém.
5: Palmas para Jesus.
9: A bênção que eu tenho para contar foi na quarta-feira passada. Na verdade, a gente não pôde vir porque a gente quebrou a campanha. Não é que a gente quebrou, que a gente quis, sabe? É que assim, o nosso carro, ele parou de vez o limpador. E quarta-feira estava chovendo demais, né? E daí, infelizmente, não deu para a gente estar aqui na quarta-feira. E daí o meu esposo, depois da quarta-feira, ele levou o carro para o rapaz olhar lá no mecânico. O rapaz falou assim, olha, essa peça que você precisa custa R$1.000. E meu esposo falou, meu Deus, e agora? Eu não tenho esse dinheiro, né? Daí ele falou bem assim, ele foi lá para dentro e buscou dois motorzinhos. Daí era o que ele precisava, né? Ele falou, olha, um você leva para casa para ver se funciona e o outro vou vender para você por R$50. De R$1.000 por R$50. Glória a Deus, é uma benção enorme, né? Mas eu fiquei triste porque não pude estar aqui quarta-feira, né? A gente tentou pegar a BR, mas não teve condições mesmo, e é um risco, né? Que a gente ia estar correndo, né? Mas glória a Deus, hoje nós estamos aqui, para a honra e glória do Senhor Jesus. Agradeço a oportunidade em nome de Jesus.

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1: Ouvintes, eu quero agradecer a todos que estão na sintonia desta programação e desejar a todos uma semana abençoada por Jesus Cristo, uma semana de boas notícias, uma semana de bênçãos. Nós rogamos ao Pai, ao Filho, ao Espírito Santo que esta semana seja uma semana de vitórias para todos nós. Será que você aí do lado recebe esta palavra com fé? Se recebe, então diga amém. Diga amém se você recebe esta palavra. E se você crê que esta semana verdadeiramente vai ser uma semana abençoada pelo Senhor e Salvador Jesus Cristo. Ouvintes, de segunda-feira, aqui em nossa sede em Curitiba, é a segunda-feira do culto de ensino da preciosa palavra de Deus. Culto de ensino e também culto da oração. Oração e palavra. Segunda-feira é o dia da oração e da palavra. Você crê no poder da oração? Você crê no poder da palavra? É o dia de você estar conosco para orar e ouvir a preciosa palavra do nosso Deus, a preciosa palavra do nosso Senhor e Salvador Jesus Cristo. A Bíblia diz que a fé, ela vem pelo ouvir e ouvir a palavra de Deus. A verdadeira fé, ouvintes, ela nasce em nosso coração, em nossa vida, após nós ouvirmos a preciosa palavra do Senhor. A verdadeira fé vem da palavra. Qualquer outro tipo de fé que não vem pelo ouvir da palavra de Deus é uma fé enganosa, é uma fé mentirosa. E nós vemos quantas pessoas que vivem uma fé que não é a verdadeira fé. Não é a verdadeira fé. Quantas pessoas que vivem uma fé de mentira, uma fé de engano. Quantos que depositam a sua fé em ídolos, em imagens, esculturas, em guias, orixás. Meu Deus do céu, quantas pessoas que depositam a sua fé até mesmo em uma planta. Pessoas depositam a sua fé em um animal. Tem um determinado lugar, um determinado país, onde lá eles adoram a vaca. O Deus deles é a vaca. Pensa bem. Olha que fé enganosa, que fé mentirosa. Olha aqueles que se prostam diante de imagem, diante de escultura. Ainda ontem, quantos que estavam comemorando uma imagem, uma escultura, uma estátua, algo criado por mãos humanas. A Bíblia diz que tem ouvidos, mas não ouve, tem as mãos, mas não apalpa, tem olhos, mas não vê. Pensa bem, algo que não tem vida, e quantos adorando, quantos prostrados, idolatrando aquilo, fazendo as suas orações, apresentando problemas à sua vida, à sua família, para que aquela imagem, aquela escultura possa fazer alguma coisa, mas não pode fazer nada. Não pode fazer nada, é uma imagem que o homem carrega. O homem tem que carregar nas mãos. O homem tem que carregar nas mãos. Se o homem tropeçar e a imagem cair, a imagem quebra. E depois que quebra, vai para o lixo. Que Deus é esse? Que Deus é esse? Pensa bem, quantos que vivem essa fé enganosa, essa fé mentirosa, a fé do erro? A verdadeira fé, irmãos, vem da palavra de Deus. Qualquer outro tipo de fé, não, que não venha da palavra, não é de Deus. A verdadeira fé vem da palavra de Deus. Então hoje, segunda-feira, é o dia de nós vir para a igreja, sentar, trazer a Bíblia, e nós ler a Bíblia, e nós ouvir a palavra de Deus, e esta palavra, ela vai produzir em nós a verdadeira fé, a fé que agrada a Deus, a fé que agrada o coração do Senhor. Então daqui a pouco, culto da manhã, já a partir das 9 da manhã, ou 18 horas, nós vamos ter o culto nesta manhã de segunda-feira, nós vamos ter o culto da noite, culto da oração, e agora já estamos na fé para amanhã de segunda-feira, nós ouvirmos a preciosa palavra de Deus e também nós estarmos aqui na igreja em oração, buscando a presença do nosso Deus. Vem para cá, Curitiba e região metropolitana, principalmente os obreiros, principalmente as obreiras, os membros, irmãos novos convertidos, irmãos que estão se preparando para congregar na igreja, Deus é Santo, para entrar em comunhão. Segunda-feira é o culto do fortalecimento, segunda-feira é o culto do alimento para a nossa alma, segunda-feira é o culto para nós alimentarmos a nossa fé, no horário das 9 ou às 7 da noite. Aqui em nossa sede em Curitiba, na Avenida Marechal Floriano Peixoto, 6711, aqui no Auer, está a sede das igrejas Deus é Santo. Presença confirmada do homem de Deus, pastor Darcy Messias, no culto de segunda-feira, ao altar da nossa sede, aquele ensino da preciosa palavra de Deus e realizar aquelas orações de avivamento, aquelas orações buscando o batismo com o Espírito Santo, a oração do renovo espiritual nesta segunda-feira. Vem para cá, povo de Deus. Quem sabe tem alguém agora me ouvindo e perguntando, mas é o culto, vai ser só para membros, só para obreiros, só para as obreiras? Como é culto de doutrina, culto de oração? Eu posso ir, eu não congrego no ministério, Deus é Santo, eu congrego em outro ministério, eu posso participar? Claro que pode. A igreja vai estar de portas abertas para todos, todos, todos que desejam ouvir a palavra e orar, buscar a presença do Senhor.

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1: Quero contar uma benção. Uma quarta-feira estive aqui, que venho todas as quarta-feiras, e daí o irmão Messias falou, quem tivesse na família pessoa desempregada ou o que quisesse a primeira vez trabalhar, daí eu tenho um neto que ele completou 18 anos agora, e ele estava
2: de Curitiba. Estamos aqui na segunda-feira, que é os cultos doutrinários, aqui na sede da Igreja Deus é Santo, tanto de manhã quanto à noite. Aí está o pastor Messias, os presbíteros, os obreiros, enfim, todo o povo de Deus reunidos aqui nos cultos doutrinários, tanto de manhã, às 9 da manhã, quanto à noite, a partir das 18 horas. E bem, amados irmãos, nós estamos aqui ao meio-dia para orar, para falar com Deus, para buscar a presença do Senhor na oração do meio-dia. Tivemos aí a campanha com o pastor Messias de 7 dias de oração, a oração do meio-dia, que a campanha foi uma bênção, intitulada aí, Os 4 Pilares para uma Vida Vitoriosa. Então foi encerrada essa campanha com o pastor Messias, uma bênção de Deus, inclusive. Deus abençoe todos que participaram, que oraram, que clamaram a Deus aí junto com o pastor. Eu tenho certeza que a recompensa virá em nome de Jesus. 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Eu tenho certeza que Deus vai te recompensar em nome de Jesus. Vamos ver os comentários, vamos ver quem está participando conosco. Vamos já iniciar a semana, né? Dia útil, hoje é o primeiro dia útil da semana. Nós vamos iniciar orando, falando com Deus. E Deus honrando a fé dos irmãos e das irmãs em nome de Jesus. Então olha os comentários da tela. Vou começar lendo aqui o YouTube. E aí eu vou passar ler o Facebook. Então quem está no Facebook, comenta, compartilha. Quem está no YouTube, comenta. Já deixa o seu pedido de oração, porque dentro de poucos instantes nós vamos ter aqui a oração e o clamor, e Deus operando nas nossas vidas em nome de Jesus. Vamos ver os comentários. Está aí conosco, deixa eu ver aqui, uma Lucivânia Marques, uma Cleide Macchione, irmã Daniele Ribeiro, de Tibagi, uma Conceição Siqueira, de Apiaí, São Paulo. A irmã Cleide, deixando os pedidos de oração, os nomes. Vamos orar. Uma Sirlete Santos, também conosco. E Madrine Salles, da Fazenda Rio Grande, Deus abençoe, Madrine. Irmã Georgina Machado também conosco. Serlete Santos, deixando aí os nomes para oração, vamos orar por cada um. Irmão Márcio André também conosco, seja bem-vindo. Irmão Ciel, deixa eu ver aqui, Ciel do Nascimento, seja bem-vindo, irmão Ciel. Verônica Souza conosco, deixando aí os nomes, vamos orar. Edilaine da Silva, de Imbaú Norte do Paraná. A irmã Serlete de Porto, Amazonas, Paraná, Deus abençoe. Irmão Cláudio Santos, aí conosco também, já deixou os nomes e vamos orar por cada um deles. Irmão Cláudio, Deus vai dar vitória. Irmã Janaína Buchner, Pai do Senhor, de Araucária, Deus abençoe. Irmã Helena Franco, de Vieiras, Palmeira. Ivo Monteiro conosco, Ivonei de Andrade, Deus abençoe. Irmão Ederson Barreto, de Castro, Paraná, estamos aqui ligados, diz ele, e eu creio que Deus vai recompensar. E cada irmão que vai orar conosco agora, meio-dia, oração do meio-dia, clamor do meio-dia. Agora no Facebook, pouquíssimos comentários, irmãos, já participa aí conosco, irmão Valdir, irmã Salete, lá de Severiano Almeida, foram os primeiros do Facebook, irmã Silvana Cavaleira aí conosco também, Deus abençoe. Agora o povo tem que participar, o povo tem que comentar, o povo tem que interagir, porque Deus vai agir nesta oração. Deixa eu ver aqui quem mais. Estou vendo aqui muitas pessoas também no YouTube, muitas pessoas conectadas aqui no YouTube da igreja, na live, que ainda não deixou o comentário, irmão, agora é a hora. Agora é a hora de você comentar, de você participar conosco. Porque nós vamos orar e apresentar cada vida, cada lar, cada família. Deus vai entrar com a providência. Deus vai fazer a obra em nome de Jesus. Ó, tô vendo aqui, ó, muitos irmãos também nos acompanhando no aplicativo. Deixa eu ler aqui já as cidades que estão conosco. Deixa eu ver aqui o povo de Deus da fé, o povo de Deus da oração. Deus vai entrar com a providência em nome de Jesus. Vai confirmar aí a obra que ele tem preparada para nós, né, nas nossas vidas, nos nossos familiares, nossos parentes, na nossa vida financeira, na nossa vida espiritual principalmente, e também na área da nossa saúde, né? Deus vai entrar com a providência, Deus vai abençoar aí poderosamente. Bom, deixa eu ver quais cidades estão conectadas aqui conosco pelo site. Deixa eu ver quais são as cidades, as localidades. Muita gente que nos acompanha pelo aplicativo. E ó, eu vou ler aqui, ó. Irmãos de Piraquara, aqui no Paraná. Irmãos de Jaraguá, lá em Goiás. Deus abençoe. Florianópolis, Santa Catarina. Deus abençoe. Vitória do Espírito Santo conosco. Irmãos de Ponta Grossa, Paraná. Irmãos de Bandeirantes do Tocantins. Bandeirantes do Tocantins, primeira vez que eu vejo aqui conectados. Deus abençoe, irmãos. São Leopoldo, lá no Rio Grande do Sul. Irmãos de Curitiba, irmãos de Porto Alegre, irmãos de Castro, Paraná, irmãos de Tibagi, também no Paraná, irmãos de Mossoró, no Rio Grande do Norte. Nós temos irmãos do Rio Grande do Sul e irmãos do Rio Grande do Norte nos acompanhando. Irmãos de São Bento do Sul, Santa Catarina, Deus abençoe. Irmãos de São Paulo, capital, também conosco, Deus abençoe. Irmãos de Caxias do Sul, Rio Grande do Sul, Osório, Rio Grande do Sul. Irmãos de, deixa eu ver, quem mais? Muitas localidades aqui conosco, São Leopoldo, Capinópolis, Minas Gerais, cidades diferentes aqui conosco, irmãos. Primeira vez que eu leio esse nome, Capinópolis. Deus abençoe os irmãos. Então, irmãos aí de muitas localidades, Deus abençoe cada um, em nome de Jesus. E nós vamos orar, meio dia e um, vamos orar, vamos falar com Deus. Já encerramos a campanha, né, dos quatro pilares, né, uma hora de oração, foi uma bênção de uma campanha. E agora estamos aí novamente nas orações, abençoadas orações do meio-dia, e Deus vai falar conosco em nome de Jesus. Então, meus amados irmãos, sem perca de tempo, vamos receber aqui, receber todos aqui o pastor Raimundo Ribeiro conosco nesta manhã. Já é tarde, né? Tarde de segunda-feira, e Deus abençoando através da oração do meio-dia. Então recebam todos aqui, pastor Raimundo Ribeiro, com todo o povo de Deus.
3: Graças a Deus, a paz do Senhor e Salvador Jesus Cristo, meus amados irmãos, internautas de todo o Brasil e do exterior, cooperador Manuel também aqui na técnica. Deus abençoe a todos. Meus irmãos, o pastor Messias pediu para nós iniciar aqui esta oração. E nós estamos aqui para orar com os irmãos, clamar a Deus, buscar a presença de Deus. Muita chuva em Curitiba, capital dos paranaenses. Chuva que Deus manda, e Deus vai mandar chuva de bênção na nossa vida, em nome do Senhor Jesus Cristo. Sem mais demora, sem mais delonga, vamos orar a Deus, vamos clamar a Deus, vamos falar com Deus.

Graças a Deus, graças a Deus, aleluia. Glorioso Deus, maravilhoso, eterno, soberano Pai. Meu Deus, em nome do Senhor e Salvador Jesus Cristo. Ó Senhor da glória, Deus maravilhoso, glorioso, eterno Pai da glória. Meu Deus, alcança. Meu Deus, alcança agora esta família, alcança esta casa. Alcança, meu Deus, esse irmão, esta irmã, esta pessoa que ora conosco neste presente momento, neste exato momento, ó Pai, de várias regiões do Brasil, estados brasileiros, localidades brasileiras, meu Pai, que estão conosco nesta oração. Meu Deus, estenda as Tuas mãos poderosas, Senhor. Cobre com Teu sangue os irmãos que estão nos acompanhando e orando de outros países, meu Pai. Deus, alcança esta família. Alcança, meu Deus, esta família. Alcança, meu Deus, este familiar, esta parentela de longe, de perto, Senhor. Cobre com Teu sangue. Entra com a providência. O Senhor é o Deus de providência, meu Pai. Vai agindo, vai operando, vai derramando, meu Deus, a Tua unção, a Tua graça, o Teu poder, meu Pai, a Tua vontade, Senhor da glória. Deus, realiza uma grande obra. Realiza, meu Senhor, uma grande obra nesta família, nesta casa, meu Deus. Entra com a providência na saúde desse homem, na saúde desta mulher, na saúde desta pessoa, meu Pai. Cobre com Teu sangue precioso, toma nas Tuas mãos poderosas, Senhor, nome de Jesus, meu Pai. Alcança esse trabalho, essa empresa, esses negócios, essa venda, esse comércio, em nome de Jesus, meu Pai. Cobre com Teu sangue precioso agora, meu Deus. Olha esta causa na justiça, meu Pai, meu Deus. Quanto tempo esta causa na mão dos advogados, na mão das advogadas, Senhor, da justiça. Cobre com Teu sangue agora, entra com a providência, faz um milagrão, Senhor, faz um milagrão, meu Deus, faz um milagrão, meu Deus, na vida desse homem, dessa mulher, dessa pessoa, Pai, que precisa de um milagre urgente, meu Pai. Alcança pela Tua misericórdia, porque são as misericórdias do Senhor que tem nos guardado, que tem nos sustentado, que tem nos livrado. Senhor da glória, estenda Tuas mãos, cobre com Teu sangue precioso, oh meu Deus, cobre com Teu sangue precioso neste exato momento, oh Pai, essa pessoa, meu Deus, que precisa, Senhor, de uma resposta urgente, de uma solução urgente, ó Pai, de um milagre urgente. E eu creio, meu Deus, que o Senhor é poderoso, ó Pai, é poderoso, meu Deus, para realizar, meu Deus, uma grande obra, para operar, meu Deus, um grande milagre na vida desta pessoa. Cobre com Teu sangue, derrama, meu Deus, a providência do Senhor, a providência do Altíssimo, ó Pai. Olha, meu Deus, a saúde desse homem, a saúde desta mulher, a saúde desta família, dessa criança. Estenda Tuas mãos, ó Pai, cobre com Teu sangue precioso essa criança que está hospitalizada, meu Deus, até mesmo naquela UTI, até mesmo, meu Deus, naquela UTI, Senhor, cobre com Teu sangue, toma nas Tuas mãos poderosa, vai ungindo, meu Deus, vai ungindo, meu Senhor da glória, essa criança que está lá no hospital Pequeno Príncipe da Grande Curitiba, meu Deus, cobre com Teu sangue agora, Espírito Santo de Deus, dá saúde para esta criança, esta família, esse homem, Senhor, repreenda, meu Deus, o espírito de enfermidade, toda a raiz de enfermidade no corpo desta pessoa, desse homem, desta mulher, não... Em nome de Jesus, meu Pai, em nome do Senhor e Salvador Jesus Cristo, Deus, cobre com Teu sangue agora, realiza, meu Deus, uma grande obra, toma nas Tuas mãos poderosa, Senhor Jesus, toma nas Tuas mãos poderosa, ó Pai, este lar, essa casa, essa família, este familiar, Senhor, derrama, meu Deus, as Tuas misericórdias, derrama, meu Deus, derrama,
derrama, Senhor, da Tua bondade, Senhor, sobre esta família, sobre esta casa. Meu Deus, cobre com Teu sangue, toma nas Tuas mãos, ó Pai, repreenda essa doença maligna, esse câncer, essa hérnia, essa epilepsia, paralisia, convulsão, desmaio. Meu Deus, essa artrite, artrose, trombose, queima agora, Jesus, queima a diabetes, queima a diabetes, Jesus, queima essa diabetes, essa doença maligna que se levantou na vida desta pessoa. Derrama agora, meu Deus, a Tuas misericórdia, a Tua piedade para conosco, Senhor. Estenda as Tuas mãos poderosas, queima, Jesus, queima, queima, Jesus, queima esse espírito de enfermidade, esta inflamação no corpo dessa pessoa, no nervo ciático, meu Deus, toda inflamação na bexiga, nos ovários, no útero, na próstata. O sangue de Jesus tem poder para queimar, repreender toda malignidade, obra maligna, que sai agora, que sai agora, em nome do Senhor e Salvador Jesus Cristo. Essa obra maligna, essa seta maligna de enfermidade, esse câncer de próstata, esse câncer no intestino, pâncreas, o sangue de Jesus tem poder, meu Deus, repreenda, repreenda, meu Deus, repreenda, meu Senhor da glória, agora essa arritmia, esse AVC, esse derrame.

na saúde desta família. Meu Deus, abençoa, abençoa, abençoa esse casal, abençoa esse homem, essa mulher, abençoa, meu Deus e meu Pai da glória, esse casamento. Senhor, repreenda toda briga, contenda, discórdia, confusão, separação. O espírito de separação caia por terra, em nome de Jesus. Toda obra maligna seja desmanchada agora, todos os planos e projetos do inimigo, do maligno, de Satanás, que se levantou contra essa casa, essa família, contra essa pessoa. Vai saindo agora, vai saindo agora, Exu, tudo enquanto é Exu da meia-noite, Exu das madrugadas, que se levantaram contra o sono dessa pessoa, contra a saúde dessa pessoa. Demônio do pesadelo, demônio do pesadelo, que se levantou nas madrugadas na vida dessa pessoa, essa pessoa que tem sonhado, meu Deus, aqueles sonhos terríveis de pesadelo. Queima agora, Jesus, queima, queima, queima, queima, queima, queima, e joga por terra agora essa malignidade, obra maligna, seta maligna, opressão, depressão, ansiedade, nervosismo, que sai, sai, sai, sai, sai, sai, sai, sai, sai agora do meio dessa família, dessa casa, desse trabalho, desses negócios. Meu Deus, olha esse funcionário, olha esse trabalhador, meu Pai, aumenta o seu salário, aumenta, meu Deus, o seu salário, Espírito Santo de Deus. Olha essa empresa, aumenta os lucros dessa empresa, Senhor, cobre com teu sangue agora, toma nas tuas mãos agora, Senhor, repreenda, repreenda, repreenda toda a perca, todos os danos contra essa empresa, esses negócios, essa venda, esse estabelecimento comercial. Meu Deus, unge esta pessoa, meu Pai, meu Deus, unge esta pessoa que está para abrir o seu próprio negócio, meu Deus da glória. Olha essa casa na cidade, olha essa casa no campo, meu Deus, olha essa chácara, esse sítio, esta fazenda, esses animais, meu Pai, essa lavoura, nome de Jesus, meu Pai, vai prosperando agora, vai prosperando agora, Senhor, vai acobertando com teu sangue, meu Deus, estenda tuas mãos, ó Pai, na vida dessa pessoa que ora conosco, de outro ministério, Senhor, meu Deus, olha os obreiras, obreiras, da Deusa Santos, membros, presbíteros, diáconos, pastores, meu Pai, dirigentes desta obra, dirigente, meu Deus, da igreja pentecostal, Deus é Santo, meu Deus, abençoa seus familiares, abençoa, meu Deus, os seus familiares, a sua família, a sua casa, cobre com teu sangue agora a diretoria desse ministério, cobre com teu sangue agora o pastor presidente, o seu lar, a sua casa, a sua família, sua esposa, seus filhos, seus netos, meu Pai, genros, nora, meu Pai, seus familiares, sua parentela, entra com a providência, meu Deus, dando saúde, dando livramento, acobertando com teu sangue, ó Pai, meu Deus, olha a vida espiritual, olha a vida espiritual dessa pessoa, meu Deus, que está fraco, está, meu Deus e meu Pai da glória, enfraquecendo na fé, meu Deus, cobre com teu sangue, cobre com teu sangue, essa pessoa que está parada, estacionada, afastada do caminho do Senhor, da palavra do Senhor, meu Pai, cobre com teu sangue agora,

essa fraqueza na vida desse homem, dessa mulher, na vida, meu Pai. Esse obreiro, dessa obreira, meu Pai, e tem, meu Deus, e tem, Senhor da glória, feita a tua obra, meu Pai, mas está fraco para orar, fraco para jejuar, para consagrar, para santificar, e sem a santificação, meu Deus, ninguém verás o reino do Senhor, ninguém entrará, meu Deus, no reino de Deus. Coloca as tuas mãos, ó Pai, estenda as tuas mãos, ó Deus, em favor desta família, em favor desta casa, em favor desta pessoa, e cobre com teu sangue, ó Pai, todos os irmãos que estão orando conosco, clamando conosco, ó Pai, nesta live, meu Deus, do meio-dia, o clamor do meio-dia, a resposta através da oração, do clamor, meu Pai, na vida desta família, meu Deus, o milagre vai acontecer, a cura divina, a libertação, a transformação, meu Pai, a salvação de almas, meu Pai, através desta live, estenda as tuas mãos, ó Pai, cobre com teu sangue precioso, entra com a providência, entra com a solução, meu Pai, para nós é impossível, mas para o Senhor tudo

podemos realizar, mas o Senhor pode, ó Pai. Nós, meu Deus, estamos precisando, necessitando do agir, do trabalhar do Senhor, meu Pai. Cobre com teu sangue da vitória, em nome de Jesus, em nome de Jesus, em nome do Senhor e Salvador Jesus Cristo, ó Pai. Alcança essa casa, alcança essa família, alcança essa aposentadoria, esse benefício do INSS, ó Pai, esta causa na justiça, meu Pai. Olha esse problema financeiro nesta família, ó Pai. Olha essa briga, essa contenda, essa discórdia, confusão, meu Pai. Espírito de confusão, demônio de separação, repreenda, Jesus, repreenda, repreenda agora toda força maligna contra essa família, seja desmanchada, lançada por terra agora, em nome do Senhor e Salvador Jesus Cristo. Meu Deus, abençoa os dias 17, 18 e 19, meu Pai, a nossa convenção no próximo mês, Senhor. Oh, meu Deus, será a maior de todas as convenções, meu Pai. Eu creio, meu Deus, que libertações, transformações, meu Pai, salvação, meu Pai, o Senhor vai levantar muitas pessoas que estão tristes, oprimidas, abatidas, fracas, frias na fé, meu Pai. É a fortaleza contra o esfriamento espiritual, meu Pai. Deus faz uma grande obra e opera na vida de todos que estão orando conosco. Nome do Senhor Jesus Cristo, Pai, em nome do Senhor e Salvador Jesus Cristo. Glória a Deus. Aleluia.

0: Oh, graças a Deus, meus amados irmãos, povo de Deus, povo da fé, que esta oração entre nos seus lares, nos seus automóveis, e entre na sua vida, na sua casa, na sua família, para resolver borós, problemas que você não consegue resolver, solucionar, não consegue solucionar. Esta oração entrando dentro do seu lar, da sua casa, da sua empresa, dos seus negócios, do seu trabalho, do seu automóvel, eu creio que Deus vai fazer a obra. Eu creio que Deus vai operar o milagre. Meu Deus, o nosso Deus, ele tem o poder de fazer o milagre acontecer na sua vida, no seu lar, na sua casa e na sua família. Nós estamos na fé para Deus operar milagres. Nós estamos na fé para Deus fazer maravilhas na vida do povo de Deus. O que é que você precisa? O que é que você necessita? Será que você já apresentou a Deus? Será que você já falou com Deus? Será que você já apresentou o teu propósito diante do Senhor? Eu preciso disso, eu preciso daquilo, daquilo outro, mas você não busca, você não tem aquela firmeza de perseverar na oração, de perseverar no clamor para Deus operar na tua vida, para Deus fazer o milagre na tua casa, e é só perseverando, porque a palavra do Senhor diz, é somente aquele que perseverar até o fim, este receberá a sua recompensa, receberá a sua vitória, o seu milagre em nome de Jesus. Irmãos, nós estamos na fé para esta semana Deus operar milagre na nossa vida. Nós estamos apenas começando a semana e nós estamos orando para ser uma semana de boas notícias, de realizações, de conquista, de vitórias, de bênção vindo de Deus na nossa vida. Eu tenho certeza que o irmão, a irmã que está conosco nesta live, está nesse propósito também de receber uma boa notícia nessa semana. É o primeiro dia da semana, segunda-feira, para nós orar, clamar, buscar a presença do Senhor, apresentar a nossa semana, apresentar a nossa casa, a nossa família, e Deus sustentar a nossa vida espiritual, material, sustentar a vida espiritual. Na área da saúde, Deus é poderoso para operar em todas as áreas. E eu tenho certeza que você está nessa fé também para ser abençoado nesta semana. Você precisa de um milagre urgente. Você precisa de uma resposta urgente. E parece que está cada vez mais difícil. Confia no Senhor. Crê somente no Senhor Jesus Cristo. Crê na tua vitória, crê no teu milagre. É Deus que vai te abençoar. É Deus que vai operar o milagre na sua vida. Tenha certeza que o Senhor está no controle de todas as coisas, meus irmãos. No controle de todas as coisas. E eu creio que Ele já está atentando para a tua oração, para o teu clamor. Nesta oração que nós oramos, nesta live que nós estamos apresentando a tua família, a tua casa e o teu trabalho, os teus negócios, já já o cooperador Manuel vai ler ali os comentários, pedido de oração, em que nós vamos orar, que daqui a pouquinho nós vamos fazer mais uma oração para Deus confirmar a tua vitória, para Deus confirmar o teu milagre. E eu sei que Deus é poderoso para realizar e trazer alegria na tua casa, na tua vida, na tua família. Cooperador Manuel, o povo está comentando, o povo está deixando o seu like, está compartilhando, está deixando seu pedido de oração aí. Quem está conosco aí, cooperador Manuel?
1: Pastor Raimundo, a paz do Senhor Jesus e aos irmãos que estão conosco. Muitos comentários chegando aqui agora, nesta live de segunda-feira. Está aí na tela aparecendo. Irmãos de todo o Brasil que oram conosco agora. E muitos pedidos de oração. Pastor Raimundo está aqui, ó. Irmãos falando que precisam de oração. Irmã Zélia Aparecida, ó, peço oração para mim, para minha família. A irmã Lourdes aqui, ó, pedindo oração também pela família. A irmã Sirlete, os irmãos dando glória a Deus, né? A irmã Sueli perguntando quando o irmão vai vir em Colombo. Perguntando a irmã Sueli, a irmã Rosilda pedindo oração pelos sobrinhos. Irmã Sueli, quarta-feira, pastor Raimundo vai ter em Colombo, isso? Quarta-feira, pastor Raimundo aí na cidade de Colombo, Paraná. Irmão Ivo aqui, ó, saudando com a paz. Irmãos aqui pedindo oração em favor da vida financeira, para ajudar a pagar as dívidas. Irmão

0: esse povo que nos acompanha no YouTube, no Facebook, daqui a pouquinho nós vamos ver no Facebook, povo do Facebook também, povo de fé, povo do site também, nós temos pessoas que nos acompanham dos Estados Unidos, nessas lives aqui, da Igreja Pentecostal do Zé Santo, com certeza recebendo as bênçãos do Senhor. Nossa irmã Daiane de Mangueirinha conosco aí, sempre nas lives também, orando e clamando, buscando a sua vitória, o seu milagre, em nome de Jesus. Muitas pessoas, Jaqueline, Clarice, nossa irmã Clarice, olha, muitas pessoas aí que tem nos acompanhado, e eu tenho certeza que Deus tem feito obras maravilhosas na vida desse povo maravilhoso, em nome do Senhor e Salvador Jesus Cristo. Mancélia, irmã Clarice, irmã Clóvis Domingos também conosco aí. Clóvis Domingos é de Mangueirinha, né? Clóvis Domingos de Mangueirinha, Clóvis Melo de Laguna. Olha, apareceu os dois juntos ali, né? Glória a Deus. Deus abençoe os servos de Deus que estão fazendo a obra do Senhor na Igreja Pentecostal do Zé Santo. Inclusive, o pastor Messias esteve em Laguna neste final de semana. Foi uma bênção. Voltou alegre, contente com a obra do Senhor em Laguna, Santa Catarina. Irmã Sueli também aqui, né? O povo está pedindo oração, né? Irmã Clarice pedindo oração pelo seu esposo. Estamos orando, irmã Clarice, em nome de Jesus. Irmã Clarice é do Mercês aqui em Curitiba. Glória a Deus. Irmã Lourdes dos Reis, José de Seu de São Mateus do Sul. O povo de Deus está na fé para receber a bênção do Senhor, e eu tenho certeza que Deus fará o milagre nas nossas vidas. Vamos ver quem está conosco pelo Facebook. Pelo Facebook, muitas pessoas: Janete Andrade, Neuza Cavalheiro, Silvana Cavalheiro, Isabel Oliveira, olha quantas pessoas, Salete Valdir, meu Deus, Isabel Oliveira, Romário, que mais conosco? Dorit, né? Camargo. Glória a Deus, Evelyn conosco, Janete Andrade, Neuza, o povo Barreto, Ederson Barreto, glória a Deus, o povo está na fé, cooperador Manuel, né, aí pelo Facebook também. Nós já vamos ver quem está conosco pelo site, as regiões, as cidades, estados e países também que nos acompanha pelo site. Nós vamos agora ver quem está conosco. Conceição Siqueira de Apiaí, São Paulo, sempre nas lives aqui para receber a bênção do Senhor. Muitas pessoas diariamente conosco aqui, cooperador Manuel. Vamos lá, quem está pelo site conosco. Quando estiver pronto aí, o senhor fala, vai falar as localidades, cidade.
1: Olha, pastor Raimundo, muita gente conectada aqui, ó. Eu acabei de acessar aqui o aplicativo e o site da igreja. E eu vou ler aqui rapidamente as cidades. Mas temos irmãos aí de Porto Alegre, Rio Grande do Sul, Belém do Pará, está conosco no aplicativo, Erechim, Rio Grande do Sul, Canoas, Rio Grande do Sul, Caxias do Sul, Rio Grande do Sul, Arroio do Tigre, Rio Grande do Sul também, irmãos de Columbus, lá nos Estados Unidos,
0: sempre conosco,
1: nos acompanhando, irmãos de muitas localidades, irmãos de Laguna, Santa Catarina, e aqui também temos irmãos do site, muitas localidades. Deixa eu atualizar aqui, ó, o site aparece aqui para nós. Irmãos de Piraquara, Ponta Grossa, irmãos de Florianópolis, Santa Catarina, Jaraguá, Goiás, irmãos de Vitória do Espírito Santo conosco, Ponta Grossa, Paraná, irmãos de Bandeirantes do Tocantins, aqui nos acompanhando, irmãos de Vitória, Curitiba, aqui no Paraná, Porto Alegre, Rio Grande do Sul, irmãos de Ponta Grossa, irmãos de Mossoró, Rio Grande do Norte, nos acompanhando, São Paulo, capital, Caxias do Sul, deixa eu ver, Osório, Rio Grande do Sul, São Leopoldo, Rio Grande do Sul, Capinópolis, Minas Gerais, irmãos de Pinhais, Paraná, Campina da Lagoa, no Paraná, também conosco, irmãos de Curitiba, muita gente, irmãos de Itaquaquecetuba, São Paulo, irmãos de Viamão, Rio Grande do Sul, e essas são as localidades, pastor Raimundo, que estão aqui conectados, tanto no aplicativo quanto no site.
0: Muitas pessoas conosco acompanhando pelo aplicativo e pelo site, irmãos, assim como também os irmãos do YouTube também, muitas pessoas aqui nos acompanhando e orando conosco, né? Cristiane Penha, olha, muitas pessoas aqui orando e clamando a Deus, porque sabe que a oração feita pelo justo pode muito em seus efeitos. Agora você imagina

0: todo esse povo orando conosco, né? Quanto justo orando conosco em um só propósito, em uma só verdade, para Deus abençoar, para Deus fazer milagre. E eu tenho certeza que pessoas vão contar testemunho de cura divina, de libertação, transformação, prosperidade, crescimento financeiro, cooperador Manuel, porque nós estamos orando para Deus abençoar em todas as áreas, né? Em nome de Jesus, nossa irmã Fabíola Silva também aqui conosco, orando, né? E apresentando a sua causa, né? A irmã Loide também de Curitiba, pedindo pela sua família e Deus pela saúde dela também, a serva de Deus. Deus abençoe, Deus vai dar saúde em nome de Jesus Cristo. Então eu tenho certeza do que Deus faz nesta igreja. Deus opera nessa igreja. Deus tem feito maravilhas, Deus tem feito sinais. E olha, nós estamos em campanha de oração, nós estamos em propósito de oração, nós estamos orando e está se aproximando aí a nossa convenção, cooperador Manuel, povo de Deus, do dia 17, 18 e 19 de julho. 18 é o dia principal onde estará a presença do nosso pastor, presidente e fundador das igrejas pentecostal dos Assantos, pastor da Cimecias. E no início desta grande festa, na sexta-feira, dia 17, o presbítero Paulo Messias, juntamente com o presbítero Jefferson de Andrade, no Santo Altar de Deus, vai ser aquele mar de gente, aquela multidão de gente para alcançar a vitória, e Deus vai operar grandes milagres, sinais e maravilhas, eu tenho certeza. Se você é de uma região que não vai sair caravana, forme aí suas caravanas, venha de carro, convide mais alguém, divide aí a despesa, mas venha buscar a bênção do Senhor nesta convenção, no dia 17, ou 18, ou 19. No dia 19, às 14 horas, o encerramento com a presença do pastor Ednei Saavedra, do Rio Grande do Sul, que vai estar ministrando a preciosa palavra de Deus, orando pelos milagres, né? Lembrando a todos que de manhã, em nossa sede nacional, não teremos culto, teremos a reunião ministerial da Igreja Pentecostal Deus é Santo, pela manhã, com o pastor da Cimecias, presidindo esta reunião em nome do Senhor Jesus Cristo, e nós recebemos a bênção do Senhor nestas datas 17, 18 e 19 de julho. Avenida Marechal Floriano Peixoto, 6711, o endereço da Igreja Pentecostal Deus é Santo, sede nacional em Curitiba, a 150 metros do terminal de ônibus do Vila Alva, a 60 metros da Praça da Passarela, quase em frente ao tubo da Passarela, está localizada a Igreja Pentecostal Deus é Santo, aqui em Curitiba, sede nacional. Com estacionamento na rua José Peixoto de Lacerda, Venec, número 119, para você estacionar o seu veículo, seu carro, seu automóvel, e entrar pela porta de número 2 da Igreja Deus é Santo, e cultuar a Deus tranquilamente, recebendo as bênçãos do Senhor e Salvador Jesus Cristo. O nome da convenção é Esforço contra o Esfriamento Espiritual. Esse título aí, que foi revelado ao pastor da Cimecias, a diretoria do ministério. Olha, irmãos, Deus vai levantar muita gente. Deus vai levantar muitas pessoas que estão fracas, que estão esfriando, que estão se abatendo na fé. Deus vai levantar nesta convenção. Deus vai resgatar muitas almas nesta convenção do dia 17, 18 e 19 de julho. E você vai convidar mais alguém. Meu irmão, minha irmã, convide mais alguém, esteja conosco. Venha prestigiar, venha buscar a presença de Deus. Olha, será como no dia de Pentecostes. Deus vai derramar do seu poder. Deus vai derramar do teu espírito sobre toda a carne. Vai derramar. O Senhor Jesus vai derramar o Espírito de Deus sobre esse lugar. E será uma grande unção de Deus na vida do povo de Deus. Você não pode ficar de fora desta convenção. Olha o mar de gente. Você imagina um povo desse todo clamando a Deus, buscando a presença de Deus. Olha quantas pessoas. Olha quantas pessoas nas convenções aqui em nossa sede nacional. Olha o agir de Deus, o trabalhar de Deus operando, e Deus vai operar grandiosamente nesta conversão, nome de Jesus Cristo. Mas, irmãos, ajude, ajude a nós divulgar esta conversão. Compartilhe essa live, compartilhe, né, os vídeos que estão falando a respeito da conversão, para que chegue para mais pessoas sejam alcançadas e esteja conosco nesta grande festa que o Senhor Jesus estará presente para abençoar o povo de Deus, em nome de Jesus. Então, 17, 18 e 19. Lembrando que dia 17, às 19 horas, dia 18, às 19 horas, e dia 19, às 14 horas, é o encerramento, em nome do Senhor Jesus. Irmãos, compareça, venha buscar o seu milagre, venha buscar a sua vitória. Mande também a sua contribuição. Quem é que pode doar uma cesta básica para a igreja Deus é Santo? Quem é que pode doar alimentos para nós alimentar esse povo? Para nós estar alimentando o povo que vem de outros estados, de outras localidades, de outras cidades, para prestigiar aqui o Senhor e Salvador Jesus Cristo nesta grande conversão do dia 17, 18 e 19 de julho. Irmãos, Deus vai derramar do seu poder, Deus vai derramar da sua unção a cura divina, o milagre financeiro, o milagre espiritual da nossa vida, que é o principal, irmão. Se nós estivermos bem espiritualmente, Deus opera nas outras áreas, em nome de Jesus. Deus vai suprindo as necessidades, Deus vai preparando a bênção financeira, Deus vai preparando a vitória em outras áreas, melhor dizendo, na área da saúde, na área sentimental, na área material, principalmente espiritual, irmãos. Nós temos que buscar a Deus enquanto nós podemos achar, invocar ao Senhor enquanto Ele está perto. Tem pessoas que estão conosco nesta live, que elas estão sendo curadas através da oração. Através dessa live, muitas pessoas estão sendo alcançadas, recebendo a cura divina, recebendo o milagre da cura divina, recebendo a prosperidade, a saúde, recebendo a alegria dentro do seu lar, da sua casa, da sua família. Eu tenho certeza que pessoas vão testemunhar que foram curadas através dessa oração aqui dessa live. Eu quero orar para as pessoas que estão enfermas, estão doentes, estão em casa, né? Nós vamos apresentar todos os enfermos agora nesta oração. Nós vamos fazer 2 minutinhos de oração para apresentar todos os enfermos. E nessa oração eu quero apresentar o irmão Luiz, o filho do irmão Camilo, que está doente, que está enfermo, está em casa doente, mas Deus vai dar saúde para ele, em nome de Jesus. Como para as pessoas que estão enfermas também, vão receber essa oração, e Deus vai dar vitória na área da saúde. Vamos orar a Deus, vamos clamar a Deus. Senhor nosso Deus e nosso Pai, ó meu Deus, é a oração da confirmação, meu Pai, confirmação da cura divina. Meu Deus, entra com a providência na saúde desse homem, na saúde, meu Deus, desta mulher, saúde dessa criança, desse jovem, desse adolescente, ó Pai, essa pessoa que está enferma, precisando, meu Deus, urgente de um milagre, meu Deus, na área da saúde. Cobre com teu sangue agora, toma nas tuas mãos agora, meu Pai. Quantas pessoas que estão enfermas, quantas pessoas precisando da cura, quantas pessoas precisando de um milagre urgente, precisando de uma resposta do Senhor, meu Pai, e elas estão aqui orando conosco, clamando conosco, Pai. Eu tenho certeza que o Senhor é poderoso para abençoar essa família, para abençoar esse homem, essa mulher, essa criança. Nome de Jesus, meu Pai, traga a cura divina, traga a saúde, traga a transformação, traga a libertação, meu Pai, traga a salvação a esta casa, Senhor. Entra com a providência em todas as áreas, cobre com teu sangue, toma nas tuas mãos, ó Pai, esta causa na justiça, esta aposentadoria, esse benefício do INSS, ó Pai, Deus, cobre com teu sangue esse homem, essa mulher, que tem projetos, meu Pai, de abrir a sua própria empresa, seu próprio negócio, ser o seu próprio patrão, patroa, Senhor, ter aquele funcionário, meu Deus, para trabalhar na sua empresa, meu Pai, Deus, abençoa esse funcionário, abençoa esse empregado, Senhor, cobre com teu sangue, meu Deus, vai provendo nessa casa, nessa família e derramando, meu Deus, a prosperidade, meu Deus, o crescimento financeiro na vida de todos que estão orando conosco neste presente momento, em nome de Jesus Cristo. Tem pessoas que vão ter surpresa financeira e vão testemunhar, surpresa financeira através dessa live. Deus vai operar na vida de pessoas que estão devendo, pessoas que estão endividadas, pessoas que estão preocupadas com dívida, pessoas que estão à beira de depressão, ansiosas, nervosas. Deus vai agir na sua vida, meu irmão, minha irmã, e você vai testemunhar através desta live, em nome do Senhor e Salvador Jesus Cristo. 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Nós estamos precisando, estamos em reformas, irmãos. Estamos aí com parcela das cadeiras para pagar, né? Olha as cadeiras, que cadeira bonita. Olha como a sede ficou bonita, com as cadeiras azuis, né? E o povo de Deus que tem suprido aí a necessidade da obra de Deus, né? E eu tenho certeza que Deus está abençoando a sua vida. Porque Deus dá semente ao que semeia e pão ao trabalhador. Então, se você semear, tenha certeza que Deus vai te dar mais semente. Você vai semear na obra de Deus, né? Ah, eu nunca semeei, nunca plantei, nunca ofertei, nunca dizimei. Faça uma experiência com Deus aqui na Igreja Pentecostal do Zé Santo. Devolva seu dízimo na Igreja Deus é Santo. Faça uma experiência com Deus. Se Deus não te abençoar, você não precisa mais dizimar. Se Deus não te abençoar nessa obra, você não precisa dizimar mais. Pode ter certeza que Deus vai te abençoar. 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Doa aí uma cesta básica. Nós vamos precisar de dinheiro para comprar, irmãos, alimentos, né? Carne e outros alimentos que não podem ser doados através de doação. Porque você vai doar arroz, feijão, vai doar macarrão, né? Vai doar outra coisa que não é perecível, mas nós precisamos comprar o perecível, irmão. Olha aí, ó, o presbítero Raimundo fazendo aí a escada para subir para o escritório, para subir para cá, para a live da Igreja Pentecostal do Zé Santo. Nós estamos aí caprichando para ficar bonito. Depois que tiver tudo pronto, vão tirar foto, colocar aí na live para vocês verem aonde está indo o dinheiro que vocês estão ofertando, dizimando na Igreja Pentecostal do Zé Santo. O dinheiro aqui não é para pastor Messias, não é para pastor Raimundo, não é para os pastores da Igreja Deus é Santo. O dinheiro é para a obra de Deus, para a viagem, para a gasolina, e é para fazer a obra de Deus, para reformas, para pintura, e tudo isso nós estamos fazendo, e é onde está empregando o dinheiro da obra de Deus. Certo, povo de Deus? Abençoa a obra de Deus, porque Deus tem te abençoado. Semeia na obra de Deus, que Deus vai te dar mais semente. E eu tenho certeza que Deus vai abençoar a sua vida. Eu vou orar agora pelos dizimistas e ofertantes desta obra, para Deus prosperar o seu caminho. Senhor nosso Deus e Pai da glória, Deus de maravilhas, Deus de poder, O Senhor é grande e é poderoso, ó Pai, para abençoar o dizimista. Abençoa a vida dos dizimistas, de todos os dizimistas, meu Pai, desta obra. Meu Deus, Pai, crescendo financeiramente a vida dos dizimistas. Todas as áreas, meu Pai, abençoa também os ofertantes. Cobre com teu sangue, ó Pai, todas as pessoas que têm ofertado. Todas as pessoas que têm contribuído na obra do Senhor, meu Pai. Deus, vai prosperando 10 vezes a mais, 100 vezes a mais, 1000 vezes a mais, meu Pai, com a bênção do Senhor. Oh, Jesus, meu Pai, cobre com teu sangue, meu Deus, meu Deus, a vitória ao teu povo, em nome do Senhor e Salvador Jesus Cristo, oh, Pai, cobre com teu sangue, meu Deus, e abençoa financeiramente a vida de todos os dizimistas e ofertantes da obra do Senhor, meu Pai, em nome de Jesus, nome do Senhor, abençoa mesmo esse povo que está orando conosco, em nome de Jesus. Irmãos, ore pelo pastor Messias, ore por esta obra, ore pelos obreiros da igreja Deus é Santo, e Deus vai te recompensar em nome de Jesus. Nome do Senhor e Salvador Jesus Cristo. Cooperador Manuel, é isso aí? É isso mesmo? É isso mesmo, povo de Deus? Então estamos aí alegre, contente, feliz com o Senhor Jesus Cristo. Deus abençoe a todos que esteve conosco até esse presente momento. Pastor Messias vai estar com todos vocês aqui às 22 horas hoje à noite. Ele teve aí um imprevisto e não teve com os irmãos aqui ao meio-dia, mas os irmãos fiquem na fé para receber a bênção do Senhor. Certo, povo de Deus? Deus abençoe a todos. Agradeço primeiramente a Deus e ao pastor Messias que nos concedeu esta oportunidade em nome do Senhor e Salvador Jesus Cristo. Cooperador Manuel, as suas considerações finais. E eu vou me despedir do povo. A paz do Senhor Jesus.
1: Amém, pastor Raimundo, Deus abençoe. Tenho certeza que todos os irmãos foram alcançados por esta oração do meio-dia, por esse clamor do meio-dia. Tenho certeza que nós estamos saindo aqui com a bênção nas mãos. E aí fico lembrete aos irmãos e às irmãs que todos os dias aí ao meio-dia tem oração, tem clamor. Então, nessa terça-feira também vamos ter ao meio-dia, você é convidado para estar aqui orando conosco. E lembrando também, povo de Deus, a programação do aplicativo é 24 horas no ar, hein? Quem ainda não tem o aplicativo, olha aí, é o rádio, é a programação de rádio direto no seu aparelho celular. Você nos acompanha onde estiver, com oração de 3 em 3 horas, com hinos, com palavras e muito mais. Avisos da obra do Senhor no aplicativo. Pega o teu celular, abre a Play Store. Quem não sabe, ou quem sabe o irmão, a irmã tem dificuldade de mexer no celular, pede pro filho, pede pro sobrinho, pede pro neto baixar o aplicativo da Igreja Deus é Santo para você acompanhar o rádio. Aonde você estiver, você está aí com o rádio, está aí acompanhando os louvores, as orações de Deus, abençoando poderosamente, tá certo? Deus abençoe povo de Deus, Deus abençoe povo da fé. Vamos ficar aí com o vídeo da convenção, com o aviso, com o anúncio aí da convenção. E eu quero uma vez mais lembrar os irmãos, as irmãs, que você pode acompanhar aí essas lives, pode acompanhar pelo canal do YouTube, pela página do Facebook, você pode acompanhar pelo aplicativo, enfim, são muitas as opções aí para você ficar conectado aí com as obras, a obra de Deus, né? Com a obra de Deus e tudo aquilo que a Igreja de Deus é Santo tem realizado, tá certo? Deus abençoe a todos, fique na paz do Senhor Jesus, voltamos, eu volto com os irmãos na terça-feira, meio-dia, mas tem live ainda hoje, 22 horas com o pastor Messias, 3 horas da tarde, 6 horas da tarde também tem live de oração. Então fica ligadinho aí no canal do YouTube que você vai acompanhar uma oração abençoada por Deus, tá certo? Fiquem todos na paz do Senhor Jesus.
2: 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Um povo unido em Cristo é um povo mais forte, mais preparado e mais abençoado. Porque onde estiverem 2 ou 3 reunidos em meu nome, aí estou eu no meio deles. Mateus.
3: Ó povo de Deus, povo que vai morar no céu com Jesus, é o pastor Darcy Messias convidando o Senhor, a senhora, para estar conosco durante 3 dias de vitória, 3 dias de bênção, de milagres, de curas, de libertações. Vai ser dia 17, 18 e 19, aqui em Curitiba, na nossa igreja Deus é Santo. Pastores vindo de todas as nossas igrejas Deus é Santo, irmão lá de Goiás, povo de Goiás, povo de Minas Gerais, povo de Deus, vindo do Rio Grande do Sul, Santa Catarina, Paraná, gente vindo de longe, tem gente que vem lá de Mato Grosso, gente que vem lá de Mato Grosso, que prometeram, gente que vem de São Paulo, e nós vamos ter aqui um grande mover de Deus. Um grande mover de Deus, em nome do Senhor Jesus. Irmãos, dia 17, 18 e 19, pastores no altar, pastores no altar pregando a palavra de Deus. Dia 17, pastor Paulo Messias e o pastor Jefferson. Isso na sexta-feira, no sábado à noite, dia 18, essa fraca pessoa aqui, pela misericórdia de Deus, vai estar no altar, pregando, orando pelo povo. E no domingo, às 2 da tarde, pastor Ednei Saavedra, vindo do Rio Grande do Sul, está conosco aqui. E domingo de manhã, isso aqui vai ficar tomado pela multidão de obreiros e obreiras que estarão conosco. Venha para cá, irmãos, venha renovar a sua fé, venha. Porque essa convenção é o esforço contra a frieza espiritual. Deus abençoe a todos. Venha para cá. Igreja Pentecostal Deus é Santo. Avenida Marechal Floriano Peixoto, 6711.

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1: Você que já recebeu um milagre na igreja, Deus é santo. Venha compartilhar o seu testemunho. Não guarde essa bênção apenas para você. Existem pessoas dentro da igreja que recebem uma bênção, alcançam um milagre, veem a mão de Deus agir, mas ficam em silêncio. E isso é sério. Quando alguém recebe algo de Deus e não testemunha, não está apenas deixando de contar uma vitória, está interrompendo um propósito espiritual. O testemunho não é opcional. Ele é parte do milagre. Existem pessoas dentro da igreja que recebem uma bênção, alcançam um milagre, veem a mão de Deus agir, mas ficam em silêncio. E isso é sério. Quando alguém recebe algo de Deus e não testemunha, não está apenas deixando de contar uma vitória, está interrompendo um propósito espiritual. O testemunho não é opcional. Ele é parte do milagre. Agora entenda isso com clareza. O testemunho protege a bênção. O silêncio pode enfraquecer aquilo que você recebeu. Quantas pessoas estão esperando ouvir o que Deus fez na sua vida para não desistirem? Quantos estão precisando de uma prova viva de que o milagre é real? E você tem essa prova, mas está guardando. Deus não te abençoou para você esconder. Ele te levantou para você falar, testemunhar, declarar. Se você recebeu cura, testemunhe. Porta aberta, testemunhe. Libertação, testemunhe. Provisão, testemunhe. Ir na frente do púlpito. Testemunhar não é vergonha, é honra. Vergonha é Deus fazer e a pessoa fingir que não aconteceu. A partir de hoje, mude sua postura. Se Deus fez, conte. Se Deus operou, declare. Se Deus te abençoou, glorifique diante de todos, porque quem testemunha fortalece a própria fé. Ativa novas bênçãos e se torna instrumento para milagres na vida de outros. Não retenha o que Deus fez. Transforme sua vitória em testemunho.

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0: 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E quem sabe, o próximo testemunho que vamos contar será o seu. 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

Olha, meus irmãos, escuta aqui. Preste atenção. Preste atenção nessa palavra. Veja bem. Eu até um certo tempo, eu acreditava assim no evangelho de luta, de prova, um evangelho de tribulação, um evangelho que no mundo tinha que sofrer, no mundo era para sofrer. Não, o crente, Deus chamou ele para sofrer. Paulo fala assim com Timóteo: sofre comigo as aflições, como bom soldado de Jesus Cristo, que não tem de envergonhar, que maneje bem a palavra da verdade. Eu fiquei pensando, enquanto isto, eu tinha uma enxaqueca crônica, desde criança. Eu era pastor e carregava aquela enxaqueca. Não, mas se Deus quiser curar, ele cura. Ele não curou porque ele não quer. Na minha concepção, era esse pensamento, era essa a interpretação. Eu tinha uma gastrite crônica desde os 16 anos de vida. Gastrite crônica, fazia endoscopia, gastrite crônica. Eu passava mal. Era dor de cabeça. Misturava gastrite com enxaqueca, vômitos. E eu sofria. Enquanto isto, eu acreditava que era para sofrer. Eu tinha um problema na coluna, que a coluna saiu do lugar. Quantas vezes eu deixei de pregar porque a coluna estava fora do lugar? Mas é luta, é prova, é o inimigo. É o inimigo. E o inimigo ficava à vontade para fazer tudo que ele queria fazer. Enquanto isso, eu acreditava que o crente, o pastor, o obreiro, era para sofrer. Eu carregava uma cólica nos rins desde os meus 20 anos, 22 anos, 21 anos, e lá para cá aquelas cólicas que eu ia parar no hospital. Não foi uma vez que eu fui para o hospital com cólica de rins. Não foi uma vez só que eu fui para o hospital com a coluna travada. Mas eu acreditava que aquilo era Deus que estava me provando. Escuta bem. Eu tinha uma enfermidade na cabeça. Era assim uma gripe diferente das outras. A gripe era só na cabeça, um resfriado, uma dor de cabeça. Aquilo tampava meus ouvidos, minha garganta, meu nariz. E aquilo eu sofria. Tomava antibiótico, clavulin, mas eu estava acostumado com aquilo. Escuta bem. Eu era pastor, pregando curas, pregando revelação, pregando libertação, pregando vitória, pregando prosperidade para os outros. Eu não tinha uma casa para morar. Pregando prosperidade, mas eu não tinha uma casa para morar. Porque eu estava conformado que estava bom. Mais um certo dia, a ficha caiu, eu falei: não, eu não aceito mesmo.

0: eu aceitava aquilo. O dia que eu não aceitei mais, o dia que eu disse não, não, não aceito mais. Teve um dia que eu falei para Deus, se Deus não me curar hoje, eu não vou mais pregar o evangelho. Eu tinha uma enfermidade nas pernas, que os médicos me desenganaram, em 4 hospitais, que eu ia parar na cadeira de roda. Quanta gente na cadeira de roda. O médico falou, olha, pastor, se operar, vai ficar paralítico. Da cintura para baixo, as pernas vão morrer. Se operar, e se não operar, do mesmo jeito. Falei, não, não aceito. Mas não aceito mesmo. E pronto, eu fui curado da gastrite. Eu fui curado das pedras nos rins. Eu fui curado da enxaqueca. Eu fui curado da coluna. Eu fui curado das pernas. Eu fui curado, meu Deus, mas olha tanta doenceira. Se eu for falar que agora vai tanto tempo. Deus me deu uma casa, Deus usou uma família e me deu uma casa. A casa que eu tenho hoje, que eu moro, Deus usou uma família. Deus usou um casal de gente e me deu 110 mil reais. Ah, pastor, você está mentindo. Se você entende assim, então fique para você a mentira. Deus usou um casal, me deu 110 mil, eu dei de entrada na casa. As portas foram abrindo, abrindo, abrindo. E eu descobri que o evangelho não é para carregar a cruz só. Não! Se você carrega a cruz, mas existe uma recompensa, que Jesus disse, que quem serve a Ele, tem 100 vezes a mais nesta terra, e na outra vida, a vida eterna. Então, baseado nisto, eu aprendi a servir o Deus de milagre. Não é só o Deus de salvação, mas o Deus de milagre. O Deus de milagre. A prova, você vai ouvir agora o que Deus fez na vida da Maria. A Maria apareceu 40 alqueires de chão no nome dela. Maria, 40 alqueires de chão de terra no nome da Maria. Mas por que que apareceu? Ela entrou na campanha da quarta-feira e aqui a fé dela cresceu, a fé dela cresceu, ela passou a crer em um Deus de milagres, em um Deus de milagres, em um Deus de maravilhas, não só um Deus de luta, um Deus de prova, um Deus de tribulação, um Deus de castigo, um Deus de sofrimento, não, não, não, vamos lá, escute. Meus amados irmãos, está aqui conosco, nos estúdios da Igreja Deus é Santo, aquela irmã que todo mundo quer ouvir ela mesma contar. Nós falamos a semana toda, mas ela está aqui para gravar o seu próprio depoimento. Vamos lá, seu nome?
1: Maria.
2: Qual o milagre, Maria?
1: Eu consegui uma herança da minha mãe, que eu nem sabia que existia, de 40 alqueires de terra. Aí é uma grande bênção através da campanha na quarta-feira. 40 alqueires de terra que a gente não sabia, era uma parte das terras da minha mãe.
2: O senhor foi revelado aqui na igreja que Deus te dá uma grande vitória. Como é que foi a revelação?
1: A gente foi revelada que estava assinando um papel de uma herança. Aí eu fiquei pensando, mas a herança, essa gente não tem, mas Deus vai preparar. Aí foi que minha sobrinha ligou falando que tinha aparecido essas terras. Aí eu disse, então é essa é a herança mesmo.
2: 40 alqueires de chão, ela foi revelada que Deus ia dar ela uma herança. Ela não sabia, ouvintes, ela não sabia dessa herança. Mas Deus revelou, Deus falou, quando Deus revela, quando Deus fala, acontece.

0: E a senhora não sabia disso?
1: Não, não sabia. A gente não sabia dessas terras.
0: E agora apareceu no seu nome?
1: Apareceu, apareceu no nome da gente.
0: Aqui na quarta-feira, na campanha da prosperidade.
1: Na campanha da prosperidade.
0: Uhum. Mas isso não é um milagre grande?
1: É um grande milagre, porque as coisas que a gente não sabia estavam escondidas. Mas Deus não deixa nada escondido. Deus revela e ele cumpre. É Deus, é só as mãos de Deus, é só um milagre mesmo.
0: Não tem cabimento.
1: Não, é isso aí, explicação.
0: É um milagre.
1: É um grande milagre.
0: Na quarta-feira.
1: Na quarta-feira.
0: Minha irmã, e esse povo que está discutindo agora? Dá um conselho para alguém que está aí, desesperado, aflito, angustiado. Qual o seu conselho?
1: Eu aconselho que venha fazer a campanha, porque Deus sempre, ele promete, ele cumpre. Vem fazer a campanha, porque eu faço a campanha faz tempo, já que estou fazendo a campanha. Também dinheiro que eu não consegui receber, eu recebi. Que estava enroscado, perdido, também recebi. Então, é tudo a campanha na quarta-feira. Quem está desesperado, às vezes com problema de financeiro, venha fazer essa campanha na quarta-feira, porque vale a pena.
0: Você
1: vem de onde? Vem de Tijucas.
0: Lá de Tijucas.
1: É um grande milagre.
0: Milagre em cima de milagre. Muito obrigado, Deus abençoe a senhora.
1: Amém.

impressionante a maneira, a forma do que Deus faz, do que Deus opera. Ele opera além da nossa imaginação. Ele vai além dos pensamentos. Ele vai além dos pensamentos. Ele só não vai além da fé. A mulher estava fazendo a campanha, vindo lá de Tijuca do Sul. Olha de onde ela vem. Ela não diz que é longe. Ela nunca reclamou que é longe. Olha a recompensa. Quanto maior é o esforço, quanto maior é a distância, quanto maior é o tempo, maior é a recompensa. Você aqui bem pertinho, 15 minutos, 20 minutos da sua casa na igreja, você diz que é longe. Por isso que você está desse jeito. Por isso que a coisa não vai, não anda para você. Porque você fica priorizando a dúvida, priorizando a incredulidade. Agora, se você mudar o teu pensamento, mudar o teu jeito de pensar e entrar nessa campanha, o Deus que fez aparecer 40 alqueires de chão para Maria, que não sabia, ela não sabia, mas Deus sabe do que ele tem preparado para você, para a senhora, para o moço, para a moça. Entra nessa campanha, mas entra mesmo. Entra com propósito. Eu vou fazer essa campanha junto com o pastor Messias, e alguma coisa Deus vai fazer por mim. Olha, 40 o quê de chão, que ela não sabia, quanto vale hoje 40 o quê de chão, meu irmão? Se ela não tivesse aqui, ela ia descobrir isso? Quem revelou foi Deus. Deus revelou que ia fazer um milagre na vida dela, que ia aparecer uma herança para ela. Que herança é esta? Não se preocupe. Se Deus falou, se Deus prometeu, ele vai cumprir. E é nessa quarta-feira, 9 da manhã, 3 da tarde, 7 da noite, o início da campanha da prosperidade de Deus. Prosperidade que o povo não fala mais. O povo deixou de falar de prosperidade. O povo perdeu a fé. Os pastores perderam a fé de falar de prosperidade para o povo. Perderam a fé. Então, vamos nesta quarta-feira, campanha da prosperidade de Deus, prosperidade de milagres. Aonde? Na igreja Deus é Santo. E o endereço? Avenida Marechal Floriano Peixoto, 6711 Auer. Marechal Floriano Peixoto, 6711. Se você entrar, eu te garanto, em nome de Jesus, te garanto que alguma coisa vai acontecer na sua vida de bênção. De manhã, pastor Messias, às 9 da manhã. À tarde, pastor Jefferson. 9 da manhã, pastor Messias. 3 da tarde, pastor Jefferson. E à noite, pastor Messias, novamente, pela fé. Uma campanha de milagre financeiro.

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1: Livro de Apocalipse 22, no versículo de número 8. Vamos lá. Eu, João, sou quem ouvi e viu estas coisas, e quando as ouvi e vi, prostei-me ante os pés do anjo que me mostrou essas coisas para adorá-lo. Então ele me disse: vê, não faça isso. Eu sou o conservo teu, dos teus irmãos, os profetas, e dos que guardam as palavras desse livro. Adora. Adora quem? Deus. Disse-me ainda: não seles as palavras da profecia desse livro, porque o tempo, cadê vocês? O tempo? Continue o injusto fazendo injustiça. Continue o imundo ainda sendo imundo, ou mais imundo. O justo continue na prática da justiça, e o santo continue a santificar-se. Eis que venho sem demora, e comigo está o galardão que tenho para retribuir a cada um segundo as suas obras. Eu sou o Alfa e o Ômega, o primeiro e o último, o princípio e o fim. Bem-aventurados aqueles que lavam as suas vestiduras no sangue do Cordeiro, para que lhe assista o direito da árvore da vida e entre na cidade pelas portas. Fora ficam os cães, os feiticeiros, os impuros, os assassinos, os idólatras e todo aquele que ama e pratica a mentira. Eu, Jesus, enviei o meu anjo para vos testificar essas coisas às igrejas. Eu sou a raiz e a geração de Davi, a brilhante estrela da manhã. O Espírito e a noiva diz: vem aquele que ouve, diga, vem aquele que tem sede, venha, e quem quiser, receba de graça, de quê? Água da vida. Senta, povo de Deus. Quem tem força para dar glória a Deus, vai. Quem tem força para dizer aleluia, bater palma, vai falar e vai fazer. Glória a Deus. Então, o que é que nós estamos lendo aqui hoje? Nós estamos lendo um aviso. Nós estamos lendo um aviso e uma recomendação de Jesus para a igreja de hoje. A igreja de hoje. A recomendação é assim: como é que nós estamos? É o que vai continuar. Nós vamos aprofundando. Se nós estamos bem, a tendência nossa é continuar bem. Amém, igreja? Se nós estamos mal, a tendência, a inclinação é continuar mal. Se nós estamos frio, a tendência é esfriar mais. A tendência é cada dia mais frio. Ir para a igreja aos empurrões. Orar aos empurrões. Às vezes nem ora mais. Às vezes só ora aqui na igreja. Na marra. Você vê quando a pessoa vem para o altar com aquela sede, aquela fome, aquela alegria. Ele ora, ele desmancha na presença de Deus. A manifestação de Deus é grande na vida dele, porque ele tem hora com Deus. Ele tem tempo na presença de Deus. Então, veja bem, se a pessoa está rebelde, ela vai ficar mais rebelde, e praticar rebelião, e praticar rebeldia, porque está dentro dela. Se ela mente, ela vai aprofundar na mentira, ela vai continuar mentindo, ela sabe que não pode mentir, mas ela é dominada pela mentira. Se ela está na vaidade, ela não consegue dominar aquele espírito da vaidade, aquele espírito domina ele, aquele espírito domina ela, aquela vaidade. Então, como é que nós estamos nessa noite? Como é que está a tua cabeça? Como é que está o teu sentimento do coração? Teu coração está limpo? Ou está sujo? Teu coração está te enganando? E você está calado, não faz nada? Coração, o Senhor está te enganando? E você não faz nada? O espírito do engano está pegando nós, e nós estamos vendo que tem que fazer alguma coisa, a gente não faz nada, porque estamos dominados, estamos naquela fraqueza maligna, naquele esfriamento, e na cabeça dele e dela começa a vir o fim, na cabeça dele e dela começa a vir as coisas ruins, é o fruto que ele plantou, que ela está plantando, e começa a vir, não, é a semente que plantou, e agora começa a vir os frutos, os frutos começam a vir, aí começa a vir, e aí o ambiente acaba, ele não tem mais ambiente na igreja, ele não tem mais ambiente para orar, ele não tem mais ambiente para jejuar, ele não tem mais ambiente para ler a Bíblia, ele não tem mais ambiente para santificar, porque a força do mal está dominando a cabeça dele e dela. Quando a gente está bem com Deus, quando a gente está alegre, feliz, contente, a gente está com aquela vontade de ser crente, aquela vontade de melhorar, aquela vontade de renovar, aquela vontade de consertar, aquela vontade de santificar, sabe o que é isso? É a presença de Deus, isso aí é o Espírito Santo, isso aí é o poder de Deus que faz isto. Quem está entendendo aí, levante a mão. Ele não consegue fazer as coisas ruins. Ele pode até fazer, mas ele, meu sangue de Jesus tem poder. Ai, que tristeza, que angústia, que arrependimento. Ele se sente mal. Aquilo foi um dia mal, um dia triste. Toda hora ele está, oh, meu Deus, me perdoa. Ele não se sente mal, meu Deus, me perdoa. O dia todo, meu Deus, sangue de Jesus tem poder. Por que que eu falei aquilo? Por que que eu olhei aquilo? Por que que eu escutei aquilo? Por que que eu concordei com aquilo? Ele se sente mal com o pecado. Ele se sente mal. Por quê? Porque é o Espírito Santo que está na vida dele. Quem tem o Espírito Santo tropeça, mas não fica caído. Ele levanta. É, irmão, ele levanta, ele levanta. Ele levanta, ele levanta, ele levanta. Davi caiu. Davi caiu. Mas ele falou, não retire de mim o teu Espírito Santo, porque ele sabia que se o Espírito Santo saísse da vida dele, o diabo matava ele e acabava com ele. Quem entendeu, levante a mão. Sabe por que o diabo não pega você, não destrói você e eu? Porque tem um pouquinho de Deus na nossa vida. Se não tiver nada, você pode ter certeza que o diabo chega, ele mata, ele desgraça, ele destrói, ele vai fazer alguma coisa de rápido, para não dar tempo nós consertar. Não dá tempo nós se arrepender, não dá tempo nós arrumar nossa vida com Deus. Ele chega com a marreta, com a foice, e ó, quando vê já era, não teve mais tempo para se levantar, para ressuscitar, para renovar. Então por isso que Jesus disse aqui, para quem? Quem foi que escutou isso aqui? Quem? João. Quem escreveu isso aqui? João. Quem escreveu isso aqui foi João. Onde é que João estava? Na ilha de Patmos. Patmos. Onde é que é? Patmos ou Patmos? Depois vocês olham aí com o tempo. Ele estava lá cercado. Por que que ele foi para lá? Alguém sabe dizer por que botaram ele lá? Alguém? Estava preso. Mas por que que ele foi preso? Por que que ele foi preso, irmão? Porque ele pregava a palavra de Deus. Porque ele não concordava com o pecado. Ele não concordava com as coisas erradas. Você está pensando que o crente verdadeiro é fácil? O crente verdadeiro, ele passa luta. e mais do que o ímpio, e mais do que aquele crente velho caído. O crente verdadeiro passa luta. Que luta? A luta que ele passa é porque não concorda com as coisas erradas, e alguém não concorda com as coisas certas na vida dele. Aí ele fica aquela guerra, aquela luta. Meu Deus, tem misericórdia, me ajuda. O diabo levanta, Satanás levanta, mas graças a Deus, que Deus dê-lhe força, que Deus dê-lhe graça, que Deus ajuda ele, Deus ajuda ela. Glória a Jesus. Volta lá no primeiro versículo.
2: Glória a Deus.
1: 22:1. Então me mostrou o rio de quê? O rio de água da vida, brilhante como cristal, que sai do trono de Deus e do Cordeiro. No meio da sua praça, uma e outra margem do rio, está a árvore. Está o quê? Esta que é a árvore da vida. Quem é que comeu a árvore da vida? Você não sabe nem o que está falando. Quem é que comeu a árvore da vida? Ninguém nunca comeu. Ninguém comeu. Por quê? Porque quando Adão pecou, quando Eva pecou, sabe o que Deus fez? Expulsou Adão e Eva do jardim do Éden antes que ele comesse o quê? Da árvore da vida. Apocalipse capítulo 2, versículo 7. Dá uma olhadinha rapidinho aí.
2: Glória a Deus.
1: Mas o povo não dá glória a Deus nada.
2: Glória a Deus.
1: Apocalipse capítulo 2, versículo 7. Será que é verdade isso?
2: Glória.
1: Dá uma olhadinha aí se é. Glória, glória, glória, glória. Quem achou, rapidinho, me ajuda. Apocalipse 2, 7. É isso mesmo?
2: Quem tem ouvido, ouça o que o Espírito diz à igreja.
1: Quem tem ouvido, ouça o que o Espírito diz às igrejas. E agora? Ao que vencer, dar-te-ei a comer da árvore da vida, que está onde? No meio do paraíso de Deus. Você está vendo? Ninguém comeu. Essa árvore da vida, hoje, ela está no paraíso. Que paraíso? Paraíso de Deus. Jardim de Deus. Cidade de Deus. Essa árvore está lá intocável. Sabe quem vai comer dela? É os salvos, é os que venceram, é os que vigiaram, é os que limparam as suas vestes no sangue do Cordeiro de Deus. Oh glória a Jesus! Oh glória a Jesus! Adão, quando ele viu que tinha comido da árvore da morte, que agora sabia que ia morrer mesmo, não tinha jeito, o único remédio era correr lá logo e comer da árvore da vida. Mas da árvore da vida não pode comer quem está em pecado. Ele não venceu. Olha o que diz aí. Ao que vencer, diga aí. Dá uma olhadinha. Ao que vencer, não venceu. Ele estava ali para um teste para vencer. Mas ele não venceu. Vamos lá.
2: Ao que vencer,
1: dar-lhe-ei a comer da árvore da vida que está no meio do paraíso de Deus. Ele não venceu. Ele não venceu. O bom, a vitória para quem vence. Ninguém é vitorioso se não venceu. Ninguém é vitorioso se não venceu. A gente vai para a luta, vai para a guerra, vai para a batalha, vai para o campo. Mas está sujeito a ir e voltar derrotado. A ir e voltar fracassado. A ir e voltar ferido. Aí, voltar no caixão, porque é uma batalha. Batalha é a obra de Deus, é o campo. É o campo. Quem é o que está na frente? É o bicho, querendo nos matar, querendo nos destruir, querendo nos vencer, todo momento. E muitos vão para a batalha, vai para o campo, vai dirigir uma igreja, vai um obreiro, vai uma obreira, e daqui a pouco, ele volta derrotado, porque ele caiu. Fracassou, não venceu a batalha, não venceu a luta, fracassou, caiu, não aguentou ver a luta, não aguentou ver o problema, não aguentou ver os falsos testemunhos contra ele, calúnia, injúria. Tem crente que não aguenta essas coisas, não aguenta ser caluniado, não aguenta ser chamado de santarrão, de isso. Você fez isso, você roubou, você adulterou, você é isso. E eles, eu não fiz. Sabe, sabe de uma coisa? Nunca mais eu quero saber de igreja. É aí o que o diabo queria. Nunca mais eu quero saber de igreja, de altar. Eu vou contar a vocês aqui uma coisa que eu nunca contei para vocês. E na igreja que eu congregava, na sede lá em São Paulo, na sede mundial, tinha um obreiro, um pastor, muito usado por Deus. O que aquele pastor falava, acontecia. O homem tinha um dom da revelação, um dom maravilhoso. Ele dizia, vai cair aqui 50 pessoas endemoniadas. E vai vir aqui na frente as 50 sem ninguém trazer. O homem tinha unção, o homem tinha autoridade. Se Deus é comigo, vai, esse paralítico vai levantar e andar. Se Deus é comigo, esse cego enxerga. Se Deus é comigo, esse tumor desapareça. Se Deus é comigo. E aí, um dia ele fez uma prova com Deus. Tinha uma pessoa endemoniada lá, uma legião. Ela vai vir aqui, o diabo, eu não vou. Vem, não vou. Aí, ele falou assim, ó, eu vou fazer uma prova aqui agora. Satanás, tu vai contar 7 passos. E quando chegar nos 7 passos, nem para frente, nem para trás. Se você passar dos 7 passos, é porque eu estou em adultério. E se você passar os 7 passos, de hoje em diante, eu vou tomar cachaça. Deus, é Deus, é Deus da minha vida! Quero ver, demônio, pois eu vou fazer. Então vai, quero ver. Demônio contou, a igreja todo dia, aquela multidão de gente. 1, 2, 3, 4, 5, 6, 7, 8. Demônio passou 7 passos. Sabe o que ele fez? A partir de hoje eu vou tomar pinga. A partir de hoje eu vou beber, vou drogar, vou fazer tudo que eu fazia antes. Deus me decepcionou. Não valeu a pena ser fiel. Não valeu a pena eu ser crente. Cadê? Cadê? Aí, ó. Olha o que Deus fez comigo aí, ó. Deixou o demônio me derrotar. Agora eu estou derrotado. Agora eu vou beber pinga. Nunca mais eu prego. Pô, ah, pastor, não faz isso não. Não faz isso não. Fazer o quê? Esse Deus de vocês é um Deus. Falou um palavrão lá. Esse Deus não é verdadeiro. Porque se ele fosse verdadeiro, não tinha acontecido o que aconteceu aqui. Mano, não faz isso não. Não. Foi embora. Arrancou o paletó. Arrancou a gravata e jogou a Bíblia para lá e disse, nunca mais eu quero saber de igreja. E foi embora. E aí? O diabo derrubou ele. O bicho enganou ele. Ele orou, mas não vigiou. Olha o que ele fez. Olha a prova que ele fez. Ele não podia fazer estas coisas assim sem primeiro consultar a Deus. Não é que ele estava em adultério. Quem entendeu, levante a mão. Não é que ele estava em adultério, é porque ele não vigiou, se engrandeceu, se vangloriou, se ficou soberbo, e ele caiu dentro da igreja, porque ele achou que era ele, que era a unção dele, que era a fé dele, que era isso, que ele orava, jejuava, consagrava, santificava, e não ficava nada para Deus. Irmão, toda glória e toda honra é para Deus. Oh, irmão, toda glória e toda honra é para Deus. Se eu estou aqui, ó, se eu estou aqui, é porque ele está me segurando. Quem entendeu, levante a mão. Deus não vai deixar nunca eu vangloriar. Eu faço, eu sou, porque eu... Não, você está aqui, não é por sua causa. Quem é você, quem sou eu? Você não é nada, eu não sou nada. Quem é tudo aqui é Deus. Toda glória para Ele, toda honra para Ele, glória para Ele, honra para Ele, irmão. Diga glória a Deus com aleluia junto. Tem que consagrar, tem que santificar, tem que humilhar, tem que vigiar, mas não é nada de nós mesmos, não. Não é nada de nós mesmos, não. Se você está orando, é porque Deus está te dando força para orar. Quem entendeu, levante a mão. Você está jejuando, é porque Deus está te dando força para jejuar. Você está vigiando? Porque Deus está te dando força para vigiar. Você está salvo? Porque Deus está te salvando. É Deus que salva, é Deus que perdoa. É Deus que perdoa, é Deus que perdoa. É Deus que salva. Então vamos lá. Vamos lá, vamos lá, vamos lá, vamos continuar. Aqui no livro de Apocalipse, capítulo 22. Glória a Deus. Glória a Jesus. Versículo 3. Nunca mais haverá qualquer maldição. Nela estará o trono de Deus e do Cordeiro. Os seus servos servirão. Contemplarão a sua face. Na sua fronte está o nome dele. Então já não haverá noite, nem precisam eles de luz, de candeia, nem da luz do sol, porque o Senhor Deus brilhará sobre eles e reinarão pelos séculos dos séculos. Disse-me ainda: essas palavras são fiéis e verdadeiras. O Senhor, o Deus dos espíritos profetas, enviou o seu anjo para mostrar aos seus servos as coisas que em breve devem acontecer. Eis que venho sem demora. Bem-aventurado aquele que guarda as palavras da profecia deste livro. Então, irmão, igreja, nós mediremos aqui hoje. Você está melhor do que antes ou pior? Quando você aceitou Jesus? Quando você batizou? Hoje? Hoje? No dia de hoje, passaram quantos anos? Passaram quanto tempo? Como é que você está hoje? Você continua do mesmo jeito? Você continua sendo fiel? Você continua sendo zeloso, vigilante? Ou você já não é mais aquele irmão vigilante? Aquele irmão temente a Deus? Ei, você é salvo? Você é salva? Você tem certeza da sua salvação? Você tem certeza que está tomando a santa ceia do Senhor dignamente? Você tem certeza que está na presença de Deus? Você tem certeza que o teu nome está escrito no livro da vida? Você tem certeza, se Jesus voltar nessa noite, o seu nome está lá? Tem certeza? Você tem certeza disso? Ninguém falou nada. Você tem certeza disso? Você tem certeza da salvação? Tem certeza que Deus está te guardando, te livrando e protegendo? E a vitória será no final. A vitória vai ser lá no fechamento das contas com Deus. Você tem certeza disso? Que Deus está na tua vida? Às vezes eu fico observando. Às vezes eu fico observando cada coisa. Às vezes dentro da nossa própria igreja. Cada ação. Eu penso, será que aquela pessoa é convertida? Porque uma pessoa convertida não age daquele jeito. Da boca dele, da boca dela, sai cada coisa pesada. Sai cada palavrão. Sai cada julgamento. Parecendo um macumbeiro. Parecendo uma macumbeira. Palavra de macumbeiro, de macumbeira. Não tem perdão. Não tem amor. Não tem doçura. É só pancada. Pá, tá, tá. Você nunca vê a pessoa, mesmo um dia na vida, mesmo uma hora alegre, feliz, com as palavras gostosas, com a palavra suave. Será que nós somos convertidos desse jeito? Hein? Só palavra pesada, só pancada, só patada, como dizer do mundo. Pá, pá, pá, tum, tum. A gente tem até medo de chegar no irmão, na irmã, de conversar com ele, uma brincadeirinha assim, porque o jeito esquisito, nem ímpio, nem ímpia age daquele jeito. O ímpio é tão educado, não é crente, não está tomando ceia, mas tem educação. E aí nós estamos aqui dentro da igreja tomando santa ceia, mas somos mal educados, mal educada, causa mau testemunho do que bom testemunho. Pensa bem, causa mais escândalo, causa mais vergonha do que coisas maravilhosas. Eu não estou dizendo que você tem que ser perfeito, porque eu não sou. Eu não estou dizendo que você tem que ser perfeita, minha irmã. Mas tem que ser vigilante. Quem entendeu, levante a mão. Pelo amor de Deus, vigilante. Mede as palavras que tu vai falar, que tu vai responder. Sangue de Jesus tem poder, meu Deus do céu. Olha o que vai falar, olha o que vai sair da tua boca. Porque depois que sair, não tem mais conserto, não. Vigia no que vai falar. Para não ofender, para não machucar, para não causar uma ferida. E outra coisa, quando eu causo uma ferida em alguém, aquela ferida não é só nele, não, é em mim também. Quando eu machuco alguém, eu machuquei alguém, mas aquilo vai refletir em mim. Eu vou ficar com a minha consciência doída, machucada, porque eu vou ver alguém triste. Eu vou ver alguém, às vezes, chorando, alguém angustiado porque eu machuquei, porque eu feri, porque eu entristeci. E outra coisa, aí vem a lei da semeadura. E principalmente entre marido e mulher. Entre marido e a mulher. Quando o marido machuca a mulher, está machucando ele mesmo. Quando a mulher machuca o marido, está machucando ela mesma. Porque é uma carne só. Quem entendeu? É um corpo só, diz a Bíblia. Quando eu ofendo a minha esposa, eu posso ter certeza que eu vou me sentir ofendido, porque eu ofendi a minha carne. Quando você ofende alguém que é teu marido, tua esposa, você pode ter certeza que não vai trazer nenhuma edificação.

sente nada, porque está na carne. Está só na carne. O Espírito Santo não vai manifestar ali, porque a pessoa está ali com o coração magoado, cheio de ódio, cheio de mágoa, cheio de ira, não perdoa, não ama, não tem paciência, não suporta. Oh, meus irmãos, isso não é vida de crente, não. Crente salvo, o mundo está olhando para nós. O mundo quer de nós um testemunho. O mundo quer de nós um exemplo. O mundo não quer perfeição de você, de mim, não. Mas o mundo quer testemunho. O mundo quer testemunho, irmão. Glória a Deus, aleluia. Quando a gente compra e não paga, quando a gente engana os outros, quando a gente mente, quando a gente faz falcatrua, aquilo vai mexer com muita gente, vai escandalizar muita gente. Olha os comentários da fulana, olha os comentários do povo ímpio, porque o ímpio está só esperando uma oportunidade para nos julgar, nos condenar. Quem entendeu, levante a mão. Os comentários vão longe. Você que não acha, você que não pensa. Os comentários de negócio mal feito, de prejuízo, de negócio que um deu tombo no outro, comprou e não pagou, mentiu, deu cheque sem fundo, fez coisas que não podia fazer, fez coisas que nem um ímpio faz, nem uma ímpia faz. Aí nós, os crentes da igreja, Deus é santo, estamos fazendo cada coisa que nem um ímpio faz. Será que Deus não está vendo isso? Será que o Espírito Santo não está vendo isso? Olha o tanto de gente que nós ofendemos, machucamos a sensibilidade dele, de pessoas honestas, pessoas mais honestas que nós 10, 20, 30 vezes, e nós como crente fazendo escândalo, fazendo coisas erradas. Irmão, Jesus vem buscar o seu povo, e como é que nós estamos para nós subir, a nós habitar com Cristo? Como é que nós estamos? Como é que nós estamos, meus irmãos? Como é que é o meu nome? Como é que é o seu nome? Como é que é a nossa fama de mentiroso, de enganador, de adúltero, de para frente, de exibido com a família dos outros? E aí, alguém vai nos julgar, alguém vai nos condenar, alguém vai comentar, assim como alguém fala: olha, fulano é um homem de Deus, fulana é uma serva de Deus, aquela é crente. Olha, aquela mulher é crente. Você pode ter certeza, se você e eu for crente verdadeiro, alguém vai comentar: aquele é crente, aquela irmã lá é crente. Olha, minha sogra é crente, minha mãe é crente, meu pai é crente. Olha, minha tia é crente verdadeira. Olha, meu filho, eu não sou, mas meu filho é crente. Eu não sou, mas a minha mãe é. Não adianta, porque ninguém vai cobrir a luz. A luz que tem nós, não tem ninguém que cobre, não, irmão. A luz vai resplandecer enquanto tiver em nós. Enquanto nós tiver com essa luz na nossa vida, aonde nós passar, meus irmãos, a luz de Deus vai estar conosco. Pedro falou assim: eu não conheço esse homem. É, você é um deles. No meio da multidão, alguém chegou: ei, você não é o Pedro? Eu já vi você com ele. Não, não conheço. Não sei quem é esse homem. Nunca vi esse homem. Ei, até o jeito só de falar igual ele. Olha o seu sapato. Olha a sua roupa. Olha o seu cabelo. Olha o jeito de você falar. Olha o seu olhar. Não dá para negar, meus irmãos. Não dá para negar. Não dá para negar. Se nós temos as boas obras, as boas obras, nós não vamos tentar esconder. Alguém vai olhar para nós e vai dizer: eu olho para você, eu sinto que Deus é na tua vida. Eu olho para você, eu vejo que você tem algo diferente. Eu olho para todo mundo aqui, eu vejo de um jeito, mas você é diferente. Por que será? Por que que Deus, quando você chegou aqui, eu olho para você, você é diferente? A pessoa não sabe, mas é o Espírito Santo, é a luz de Deus na nossa vida. Oh, glória, glória, glória. Eu olho para você, eu vejo você diferente. Eu olho para você, eu vejo que, eu não sei, mas você é crente, não é? Você é obreiro, não é? Você é pastor. Um dia eu estava num lugar, aí um homem muito católico, rico, aí eu chego lá, estou na frente dele, e ele falou para mim assim: você é crente, né? Falei: eu? Eu me lembro de crente. Eu, crente?

0: Eu me livra. Eu não. Você é crente, rapaz. Não, não tem como você esconder. Quanto mais você fala que não é, mas aí que eu vejo que você é. Não, o senhor me enganou. Eu não sou crente. Eu me livro de crente. Quer saber de crente? E não, mas não adianta. Você é diferente, rapaz. Olha, eu olho para todo mundo aqui, ó, eu vejo até o jeito seu de falar é diferente. Um jeito assim que eu não sei. Hein? Eu falei assim, o que você acha que eu sou? Ah, você é um crente. E olha, eu não me engano. Você é pastor. Eu falei, pela bondade e misericórdia de Deus, eu sou pastor presidente de uma igreja. Ele falou, não dá. Eu falei, eu brinquei com o senhor o tempo todo. Mas não dá para esconder, seu fulano. Quando a gente tem a luz de Deus na nossa vida, por mais que a gente tenta falar que não é, mas não dá para esconder. Ele falou, é verdade, pastor. Eu sou católico mesmo. Mas eu conheço quem é crente. Eu conheço quem é crente. Aí, verdade. Eu fiz um negócio com ele. Eu falei, eu vou dar o senhor um cheque aqui. Esse cheque é daqui para 3 dias. Eu só vou pegar esse produto aqui quando o cheque for descontado. Ele falou, negativo. Eu falei, não, senhor. Você não me conhece. Deixa o produto aí. Daqui 3 dias, só vai lá no banco, desconta o cheque. Aí depois eu venho cá, pego o produto. Falou, meu amigo, eu não me engano com a cara de homem. Também eu não me engano com a cara de moleque, mal pagador, cara de bandido. Eu conheço quem presta. Não, senhor. Pode levar. Falei, não, senhor. Aí ficou aquela briga. Leva, não leva, leva, não leva. Mas não teve jeito. Levei o produto. Meus irmãos, como foi naquele dia certinho, graças a Deus, deu tudo certo. É isso. Que o nome de Jesus é glorificado. É isso que o nome do Senhor é glorificado. É isso, meus irmãos. É isso, igreja. Não é você falar que é. Não é você falar que é. Você fala, ninguém crê. Ah, você é crente? Piadista, mentiroso. Olha aí, seu jeito. Para frente, exibido, exibida. Olha o teu jeito de vestir. Ah, crente, ó. Crente é minha mãe. Crente é minha tia, crente é minha vizinha, que se veste bem, fala certinho, não é exibido igual você. Você é crente? Olha que você trabalha aqui. Você é piadista, gosta de falar de futebol, falar de disso, daquilo outro, de novela, de política. Olha, irmão, não adianta, irmão. Aonde nós estiver, Deus está conosco. Aonde nós estiver, a presença de Deus está conosco. Aonde nós estiver, a luz de Deus estará na nossa vida. Ô, glória! Vamos encerrar aqui. Vamos encerrar, vamos encerrar. Glória a Deus. O versículo 9. Então ele me disse: vê, não faça isso, não faça isso. Eu sou conservo teu. Por quê? Porque aqui, quando apareceu o anjo, o que João fez aqui? O João se dobrou, se ajoelhou diante do anjo. O anjo falou, não, eu sou conservo teu. Quer dizer, eu sou mais ou menos igual a você. Eu não sou servo seu e não sou senhor, sou conservo. Olha o que ele diz aqui, ó. Então ele me disse, vê, não faça isso. Eu sou conservo teu e dos seus irmãos, os profetas, e dos que guardam as palavras deste livro. Adora a Deus, adora a Deus. Disse-me ainda, não seles as palavras da profecia deste livro, porque o tempo está próximo. Continue o injusto fazendo o quê? Fazendo o quê, irmão? Injustiça. E agora? Continue o que mais aí? Quem é sujo vai ficar mais sujo. E agora? Quem é justo, faça justiça ainda. Quem é santo, seja o quê? É a tendência. Se nós estamos na carne, a tendência é ficar mais na carne. Ficar mais fraco. Mas se nós estamos no Espírito, ou o Espírito de Deus está em nós, a tendência, como é que é? É nós nos corrigir. É nós acertar a nossa vida com Deus. Toda hora, meu Deus. O sangue de Jesus tem poder. Meu Deus, tem misericórdia de mim. Meu Deus, tem misericórdia. Olha, um crente verdadeiro nunca vai se exaltar. Ah, porque eu oro, porque eu jejuo, porque eu sou fiel. Isso é porque não é. Pode ter certeza, porque não é. Não queira aparecer obra em mim de mim mesmo. Não queira aparecer méritos em vocês de vocês mesmos. Não queira aparecer nós, mas que Ele apareça em nós. Que a honra é dEle, que a glória é dEle. Ô glória, ô glória, ô glória, irmão! Vocês dão glória a Deus aí com alegria ou querem glória a Deus amarrado? Diga glória a Deus aí. Ah, parece que não sai da garganta. Parece que está dentro de nós ainda. Esse glória não é para nós, não é para Deus. Diga aí, glória a Deus, diga. Mas força, diga. Então fica em pé para nós dar a glória a Deus em pé.
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os 10 sinais de quem está perdendo a salvação. Primeiro, não tem prazer de falar com Deus. Existem pessoas que se desculpam de falta de tempo, cansaço e de que Deus sabe do que elas precisam, deixando assim de expressar a sua dependência nele. Segundo, não tem prazer de conhecer a vontade de Deus. As pessoas que deixam de ler a Bíblia automaticamente deixam de ouvir a voz de Deus. Desta forma, ficam sem saber qual é a sua vontade nas suas vidas, pois a Bíblia é a fonte e é nela que está expressa a vontade de Deus para nós. Terceira, tem medo da morte. Teme o destino de sua alma, pois não tem a certeza da vida eterna. Quarto, tem medo que o Senhor Jesus volte e não seja arrebatado. Teme a vinda do Senhor Jesus porque sabe que a forma de vida que está a ter não se dá o direito de ser arrebatado. Quinto, valoriza as coisas materiais mais que as espirituais. Perde a visão da salvação, dando mais valor, priorizando as coisas materiais, deixando a espiritual, que é a principal, como secundária. Sexto, preocupa-se em agradar mais as pessoas do que a Deus. Preocupa-se mais no que as pessoas pensam e esperam ao seu respeito do que Deus pensa e espera dela. Sétimo, não tem temor, por isso mente, guarda mágoa, inveja, julga, desobedece, rebela, pois o temor não representa medo, mas sim um profundo respeito. Quando a pessoa se rebela, na verdade, ela quer impor a sua vontade. Oitavo, não se concentra no louvor, na oração ou na adoração. A pessoa facilmente se distrai, abrindo os olhos, pensando em outros assuntos e acaba por ficar vazia. Ela ora, louva e adora, mas é como se não estivesse ali. Seus pensamentos são outros. Nono, não tem alegria na salvação. A pessoa que é salva resplandece. Alegria é feliz, seja qual for a situação que esteja a passar. Pois esta alegria é espontânea. Ela se sente segura, com paz e não é acomodada. Décimo, ela acha que a pregação nunca é para ela e sim para os outros. Mas Cristo sempre está a renovar-nos para aprendermos a ter uma mente, coração e espírito. Saia do comodismo da sua casa e venha confrontar o mal na Igreja Pentecostal Deus é Santo. 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

heróis da oração. Sem a oração, Noé não teria construído a arca. Abraão não seria pai da fé. Isaac não teria recebido uma virtuosa esposa. Sem a oração, Jacó não seria Israel. José não teria vencido. Moisés não seria grande como líder se o seu lugar preferido não fosse o Monte Horeb, Monte da Oração. Sem a oração, Elias não seria o homem do fogo. Eliseu não seria movido pelo sobrenatural de tal forma que até nos seus ossos havia unção. Sem a oração, Ana não teria tido um filho. Salomão não seria o homem mais sábio da terra. Sem a oração de Josué, o sol não teria parado. Sem a oração, Neemias não seria o grande construtor do muro de Jerusalém. Os três jovens hebreus não seriam libertos da fornalha. Daniel não seria milagrosamente guardado ou ser lançado na cova dos leões, se não fosse homem de oração. Assim como os heróis da fé, sejamos também heróis da oração.

0: E nesse exato momento, eu quero que você, que o senhor, que a senhora, coloque as pessoas para ouvir essa rádio, porque eu vou fazer agora uma oração poderosa, uma oração de milagres, oração de milagres, oração de cura, de libertação, uma oração para Deus mudar a história, certo? Então agora é momento de nós orar.
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2: Senhor nosso Deus e nosso Pai Celestial, em nome de nosso Senhor e Salvador, Jesus Cristo, ó Deus e Pai, nós estamos na Tua presença, meu Senhor, e agora nós pedimos perdão ao Pai de todos os nossos pecados, todas as nossas fraquezas, falhas, delitos que nós cometemos. Ó meu Deus e meu Pai, tenha misericórdia de todos nós, nos cobre com Teu sangue precioso, nos cobre, meu Deus, com a Tua graça, com a Tua misericórdia, e dai-nos o livramento, dai-nos, ó Deus, grande livramento da morte andade, dai-nos o livramento, meu Deus, dos demônios, dos nossos inimigos, adversários, que quer nos engolir vivos, pois a Tua palavra nos diz, se não for ao Senhor, os nossos inimigos já tinham nos engolidos vivo. Meu Deus e meu Pai dos céus, em nome de Jesus Cristo, meu Deus, vai aguardando agora nós e nossa família, nossos familiares, de todos os ataques do adversário, do inimigo e do maligno. Meu Deus, guarda nós, meu Pai, das enfermidades incuráveis, dos ataques fulminantes do coração, dos derrames. Ó Deus, guarda nós das paradas no pulmão e no coração. Senhor, guarda nossa cabeça de todo mal. Não deixa que nós venhamos sofrer de ataques, de derrames. Meu Deus, nos guarda, meu Pai. Nos guarda, meu Deus, da paralisia, da cegueira, da mudez, de ficarmos com defeitos, com sequelas. Senhor, guarda-nos, ó Pai. Guarda-nos, ó Deus. Dai-nos o livramento. Em nome de Jesus Cristo Salvador. Meu Deus, quantas são as pessoas agora que estão orando no trânsito, estão agora dirigindo o seu carro, o seu automóvel, entrando, saindo, ó Deus, voltando, indo, Senhor da Glória, guarda os irmãos, as irmãs que estão no volante, guarda, meu Deus, também as pessoas, as crianças, os passageiros, ó Deus, nos ônibus, nos táxis, Senhor, guarda, meu Deus, cobradores, guarda, Senhor, também a nossa segurança pública, guarda, meu Deus, os policiais, guarda, meu Deus, todos que trabalham na segurança da nossa cidade, do nosso estado, e do nosso país. Meu Deus, vai guardando agora, meu Pai, todos de um modo geral. Ó, meu Senhor da Glória, olha quanta gente agora orando por aqueles que estão trabalhando, por aqueles que estão saindo para o trabalho e por aqueles que estão chegando do trabalho, que saíram cedo, 5, 6 da manhã e agora estão chegando cansados. Ó Deus, Senhor da Glória, guarda debaixo do teu sangue, meu Deus. Vai guardando, meu Pai, em nome de Jesus Cristo, Salvador. Vai livrando, dai-nos o livramento. Livra-nos, ó Pai, de todo mal. Livra-nos, ó Deus, dos demônios, que 1.000 caiam a nosso lado e 10.000 à nossa direita, mas que nós não sejamos atingidos. Ó Senhor da Glória, ó grande Deus e Pai, em nome de Jesus Cristo, meu Deus, dai-nos o livramento, dai-nos, meu Deus, a proteção divina. Senhor dos Exércitos, eu quero pedir o Senhor em favor daqueles que estão doentes, que agora estão orando conosco, Senhor. Eu creio que o Teu poder, que o Teu Espírito Santo agora pode tocar nesse corpo enfermo e arrancar esta doença maligna, arrancar o tumor, arrancar o câncer no sangue, o câncer nos ossos, o câncer que estiver espalhado por toda a parte do corpo. Meu Deus, repreenda agora, queima, meu Senhor, agora a leucemia, vai queimando, vai repreendendo, meu Deus, ai, repreendendo todo tipo de enfermidade neste corpo. Meu Deus, repreenda em nome de Jesus Cristo, Salvador. Ó Deus, toca agora nessa pessoa que é diabética, essa pessoa, Senhor, que tem uma doença nos ossos. Ó Deus, vai queimando esse mal na coluna, nas juntas, a osteoporose, artrite, artrose, a bursite. Ó Deus, o reumatismo. Meu Deus, essa pessoa que está ficando toda entrevada, Senhor, repreenda agora, em nome de Jesus Cristo, repreenda agora, Senhor, este mal, esta tontura, o labirintite. Ó Deus, vai repreendendo agora, meu Pai, vai queimando a gastrite, a úlcera no estômago, meu Deus, essas pedras na vesícula, nos rins, no fígado, Senhor, vai agora curando, vai tirando essas pedras do canal da bexiga, da uretra. Ó, meu Deus, ó, meu Pai da Glória, vai repreendendo todo mal, todo espírito de enfermidade, essa doença no estômago, no esôfago, na garganta. Deus, vai queimando essa doença no pulmão, meu Pai, vai repreendendo todo tipo de enfermidade na cabeça, nos olhos, na boca, na garganta, no nariz. Ó Deus, essa rinite alérgica, meu Deus, a sinusite, arranca, meu Deus, essa dor de cabeça crônica, Senhor, essa enxaqueca crônica, o Senhor tem poder para curar, para repreender, para queimar, em nome de nosso Senhor Jesus Cristo. Ó Senhor da Glória, ó meu Deus e meu Pai, vai repreendendo agora também os ataques de morte. Ó Deus, alguém que já jurou de matar alguém da nossa família, dos nossos familiares, nossos parentes, dá o livramento, meu Deus, das emboscadas, das traições, Senhor, dos nossos inimigos e adversários. Meu Deus, dá o livramento. Livra, meu Pai. Livra o filho. Livra, meu Deus, o esposo, a esposa, o cunhado, o irmão, o pai, a mãe. Dá o livramento, meu Pai, de todo mal, de toda obra contrária. Jesus, ó Deus, ó Deus, dá o livramento, Senhor, de todas as emboscadas. Dá o livramento, Senhor, pelo sangue de Jesus Cristo. Demônio, o Senhor te repreenda. O Senhor nosso Deus te repreenda agora. Vai deixando esta casa. Vai deixando este lar, esta família. Em nome de Jesus Cristo, Salvador. Não adianta, espírito maligno, você que está revoltado contra esta família, contra este lar, este casamento. O Senhor te repreenda pelo sangue de Jesus Cristo. Ó Deus, repreenda através do nome e do poder de nosso Senhor Jesus Cristo, Pai. Ó meu Deus, abençoai o ministério da igreja, Deus é Santo. Abençoai os obreiros, as obreiras. Abençoai os membros. Abençoai os novos convertidos. Todos aqueles, meu Pai, que uniram com a igreja, Deus é Santo. Aqueles que reconciliaram, ó Deus, ah, meu Pai, guarda eles, em nome de Jesus Cristo, Salvador. Meu Deus, eu quero também orar em favor dos irmãos de outras igrejas, outros ministérios que têm orado por nós, que têm jejuado por nós, meu Deus. Ó, meu Deus, vai recompensando os irmãos, abençoe os dizimistas, os ofertantes, abençoe todos que têm ajudado, meu Deus, nós abrir a igreja, Deus é Santo, aonde nós não temos ainda. Eu quero te agradecer pelas maravilhas, pelos milagres que o Senhor tem feito nessa igreja. Ó Deus, quantas são as bênçãos, quantos são os milagres que o Senhor tem operado nesse ministério. Ó grande Deus, ó Espírito Santo, muito obrigado, meu Deus. Graças a Deus, louvado, bendito é o Rei da Glória, o Rei dos Reis. Muito obrigado, meu Deus. Graças a Deus, louvado, bendito é o meu Deus, o nosso Deus, por tudo que Ele fez, por tudo que está fazendo e por tudo que vai fazer. Muito obrigado, meu Deus. Graças a Deus. Amém e amém, Jesus. Amém.

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3: Seu nome?
4: Pedro Soares.
3: Irmão Pedro Soares, qual foi a bênção?
4: Desejo sua amada igreja na paz do Senhor Jesus. Irmãos, eu quero testemunhar a casa do Senhor, porque mês retrasado, nós estamos em dezembro, foi em começo de outubro. Eu estava passando em frente ao banco, aí senti assim de Deus de chegar ali e conseguir um saldo na conta. Ali tinha R$1.200. Além do que era meu, que já tinha ali.
3: Apareceu na sua conta. Isso. Apareceu um valor de 1.200 na sua conta.
4: Apareceu. Só que eu estava fazendo a campanha aqui com a igreja, que o pastor Messias pediu. E assim, Deus, usando ele, disse que quem fizesse aquela campanha sem quebrar, ia receber as bênçãos. E realmente estou recebendo. Agora foi, não me recordo, essa semana, eu passei na... no mesmo banco, só que em outro lugar. R$1.800 na minha conta. Não sei de onde veio. Esperei lá uns bom tempo, ninguém manifestou com nada. É meu. Está lá na conta.
3: Só apareceu na sua conta. Irmão, nas campanhas aqui, e o pastor Messias falou, quem fazer a campanha, Deus vai abençoar. Então apareceu um valor de 1.200 e agora de 1.800.
4: Não me recordo o dia da semana... mas foi, R$1.800, tá.
5: Primeiramente, o nome da irmã?
6: É Elizabeth.
5: Conte a sua bênção, minha irmã.
6: Então, já faz tempo que eu coloquei meu apartamento para vender ali no Boqueirão e tava difícil. E daí veio a Covid, daí eu fiquei com medo de perder o imóvel, porque eu tava devendo no condomínio, né? Tava devendo 25 mil no condomínio. Falei, é agora que eu vou perder, né? Mas como Deus honra aquele que segue os caminhos dele, Deus preparou um rapaz para ficar com o imóvel. E ele só que ele falou assim para mim, ó, eu vou ficar com o teu imóvel, só que eu preciso morar aí, né? Porque não tem como eu pagar aluguel e pagar o condomínio atrasado. Daí eu peguei, né? Porque eu tô sempre fazendo a obra, indo na igreja, e Deus falou assim que Deus ia honrar minha fé, né? Deus vai honrar minha fé. Daí colocou ele começou a morar lá, e eu saí do imóvel e fiquei morando com a minha filha, né? E enquanto isso, ele foi pagando todo o meu condomínio, 25 mil, ele pagou tudinho. Só que ele ia fazer o financiamento e ele não conseguiu fazer. Nesse tempo, ele foi morando, porque teve a Covid, aí, ele foi pagando, mas ele não conseguiu fazer o financiamento. Daí, agora, eu estou com o condomínio tudo quitado e eu vou pegar o imóvel de novo.
5: Ou seja, a irmã não tinha condição de pagar esses 25 mil. Deus preparou alguém lá, a pessoa viveu no seu apartamento, morou lá no seu apartamento, quitou aquela dívida, devolveu o apartamento para a irmã, quitado.
6: Ele pagava 1.300 só do acordo, fora o atualizado. E eu pagava a caixa, que era 450 por mês.
7: Então ele pagou pela irmã?
6: Ele pagou a minha dívida, né? E agora ele vai sair de lá e eu vou pegar o imóvel de novo e está tudo em dia.
5: Isso é uma benção grande na vida financeira, né, irmã?
6: Para mim é, né? Porque se eu trabalho com vendas, né? E como veio a Covid, daí as minhas vendas abaixaram, como que eu ia pagar uma dívida de 25 mil?
5: Quem fez esse milagre na sua vida?
6: Com certeza foi Jesus, né?
5: Tá feliz com ele?
6: Ah, eu, glória a Deus.
5: Deus abençoe. Palmas para Jesus Cristo.
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3: Já está na ponta da linha a nossa irmã Raquel Cavaleiro. Alô, irmã Raquel.
9: Alô. Oi, pastor.
3: Você está em casa ou está no trabalho?
9: Eu estou no trabalho, eu estou falando aqui no celular.
3: Escuta aqui, a irmã esteve conosco quarta-feira?
9: Tive quarta-feira passada que eu recebi a benção.
3: Como é que foi a revelação de quarta-feira?
9: O pastor falou que tinha alguém da família que não acreditava que dinheiro na conta aparecia. Quando o pastor falou, eu não fui na frente, porque minha filha que duvidava. Minha filha e meu filho duvidavam, falaram que isso não acontecia. Daí depois eu falei, puxa vida, eu me lembrei que isso acontece mesmo, né? E daí eu lembrei que minha filha tinha falado, eu não fui. Daí quando o pastor chamou lá, porque era para pegar um envelope, que Deus estava revelando que ia aparecer na conta da pessoa ou de alguém da família. Quarta-feira eu saí da igreja, na quinta-feira eu estava de folga, fui até o banco da minha irmã. E quando eu olhei na conta, tinha 3 mil reais.
3: Apareceu 3 mil na sua conta?
9: Na minha conta, 3 mil reais.
3: E a sua filha não acreditava nisso?
9: Não, minha filha não acreditava.
3: E agora, depois disso aí, como é que fica a situação dela?
9: Então, eles ficaram assim, acreditando, né? Porque eles não acreditavam nisso. A minha irmã estava junto comigo. A minha irmã falou, meu, quem não acreditava lá em casa, ficaram de boca aberta.
3: A senhora foi revelada?
9: Aham, foi revelada. Que Deus estava revelando, né? Que tinha alguém da família que não acreditava que aparecia dinheiro na conta, mas que fosse lá para frente, que Deus ia mostrar ou para a pessoa, né, ou para aquele que duvidou.
3: E aconteceu no outro dia?
9: No outro dia eu precisava pagar a prestação do carro e tinha tanta conta para pagar e não sabia como fazer, né? Eu não fui no banco para mim, fui no banco para minha irmã. Até, inclusive, eu tinha pedido o resgate do tipo de capitalização para mim poder arrumar o dinheiro, né? E daí cheguei lá, tava esse dinheiro. Mas a primeira coisa que eu fiz, eu tirei os 300 reais do dízimo.
3: E agora, quem pôs esse dinheiro na sua conta?
9: Foi Deus, né?
3: Porque não tem quem depositou, não apareceu o nome de quem depositou. Foi Deus,
9: Foi Deus.
3: E é Deus e será Deus que vai continuar quebrando a incredulidade do que não crê.
9: Isso, porque do jeito que eu cheguei na igreja e hoje como eu tô, ninguém ia me conhecer.
3: Então aparece o dinheiro na conta mesmo.
9: Parece mesmo, isso é verdade.
3: Se for falado no altar, pode acreditar que é verdade.
9: É verdade. E a minha filha, que duvida que aparecia dinheiro na conta, ela nunca foi na igreja aí, mas ela sempre pega envelope, sabe? Mas tudo que ela pede, sempre ela recebeu. Ela conseguiu a carteira de motorista, ela conseguiu um carro, dinheiro não faltava para ela, mas ela disse que não acreditava com o dinheiro na conta.
3: E agora, o que é que ela falou depois dessa bênção?
9: Ela falou, nossa, eu não acreditava mesmo, ela falou, eu não acreditava. Eu peguei um envelope pra ela de quarta-feira de 40 reais, eu peguei pra ela, porque eu tinha pegado o propósito pra ela, né? E daí eu entreguei pra ela. Aí agora ela ficou, pasmo assim, né? Ela nem acreditava.
3: Mas agora tem que crer.
9: Agora acreditou.
3: Tá certo. Irmã Raquel, obrigado pela sua participação, Deus abençoe.
9: Amém, pastor.
10: O meu talão de telefone, né? Veio bem alto, veio com 130 e pouco, né? Aí eu liguei lá para Oi, né? Aí eu falei para ela que estava muito alto, que eu nem ocupo o telefone quase, né? Aí ela deixou para 40, 44. Baixou tudo isso aí. Fui pagar, paguei daí 44, de 100 e pouco, 130 e pouco.
7: Deu 130,
10: baixou para 40. Isso foi a vitória do meu Senhor, né?
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3: Aleluias! Aproxima aqui, meu irmão. Minha bênção.
12: Eu quero contar uma bênção aqui, muito grande, que eu recebi. Foi uns 15 dias atrás aí. Eu estou fazendo uma campanha em favor de um netinho meu, que ele é autista. E a minha filha estava com uma dificuldade muito grande, sabe? Para comprar as coisas para ele. E o que ele pede, né? Que as coisas que eles comem não é comida, é coisa muito caro, né? Que essas crianças autistas comem, né? Aí eu iniciei uma campanha aqui em favor dele. Aí a minha filha deu entrada na aposentadoria dele. Aí faz uns 15 dias já que já saiu a aposentadoria dele e ele vai pegar os atrasados também, ele vai pegar quase 50 mil de atrasado e o dinheiro que vai sair para ele também, pastor. Quase 50 mil, ela já deu entrada e o INSS já deu a carta para ela assinar, para ela receber o dinheiro e o meu netinho está aposentado, graças a Deus. Esse é um milagre que essa igreja aqui é uma bênção de Deus muito grande, esse ministério aqui, viu, pastor?
3: Irmão, passou a campanha aqui, há 15 dias atrás, veio aqui e apresentou esta causa perante o Senhor, a filha com essa dificuldade para dar o suporte necessário para o neto, né, que tem esse problema, mas, através da fé desse irmão aqui, Deus abriu esta porta, tá vendo? Foi uma bênção financeira.
12: Foi uma bênção muito grande, daí ela estava lá em casa, lá inclusive, né? Aí chegou a cartinha para ele no banco Itaú, para ela pegar já o primeiro salário. Daí a gente foi lá, tudo no banco, o cartãozinho dele já estava lá, do benefício, tudo. E ele vai pegar 1.400 e pouco por mês. E eu fico muito contente, sabe? Eu tenho recebido muitas bênçãos aqui nesse ministério. Deus preparou uma chácara para mim também. Tenho casa de aluguel também que Deus preparou. É tudo dessa igreja aqui. Eu estava num certo ministério, eu só estava sofrendo, estava tendo e as coisas não iam. Mas esse ministério aqui é um ministério de Deus mesmo. E aqui é salvação para o céu, aqui é direto para o céu, na verdade.
3: Deus abençoe, irmão Vimar. Palmas e glória!
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1: Vamos abrir a nossa Bíblia no livro de Marcos. Glória a Deus. Livro de Marcos, no capítulo de número 16. Oh, aleluia. Eu quero ler com os irmãos aqui o versículo 15 em diante. Irmãos que estão em casa, vamos ler a Bíblia conosco também. Marcos 16, 15. E disse-lhes: ide por todo o mundo, pregai o evangelho a toda criatura. Quem crer e for batizado será salvo, mas quem não crer será condenado. E agora, e estes milagres, esses sinais seguirão aos que crerem: em meu nome expulsarão demônios, falarão novas línguas, pegarão nas serpentes, e se beber alguma coisa venenosa, alguma coisa mortífera, não lhes fará dano algum. E imporão as mãos sobre os doentes, os enfermos, e os curarão. Ora, o Senhor, depois de lhes ter falado, foi recebido do céu e assentou-se à direita de Deus. E eles, tendo partido, pregaram por toda, como é que fala aí? Todas as partes, cooperando com eles o Senhor e confirmando a palavra com os milagres que se seguiram. Seguiram? Amém. Levanta o braço aí e a Bíblia na outra mão. Levanta um braço e a Bíblia na outra mão. E diga assim comigo, mas diga mais alto do que eu. Diga: meu Deus, fala comigo nesta manhã. Acrescenta a minha fé em nome de Jesus, porque eu preciso de um milagre desta manhã, para a glória de Deus. Amém. Amém. Senta. Quem tem mãos ungidas, quem tem boca ungida, já sabe o que vai fazer. Glória a Deus. Aleluia. Graças a Deus. O que que nós vemos aqui? Jesus falando de tudo. De salvação. Falando de batismo. Falando de batismo do Espírito Santo, línguas estranhas. Jesus falando de fé. Jesus falando de milagres, falando de tudo, primeiro falou: pregai o evangelho a toda criatura. Eu quero que vocês entendam que quando se fala criatura, é o homem que Deus criou, é tudo que Deus criou. Agora, ele não vai criar, não vai pregar o evangelho para o macaco. Porque parece com o homem, que macaco não tem compromisso com Deus. Né? Criatura de Deus, mas não é filho de Deus, ou não é imagem de Deus. É o macaco que é imagem de nós. Nós não somos imagem de macaco. Entendeu? Macaco tem inveja de nós. Não é nós que tem inveja do macaco. No modo de dizer. Então Jesus não vai dizer: vai para o mundo pregar para o macaco. Não, vai pregar o evangelho a toda criatura, que é eu lá no passado, é você lá no passado, era nós no passado. Porque quando a gente vai para a igreja para servir a Deus, a Bíblia diz que nós passamos de criatura para filho de Deus. Amém? Vocês estão aí para dizer amém? Não? Aonde o pastor arrumou isso? Livro de João, capítulo 1. João, capítulo 1. Todos que nele crer, dá-lhe o poder de ser chamado filho de Deus aos que crê no seu nome. Então quando a pessoa ele passa de criatura, é aquela pessoa que está aí e diz: não, eu sou de Deus, meu coração é de Deus, eu sou de Deus, Deus está aqui comigo, eu rezo, eu olha, Deus é tudo na minha vida. Mas ele só da boca para fora, ele não tem nenhum compromisso com Deus, ele não tem nenhum compromisso com Deus. Se ele não tem com Deus, Deus também não tem com ele. Porque na verdade, eu quero que vocês entendam aqui o seguinte: Deus não tem compromisso comigo. Deus tem compromisso com a sua palavra. Quem entendeu, levante a mão. Se eu estiver na palavra, aí sim Deus tem compromisso comigo. Se a palavra estiver em mim e eu estiver na palavra, aí Deus terá compromisso comigo. Deus não tem compromisso comigo, com você, não, porque não, senhor, Deus tem compromisso com a sua palavra. Passa os céus e a terra, mas a sua palavra não vai passar, sua palavra é que vai permanecer. Eu não vou permanecer aqui, não, aqui não. E a palavra é permanecer aqui e no céu e aonde for. Então diz: ide por todo o mundo e pregai o evangelho a toda criatura. Agora aí sim, foi pregado, cabe agora eu. Quem crê, olha só, quem crê e for batizado, já está salvo. Não, já está salvo. É ou não é? Está salvo ou não está? Está não. Será salvo. Por que será salvo? Responda para mim, por quê? Aí ninguém responde. Por quê?
2: Se permanecer até o fim.
1: Aquele que perseverar até o fim, ainda será? Está vendo? Porque a pessoa pode, faltando um segundo, um minuto para morrer, ela pode dizer: eu não creio mais em Deus. Pronto. Faltou um minuto, ela falou: eu não creio mais em Deus. Deus não diz para mim. Estou revoltado contra Deus. Perdeu a salvação. Virou ateu. Perdeu a salvação. Quem não crê no Senhor, lá em João, no capítulo 3, diz que quem não crê nele já está condenado. Está vendo? Mas a condenação, então, não é para mim porque eu creio em Deus. Não, a condenação é esta: porque os homens amaram mais as trevas do que a luz. Você está vendo aí? Não é porque eu creio que Deus vai fazer cura. Isso aí todo mundo crê. Não, porque eu recebi minha bênção, eu fui curado de câncer, eu tinha poucos dias de vida, Deus. Isso aí não é salvação. Isso aí é fé para receber milagre. A fé para receber milagre é diferente da fé para receber a salvação. A fé para receber a salvação é a fé que ela vai andando junto com alguém que está ao lado dela. O que é que está ao lado dela? Alguém? As obras. A fé não anda sozinha. A verdadeira fé não anda sozinha. Ela anda com as obras. O que é a obra? Obra é jejum, é santidade. Obras é dízimo, é oferta. Obras é esforço, é dedicação. Obras é zelo. E assim vai. Então, essa manhã, nós temos que ter essa fé. Que fé? Uma fé, olha para mim, uma fé alicerçada. Uma fé que ela te conduz à vida eterna. Uma fé que ela faz você vencer a luta, faz você vencer a prova, a tribulação, a dificuldade. A fé que faz você ter dinheiro, ter saúde, mas a fé que te faz você ser salvo, que faz você ter a vida eterna. Essa é a verdadeira fé. Então os sinais, aqui ó, os sinais seguirão os que crerem. Tem nada a ver se é católico, entendeu? Se faz o sinal da cruz, se tá. Mas eu creio em Deus, pronto. Eu creio em Deus. O espírito é macumbeiro, mas eu creio em Deus. Pronto, eu tenho fé em Deus. Eles nem falam Jesus em Deus. Macumbeiro, feiticeiro. espírita, Allan Kardec, Maomé, vai falar o nome das religiões aí, Maomé, que é mais Buda, os budistas, eu creio em Deus, não tem nada a ver com Jesus. Mas quem é o Salvador? É Jesus. O Salvador não é o Pai. O Salvador não é o Pai. O Salvador é o Filho, meu irmão. Ele é o Salvador. Ele é o Salvador. Porque foi Ele que derramou sangue. Tem que passar por Ele. Tudo que pediu o Pai em meu nome, o Pai vai fazer. Tem que passar pelo nome de Jesus. Tudo aqui tem que ser em nome de Jesus. Porque foi Jesus que pagou o preço derramando sangue na cruz do Calvário. Ele é o Salvador. Ele é o Salvador. Quem desceu aqui na terra foi o Filho. O Pai mandou o Filho aqui. Então o Filho é filho. É igual você. Quem é que tem filho aí?
3: Amém.
1: Levanta a mão. Qual a mais bonita dos seus filhos? Você sabe dizer qual é o mais bonito? Qual é o mais feio? Qual é o pior? Qual é o melhor? Você sabe dizer? Para mim, você fala assim, para mim todos são iguais. Quem concorda que é assim? Ou tem alguém lá que é diferente? Tudo igual. Você gosta de, qual você gosta mais? Eu gosto de todos. Então, é assim que o Pai fez com o Filho. Ele ama o Filho, mas Ele amou nós de tal maneira que deu o Seu Filho para que todos que nele crê não pereçam, mas tenham a vida eterna. Que nele crê, nele crê. Então, essa manhã é manhã para nós sair daqui hoje assim com a cabeça erguida, cabeça levantada, dizendo assim: eu estou indo embora realizado. Eu fui embora curado. Eu fui embora com assim realizado. Por dentro eu saí com a minha alma cheia, porque a palavra falou com a minha alma. A palavra falou também comigo e nessa área, naquela outra, fui curado. Hoje nós queremos aqui orar para Deus curar. Quem é que ainda crê em cura aí? Levante a mão ainda. Quem é que ainda crê em cura? Levante a mão e dá uma glória a Deus aí. Ah, esse negócio de cura já está velho. Caducou. Negócio de cura, revelação, expulsar demônios, isso aí já era, né? Não, o Senhor continua o mesmo. O Senhor continua o mesmo ontem, o mesmo hoje e o mesmo amanhã. A palavra que era, ela é e ela será. O Evangelho não muda. Pode mudar tudo, mas a palavra de Deus não muda. Ela muda a gente. Ela não muda. Ela muda a gente. Ela tem o poder de mudar, mas ela não muda. Como é que eu falei? Você notou aquela frase de ontem?
3: O que você notou?
1: A prece é nossa, mas o tempo é de Deus. Quem lembra dessa frase? Você notou lá? E hoje, como é que eu falei agora aqui? E como é que é? A palavra não muda, mas ela tem o poder de mudar a gente. Ela muda a gente. A palavra não muda, ela continua. Igual a pessoa fala assim: não, a fé se renova cada manhã. A fé se renova. A fé não renova, não. Negativo. A fé não renova. A fé, ela é do mesmo jeito. Ela não é velha, ela não é nova, ela não. A fé, ela é do jeito que ela é. A fé nos renova. A palavra nos renova. A palavra renova cada manhã. Quem já escutou isso aí? A palavra renova. A palavra não renova, não. A palavra é desde o princípio. É nós que estamos sendo renovados. É nós que precisamos ser renovados. Glória a Deus. Então você tem que ter essa fé. Eu tenho que ter essa fé. Tem que ter essa fé mesmo. Querendo, não querendo, tem que ter fé. Eu tenho que ter fé. Se não tiver fé, então eu estou derrotado. Como é que eu vou vencer minhas lutas se eu não tenho fé? Como é que eu vou vencer os problemas Como é que você vai vencer as doenças, dificuldades, se você não tem fé? Você tem que ser obrigado a ter fé, minha irmã. Eu sou obrigado, você é obrigado a ter fé. Você tem que achar essa tal de fé. Você tem que achar ela. Você tem que achar essa fé, você tem que achar essa fé. Essa fé tem que estar contigo. Se você não tem ela hoje, você tem que dar um jeito aí. Você não pode aceitar ser um crente vazio, um crente desanimado, um crente derrotado, um crente fracassado. Diz, ah, irmão, porque Deus quer que eu seja assim, né? Porque eu vou comer das migalhas. Se Deus me der as migalhas, está bom demais. Não, eu não sou cachorro. Nós não somos cachorrinhos, nós somos filhos. Filho tem que comer do melhor, irmão. O pão é para os filhos, as migalhas é para os cachorrinhos. Quem entendeu, levante a mão. Nós somos de Israel, nós somos de Jerusalém, nós somos do céu, nós somos de Deus. Nós não temos que conformar. Oh, Deus, se o Senhor quiser me dar a benção grande, me dá. Se o Senhor não quiser, me dá a pequena. Mas se ele pode fazer a grande, por que ele vai me dar a pequena? Aleluia. Pensa bem, porque a gente conforma. O problema é que a pessoa está doente, ele conforma, acostumou com a doença. Ele diz que tem fé, mas ele está tomando remédio. Pensa bem, ele tem fé, mas não larga o remédio. Mas que fé que ele tem? Que fé que ele tem? Não vive sem um remédio. Ele tem fé no remédio, porque se no remédio, ele, na hora marcada, ele toma. Pensa bem. Ah, mas se eu não tomar o remédio, eu passo mal. Mano, vamos jejuar, irmã? Não consigo jejuar, pastor. Por quê? Porque se eu não fico sem um remédio, porque eu tenho problema de pressão alta, eu tenho diabetes, eu tenho colesterol, eu tenho... Fala mais aí. Ácido úrico. Vai falando aí, gente, pelo amor de Deus. Gastrite. Labirintite. Problema nos ossos, como é que chama? Bursite. Vocês não falam nada, meu Deus do céu. Fala aí. Vamos, fala aí, gente. Trombose. Artrite. Artrose. Fala aí mais aí. Problema no pulmão. Asma. Né? Se eu não tomar um remédio para asma, eu morro afogado. Se eu não tomar um remédio para gastrite, meu Deus do céu, eu vomito. Se eu não tomar um remédio para dormir, eu não durmo. Olha, mas ele leva em cima da lei o tal do remédio. E aí, irmão, vamos? Eu tenho médico. Bora, minha irmã, bora, meu irmão. Eu tenho médico, eu tenho médica. Eu tenho médico, eu não vou vir porque eu tenho médico. Quer dizer, o médico é mais importante, a consulta é mais importante, o remédio é mais importante. Não, pastor, não, é verdade, porque quando a gente tem fé, a gente desafia qualquer obstáculo, a gente desafia qualquer problema, a gente vence. Eu penso eu assim, não sei. Eu penso assim, eu creio assim, porque eu já fui canceroso e eu fui curado. E eu tenho experiência para contar para vocês. Eu já fui desenganado várias vezes. Foi desenganado de asma. Eu fui desenganado lá no hospital. O médico falou, você tem poucos minutos de vida. Eu fui desenganado, eu tenho experiência. O médico falou, você tem pouco tempo de vida, pastor. Eu estou aqui por causa disso. Você pode morrer agora. E eu lá no hospital, ai, ai, oi. Ai, ai, ai, ai, ai, ai. E tem hora que eu penso que eu estava vivo, estava meio vivo, meio moço. Você pode morrer agora. O médico lá, sentado lá, ó, no quarto comigo. Eu dou uma cama, um médico no outro, olha para mim. Você vai morrer agora. Aí acho que ele saiu, para não ver eu morrer. Acho que ele saiu, ficou com dó de mim. Foi lá, falou, agora eu volto lá, já está morto. Quando chegou lá, olha eu vivo. Olha eu com saúde, falei, doutor, eu estou curado. Eu quero ir embora. Ué, mas você não morreu não? Não morri não. Você não morreu não? Não, eu estou vivo. Vivo e são. Jesus me curou aqui agora. Eu quero ir embora. Eu quero ir embora. Eu quero ir embora. Quem conhece o Dinei Saavedra? O pastor Dinei Saavedra. Levanta a mão. Quem conhece ele? Mandei ele para João Pessoa, na Paraíba. Chegou lá e pegou uma doença lá. Eu não sei se é dengue hemorrágica. Aí o médico, ele levava ele para o hospital, às pressas, chegou no hospital, ele botando sangue para tudo quanto é lugar do corpo. E o médico aceitou ele assim, falou, entra, rápido. Aí ele estava assim, com certeza, falou, ó, menino, cadê teus pais? Eu não tenho pai aqui. Tem parente? Não. Ó, você tem pouco tempo de vida. Quem é que vai cuidar de você aqui, que vai enterrar você? Quem é que vai te enterrar? Porque essa aí, ó, hoje, ontem morreu não sei quanto, hoje morreu não sei quanto, está uma onda de gente aqui morrendo, você tem poucos minutos de vida, rapaz, você é tão jovenzinho, tão novinho, mas você vai morrer agora. Eu vou sair daqui para não ver você morrer. Saiu, Doxa, vai morrer agora. Naquela aflição, quando ele virou as costas, ele falou assim, Deus, se o Senhor tem uma obra na minha vida, o Senhor vai me curar aqui agora. Eu não aceito morrer, eu vou fazer a obra do Senhor, aonde o Senhor mandar, mas eu quero curar aqui agora. Você imagina, Deus, se eu morro aqui agora, meus pais lá em Goiás, vai escandalizar minha família, vai escandalizar a igreja, a obra, eu vim aqui para morrer, eu não vou morrer não, Deus, me cura aqui agora. Me cura, porque aonde o Senhor mandar, eu vou fazer a tua obra, mas eu quero a minha cura aqui agora. Aí o médico foi lá, voltou, quando, ué, você não morreu não? Menino, isso é um milagre, você já estava morrendo, você não morreu não? Doutor, eu não morri, eu estou curado. Mas como? Eu estou curado, eu falei com Deus aqui agora, Deus me curou e eu quero ir embora. Não, você está doido, menino. Você não pode sair daqui. Não, eu estou curado, doutor. Mas, menino, você está maluco. Não, mas eu estou curado. Eu estou curado, doutor. Eu vou embora agora. Não, eu vou embora agora. Menino, não, eu vou embora. Direito ficou doido lá. Eu estou curado, não estou sentindo mais nada. Só se você assinar um papel. Eu assino um papel. Aleluia. Assinou o papel, levantou e foi embora. Meu Deus, eu nunca vi um negócio desse. O médico falou, eu nunca vi. Nossa, Deus é Deus de milagre. É Deus de milagre, irmão. Ele tinha poucos minutos de vida. Tava a onda de gente morrendo assim, morria rapidinho. E ele não morreu, está vivo. Então por que nós vamos ficar aí choraminguando? Ai, meu Deus. Ah, meu Senhor da glória. Ah, se Deus quisesse me curar. Ah, se Deus quisesse me dar uma casa. Ah, se Deus quisesse me dar um carro. Mas, meu irmão, será que Deus não quer? Mas Deus não dá se não tiver fé, meu irmão. Se tiver fé, tudo é possível. Há o que crer. Você tem que, eu tenho que ter fé. Você não pode aceitar porque eu estou com tumor, porque eu estou com isso. Não, senhor, de jeito nenhum. Negativo, hoje é culto de milagre, mas não adianta eu falar aqui de milagre se você não entrar com a fé. Deus entra com milagre, mas você tem que entrar com a fé. Aonde há fé há milagre. Quem entendeu, levante a mão. Aonde há fé há milagre. Se não tiver fé, meu irmão, não adianta oração sem fé. E orou, terminou a oração, está do mesmo jeito. Tem gente que nem ora e recebe o milagre. O segredo é a fé. Quando eu vou orar, porque eu creio. Quando eu vou jejuar, porque eu creio. Quando eu vou aceitar Jesus, já é fruto da fé. Quando eu vou me batizar, é fé. Tudo é fé. Os sinais seguirão aos que crerem. Aqui está na Bíblia Sagrada. Dá glória a Deus aí, crentalhada. Os sinais seguirão aos que crerem. Em meu nome expulsarão demônios. Falarão novas línguas, mas primeiro tem que ter a fé. Tem que ter a fé. Se não tiver fé, nem adianta orar. Se não tiver fé, não adianta estar aqui na igreja. Ai, eu, pastor, eu tenho fé. Se não tiver fé, eu não estava aqui. Tem fé para vir aqui. Você tem fé para vir aqui. Eu quero saber se você tem fé, é daqui para cima. Para sair da sua casa para vir aqui, você tem fé. E daqui para cima? Aonde está a nossa fé? A sua fé está entre a sua casa, a igreja, ou está entre você e Deus? Entendeu? Para nós dizer, não, eu, a partir de hoje eu não sei. Não concordo. Pronto. Não creio mais, não acredito mais de ficar doente. Não aceito. Reage. Eu não aceito. Eu não aceito. De jeito nenhum, eu não aceito. Em parte, o povo da Universal tem Tem razão. Em parte. Eles têm razão. Em parte. Estou revoltado, meu amigo, minha amiga. Né? Vai ser forte, pessoal. Amém, pessoal. Vão arrebentar e não sei o quê. Eles têm mais fé do que nós. Quem entendeu, levante a mão. Eu te digo com toda certeza. Eles têm mais fé do que nós. Agora, fé para as coisas materiais. Nós temos que ter a fé para as coisas materiais, mas nós temos que ter a fé muito mais para as coisas espirituais. Amém. Quem entendeu, levante a mão. Não é só, eu vou arrebentar porque eu fiquei rico, porque eu tenho dinheiro, porque eu cheguei aqui, não era nada, meu amigo, minha amiga, hoje eu tenho uma loja, uma empresa, milhões, carro novo, e BBB, bababá, porque eu estou arrebentando, estou ganhando dinheiro, e tá. Peraí, só isso? Evangelho é só isso? Pensa bem, evangelho é só esse mundo? É só esta vida? E a hora que bater a botina? A hora que bater a bota, juntar as mãozinhas? Para onde é que vai? O corpo vai para o cemitério. E a alma? Para onde ela vai? Ah, não sei, ah, tem que saber. Tem que saber, porque os sinais seguirão os que crerem. Em meu nome expulsarão demônios. E agora? E agora? E a alma? Tem gente que não está sentindo nada e morreu. Tem gente que estava bonzinho, puf, morreu. Não sentia nada. Pensa bem. Morreu. Estava sadio, novo, jovem. Bateu a botina e morreu. Quando chegar no dia, chegar na hora, não quer saber se é velho, se é velha, se é preto, se é branco, se é rico, se é pobre, se é novinho. Não quer... Chegou na hora, vai mesmo. Agora, para nós que estamos.

0: Então pega ela, pega ele, aí pronto, aí acabou, acabou, acabou, acabou, acabou. Não dorme à noite, não tem paz, não tem alegria, está xingando, está querendo se matar, está querendo se enforcar, está querendo sair de casa, porque o bicho pegou ele, o bicho pegou ela, está desesperado. Isso é o diabo. Por quê? Porque não foi liberto, não foi liberta. Porque a hora que Deus entrar na vida dele, a hora que o filho libertar ele, verdadeiramente ele está liberto, ele está livre, irmão. Glória a Deus. Conhecereis a verdade, e a verdade vos libertará. Todo mundo em pé.
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Neste exato momento eu estou aqui nos estúdios da nossa igreja pentecostal Deus é Santo. E olha, eu quero falar sobre os perigos, os prejuízos, os atrasos de uma pessoa sem Deus, sem igreja e sem um guia espiritual, que é um homem de Deus. Eu tenho 44 anos de fé, Deus me deu esse privilégio, e eu sempre fui de acreditar no homem de Deus, naquele que me guiou, que me dirigiu. Eu sempre lutei para obedecer, eu sempre lutei para ser obediente a Deus, ao meu pastor, à minha igreja. Por isso que eu cheguei aqui, com a ajuda de Deus. Deus nunca me deixou um dia eu me desviar. Um dia, nem um dia, Deus nunca deixou. Eu nunca fiquei sem tomar uma santa ceia, porque eu pequei, porque eu desobedeci o meu pastor. Nunca, graças a Deus. Deus me abençoou, Deus me guardou, Deus me livrou. Meu pastor nunca me puniu. Eu nunca fui punido. Nunca, ninguém nunca me puniu. Meu pastor não. Meu pastor nunca. Então, quando eu olho um crente fora da igreja, quando eu olho um crente desigrejado, hoje aqui, amanhã ali, depois lá, no outro dia, em outra igreja, e cada igreja pior do que a outra, porque tem igreja que não é de Deus, não. Eu te digo a pura verdade, tem igreja que não é de Deus. Tem igreja que não foi Deus que levantou, não. Te digo diante do Pai, do Filho e do Espírito Santo de Deus. Tem igreja que não foi Deus que abriu aquela porta. Foi o homem que abriu. É a igreja dele. Para ele. Para ele ganhar dinheiro. Ele usa a Bíblia. Ele usa os dons de Deus, que ele recebeu um dia, quando ele estava dentro de uma igreja verdadeira. Ele saiu, por rebeldia, por desobediência, por rebelião, e ele levou os dons. Então ele sabe pregar, ele sabe orar por revelação, ele sabe expulsar o demônio, porque Deus não vai tirar o dom de ninguém. Deus não vai tirar o dom. Deus não tirou o poder do diabo. O diabo saiu do céu com poder, com unção. Senão ele não estava fazendo desgraça e destruição. Por que que o diabo está fazendo desgraça, destruição, horrores? Ele está usando o poder de quem? Ninguém tem poder. Jesus diz isto. Ninguém tem poder. Ninguém. Falou, se alguém tem poder, foi meu Pai que te deu. Se o diabo tem poder, foi Deus que deu para ele quando ele era anjo. E ele saiu do céu com poder. Tem gente que sai da igreja com poder. Tem gente que está bebendo, está desviado, está fumando, está em adultério e tem poder. Tem gente que está aí dirigindo a igreja, fazendo, acontecendo, expulsando demônio, curando doente, e a igreja não é de Deus, a igreja é dele. Naquele grande dia, ele vai comparecer diante do tribunal do Senhor, e o Senhor vai dizer para ele: não te conheço,
não sei de onde você vem. Ele vai dizer, não, eu expulsei demônio, eu curei doente. A justificativa do rebelde, do desviado, do falso, do mercenário, do lobo, é expulsar demônio, é curar doente, não é pregar a verdade. Se ele prega a verdade, se ele vive na verdade, ele não é lobo, ele não é falso, ele não é mercenário. Mas a meta de muitos não é isto, pregar a verdade, ganhar almas, pregar salvação, viver em santidade. A meta dele é expulsar demônio, a meta dele é enganar os coitados. Se tem uma coisa que as pessoas ficam com medo, é na hora que o demônio manifesta. Eles têm medo do demônio, eles não têm medo de Deus, eles têm medo do demônio. Aí o demônio fala, esse homem aqui é um homem de Deus, esse homem aqui é um santo, esse homem aqui é ungido, Deus é com ele. Tá vendo? Mexe comigo para vocês verem, que eu vou jogar uma praga em vocês, uma maldição. É ou não é, Satanás? É. Quer dizer, os dois estão coliados, estão unidos. Ei, Satanás, fala alguma coisa de mim, você gosta de mim? Não. Detesto. Detesto você. Você é do homem de cima. O homem de cima está contigo. Mentira. Quem foi que elogiou ele? Quem está elogiando esse camarada? É o diabo. Quem está dando a nota para ele é o diabo. O diabo que está elogiando ele. O diabo que está falando bem dele. Você está vendo? Aí ele sobe em cima dos coitados que não lê Bíblia, dos coitados que vive só apenas correndo atrás de curas, de revelação, de profecia. Um homem de Deus, ele prega o evangelho verdadeiro. Um homem de Deus, ele ganha almas. Um homem de Deus, ele ganha os desviados para Jesus, faz batismo. Um homem de Deus expulsa demônio. Um homem de Deus cura doente, mas um homem de Deus, ele prega a verdade. Se ele não prega a verdade, ele não é de Deus. Se ele só expulsa demônio, só cura, não é de Deus, não é de Deus. Ele não é de Deus, porque o homem de Deus, ele prega a verdade. Ele fala da volta de Jesus, ele fala da salvação, ele fala da vida eterna. Se precisar de disciplinar, ele disciplina alguém, de corrigir, ele corrige com amor, ele pune com amor. Pode ser quem for, rico, pobre, ele vai lá com sabedoria e fala, meu irmão, você pecou, você adulterou, você bebeu, você fumou, nós vamos disciplinar o irmão por algum tempo, para o bem do irmão, para o irmão não continuar fazendo isso, mas nós estamos aqui para te ajudar, para te aconselhar. Não sai da igreja, não sai da presença de Deus. O irmão está disciplinado, mas o irmão vai vencer essa prova. Esse é o homem de Deus. Esse é o homem de Deus que ama as almas. Que ama as almas. Então, meus irmãos, minhas irmãs que me ouvem agora, onde você está? Quem é o teu pastor? Ele é pastor? Ele é pastor mesmo? Ele passa o tempo todo no altar só pedindo oferta? Só falando de dízimo? Só falando de oferta? Ele passa o tempo todo só expulsando demônio? Só revelando o povo? Ele não é homem de Deus. Ele não é homem de Deus. Ele não é homem de Deus. Ele não é de Deus. O homem de Deus, ele tem tempo para tudo. Tempo para oração, tempo para louvor, pregação, tempo para expulsar demônio, tempo para cura, tempo para conselho, para exortação, tempo para tudo. O Espírito de Deus está na vida dele, para controlar ele, para dirigir ele. Ele é um homem de Deus respeitado.
ele é um homem respeitado. Não é o homem perfeito, mas ele é o homem respeitado. Às vezes amado e às vezes criticado. Mas a presença de Deus, o Espírito de Deus está na vida dele. O que ele fala acontece. O que ele promete acontece. Então, meu querido, aonde que você está agora? Será que você não está atrás de um guia cego? Quem segue um guia cego vai cair no buraco, num abismo, no inferno, na escuridão. Cego guiando o cego. E o cego não vê que ele está cego, que ele está caminhando para o perigo. Ele não vê isso. Quantas vezes alguém fala, meu querido, esse aí não é o caminho. Não vai por esse caminho que você vai se dar mal. Ele fala assim, vai cuidar da sua vida. Eu tenho livre arbítrio. Eu faço o que eu quero. O corpo é meu. A vontade é minha. A liberdade é minha. Eu vou aonde eu quero. Eu faço o que eu quero. Eu vou aonde eu achar que devo ir. Aonde falar de Deus, ali eu vou. Isso é um coitado. Isso é um cego. Isso é um cego, uma cega. Aonde falar de Deus, eu entro. Um servo de Deus não fala isso. Um servo de Deus, crente convertido, ele escolhe o lugar para ele entrar. Ele escolhe as pessoas que ele vai deixar aquela pessoa colocar a mão na cabeça dele ou dela. Na minha cabeça, eu não deixo alguém colocar a mão assim, mas de jeito, eu vou escolher quem é o irmão que vai colocar a mão na minha cabeça. Não deixo qualquer pessoa colocar a mão na minha cabeça de jeito nenhum. Eu sei lá como é que está aquela pessoa, com a vida amaldiçoada, amarrada, macumbada, enfeitiçada, sei lá, o casamento dele destruído, a vida dele amaldiçoada, e vai me amaldiçoar? Mas nunca, nunca, nunca, nunca, nunca. Quem é que tem colocado a mão na sua cabeça? Quem é que tem colocado a mão na sua cabeça? Quem é a pessoa que você deixa ela ministrar na sua vida? Você conhece a vida dela? O testemunho dela? O casamento, o lar dela? Aquela pessoa é uma pessoa bem-sucedida, abençoada, ungida, consagrada? Ou uma pessoa que veio das drogas, que veio da cachaça, que veio do pecado, do adultério, de vez em quando está caindo. De vez em quando ela está novamente tendo as recaídas. Como é que você vai deixar ela colocar a mão na sua cabeça? Eu vejo por aí hoje pessoas desviadas, chega na igreja hoje, amanhã está pregando. Pessoas desviadas, chega na igreja hoje, amanhã está tomando ceia. Chega na igreja hoje desviada, amanhã está dirigindo igreja. Daqui a pouco cai de novo, vai para o mundo, volta amanhã, está lá dirigindo igreja. E você está aí. Você não está enxergando isso, não? Você não enxerga. Tem certeza. Ah, mas ele ora bem por revelação. Olha, ele é uma bênção. Ele entrega a profecia, ele entrega a revelação. Ele ora uma hora por revelação. Essa aí é a pessoa que você quer? Você está igual a ele ou pior do que ele? Eu quero saber, não é revelação, eu quero saber a vida dele, o testemunho dele. Um homem respeitado, um casal respeitado, temente a Deus, amado por Deus, pela igreja, um casal vigilante, um casal prudente, um casal que ninguém levanta o dedo contra ele, ela, porque o testemunho dele fala mais alto. Não é os gritos no altar, não é os gritos quando está com o microfone na boca, não é os pulos, não é revelação, não é profecia, não é recado, mistério. Ah, porque Deus manda lhe dizer, e aí ele impressiona o povo com pregações, revelações, profecias, recados mentirosos.
E tem gente lá que não sai de lá, cega igual ele, enganada igual ele, como diz a Bíblia, enganado e enganando, enganando e sendo enganado. Será que não é essa a causa? Porque você não vai para frente, não prospera, um dia está bem, um dia está mal, um dia está triste, está dentro da igreja desanimado, angustiado, amargurado, aflito, porque você não vê as coisas mudar na sua vida. Você não vê as coisas mudar na sua vida. Mas certa época Deus disse: sai daí, povo meu, sai daí, povo meu, para que não seja participante dos seus pecados. Sai dessa Babilônia, sai desse lugar, esse lugar que quem fala mais alto aí é a política, o espírito da política. Quem fala mais alto aí é a política, é os políticos. Quem fala mais alto aí é a ganância pelo dinheiro, é a avareza, é o interesse próprio. Mas você não vê Deus, você não sente Deus, a sua vida não melhora, não muda. Você ganha hoje e perde amanhã. Foi curado o pé direito hoje, amanhã amanhece com o pé esquerdo inchado. Aí foi curado o pé esquerdo, amanhã é o braço direito. Foi curado do braço direito, amanhã é o braço esquerdo, depois já é enxaqueca, é a coluna. Todo dia você está com um problema novo, todo dia você está com uma doença nova, todo dia você está com um sintoma novo, de problema, de luta, tribulação, de sofrimento. É batalhas e batalhas de guerra, sofrimento, dores, aflições, prejuízos, percas. Que isso, meu querido? Até quando você vai aceitar essa vida? Você tem a escolha. Você tem a escolha para escolher o bem e o mal. Agora, se você não tiver a noção, a visão espiritual, o equilíbrio espiritual, o conhecimento espiritual, o nível espiritual um pouco elevado, você não vai descobrir, não vai ver, não vai perceber, mas vai perecer, perecer, perecer, essa palavra certa, perecendo, não é crescendo, perecendo. Cadê o irmão? Estou em casa, eu estou orando em casa, estou congregando em casa, aquela igreja lá, eu fiquei lá 10 anos, 20 anos, 5 anos, sei lá, fui para outra igreja, não mudou nada, foi para outra igreja, piorou, eu não creio mais em nada. A culpa é sua. Eu não acredito em pastor, em missionário, eu não creio mais em ninguém. Você chegou a esse ponto, a culpa é sua. E por que que os outros creem? Por que que os outros estão congregando, servindo a Deus e crescendo? Por que que os outros estão cada dia melhor e você cada dia pior? A culpa é sua, a escolha é sua, a decisão é sua. E você não aceita, você não admite, você não tem o Espírito Santo de Deus na sua vida. Aí eu falo línguas estranhas, eu profetizo, eu pulo na igreja, eu danço, eu marcho. Fica bem longe de mim, com essas suas marchas, com essas suas danças, com essas suas manifestações aí, eu não quero para mim não. Nome de Jesus, eu quero é a palavra da verdade. Eu quero receber a palavra da verdade, alguém que anda na verdade, alguém que vive na verdade. Essa é a meta do pastor Messias. Quem está em Cristo vive na verdade. Quem está em Cristo, nova criatura é. Quem está em Cristo, nova criatura é. A vida dele é bênção, é bênção. Irmão, a vida do homem que anda na presença de Deus, glórias e honras ao Senhor, a mulher que anda na presença de Deus não se contamina. Ele é bênção, ele é bênção de Deus.
Ele não se vende, ele não se compra, ele não se rende por interesse, por vantagem desta vida. O negócio dele é o céu, é Deus, é o Senhor. A vida dele é bênção. Ele é uma árvore conhecida. O crente verdadeiro, ele é conhecido pelos seus frutos. Árvore. Árvore que dá fruto e árvore que não dá fruto. O crente verdadeiro é conhecido. E também o crente que não é verdadeiro é conhecido. Dá fruto e o que não dá fruto. Escuta essa palavra é de Deus para o seu coração. Essa palavra não é do homem, não. Essa palavra, ela é de Deus. Ela é espiritual. Palavra que você não escuta mais. Palavras que a gente escutava antigamente pelos homens de Deus, que Deus usava para trazer aquela advertência, para nos corrigir, para nos alegrar, quando a gente está no Espírito, para nos corrigir, nos alegrar, nos fortalecer, nos amparar. Escuta essa palavra. Escute essa palavra. Ouve essa palavra. Guarde essa palavra. Coloque essa palavra em prática. E a partir de hoje, a sua vida vai mudar. Eu oro por você. Senhor Deus Todo-Poderoso, nos céus e na terra, em nome de Jesus Cristo Salvador, Senhor, meu Deus e meu Pai, meu Salvador da glória, tenha misericórdia de mim, de todos nós. Tenha misericórdia, Senhor. Tenha misericórdia. Nos cobre com teu sangue. Guarda nós. Guarda o nosso coração. Guarda a nossa mente. Guarda a nossa alma. Guarda o nosso entendimento. Guarda os nossos olhos. Guarda a nossa entrada, a nossa saída. Em nome de Jesus. Guarda, meu Deus, debaixo do teu sangue. Debaixo do teu poder, da tua força, da tua fortaleza. Guarda a nossa casa, nossa família, guarda o nosso lar, guarda, meu Deus, guarda a nossa alma, não deixe Satanás tocar em nós, não deixe o inimigo nos corromper, nos estragar, não deixe o mundo, não deixa o mundo entrar em nós, e não deixa nós entrar no mundo, em nome de Jesus, em nome de Jesus, abençoe esse homem, cresce ele na tua presença, essa mulher, cresce ele, cresce ela, derrama na vida dele, dela, a presença de Deus, o Espírito Santo de Deus, em nome de Jesus, em nome de Jesus, em nome do Senhor Jesus, Pai, cobre com teu sangue a nossa vida, salva a nossa alma, levanta os caídos, fortalece os fracos, anima quem está desanimado, levanta esse homem, essa mulher, unja a cabeça, a mente dele, faz ele entender, faz ele compreender a tua palavra, em nome do Senhor Jesus. Amém e amém e amém.

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1: O nome da irmã?
2: Sofia, eu cumprimento a Igreja Católica do Senhor Jesus. Em primeiro lugar, foi uma cura especial que Deus me deu. E outra cura, outra libertação de uma dívida que eu tinha impagável. E não consegui, era no meu nome do falecido, o terreno. Há mais de 40 anos a gente tem esse terreno. E esse ano veio no meu nome o PTU, que nunca tinha vindo. Então, eu tenho que agradecer muito a Deus.
1: Ela devia uma conta de mais de 100 mil. Era isso mesmo, né?
2: 144.800.
1: 144.800 que o marido dela morreu, deixou para ela, não é isso?
2: Não, a dívida não, deixou só o terreno e o filho. A dívida foi depois que roubaram o documento do terreno e colocaram o meu nome no CEPROB.

0: porta. A mulher começou a dar um calor naquela sala e eu clamando a Deus, orando a Deus, porque foi uma coisa muito errada.
1: Vocês ouviram aí? 140 e tantos mil, sumiu a dívida.
0: Nós pagamos 82 mil e acabou. E esse ano veio o IPTU no meu nome.
2: Quer dizer que a dívida de 144 caiu para 80.
0: Para 82. E ela ainda deu um prazo que, se não tivesse pagado naquele dia, a dívida ia voltar com mais juro. E graças ao Senhor Jesus, Deus deu condições do meu filho pagar à vista.
1: Dá uma salva de palmas.
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1: Como é que a irmã chama?
4: Cauane.
2: Vamos lá, conta o milagre antes.
4: São vários milagres que eu já recebi aqui, né, na igreja, desde quando eu passei para cá, já faz 8 anos. E são várias curas, milagres. Deus deu vida novamente para o meu pai. E também bênçãos financeiras que eu recebi das mãos do Senhor. No total, assim, que eu já recebi fazendo voto, Deus usou ele mesmo, meu pai, para me dar R$4.000. Foi através de um voto que eu fiz e, novamente, ele me deu R$3.000. Daí, novamente, eu fiz outro voto de R$23. O Senhor usou ele novamente para dar R$1.000 para mim. E também a bênção do nosso terreno, que Deus revelou, pastor, que estava vendo um terreno... vendo um terreno e Deus ia entregar para alguém. E a gente estava ali com um pensamento de comprar aquele terreno, mas nós não tinha condição. E ali a gente fez uma troca com o rapaz, ele aceitou o carro e não precisou de mais nada para dar em dinheiro. Ficou em troca do carro e hoje o terreno vale mais do que o valor do carro. Já vale mais de 3 vezes a mais o carro que a gente tinha. Então essa foi a bênção que Deus entregou e muitas bênçãos que Deus tem feito através dessa igreja na minha vida.
2: Milagrão.
4: Milagrão. Em nome de Jesus.
2: Bora.
4: Em Araucária.
1: Palma para Deus, palma para Jesus.
5: Saúde a igreja com a paz do Senhor Jesus.
6: Amém.
5: Irmãos, vou contar uma benção que eu recebi da mão do Senhor através do voto. Eu estava usando o pastor Darcy Messias, né, numa quarta-feira, entregando o voto. E olhou para mim e falou que Deus era para mim pegar aquele voto, que Deus ia dar uma benção para o meu marido de herança. Daí ali eu fiquei pensando assim, peguei o voto, fui para casa. Passou uns diazinhos ali, a minha sogra me ligou para o meu marido para a gente ir lá assinar que tinha aparecido uma herança para ele do Rio Grande do Sul, da tataravó do pai dele, sabe? A tataravó que tinha deixado uma herança, que passou uma linha de trem ali por dentro do terreno, ficou muitos anos na justiça e ali Deus preparou para o meu esposo, né? Então se cumpriu a revelação, Deus usou o servo dele. Imagine quantas gerações que passou para chegar na mão do meu esposo, né? Então nós temos que crer nas revelações do Senhor quando o servo de Deus falar para a gente pegar o voto, para a gente tomar posse, porque é Deus usando o servo dele aqui, amém? E eu creio muito nas revelações, tudo que o pastor tem falado tem se cumprido na minha vida. Quando eu cheguei aqui, irmão, se eu não tinha casa própria, Deus preparou minha casa própria. Tenho meu carro, Deus deu uma vida estável para mim servir a Ele, né? Para mim fazer a obra dEle ali, em todas as partes, né, de carro. Então Deus tem me dado vitória, Deus tem me dado grandes bênçãos financeiras, espiritual, todas as áreas. Eu agradeço a Deus por isso, amém? Agradeço a oportunidade e as palmas que louvam o Senhor.
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1: O nome da senhora?
7: Meu nome é Dinorá. Eu vou contar uma benção. Eu morava em Santa Quitéria, aqui em Curitiba, 8 anos atrás, né? Daí eu troquei uma casa minha lá por outra aqui em São José. Só que aqui eu peguei um terreno bem grande e as casas eram tudo casa preta, assim, casa ruim, casa tudo abandonada, né? E eu falei com o Senhor, falei, Senhor, o que, que eu vou fazer agora? Agora eu não tenho dinheiro para mim reformar essas casas, mas eu comecei a fazer as campanhas aqui na Deus é Santo, pegando meus votos, cumprindo com meus votos, e levando tudo certinho, e pedindo a milagre de Deus e orando as madrugadas também de joelho, né? Não é só pedir, nós temos que orar também de ajoelhar, ler a palavra do Senhor e clamar a Deus, pedir para o Senhor, né?

0: Eu tinha uma causa da justiça que fazia, era trabalhista. Eu trabalhei no hospital 33 anos e eles me pagaram tudo pela metade. Daí eu peguei um advogado e coloquei para me receber só que era meu, não que era dos outros, né? E aquela causa não saía e não saía, aquela causa de maneira nenhuma. Daí tanto fazer oração e fazer meus votos, minhas campanhas, na Deus é Santo, e na minha igreja também. Só que na minha igreja não recebia prosperidade, eu recebia aqui a minha bênção.
1: A senhora foi revelada aqui?
0: Fui revelada aqui que o Senhor ia me dar o meu dinheiro, que ia dar condições de eu fazer tudo o que precisava, né? Todos meus sonhos seriam realizados. Aquela causa da justiça minha saiu 100 mil reais da minha causa.
1: 100 mil reais?
0: 100 mil, tirei meu dízimo na igreja e o resto eu reformei todas as minhas casas. São três casas que eu tenho. O terreno tem três casas de alvenaria, muito boa, minhas casas.
1: Valeu a pena a senhora fazer campanha, vale a pena fazer campanha aqui na Deus é Santo. E esse povo que está em casa escutando, manda um alô para esse povo agora.
0: Ah, eu peço para todas as pessoas que estão me ouvindo, que venham fazer campanha na Deus é Santo, tanto faz na prosperidade, como na vida sentimental, como na vida financeira, em todas as áreas da saúde, vale a pena fazer. A Deus é Santo, aqui tem santidade, aqui tem a promessa, que promessa Jesus cumpre em tudo. É só fazer certas campanhas, crer no Senhor, que o pastor da SMC ele ora com muita fé, e nós também temos que ter fé e crê no Senhor que tudo dá certo.
1: A senhora mora onde?
0: Eu moro em São José dos Pinhais.
1: Vale a pena sair lá de São José e vir aqui na igreja de Deus é Santo?
0: Vale a pena. Eu cuido dos meus netos, minha nora trabalhar, mas eu dou um jeito na quarta-feira, eu deixo as crianças com meu esposo e eu venho. Vale muito a pena. Eu não vou deixar de vir nessa igreja nunca. Enquanto eu conseguir vir com minhas pernas aqui, eu vou vir.
1: Agora eu fico pensando, tem tanta gente que mora bem pertinho da igreja, fica dando desculpa, porque eu moro longe, né? E ela mora lá em São José dos Pinhais e vem fazer a campanha. Tá vendo? Que o que move a pessoa para ir para a igreja não é a distância, é a fé, meus irmãos. Obrigado, irmã Denorá.
0: Amém, Jesus.
1: Palma para Cristo, meus irmãos.
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1: Nome da irmã?
3: Daiana.
1: Conte a bênção.
3: A minha bênção é que essa semana eu tinha feito um orçamento de um box para o meu banheiro e dava 1.800, quase 1.900 na verdade. Daí eu falei, meu Deus, é muito caro, né? Daí fiquei pensando, falei, vamos, né, vou ter fé, vai dar tudo certo, eu sou dizimista certinha aqui na igreja. Daí orei, pedi para Deus, né, daí o meu esposo estava olhando no LX, né, daí ele falou assim para mim, olha o que eu achei, um box igualzinho que a gente vai colocar, o rapaz está pedindo R$400. Daí eu falei, sério? Eu falei, aham, daí eu falei, então vamos lá ver. Daí chegamos lá para ver, daí o box igualzinho que eu ia colocar de 1.900, eu paguei R$400.
1: Milagrão.
3: Vale. Graças a Deus. Vale a pena ser fiel, vale a pena ser dizimista. Eu venho na igreja toda quarta-feira, toda sexta, sou dizimista certinho e não me arrependo por nenhum minuto.
1: Vale a pena se esforçar, irmãos que tem em casa agora, fazer as campanhas, dizimar, insistir, perseverar, porque a recompensa é grande. A irmã mora onde?
3: Moro no SIC.
1: No SIC. Vale a pena vir aqui?
3: Vale a pena, graças a Deus.
1: Manda um alô para esse pessoal aí que diga, falando, mas que é longe, não dá. Manda um alô para esse povo desanimado aí.
3: Não, distância não é desculpa não, tem que vir na igreja, que é uma benção, não me arrependo e olha, faz anos que venho, faz anos que sou dizimista e só tenho a agradecer a Deus.
1: Obrigado, irmã.
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0: Meus queridos irmãos e irmãs, recebam e aceitem a mais preciosa paz do nosso Senhor e Salvador Jesus Cristo. Daqui a pouco, todos vocês, presbítero Jefferson, realizando aquela poderosa oração, oração das 18 horas. Eis que vos saúda aqui, que está com todos vocês, é o seu irmão Cristo, cooperador Christian Garcia. Daqui a pouquinho, presbítero Jefferson, falando com todos vocês, realizando a oração das 18 horas. Eu quero pedir para você que está entrando neste momento, para que você venha deixar o seu like, para que você venha também compartilhar essa live, que eu creio que essa live é de edificação para todos nós. Então, vai entrando, vai deixando o seu like, vai compartilhando, usa o link do YouTube ou do Facebook para compartilhar diretamente no seu WhatsApp. Conversa com mais alguém, liga para mais alguém aqui agora, fala para orar exatamente agora às 18 horas. Presbítero Jefferson vai estar com todos vocês nessa live abençoada por Deus. Eu quero aqui agora rapidamente ver aqui quem está conosco. A irmã Solange, a paz do Senhor Jesus. Irmão Antônio, glória a Deus. Irmão Clóvis, cooperador Clóvis, a paz do Senhor Jesus. Falando de Laguna, pastor Darcy Messias teve com os irmãos aí no sábado, e olha, foi uma bênção para a glória de Deus. Aqui também irmã Eliane pedindo orações pela família, familiares. Vai deixando o seu pedido de oração aqui neste momento. Daqui a pouco o servo de Deus vai estar orando com todos vocês. Daqui a poucos minutos, agora são exatamente 5 horas, com mais 53 minutos, faltam exatamente 7 minutos para as 6 horas da tarde. Malia Ambrósio pedindo oração para a família. Nós vamos estar orando, vamos estar clamando a Deus, o servo de Deus vai estar clamando ao Senhor, e nós temos certeza, temos a convicção, a certeza que o milagre vai acontecer nessa live em nome de Jesus. Irmã Eliane comentando, pedindo orações, Sirlete está aqui conosco também, aqui os demais comentários, irmão Clóvis pedindo oração pela irmã Sirlene e pela irmã Angelina. Nós vamos estar orando aqui em nome de Jesus. Deus vai alcançar, Deus vai colocar as mãos em nome do Pai, do Filho e do Espírito Santo. Irmã Marina pedindo orações em prol de portas abertas, vida financeira, vida espiritual, restauração da saúde. Creia, minha irmã, em nome de Jesus, o milagre é certo nessa oração das 18 horas. A irmã cooperadora Lucivânia dizendo a paz do Senhor Jesus lá de Guarani, de Goiás. Deus abençoe pela participação nesta live abençoada. Nosso irmão Luiz, saudando aqui a todos com a paz do Senhor Jesus, está aqui nos acompanhando. Isso, vai dizendo aí, vai compartilhando essa live, nos ajuda a alcançar mais pessoas através dessas lives que estão sendo uma bênção para a glória de Deus. Deus vem operando muitos milagres, graças a Deus por isso. Eu quero te pedir, meus irmãos, deixa a sua cidade, coloca a sua cidade onde você está nos acompanhando aqui agora, que daqui a pouco o servo de Deus vai estar orando com todos vocês. Vamos aqui para o Facebook aqui agora. Aqui é a irmã Neuza Cavalheiro, saudando a todos com a paz do Senhor Jesus. Deus abençoe pela participação. Está aqui também conosco a irmã Eliane, a paz do Senhor Jesus. Isso, vão comentando, meus irmãos, tanto pelo YouTube como também pelo Facebook, para que mais pessoas venham ser alcançadas, edificadas pelo poder de Deus. Deixa eu te perguntar, meu irmão, deixa eu perguntar para você, você já compartilhou essa live? Você já convidou mais alguém para estar orando neste momento com o servo de Deus? Compartilha, em nome de Jesus. Venha ser um propagador do Evangelho, da Palavra de Deus, usando as suas mãos. Como assim? Com poucos cliques, você vai usar as suas mãos e você vai compartilhar essa live para mais alguém, em nome de Jesus. Irmã Eliane pedindo oração, a irmã Salete também aqui conosco, pedindo orações. Daqui a pouquinho o servo do Senhor vai estar com todos vocês nesta live abençoada por Deus, a live das 18 horas. Eu creio no milagre, eu creio na bênção, eu creio na vitória pelo sangue de Jesus. Se você também crê, vai compartilhando, vai deixando o seu comentário. Eu creio no meu milagre, cooperando Cristo. Vai deixando o seu comentário aí, em nome de Jesus. Vai falando, eu creio na minha bênção, eu creio na minha resposta. Eu tenho certeza, irmãos e irmãs, que alguma coisa Deus vai operar neste exato momento, na oração das 18 horas. Eu quero aqui agora, meus irmãos, em nome de Jesus, você escutar aqui e ver essa chamada falando da convenção da nossa igreja pentecostal Deus é Santo, que vai ocorrer no mês de julho. Veja que agora, logo em sequência, voltamos com o servo de Deus, com a oração das 18 horas.
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0: Meus queridos irmãos, irmãs, você ouviu, acompanhou aqui agora essa chamada falando a respeito da nossa convenção que vai acontecer neste mês de julho. E agora já está exatamente às 5 horas com mais 59 minutos. Nós já estamos com o servo de Deus aqui nos estúdios, aqui da nossa live. E eu estou crendo grandes coisas, Deus vai operar aqui agora. Pastor Jefferson, ouvinte de casa, com todos vocês, o servo de Deus. Pastor Jefferson, paz do Senhor Jesus, linha aberta, servo de Deus, e o milagre, meus irmãos, vai acontecer em nome de Jesus.
2: Graças a Deus, cooperador Mon Christian, paz do Senhor Jesus, povo que está acompanhando aqui pelas redes sociais da nossa igreja, Deus é Santo, irmãos que acompanham pelo aplicativo, pela rádio online, que Deus abençoe a todos nesta tarde de segunda-feira, e nós estamos aqui para nós orar, Igreja Pentecostal, Deus é Santo, é um ministério que nasceu na oração e ela permanece na oração. E ela vai continuar na oração, porque nós cremos que a oração, ela traz vida para a igreja. Uma igreja que não ora não tem vida espiritual. Uma igreja que não ora não tem comunhão, não tem intimidade. Uma igreja que não ora não tem força, não tem poder para vencer o mundo, o pecado, os demônios. Então essa igreja é uma igreja que nasceu na oração. E ela permanece na oração. E vai continuar na oração. E eu quero convocar o povo de Deus para nós orar. Vamos orar, meus irmãos. Vamos falar com Deus. Compartilha esta live. Você que está pelo Facebook da igreja. Você que está aí pelo canal no YouTube. Vai compartilhando. Você vai mandar o link desta live para o maior número de pessoas possíveis no WhatsApp, manda nos grupos de WhatsApp, compartilha nos status do WhatsApp. Você que está pelo Facebook, compartilha esta live pelo Facebook para que ela apareça na linha do tempo aí do seu Facebook, para que os seus amigos do Facebook, aqueles que te seguem no Facebook, sejam notificados acerca desta live. Vamos orar então? Vamos falar com Deus. Momento de oração. Música.

Graças a Deus. Vamos orar, povo de Deus. Vamos orar. Senhor nosso Deus, em nome de Jesus Cristo, o teu Filho amado, aqui nós estamos mais uma vez diante da tua presença em oração. Meu Deus, eu quero pedir ao Senhor perdão. Jesus, venha perdoar os meus pecados. Jesus, perdoai as minhas falhas, as minhas fraquezas, as minhas iniquidades, para que a minha oração, ela não seja impedida de chegar até a Deus. Pai amado, Pai querido, nós pedimos ao Senhor, dai a nós licença para que possamos entrar na tua presença, para que possamos, ó Pai, entrar no Santo dos Santos. Meu Deus, dai a nós palavras para que possamos orar, palavras na qual elas cheguem até aos céus, até a Deus. Porque está escrito, meu Deus, na tua palavra, Senhor, pedi, pedi e não recebeu, porque pedistes mal. Quantas são as vezes, meu Pai, que nós pedimos e nós não recebemos porque pedimos mal? Não sabemos como pedir, nós não sabemos como orar, nós não sabemos como falar com o Senhor. Meu Deus e meu Pai, até mesmo para orar, nós dependemos da ajuda do teu Espírito Santo. Nós dependemos da ajuda de Deus. Pai amado, Pai querido, em nome de Jesus Cristo, eu quero apresentar todas as pessoas que oram comigo agora, todas as pessoas, pessoas que estavam em algum compromisso, e quando chegou o momento da oração, essas pessoas pararam tudo o que estavam fazendo para orar, para dobrar os seus joelhos, para falar com Deus. Irmãos, irmãs, olha aqueles que estavam com o celular na mão e apareceu a live da igreja Deus é Santo e eles acabaram entrando nesta live e eles estão neste momento acompanhando esta oração. Meu Deus, quantos nomes que estão sendo escritos, nomes que estão sendo digitados nos comentários, pedidos de oração. Quantas pessoas que estão entrando, meu Deus, e estão deixando os seus pedidos, estão apresentando as suas necessidades, para que nós possamos orar por elas, interceder por elas. São vidas, são vidas, são vidas, são vidas. Vidas necessitadas, vidas carentes, vidas que precisa de Deus, vidas que precisa da misericórdia e da compaixão de Cristo. Meu Deus, em nome de Jesus, quantos lares neste momento, lares que precisa da presença do Senhor, quantos lares que estão sendo bombardeados pelas investidas do mal, pelas investidas do inferno. Quantos lares, meu Deus, que estão sendo bombardeados pelas investidas de Satanás. Bem sabemos, ó Deus, que Satanás veio para matar, Satanás veio para roubar, para destruir, para causar danos irreparáveis. Bem sabemos que o diabo, ele é o causador dos males. Bem sabemos que Satanás é o causador de tragédia. E quantas são as famílias que Satanás tem atacado, tem atingido. Famílias
aonde o diabo está lutando para separar o casal. O diabo tem colocado brigas, desentendimentos. Satanás tem colocado discussões, esfriamento neste relacionamento, nesta relação. Meu Deus, quantos casais que quando casaram prometeram ser fiéis até a morte, prometeram que apenas a morte iria separar. E hoje, quantos casais que já estão separados, divorciados, e aqueles que ainda não se separaram, mas já estão quase se separando. É bem verdade, meu Deus, que a triste realidade de muitos casais é que já estão separados dentro da própria casa. Já estão separados dentro da própria casa. Quantos lares, quantas famílias assim, meu Deus, que o casamento hoje só existe no papel, na teoria, porque na prática há muito tempo já não existe mais o casamento. Mas Deus é poderoso para entrar nesta casa, nesse lar, para restaurar por completo essa família, para desmanchar, meu Deus, toda obra maligna, para desmanchar todo o trabalho que foi feito para destruir essa família, para destruir esse casamento. Meu Deus, faz cair por terra esta obra de macumbaria, de feitiçaria, toda obra de inveja, meu Deus, toda maldição, toda palavra que foi lançada, palavra de maldição. Quem sabe um dia esta pessoa ouviu que não ia ser feliz na vida. Quem sabe um dia alguém falou, quem sabe um dia alguém lançou palavra de maldição, quem sabe um dia alguém lançou palavras malignas, e essas palavras, elas acabaram pegando na vida desse homem, dessa mulher. Deus, quantos trabalhos feitos, quantas obras malignas, com o nome, com a foto, com a roupa. Meu Deus, quantos sendo vítimas das obras da feitiçaria. Meu Deus, quantas famílias sofrendo, perecendo, padecendo, vítimas, meu Pai, das influências do mal, das ações ocultas, das ações malignas. Meu Deus, em nome de Jesus, aonde agora, meu Pai, estiver entrando, meu Deus, esta oração, aonde agora, meu Deus, estiver entrando, meu Pai, a oração, que o Senhor Deus possa entrar também. O Senhor sabe, conhece a necessidade de cada pessoa. Olha essa pessoa doente, olha essa pessoa enferma, acamada, quem sabe em um hospital, em uma UTI, quem sabe agora tem alguém, meu Deus, que está respirando com a ajuda dos aparelhos, alguém que está entubado, meu Deus, completamente inconsciente, e agora nesse exato momento tem alguém da família com um celular do lado, ali do ouvido desta pessoa. Alguém colocou esta oração para esta pessoa levantar dessa cama curada. Alguém pegou o telefone celular e colocou do lado dessa pessoa doente, enferma, para Jesus Cristo fazer o milagre, para Jesus Cristo repreender, meu Deus, esse espírito, meu Pai, de enfermidade, esse espírito de morte, de destruição. Ó Senhor Deus e Pai, bem sabemos, ó Deus, que Tu és o médico dos médicos, que Tu és doutor por excelência. Bem sabemos, ó Pai, que aquilo que para o homem é impossível, para Deus é possível. Nós sabemos disso, que não existe, meu Pai, enfermidades que o Senhor não possa curar, não existe doença que o Senhor Jesus não possa fazer um milagre acontecer. Ó, meu Deus, ó Espírito Santo,
Ó Espírito da verdade, ó Deus, move os céus, ó Deus, move os céus e move a terra, meu Pai, nesta noite, meu Deus, alcança agora esta pessoa que está triste, angustiada, vazia, Deus, quantas pessoas agora, pessoas que estão deprimidas, pessoas que estão com o coração cheio, carregado de tristeza, de angústia, de solidão, de sofrimento. Deus, quantas almas, quantas vidas vítima da depressão. Deus, liberta essa pessoa da depressão. Deus, liberta esta pessoa da família que está depressiva, meu Deus. Em nome de Jesus, Deus, liberta esta pessoa da família, essa pessoa depressiva, essa pessoa que está em casa, trancada dentro de um quarto, meu Deus, e não quer ver ninguém, não quer comer, não quer beber, não quer sair do quarto, não quer conversar com ninguém, não ouve ninguém. Essa pessoa que fala noite e dia em se matar, em tirar a vida, meu Deus, infelizmente esta é a triste realidade de muitas famílias sofrendo com pessoas nesse estado, nessas condições, pessoas usuárias, pessoas drogadas, pessoas alcoólatras, pessoas viciadas, pessoas, meu Pai, que joga tudo que ganha trabalhando, gasta jogando, meu Deus. Deus, tem misericórdia. Quantos homens assim, quantas mulheres assim, quantas pessoas que às vezes deixam de comprar comida para poder sustentar o seu vício, deixam de comprar uma roupa, um calçado, deixam de pagar uma conta para poder jogar jogos de azar, jogar, meu Deus, no celular, jogar em casas lotéricas, jogar, meu Deus, em cassinos. Meu Deus, quantas pessoas que esforçam trabalhando, gasta tempo trabalhando, desgasta trabalhando, gasta saúde trabalhando, e o que ganha desperdiça com os vícios, desperdiça com o cigarro, com a bebida alcoólica, com as drogas. Todo mês é a mesma coisa. Ah, meu Deus, liberta agora. Meu Deus, liberta. Liberta essa casa. Liberta essa família. Liberta, meu Deus, das opressões malignas. Liberta, meu Deus. Liberta. Vai libertando agora, meu Deus. Está escrito, Senhor, na tua palavra, que se, pois, o Filho vos libertar, verdadeiramente sereis livres. Nós cremos na tua palavra, nós cremos no poder da tua palavra. Jesus, quebra as cadeias espirituais, quebra essa cadeia, a cadeia do pecado, quebra, meu Deus, essa cadeia dos vícios. Vai quebrando as cadeias espirituais, vai quebrando as algemas, vai quebrando os cadeados, vai quebrando os grilhões, quebra os grilhões, despedaça com as forças malignas, com as forças satânicas, diabólicas, perversas. Jesus, ó, meu Deus, ó, Espírito Santo, Jesus, Jesus, liberta, liberta essa pessoa que carrega uma tristeza, que carrega um trauma, que carrega uma decepção, algo que aconteceu no passado, e essa pessoa não consegue esquecer aquela decepção, aquela frustração. Deus, quem sabe, um relacionamento que não deu certo, e essa pessoa não consegue esquecer aquela pessoa na qual ela se relacionou. Meu Deus, aquele namoro
aquele noivado, meu Deus, que não deu certo, houve separação, Deus, meu Deus, e esse homem nunca conseguiu esquecer aquela mulher, essa mulher nunca conseguiu esquecer aquele homem, e aquela pessoa que não deu certo, já casou com outra, já casou com outro, e mesmo assim, ele não consegue esquecer, ela não consegue esquecer, ficou gravado no coração, na memória. Deus liberta ele, Deus liberta ela, Deus faz uma obra, Deus tira, Deus arranca esse sentimento, arranca, meu Deus, arranca esse pensamento, arranca esta frustração, essa percepção, faz uma grande obra, meu Pai, em nome de Jesus Cristo. Pessoas que foram no passado abusadas, meu Deus, sexualmente, pessoas que foram vítima, ó Deus, de abusos, meu Deus, pessoas que quando eram crianças, que quando eram adolescentes, Jesus, tem misericórdia, liberta esse homem hoje, liberta essa mulher, liberta essa casa, liberta essa família, faz, meu Deus, faz esse trauma ser esquecido, faz esse mal que assombra, que perturba, que rouba a paz, a alegria, sair, meu Deus, bater em retirada, cair por terra, em nome de Jesus, meu Deus, em nome de Jesus, meu Deus, em nome de Jesus, oh glória a Deus, oh Senhor, Senhor da glória, quantas pessoas que estão abatidas, porque nada dá certo para elas, as portas fechadas, as portas trancadas, as portas estão trancadas, travadas, de tal maneira, de tal forma, Senhor, que nada dá certo, nada dá certo, nada, nada tem dado certo, meu Deus, mas o Senhor é poderoso para abrir as portas financeiras, abre as portas, põe as tuas mãos, meu Pai, põe as tuas mãos nesta causa, põe as tuas mãos, meu Deus, põe as tuas mãos, abre as portas financeiras, profissionais, Deus, essa empresa que está quase falindo, que está quase abrindo falência, esse negócio que não vai para frente, que não anda para frente, esse negócio, meu Deus, que não avança de forma, de jeito nenhum, Deus, põe as tuas mãos, abre as portas, abre os caminhos, destranca, destrava, desprende, desbloqueia, olha essa causa na justiça, meu Deus, olha esse dinheiro que está parado, que está trancado, que está travado na vida, meu Pai, desse homem, dessa mulher, meu Deus, Deus, põe as tuas mãos, faz o negócio ir para frente, Deus, faz o negócio andar, andar, meu Deus, faz destravar esse negócio, em nome de Jesus, Deus, olha aquele financiamento, olha aquele financiamento, meu Deus, que não aprova, que não está aprovando, lá no banco, meu Deus, o banco está negando, mas Deus é poderoso para colocar as mãos naquele financiamento, e aquele financiamento ser aprovado por Deus, olha aquela casa, olha aquela reforma, meu Deus, olha aquela construção, abre as portas, em nome de Jesus, olha essa pessoa que sonha com o seu próprio negócio, olha aquele que sonha em ter o seu próprio negócio, Deus abre as portas, Deus abre os caminhos, para que esta pessoa, ela tenha o seu próprio negócio, ao glória a Deus, ela deixa de ser cauda, para ser cabeça, o Senhor é Deus que pega o homem do nada, e faz desse homem o tudo, tu és Deus que veio, aleluia, e pega aqueles que não são,
para confundir os que são. Tu és Deus que faz do pequeno grande. Ah, meu Deus, o Senhor é o dono do ouro e da prata. Tu és o Deus da riqueza. Tu és o Deus da prosperidade. Deus, quantas pessoas decepcionadas, frustradas, porque já tem a idade que tem e não tem nada, materialmente falando, não conquistou nada, não conseguiu nada, e não foi por falta, e não é por falta de trabalhar, correr atrás, lutar. Ele trabalha, ele corre atrás, ele luta, ela luta, meu Deus, mas as coisas na vida dele, na vida dela, não prospera, não prospera, não consegue ajuntar nada, não consegue guardar nada, entra ano e sai ano, e as coisas continuam do mesmo jeito. Oh, meu Deus, oh, Espírito Santo, põe as tuas mãos, oh Pai, abre as portas, abre, abre, abre, Deus, abre, Senhor, abre as portas, em nome de Jesus, nesta oração, meu Deus, abre as portas, meu Deus, abre as portas, meu Deus, abre as portas, abre os caminhos, vai destrancando, vai destravando tudo, em nome de Jesus, ô glória a Deus, meu Deus, eu quero orar por todas as pessoas que estão com seus nomes aqui, meu Pai, aqui na live, aqui pelo Facebook da igreja, aqui pelo canal no YouTube, meu Deus. Deus, eu oro por esse povo agora. Deus, eu oro pelos irmãos que estão acompanhando pelo aplicativo, que estão orando conosco pelo aplicativo da igreja. Deus, o povo que ora conosco pelo site, pela rádio online. Jesus, alcança agora essas pessoas. Deus, não deixa esse povo sem milagre, sem bênção, sem vitória. Faz esse povo ser abençoado, ser abençoado, ser abençoado, ser abençoado, meu Deus, em nome de Jesus, em nome de Jesus. Quantas pessoas neste momento que estão, meu Pai, se perguntando, e agora, meu Deus, o que eu vou fazer? Quantas pessoas que estão diante de uma situação na qual elas estão olhando para um lado, elas estão olhando para um outro lado, e elas não conseguem ver uma luz, elas não conseguem ver uma saída, elas não conseguem ver, meu Pai, uma solução. Meu Deus, quantas pessoas que estão igual Jairo, quando Jairo recebe a notícia que a sua filha tinha morrido, diante daquela notícia, o que aquele pai poderia fazer? Já não tinha mais nada, para aquele pai fazer, porque sabemos, meu Pai, que enquanto a vida há esperança, mas depois que morre, meu Deus, humanamente falando, humanamente, cientificamente falando, morreu, acabou, morreu, já era. Mas o Senhor disse para aquele pai: não temas, mas crê somente, crê somente, crê somente. Quantas pessoas que agora elas estão crendo somente, não lhe resta outra alternativa a não ser crer, a não ser confiar em Deus, a não ser colocar nas mãos de Deus e deixar Deus trabalhar. Meu Deus, quantas pessoas orando comigo agora estão fazendo exatamente isso, que estão fazendo absolutamente isso, estão colocando esta situação nas mãos do Senhor, esta causa nas mãos do Senhor. Pessoas que elas estão diante de situações, problemas, que aos olhos humanos não há solução, não há uma saída. Pessoas que estão diante de batalhas, de lutas, de pelejas, que olhando com os olhos carnais,
já não há mais uma saída, não tem como vencer, não tem como sair dessa situação. Mas Deus é poderoso para fazer uma obra grande e maravilhosa. Meu Deus, põe as tuas mãos, abençoai, meu Deus, o povo que tem ajudado esta igreja com as suas ofertas, com seus votos, com seus dízimos, com seus propósitos. Quantos irmãos, quantas irmãs que têm ajudado a igreja, Deus é Santo, irmãos que mandam de longe, irmãos que enviam.

Oh, meu Deus, vem abençoar a nossa convenção agora, que se aproxima nos dias 17, nos dias 17, 18 e 19 do mês de julho. Deus, essa festa, essa convenção que nós cremos, que vai ficar marcada, gravada em nossos corações, por aquilo que Deus, o nosso Pai, por aquilo que Deus, o nosso Senhor, o nosso Salvador, vai fazer, porque nós cremos, ó Pai, porque nós cremos no trabalhar das Tuas mãos, no agir das Tuas mãos, agindo Deus, quem impedirá? Agindo Deus, quem impedirá? Deus abençoe essa festa, abençoe essa convenção, que venha a ser 3 dias marcados pelo avivamento, pelo renovo, aleluia, pelos milagres, pela salvação das almas. Olha as caravanas sendo formadas, olha o povo já se programando para sair da sua cidade, para sair do seu estado, para estar conosco nesta convenção, nesta festa, nesses 3 dias. Deus abençoa mesmo, poderosamente, maravilhosamente, em nome de Jesus. Oh, glória a Deus, oh, graças a Deus. Deus vem abençoar a obra, Deus é santo, vem abençoar o ministério da Igreja Pentecostal, Deus é santo. Alcança o pastor Darcy Messias, nosso pastor presidente. Deus alcança a diretoria da Igreja Pentecostal, Deus é santo. Deus, os pastores, os presbíteros, os diáconos, os cooperadores, as cooperadoras, os membros, os jovens, os adolescentes, as crianças, todos que fazem parte desta igreja, desta obra, desse ministério, de uma forma direta, de uma forma indireta. Deus, o povo que frequenta a igreja, Deus é santo. Quantos irmãos que frequentam, irmãos que congregam em outros ministérios, mas frequenta a igreja, Deus é santo, fazem campanhas aqui, ajudam a igreja com suas ofertas, com seus dízimos. Deus, oh meu Deus, oh Espírito Santo, move os céus e terra e abençoa, é o que nós pedimos e já agradecemos, em nome do Pai, do Filho e do Espírito Santo de Deus. Amém, Jesus. Graças a Deus.

Meus amados irmãos e minhas irmãs, glória a Deus por esta oração. Irmãos, irmãs, povo de Deus que está me acompanhando, nós estamos chegando a mais uma convenção. Mais uma convenção. Às vezes alguém não sabe o que é convenção. Convenção é uma festa espiritual, onde a igreja, onde o ministério se reúne. Todas as nossas igrejas, pastores, obreiros, obreiras, membros, nós nos reunimos aqui na nossa sede matriz, na nossa sede mãe, na nossa sede nacional, aqui em Curitiba. Aqui vem os irmãos de fora,

0: as caravanas. E aqui nós nos reunimos 3 dias para nós buscarmos a presença de Deus, ouvirmos a preciosa palavra do Senhor e, é claro, receber dos céus aquilo que somente os céus têm para nós. Aquilo que somente Deus tem para nós. Convenção é a maior festa da igreja. Nós realizamos durante um ano eventos, campanhas, concentrações, mas a convenção é o maior evento espiritual realizado pelo Ministério da Igreja Pentecostal Deus é Santo. E a convenção acontece 2 vezes no ano. Acontece em janeiro e também no mês de julho. Então, dias 17, 18 e 19 de julho, eu quero que você marque no seu calendário, eu quero que você faça um propósito com Deus de estar conosco nesta convenção. E olha, se você conseguir estar conosco nos 3 dias, a bênção ela vai ser maior. Nós não temos dúvida disso. Se você pode, se você consegue estar conosco nos 3 dias, 3 dias, 17, 18 e 19 de julho, você vai ver o que Deus vai fazer na sua vida. E lembrando que esta convenção, ela traz o tema esforço contra o esfriamento espiritual. É uma convenção e esse tema é um tema revelado por Deus. É o que Deus colocou no coração da nossa liderança. É o que Deus colocou no coração do nosso pastor presidente, pastor Darcy Messias, o homem de Deus que Deus levantou e colocou na frente desta obra, e pela direção de Deus, Deus coloca esse tema no coração do pastor Messias, porque é o que nós estamos vendo nesses últimos dias, um esfriamento espiritual tão grande, há um esfriamento que está dominando e nós temos que lutar contra ele. Nós não podemos ceder a esse esfriamento. É necessário nós combater contra esse esfriamento espiritual. E esta convenção é para combater contra o esfriamento espiritual. Porque se nós se deixar dominar por ele, se a igreja se deixar dominar por esse esfriamento espiritual, acabou a igreja. Morreu. Você vê uma pessoa quando morre, o que acontece com o corpo? Esfria. Você coloca a mão lá no corpo de alguém que morreu, você vai num velório e coloca a mão ali na testa, no rosto, né? Na mão. Está lá o defunto no caixão, o corpo está frio, o corpo está gelado. Então, frieza, esfriamento, simboliza morte, morte. E a igreja não pode morrer. Nós não podemos morrer. Eu digo morte espiritual. Morte espiritual. Tem muita gente aí que, infelizmente, já morreu. Mas não fisicamente, espiritualmente. Que é a pior morte. A pior morte é a morte espiritual. Não é morte física, não. Não é a morte física a pior morte. A pior morte é a morte espiritual. Porque se a pessoa morre espiritualmente, já era. Para onde vai a sua alma? Morreu espiritual? Morreu a sua vida com Deus? Morreu a sua intimidade com Deus? O fogo do Espírito Santo apagou na vida dele? Apagou na vida dela? Quando a pessoa morre espiritualmente, ela vai voltar a viver segundo o mundo, porque morreu espiritualmente. O que mantém nós na presença de Deus é quando a nossa vida espiritual está viva. Vida espiritual com vida nos mantém na presença do Senhor. Mas se a vida espiritual morre, se a vida espiritual morre, já era, irmão, acabou. A pessoa perde o prazer de orar, perde o prazer de jejuar, perde o prazer de ler a Bíblia, perde o prazer de estar nos cultos. Ela perde o prazer completamente nas coisas de Deus. O prazer dela é nas coisas do mundo. O esforço dela é para as coisas do mundo. Para as coisas do mundo, ela sempre vai estar animada. Mas para as coisas de Deus, acabou o ânimo, acabou a alegria. Acabou o prazer, porque ela morreu espiritualmente. Se tem uma coisa que o diabo quer, é nos matar. Não fisicamente, mas espiritualmente. Porque se o diabo nos matar fisicamente, com a permissão de Deus, mas se a nossa vida espiritual estiver viva, não vai ser lucro para o diabo, não. Não vai ser lucro para Satanás. Não é lucro para o diabo quando alguém morre fisicamente, sendo que esse alguém, ele está vivo espiritualmente. Para o diabo não é lucro, não. Para o diabo, o lucro é quando mata alguém espiritualmente. Embora a pessoa fique viva fisicamente, mas se ela morreu espiritualmente, isso é lucro para o diabo. Então o que o diabo quer? Nos matar espiritualmente, matar a igreja espiritualmente. E é o que nós temos visto acontecer. Infelizmente, nos últimos dias a Bíblia já alerta, a Bíblia já vem alertando que nos últimos dias haveria essa frieza espiritual. Mas a igreja, Deus é Santo, vai estar combatendo essa frieza, lutando contra essa frieza maligna nessa convenção. Tem muita gente me ouvindo que precisa estar conosco nessa convenção. Muita gente que ainda não morreu espiritualmente, mas está já na UTI. Já está na UTI. Como assim? Quando a pessoa, ela já está a um passo de morrer espiritualmente. Tem gente que ainda não morreu, mas se não reagir, ela está a um passo de morrer, espiritualmente falando. Tem muita gente me ouvindo agora que a sua vida espiritual já não é mais a mesma. As forças de orar estão acabando, as forças de jejuar estão acabando, as forças de estar na igreja estão acabando, aquele prazer de estar nos cultos, ouvindo a palavra, reunido com os irmãos, participando dos eventos da igreja, as coisas espirituais no seu coração, a chama por essas coisas está se apagando. E se você não reagir rapidamente, o pior vai acontecer. Então, irmão cooperador Cristo está aqui cortando. Isso, por favor. Se nós não reagir, irmãos, é isso que vai acontecer. Então, essa convenção é para nós sair de casa. Essa convenção é para nós marcar no calendário. Quem mora longe, dá um jeito, irmão. Irmã, faz um esforcinho aí. Coloca o carro na estrada. Ah, mas eu tenho gasto. Mas é um gasto que você vai... Na verdade, não vai ser um gasto. Vai ser um custo-benefício. Vai ser algo que você vai gastar de um lado, mas vamos entender como investimento, né? Não vai ser um gasto, vai ser um investimento, porque você vai colocar gasolina no carro, às vezes mora longe, tem que pagar pedágio, às vezes vai ter que ficar no hotel, mas é um investimento, você vai investir na sua vida espiritual, vai investir na sua alma. Esses 3 dias, Você tem 3 dias de muita oração, avivamento, manifestação do poder de Deus. Vai ser 3 dias marcado pelo sobrenatural de Deus. Quem sabe alguém que não conhece a igreja, Deus é santo. Quem sabe alguém que não conhece o trabalho da nossa igreja pode estar falando assim, ah, isso com certeza vai ser um evento aí que no meio eles vão colocar político no altar, vai ser o meio de fazer política. Quem sabe alguém que não conhece a nossa igreja, alguém que não sabe como nós trabalhamos, quem sabe alguém está com esse pensamento, porque infelizmente é o que você vê por aí. É o que você vê por aí, com um olhar de tristeza, eventos que igrejas acabam fazendo, onde a finalidade é algo político. A visão não é o reino de Deus, a visão é outra. Mas eu posso garantir para você que não conhece essa igreja, que não conhece o nosso trabalho, que esse evento, que essa convenção não tem nada a ver com política, nada. Nós estamos no ano de política, sim, mas nós não misturamos as coisas. Igreja Pentecostal, Deus é Santo, não mistura o altar de Deus, os eventos, as concentrações, esses cultos, é voltado para o reino de Deus, aonde Cristo é o centro, Cristo é o centro, o evangelho. Aqui é para promover o evangelho, aqui é para promover o reino de Deus, aqui é para ganhar almas. Aqui não vai ser para pedir voto, fazer campanha, de jeito nenhum, irmãos. Graças a Deus, graças a Deus, graças a Deus. Deus tem guardado essa igreja, essa obra, esse ministério, vai continuar guardando. Então você vai vir, você vai ver. Vai ser 3 dias onde você vai ter um encontro com Deus, onde você vai voltar ao primeiro amor. Você vai voltar a orar como orava antes. Vai, em nome de Jesus. Aquela chama do Espírito Santo que está se apagando na sua vida, ela vai se reacender. Vai, em nome de Jesus. Ou quem sabe tem alguém agora que a chama já se apagou por completo, mas se você tiver fé e está conosco, ela vai voltar a acender na sua vida novamente. Você que está parado, está afastado, distanciado, você que antigamente tinha uma vida ativa, espiritualmente falando, você que servia a Deus, até pregava o evangelho, e hoje você está aí triste, abatido, desanimado, desviado, afastado, querendo voltar para a igreja, mas na sua mente, no seu coração, aquilo que um dia você foi, você nunca mais vai ser, na presença de Deus. Eu te garanto, em nome de Jesus, Deus é poderoso para virar o seu cativeiro. E a palavra que está na Bíblia, cumprindo na sua vida, que a glória da segunda casa vai ser maior do que a primeira. Então essa convenção vai ser para isso. 17, 18 e 19 de julho. Você precisa estar conosco. Formar as caravanas. Você vai formar as caravanas. E vai dar um jeito de estar conosco. Sexta, sábado e domingo, Curitiba vai ser impactada pelo grande mover do Espírito Santo. Assim como lá no passado, Jerusalém, ali onde aconteceu a descida do Espírito Santo, aonde está em Atos dos Apóstolos, que fala do dia de Pentecostes, ali foi um marco, ali foi algo que ficou registrado, algo que ficou registrado, quando o Espírito Santo desceu, e ali estava aqueles 120 crentes reunidos no mesmo lugar, e houve aquele movimento do Espírito Santo. Deus soprou um vento veemente, impetuoso, e encheu aquela casa, encheu aquele lugar da glória, todos que ali estavam, foram batizados, foram cheios do Espírito Santo. Algo sobrenatural aconteceu ali. É o que vai acontecer aqui na sede das igrejas Pentecostal, Deus é Santo, nesses dias 17, 18, 19 de julho. Marque no seu calendário, convide mais alguém, forme as suas caravanas e venha estar conosco para a grande convenção de julho de 2026. 17, 18, 19. Lembrando que no dia 17 vai ser sexta-feira à noite, às 19 horas, vai estar no altar de Deus pregando Pastor Paulo Messias, da cidade de Ponta Grossa. Eu, presbítero Jefferson, também vou estar no altar, ali, ajudando a orar pelo povo de Deus. Sábado, que é o dia principal da festa, também vai ser no horário das 19 horas, presença do nosso pastor presidente, pastor Darcy Messias, no altar de Deus. E no altar, toda a diretoria do ministério, com o nosso pastor no altar, pastores de todo o Brasil também, no altar de Deus, ajudando a orar pelo povo. Domingo nós teremos a reunião ministerial pela manhã, às 8 horas da manhã, com todos os obreiros, todas as obreiras, reunião com os trabalhadores, com os ceifeiros da obra do Senhor, no domingo de manhã, no dia 19. E à tarde, para encerrar, a partir já das 2 da tarde, aquela grandiosa concentração de encerramento da convenção, com a presença do pastor Ednei Saavedra, de Porto Alegre, pregando e orando. E Deus vai estar abençoando no final. Pastor Messias também no altar, ali apresentando os obreiros que são separados ao presbitério, ao diaconato. Vai ser uma festa linda, uma festa maravilhosa, uma convenção que vai ficar marcada em nossos corações, tá certo? Meus amados irmãos, irmãs, lembrando que hoje, segunda-feira, nós teremos aqui em Curitiba o culto do ensinamento, o culto da palavra. Você, obreiro, obreira, membro aqui da região de Curitiba, região metropolitana, povo visitante que deseja crescer na graça e no conhecimento da palavra de Deus, vem estar conosco nesta segunda-feira. Ouvir a palavra e orar. Hoje é culto de nós orar e ouvir a preciosa palavra de Deus. Diz a Bíblia que a oração e a palavra, ela nos santifica. E diz a Bíblia que devemos seguir a paz com todos e a santificação, pois sem a qual ninguém verás o Senhor. Então hoje, segunda-feira, daqui a pouco, 7 da noite, a igreja já em oração e o pastor Messias no altar, que vai estar trazendo aquela mensagem, aquela palavra de ensinamento para todo o povo de Deus aqui na nossa sede de Curitiba, hoje, segunda-feira. Meus amados irmãos e irmãs, que Deus abençoe. Eu já quero encerrar aqui minha participação e já deixar aqui a chave Pix da nossa igreja para você ajudar a igreja Deus é Santo. A igreja está trabalhando, a igreja está com reformas em andamento, A igreja está com reformas em andamento e essas reformas não podem ficar pela metade. Nós temos que deixar tudo pronto até a convenção. E olha, irmãos, tudo que você vai fazer, o gasto é alto, nada é barato, tudo é caro. E quando falamos em reforma, construção, você sabe como é que é. E a igreja, Deus é Santo, ela depende de Deus e depois do povo de Deus. Tudo que entra nesse ministério, financeiramente falando, é oferta e dízimo, que não vem de político, não vem de política, não vem de Estado, governo federal, estadual, não vem de prefeitura, não. Não vem de outro jeito. O que entra é oferta e dízimo, é ajuda o povo que mantém, que sustenta a obra do Senhor. Então aí está a chave Pix da igreja, para você ajudar a obra de Deus. E você ajudando em seguida, peço a todos a gentileza que nos envie pelo WhatsApp o seu comprovante, porque o pastor Messias, nós os obreiros, estaremos apresentando o seu nome em oração. E Deus há de abrir as portas e te abençoar grandiosamente em nome de Jesus. Oferta, irmãos, dizima, contribua, ajude a obra do Senhor. quem dá a recompensa é Deus, tá certo? Lembrando que hoje, às 22 horas, nós teremos mais uma live com a presença do nosso pastor presidente, pastor Messias, nesta noite de segunda-feira, às 22 horas, vai estar aqui trazendo as boas novas para o povo de Deus, mais informações acerca da nossa convenção e, é claro, realizando aquelas orações poderosas onde nós temos visto Deus abençoar o povo. Irmãos, que Deus abençoe vocês, Deus abençoe o cooperador Cristian, que esteve aqui nos ajudando, nos auxiliando. Nem deixei ele falar hoje, né? Misericórdia. Meu Deus do céu, irmão, perdoa nós aí. Mas, irmão, vai dar aí as suas palavras finais e já vamos encerrar para nós orar e para o altar orar, né? Cooperador Cristian.
1: Pastor Jeff, sou ouvinte de casa. Deus abençoe a todos que estiveram aqui conosco nesta live abençoada. Eu creio que pessoas foram alcançadas pelo poder de Deus. Tem uns comentários aqui, pastor Jeff. A maioria das pessoas agradecendo pela oração, dizendo amém, colocando os seus nomes aqui para oração, onde já foi orado, já foi clamado. Muitas pessoas participaram aqui com a live, nesta live, agora pelo YouTube e também pelo Facebook. Quero deixar minha saudação final, agradecimento aí pela oportunidade de estar aí realizando essa live junto com o servo de Deus. Deus abençoe a todos, paz do Senhor Jesus. Presbítero Jefferson, Deus abençoe, em nome de Jesus.
0: Cooperador Mocristia, Deus abençoe. Povo de casa, povo ouvinte, internauta, foi um prazer muito grande estar com vocês aqui. Que Deus abençoe, paz do Senhor Jesus. E vamos a uma chamada com o pastor Messias acerca da convenção, é isso? Uma chamada com o nosso pastor presidente acerca da convenção 2026.
2: Ô povo de Deus, povo que vai morar no céu com Jesus, é o pastor Darcy Messias convidando o senhor, a senhora, para estar conosco durante 3 dias de vitória, 3 dias de bênção, de milagres, de curas, de libertações. Vai ser dia 17, 18 e 19, aqui em Curitiba, na nossa igreja Deus é Santo. Pastores vindo de todas as nossas igrejas Deus é Santo, irmão lá de Goiás, povo de Goiás, povo de Minas Gerais, povo de Deus, vindo do Rio Grande do Sul, Santa Catarina, Paraná, gente vindo de longe, tem gente que vem lá de Mato Grosso, gente que vem lá de Mato Grosso, que prometeram, gente que vem de São Paulo, e nós vamos ter aqui um grande mover de Deus, um grande mover de Deus, em nome do Senhor Jesus. Irmãos, dia 17, 18 e 19, pastores no altar, pastores no altar pregando a palavra de Deus. Dia 17, pastor Paulo Messias e o pastor Jefferson. Isso na sexta-feira, no sábado à noite, dia 18. Essa fraca pessoa aqui, pela misericórdia de Deus, vai estar no altar pregando, orando pelo povo. E no domingo às 14h, pastor Ednei Saavedra, vindo do Rio Grande do Sul, está conosco aqui. E domingo de manhã, isso aqui vai ficar tomado pela multidão de obreiros e obreiras que estarão conosco. Venha para cá, irmãos, venha renovar a sua fé, venha, porque essa convenção é o esforço contra a frieza espiritual. Deus abençoe a todos. Venha para cá, Igreja Pentecostal Deus é Santo, Avenida Marechal Floriano Peixoto, 6711.

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1: Vamos ler a Bíblia no livro de Marcos, no capítulo 5. Marcos, capítulo 5. Oh, aleluia! Versículo de número 1. E chegaram à outra margem do mar, a província dos gadarenos, saindo ele do barco, lhe saiu logo ao seu encontro dos sepulcros, um homem com espírito imundo, o qual tinha a sua morada nos sepulcros, e nem ainda com cadeias o podia alguém prender, porque tendo sido muitas vezes preso com grilhões e cadeias, as cadeias foram por ele feitas em pedaços, e os grilhões em migalhas, ninguém podia amansar. Andava sempre, como é que fala? De dia e de noite, clamando pelos montes e pelos sepulcros, e ferindo-se com pedras. Quando viu Jesus ao longe, correu e adorou, e clamou com grande voz, disse: que tenho eu contigo, Jesus, filho do Deus Altíssimo? Conjuro-te por Deus que não me atormentes. Porque ele dizia: sai deste homem, espírito imundo. E perguntou: qual o teu nome? E respondeu, dizendo: Legião é o meu nome, porque somos muitos. Derrocava-lhe que não o enviasse para fora daquela província. Olha só, rogava-lhe muito que não o enviasse para fora daquela província. E andava ali, pastando no monte, uma grande manada de porcos. E todos aqueles demônios lhe rogaram, dizendo: manda-nos para aqueles porcos, para que entremos neles. E Jesus logo permitiu. E saindo aqueles espíritos imundos, entraram nos porcos, e a manada se precipitou por um penhadeiro no mar, e era quase 2000, e afogou-se no mar. Só até aí, pode sentar. Glória a Deus, glória a Deus. Meu, cadê o povo, Jesus? Eu estou incomodado com essa frieza, que isso não é de Deus não. Aleluia. Vamos ouvir a palavra de Deus. Olha o que o diabo é capaz de fazer. Quando ele entra numa pessoa, ele faz daquela pessoa a pior pessoa do mundo. Ele é capaz de fazer aquela pessoa ser uma pessoa que vai envergonhar a família, que vai fazer a família sentir humilhada, envergonhada. Aquele homem vivia nos sepulcros. Aquele homem vivia nos montes, dos montes para o sepulcro. O que ele comia? Em outra passagem diz que ele comia carne de defunto. Veja bem que situação que aquele homem era. Mas o que ele não fez para ficar desse jeito? Aí vem a pergunta: mas o que ele fez para ficar desse jeito? Pensa bem. Sabe quando a pessoa larga a família, larga os pais, larga a sua casa, que eu conheço gente assim, você também conhece, larga a esposa, larga os filhos? Quantas vezes eu tenho que atendido mendigo de rua, e aí mesmo, eu tenho casa, eu tenho esposa, eu tenho filho, tem pai, tem mãe, todo mundo são pessoas boas, mas eu caí nas drogas, caí na bebedeira, e hoje eu não consigo mais ficar na minha casa. Olha só, hoje eu não fico na minha casa, a família chama de volta, eu vou lá, mas eu não dá, eu não consigo mais, não consigo. Por quê? Porque ele está vivendo sob o efeito do diabo. O diabo está dominando ele. O diabo leva ele para o lodo, para o lixo. O diabo faz ele viver aí, comendo lixo nas ruas, comendo comida podre, aí nos tambores de lixo. O camarada tem uma casa, tem uma esposa, tem filho, tem pai, tem mãe, tem tudo, e sai de lá, da casa, e vai morar nas calçadas. O que, que é isso? Isso é o diabo, isso é o capeta que faz isso. Ele, quando ele entra na pessoa, é para desgraçar a pessoa, para roubar, é para matar, é para destruir. Por isso que nós temos que estar na casa de Deus, servindo a Deus, a nós ter vida e vida com abundância, e vida na presença de Deus. Glória, glória, glória, glória a Deus. Então aquele homem, quando ele viu Jesus, aquele homem, o demônio saiu e correu aos pés de Jesus e implorou. Olha só, não manda nós para longe, não. Aquela região ali era a região dos demônios. Eu vou te mostrar depois aqui. A região dos demônios, a região da sombra da morte, do vale da morte, a região que os demônios dominam. Você não vê por aí lugar aí que chega lá é só área dos drogados, favela, ponto de droga. Ali é o espírito das drogas que dominam. Aí você sai daquele lugar, vai para outro, você só vê mulher se prostituindo. Aquele lugar ali é só lugar de prostituição. É mulher, é homem, é travesti, é prostituta. Aquela área ali é só mulher prostituindo. É ali que está o espírito da prostituição. Uma na esquina, outra na outra, esperando os seus clientes. Veja que ali está o reino da prostituição. No outro lugar, o reino de drogas. No outro lugar, o reino de morte, de traficante, de pessoas violentas que matam sem misericórdia. Então, aquele homem estava vivendo a vida que ninguém queria viver. Ele não queria viver aquela vida. Você acha que alguém quer viver uma vida dessa? Ninguém quer. Ninguém quer. Ninguém quer viver essa vida. Mas quando o diabo pega a pessoa, ele leva a pessoa para onde a pessoa não quer ir. A pessoa nunca quis ir aquela vida, viver aquela vida, mas o diabo domina ele. É como nós. Nós nunca pensamos que estava dentro da igreja pregando, tomando santa ceia. Nós não pensávamos que nós estaríamos aqui nesse lugar, na Deus é Santo. Mas Deus tirou vocês e eu da onde nós estávamos e trouxe para aqui, para nós ser salvos e receber a bênção de Deus. Nós não fazemos o que nós queremos, é o que Deus quer que nós façamos, como eles também. Eles fazem, não é o que eles querem, é o que o diabo quer que eles façam. Vamos para frente, diga glória a Deus aí. Aonde foi que nós paramos? O bicho pediu, manda entrar nos porcos. E aí? E os porcos se afogaram. Os bichos pediram para Jesus, e Jesus permitiu. Jesus permitiu, porque eu não sei. O versículo de número 14. E os que apacentavam os porcos fugiram e anunciaram na cidade e nos campos, e saíram muitos a ver o que era aquilo que tinha acontecido. E foram ter com Jesus e viram o endemoniado, como é que fala aí? Que tivera a legião, assentado, vestido, em perfeito juízo. Olha só, olha só, vestido, quer dizer, ele não andava vestido. Quer dizer que antes não tinha mente boa. Olha só. E os que aquilo tinha visto, contaram-lhes o que acontecera ao endemoniado acerca dos porcos, e começaram a rogar, como é que fala aí? Começaram a rogar-lhe que saísse. Quem é? O povo falando para Jesus: sai daqui, Jesus, sai do nosso território. Ao invés de dizer: graças a Deus pela libertação do endemoniado, graças a Deus pela mudança do endemoniado, não, sai daqui, da nossa província, da nossa região, porque lá quem dominava é o diabo. O povo não queria Jesus lá, o povo era dominado pelo diabo, o povo era dirigido pelo diabo. Sai daqui, Jesus. Aí veio Jesus: Jesus, fica conosco, Jesus, continue conosco nesse lugar, Jesus, graças a Deus pela sua presença aqui. Não, sai daqui, Jesus, sai daqui. Essa área aqui não é sua, não. Essa área aqui é nossa, é dos demônios, é das legiões, é das castas, é dos principados. Ao invés de agradecer a Deus, não, mandou Jesus sair de lá, expulsou Jesus de lá. Meus irmãos, como Satanás é capaz de entrar na cabeça da pessoa e fazer ele ver tudo errado, fazer ele sentir tudo errado. Você fala: irmão, não faz isso aí, que ele vai e faz. Minha irmã, não faça isso, minha irmã. Deus tem uma obra contigo, mulher. Meu irmão, Deus tem uma obra contigo. Pois ele faz tudo o contrário. Você está enxergando o caminho dele, o caminho de vitória, mas ele não está enxergando, não. Ah, hoje não, agora não. Não estou sentindo. Quer dizer, o diabo não deixa ele sentir. Não estou sentindo, não é hora, não é tempo, hoje não, agora não. E ele vai continuando aquela vida desgraçada, miserável, aquela vida doente, macumbada, endemoniada, aquela vida de pecado, de fornicação, aquela vida de adultério, aquela vida que não vai para frente nada, aquela vida de loucura, de depressão. E você fala: meu irmão, é hora, minha mulher. Minha mulher não, minha irmã. É hora, minha irmã. Vamos, agora não, hoje não. Assim era aquele povo. Aquele povo estava desse jeito. Deixa eu libertar vocês. Não, sai daqui. Deixa eu mudar a sua vida, igual eu mudei a vida do gadareno. Não, pode ir embora daqui. Sai daqui. Olha o que você fazer aqui. Olha os porcos que caíram no mar aí, ó. Olha o estrago que você veio fazer aqui. Olha aí o prejuízo que você vê fazer. Quer dizer, eles não viram lá, não enxergava o rapaz liberto, vestido, com sã consciência. Isso eles não via. Eles viam os porcos que morreram. Quando a pessoa está com a cabeça podre, a mente podre, poluída, cheia de maldade, ele só vê maldade. A mente dele está cheia de adultério, só vê adultério. A mente, o coração dele está cheio de raiva, de ódio. Ele só quer matar, brigar, só quer fazer desgraça. A mente dele está cheia de vingança, ele quer vingar. Mas quando a nossa mente está cheia de amor, nós queremos é amar, é perdoar, é fazer com que as pessoas sejam felizes, como nós também somos felizes. É assim, irmão. É assim, irmã. Quando nós estamos cheios de Deus, nós queremos que todo mundo também seja cheio de Deus. Quando nós somos salvos, nós queremos que todo mundo seja salvo. Nós se preocupamos com alguém que não é salvo. A gente se sente mal quando você vê alguém que está aí, não está nem aí, não está nem aí. Hoje, amanhã, um ano, 2 anos, 3 anos, 4 anos, 5 anos, 10 anos, ficando velho, ficando velha, se desgastando no pecado, se desgastando no mundo. Quando a gente está se desgastando na oração, isso é recompensável. E isto é maravilhoso, quando alguém está desgastando na presença de Deus, pregando, viajando, ganhando alma, orando pelos doentes, cansado. Isso é gratificante, isto agrada o Papai do Céu, isto é bom, maravilhoso, que agrada os olhos do Senhor, irmão. Amém, igreja de Jeová, vocês estão aí para dar um sinal de vida? Glória a Deus. Então sai daqui, Jesus. Sai daqui da nossa província. Quer ver? Pega a Bíblia de vocês aí. Verso 17. E começaram a rogar-lhe que saísse do seu território. Entrando ele no barco, rogava-lhe que fora endemoniado, que o deixasse estar com ele. Está vendo? Jesus, porém, não lhe permitiu, mas disse-lhes: vai para a tua casa, para os teus, e anuncia-lhes quão grandes coisas o Senhor te fez, como teve misericórdia de ti. E ele foi e começou a anunciar em Decápolis quão grandes coisas Jesus lhe fizera, e todos se maravilhavam. Está vendo? Agora virou pregador. De repente, no mesmo instante, quando a gente quer, quando a gente dá lugar para Deus, Deus, ele muda a nossa vida, ele entra na nossa vida. Não precisa de um ano, não precisa de 10 anos, não. Quando a gente quer, é no mesmo dia. Quando a gente quer, é na mesma hora. O dia que o povo aceitou Jesus, no dia de Pentecoste, aquele povo aceitou Jesus no mesmo dia, aquele povo foi batizado com o Espírito Santo no mesmo dia, aquele povo batizado nas águas no mesmo dia, e tudo aconteceu na mesma hora. Na mesma hora, aceitaram Jesus, Jesus batizou eles, aliás, Pedro, João, Tiago, batizou eles nas águas. Aquele povo, assim, ó, se formou uma congregação grande, uma igreja grande, de quase 3 mil membros, no mesmo dia, na mesma hora, no mesmo instante. Agora, por que demorar um ano para libertar? Porque a pessoa não quer. Por que demorar um ano, 10 anos para aceitar Jesus? A pessoa não quer, quer sofrer, quer padecer, quer morrer sem Jesus, quer morrer sem salvação, porque aquele homem estava endemoniado, oprimido, legião, preso no cemitério, preso nas garras do diabo. No mesmo instante ele libertou, no mesmo instante ele virou pregador do evangelho. Ô, irmão, dá glória a Deus por essa palavra que hoje Jesus está falando no seu coração, criatura. Abre o coração para Deus, decida que hoje não vou servir a Deus. Chega, chega de ser escravo do diabo. Chega, vou arrumar minha vida com Deus. Vou arrumar minha vida. Não, mas eu conheço a palavra. Conheço, mas não obedece. Eu sou batizado, mas não obedece. Não, eu já fui obreiro, já fui obreira, mas não obedece. Não, mas eu já preguei, mas não obedece. Não, já dirigi igreja, mas não obedece. O que vale não é o que você foi, é o que você é, o que eu sou. Tanto bem como mal. Não importa o que eu fui no passado, se eu fui mal, se você foi mal, não interessa o que você fez no passado. O que interessa é hoje. Do mesmo jeito também, não interessa o que já foi bom, que já foi obreiro, pastor, que você já foi obreiro, pastor, isso não interessa. Já foi, mas não é mais. O que interessa é hoje, é agora, é hoje. Nós estamos vivendo é hoje. Nós não estamos vivendo o amanhã e nem ontem. Estão vivendo hoje, é agora. Nós estamos vivendo agora. De daqui para frente, a gente não sabe de nada. De hoje para frente, a gente não sabe de nada. Só quem sabe é um, que é Deus. A gente sabe daqui para trás o que aconteceu conosco. Mas Deus, ele é onisciente, onipresente, onipotente. Quer dizer que ele sabe do passado, ele sabe do presente, do futuro. Ele estava no passado, ele está no presente, ele está no futuro. Quer dizer que ele era poderoso no passado, é poderoso no presente e continua sendo poderoso para a eternidade. Glória a Deus, irmão. pessoa quer mudar, ele muda. E quando ele não quer, não adianta. Você pode orar por ele, pode pregar para ele, pode falar para ele, pode aconselhar, pode. Mas ele não quer mudar. Como é que Deus vai mudar ele se não quer? E hoje é o culto da mudança. Hoje é o culto da mudança, irmão. Irmão, hoje é o culto da mudança, irmão. Vamos fazer uma campanha de mudança. Meu Deus, eu quero mudar, eu vou mudar. Não é que eu quero, não, eu vou mudar. Eu vou mudar. Eu vou mudar, eu vou me entregar mesmo de corpo e alma, meu Senhor. Eu vou deixar Ele me usar. Eu vou deixar Ele fazer de mim o que Ele quer fazer. Eis-me aqui, Senhor. Toma-me nas tuas mãos. Faz de mim um vaso novo. Faz de mim uma obreira de valor, um obreiro de valor, um ganhador de alma, para mim ganhar minha família, porque do jeito que você está, do jeito que nós estamos, nem nós estamos seguros. Como é que nós vamos ganhar a família nossa se eu não estou ganho? Pensa bem. Nós conhecemos a palavra, irmão. Como é que nós vamos ganhar nossos parentes para Jesus? Para pregar para eles? Você? Como é que eu vou pregar para meus irmãos? Você? Meus parentes? Você, rapaz? Olha a tua vida. Teu enganador, teu mentiroso, teu ladrão, teu corrupto. E aí? Sabendo disso, nem vou pregar para eles. Ei, irmã, o que você vai pregar para tua irmã? Tua parenta? Você? Te conheço. Sei quem é você. Você é mentirosa. Você é isso, você é ladrona. Hein? Você é adúltera. Hein? Você é adúltero, você é malandro, você é isso. Vem pregar para mim. Vem pregar para mim. Você não tem vergonha não, sua cara. Aí quem você faz aí? Olha o que você é. Você é pior do que eu, que não estou dentro de igreja. Eu não estou na igreja, eu estou torto mesmo. E você dentro de igreja, com essa vida sua aí, enganando os outros, toma vergonha na sua cara. Meu Deus, que vergonha, que decepção. Então primeiro nós temos que arrumar nossa vida com Deus, arrumar nosso altar, arrumar nossa vida e dizer: Senhor, daqui para frente é nova vida, daqui para frente é vida nova. Eis que estou em Cristo agora, aleluia. E quem está em Cristo, nova criatura é. As coisas velhas ficaram lá dentro d'água, as coisas velhas ficaram lá na água do batismo, as coisas velhas foram enterradas. As malícias, adultérios, as mentiras, as coisas que nós fazíamos no passado, ficou lá no batismo nas águas. Agora nós somos novas criaturas, se é que nós somos mesmo, se é que nós temos Deus na nossa vida. Porque se Deus estiver na nossa vida, nós podemos levantar a mão, orar e Deus vai curar o doente. Nós podemos levantar a nossa mão, orar, expulsar o demônio e ele tem que sair mesmo, em nome do Senhor Jesus. Por quê? Porque Deus está em nossa vida, irmão. Amém? Oh, glória a Deus. Então está a palavra de Deus aí. Todo mundo em pé.
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neste exato momento eu estou aqui nos estúdios da nossa igreja pentecostal Deus é Santo. E olha, eu quero falar sobre os perigos, os prejuízos, os atrasos de uma pessoa sem Deus, sem igreja e sem um guia espiritual, que é um homem de Deus. Eu tenho 44 anos de fé, Deus me deu esse privilégio, e eu sempre fui de acreditar no homem de Deus, naquele que me guiou, que me dirigiu. Eu sempre lutei para obedecer, eu sempre lutei para ser obediente a Deus, ao meu pastor, à minha igreja. Por isso que eu cheguei aqui, com a ajuda de Deus. Deus nunca me deixou um dia eu me desviar. Um dia, nem um dia, Deus nunca deixou. Eu nunca fiquei sem tomar uma santa ceia, porque eu pequei, porque eu desobedeci meu pastor. Nunca, graças a Deus. Deus me abençoou, Deus me guardou, Deus me livrou. Meu pastor nunca me puniu. Eu nunca fui punido. Nunca, ninguém nunca me puniu. Meu pastor não. Meu pastor nunca. Então, quando eu olho um crente fora da igreja, quando eu olho um crente desigrejado, hoje aqui, amanhã ali, depois lá, no outro dia, em outra igreja, e cada igreja pior do que a outra, porque tem igreja que não é de Deus, não. Eu te digo a pura verdade, tem igreja que não é de Deus. Tem igreja que não foi Deus que levantou, não. Te digo diante do Pai, do Filho e do Espírito Santo de Deus. Tem igreja que não foi Deus que abriu aquela porta. Foi o homem que abriu a igreja dele, para ele. Para ele ganhar dinheiro. Ele usa a Bíblia, ele usa os dons de Deus, que ele recebeu um dia. Quando ele estava dentro de uma igreja verdadeira, ele saiu por rebeldia, por desobediência, por rebelião, e elevou os dons. Então ele sabe pregar, ele sabe orar por revelação, ele sabe expulsar o demônio, porque Deus não vai tirar o dom de ninguém. Deus não vai tirar o dom. Deus não tirou o poder do diabo. O diabo saiu do céu com poder, com unção, senão ele não estava fazendo desgraça e destruição. Por que que o diabo está fazendo desgraça, destruição, horrores? Ele está usando o poder de quem? Ninguém tem poder. Jesus diz isto. Ninguém tem poder. Ninguém. Falou, se alguém tem poder, foi meu Pai que te deu. Se o diabo tem poder, foi Deus que deu para ele quando ele era anjo. E ele saiu do céu com poder. Tem gente que sai da igreja com poder. Tem gente que está bebendo, está desviado, está fumando, está em adultério e tem poder. Tem gente que está aí dirigindo igreja, fazendo, acontecendo, expulsando demônio, curando doente, e a igreja não é de Deus, a igreja é dele. Naquele grande dia, ele vai comparecer diante do tribunal do Senhor, e o Senhor vai dizer para ele: não te conheço,
não sei de onde você vem. Ele vai dizer, não, eu expulsei demônio, eu curei doente. A justificativa do rebelde, do desviado, do falso, do mercenário, do lobo, é expulsar demônio, é curar doente, não é pregar a verdade. Se ele prega a verdade, se ele vive na verdade, ele não é lobo, ele não é falso, ele não é mercenário. Mas a meta de muitos não é isto, pregar a verdade, ganhar almas, pregar salvação, viver em santidade. A meta dele é expulsar demônio. A meta dele é enganar os coitados. Se tem uma coisa que as pessoas ficam com medo, é na hora que o demônio manifesta. Eles têm medo do demônio. Eles não têm medo de Deus. Eles têm medo do demônio. Aí o demônio fala, esse homem aqui é um homem de Deus, esse homem aqui é um santo, esse homem aqui é ungido, Deus é com ele. Tá vendo? Mexe comigo para vocês verem que eu vou jogar uma praga em vocês, uma maldição. É ou não é, Satanás? É. Quer dizer, os dois estão coliados, estão unidos. Ei, Satanás, fala alguma coisa de mim, você gosta de mim? Não. Detesto. Detesto você. Você é do homem de cima. O homem de cima está contigo. Mentira. Quem foi que elogiou ele? Quem está elogiando esse camarada? É o diabo. Quem está dando a nota para ele é o diabo. O diabo que está elogiando ele. O diabo que está falando bem dele. Você está vendo? Aí ele sobe em cima dos coitados que não lê Bíblia, dos coitados que vivem só apenas correndo atrás de curas, de revelação, de profecia. Um homem de Deus, ele prega o evangelho verdadeiro. Um homem de Deus, ele ganha almas. Um homem de Deus, ele ganha os desviados para Jesus, faz batismo. Um homem de Deus expulsa demônio. Um homem de Deus cura doente. Mas um homem de Deus, ele prega a verdade. Se ele não prega a verdade, ele não é de Deus. Se ele só expulsa demônio, só cura, não é de Deus. Não é de Deus. Ele não é de Deus. Porque o homem de Deus, ele prega a verdade. Ele fala da volta de Jesus. Ele fala da salvação. Ele fala da vida eterna. Se precisar de disciplinar, ele disciplina alguém, de corrigir, ele corrige com amor, ele pune com amor. Pode ser quem for, rico, pobre, ele vai lá com sabedoria e fala, ô, meu irmão, você pecou, você adulterou, você bebeu, você fumou, nós vamos disciplinar o irmão por algum tempo, para o bem do irmão, para o irmão não continuar fazendo isso, mas nós estamos aqui para te ajudar, para te aconselhar. Não sai da igreja, não sai da presença de Deus. O irmão está disciplinado, mas o irmão vai vencer essa prova. Esse é o homem de Deus. Esse é o homem de Deus que ama as almas. Que ama as almas. Então, meus irmãos, minhas irmãs que me ouvem agora, onde você está? Quem é o teu pastor? Ele é pastor? Ele é pastor mesmo? Ele passa o

0: Efésios 2:2. Glória a Deus. Quem de vocês que já cantou em coral alguma vez? Ao menos um dia. Uma, duas, quatro. Quatro. Glória a Deus. Efésios 2:2. Teve um irmão que foi assumir a igreja lá no Porto Alegre. Pastor Serginho. Ele era uma pessoa bem alegre, assim, bem brincalhão. Mas sem perder o controle. Se a pessoa ser brincalhão, ou alegre, feliz, desde que ele não passa do limite, desde que ele não ultrapassa os limites, não é pecado. Tudo tem um limite. Aí ele chegou, primeiro dia que ele foi assumir a igreja, marquinha aqui para mim. Ele falou assim para os irmãos: irmãos, aqui tem coral?
1: Com a vida amaldiçoada, amarrada, macumbada, enfeitiçada, sei lá, o casamento dele destruído, a vida dele amaldiçoada, e vai me amaldiçoar? Mas nunca, nunca, nunca, nunca, nunca. Quem é que tem colocado a mão na sua cabeça? Quem é que tem colocado a mão na sua cabeça? Quem é a pessoa que você deixa ela ministrar na sua vida? Você conhece a vida dela? O testemunho dela? O casamento, o lar dela? Que a pessoa é uma pessoa bem sucedida, abençoada, ungida, consagrada? Ou uma pessoa que veio das drogas, que veio da cachaça, que veio do pecado, adultério, de vez em quando está caindo? De vez em quando ela está novamente tendo as recaídas. Como é que você vai deixar ela colocar a mão na sua cabeça? Eu vejo por aí hoje pessoas desviadas. Chega na igreja hoje, amanhã está pregando. Pessoas desviadas chegam na igreja hoje, amanhã estão tomando ceia. Chega na igreja hoje desviada, amanhã está dirigindo igreja. Daqui a pouco cai de novo. Vai para o mundo, volta amanhã, está lá dirigindo igreja. E você está aí. Você não está enxergando isso, não? Você não enxerga. Tem certeza. Ah, mas ele ora bem por revelação. Olha, ele é uma bênção. Ele entrega a profecia. Ele entrega a revelação. Ele ora uma hora por revelação. Essa aí é a pessoa que você quer. Você está igual a ele ou pior do que ele. Eu quero saber. Não é revelação. Eu quero saber a vida dele, o testemunho dele. Homem respeitado, um casal respeitado, temente a Deus, amado por Deus, pela igreja. Um casal vigilante, um casal prudente, um casal que ninguém levanta o dedo contra ele, ela, porque o testemunho dela, dele, fala mais alto. Não é os gritos no altar, não é os gritos quando está com o microfone na boca, não é os pulos, não é revelação, não é profecia, não é recado, mistério. Ah, porque Deus manda lhe dizer, e aí ele impressiona o povo com pregações, revelações, profecias, recados mentirosos. E tem gente lá que não sai de lá, cega igual ele, enganado igual ele, como diz a Bíblia, enganado e enganando, enganando e sendo enganado. Será que não é essa a causa? Porque você não vai para frente, não prospera, um dia está bem, um dia está mal, um dia está triste, está dentro da igreja desanimado, angustiado, amargurado, aflito, porque você não vê as coisas mudar na sua vida. Você não vê as coisas mudar na sua vida. Uma certa época Deus disse: sai daí, povo meu, sai daí, povo meu, para que não seja participante dos seus pecados. Sai dessa Babilônia, sai desse lugar. Esse lugar que quem fala mais alto aí é a política, o espírito da política. Quem fala mais alto aí é a política, é os políticos. Quem fala mais alto aí é a ganância pelo dinheiro, é a avareza, é o interesse próprio. Você não vê Deus, você não sente Deus. A sua vida não melhora, não muda. Você ganha hoje e perde amanhã. Foi curado o pé direito hoje, amanhã amanhece com o pé esquerdo inchado. Aí foi curado o pé esquerdo, amanhã é o braço direito. Foi curado do braço direito, amanhã é o braço esquerdo. Depois é a enxaqueca, é a coluna. Todo dia você está com um problema novo. Todo dia você está com uma doença nova. Todo dia você está com um sintoma novo. De problema, de luto, tribulação, de sofrimento. É batalhas e batalhas de guerra, sofrimento, dores, aflições, prejuízos, percas. Que isso, meu querido? Até quando você vai aceitar essa vida? Você tem a escolha. Você tem a escolha para escolher o bem e o mal. Agora, se você não tiver a noção, a visão espiritual, o equilíbrio espiritual, o conhecimento espiritual, o nível espiritual um pouco elevado, você não vai descobrir, não vai ver, não vai perceber, mas vai perecer. Perecer. Perecer. Essa palavra certa. Perecendo. Não é crescendo. Perecendo. Cadê o irmão? Ah, estou em casa. Eu estou orando em casa. Estou congregando em casa. Aquela igreja lá, eu fiquei lá 10 anos, 20 anos, 5 anos, sei lá. Fui para outra igreja, não mudou nada. Fui para outra igreja, piorou. Eu não creio mais nada. A culpa é sua. Eu não acredito em pastor, em missionário. Eu não creio mais em ninguém. Você chegou a esse ponto, a culpa é sua. E por que que os outros crêem? Por que que os outros estão congregando, servindo a Deus e crescendo? Por que que os outros estão cada dia melhor e você cada dia pior? A culpa é sua, a escolha é sua, a decisão é sua. E você não aceita, você não admite, você não tem o Espírito Santo de Deus na sua vida. Aí eu falo línguas estranhas, eu profetizo, eu pulo na igreja, eu danço, eu marcho. Fica bem longe de mim, com essas suas marchas, com essas suas danças, com essas suas manifestações aí, eu não quero para mim não. Em nome de Jesus, eu quero é a palavra da verdade. Eu quero receber a palavra da verdade. Alguém que anda na verdade, alguém que vive na verdade. Essa é a meta do pastor Messias. Quem está em Cristo vive na verdade. Quem está em Cristo, nova criatura é. Quem está em Cristo, nova criatura é. A vida dele é bênção. É bênção. Irmão, a vida do homem que anda na presença de Deus, glórias e honras ao Senhor. A mulher que anda na presença de Deus não se contamina. Ele é bênção. Ele é bênção de Deus. Ele não se vende, ele não se compra, ele não se rende por interesse, por vantagem desta vida. O negócio dele é o céu, é Deus, é o Senhor. A vida dele é bênção. Ele é uma árvore conhecida. O crente verdadeiro, ele é conhecido pelos seus frutos. Árvore. Árvore que dá fruto e árvore que não dá fruto. O crente verdadeiro é conhecido. E também o crente que não é verdadeiro é conhecido. Dá fruto e o que não dá fruto. Escuta essa palavra é de Deus para o seu coração. Essa palavra não é do homem, não. Essa palavra, ela é de Deus. Ela é espiritual. Palavra que você não escuta mais. Palavras que a gente escutava antigamente pelos homens de Deus, que Deus usava para trazer aquela advertência, para nos corrigir, para nos alegrar, quando a gente está no Espírito, para nos corrigir, nos alegrar, nos fortalecer, nos amparar. Escuta essa palavra. Escute essa palavra. Ouve essa palavra. Guarde essa palavra. Coloque essa palavra em prática. E a partir de hoje, a sua vida vai mudar. Eu oro por você. Senhor Deus Todo-Poderoso, nos céus e na terra, em nome de Jesus Cristo Salvador, Senhor, meu Deus, meu Pai, meu Salvador da glória, tenha misericórdia de mim, de todos nós, tenha misericórdia, Senhor, tenha misericórdia, nos cobre com teu sangue, guarda nós, guarda o nosso coração, guarda a nossa mente, guarda a nossa alma, guarda o nosso entendimento, guarda os nossos olhos, guarda a nossa entrada, a nossa saída, em nome de Jesus, guarda, meu Deus, debaixo do teu sangue, debaixo do teu poder, da tua força, da tua fortaleza, guarda a nossa casa, nossa família, guarda o nosso lar, guarda, meu Deus, guarda a nossa alma, não deixe Satanás tocar em nós, não deixe o inimigo nos corromper, nos estragar, não deixe o mundo, não deixa o mundo entrar em nós, e não deixa nós entrar no mundo, em nome de Jesus, em nome de Jesus, abençoe esse homem, cresce ele na tua presença, essa mulher, cresce ele, cresce ela, derrama na vida dele, dela, a presença de Deus, o Espírito Santo de Deus, em nome de Jesus, em nome de Jesus, em nome do Senhor Jesus, Pai, cobre com teu sangue a nossa vida, salva a nossa alma, levanta os caídos, fortalece os fracos, anima quem está desanimado, levanta esse homem, essa mulher, unge a cabeça, a mente dele, faz ele entender, faz ele compreender a tua palavra, em nome do Senhor Jesus.

Atenção, atenção, povo de Deus, povo da fé, Curitiba, Paraná, Brasil. Nós estamos aqui para fazer uma grande convocação. Desperta a sua fé, presta muita atenção aqui agora, neste momento.

0: pelo poder de Deus, porque está chegando o dia, está chegando a hora da nossa convenção de julho das igrejas pentecostal Deus é Santo. Presta atenção para o tema dessa convenção. É a convenção contra o esfriamento espiritual. Meu Deus do céu, vai ser tremendo que Deus vai operar, o que Deus, Ele vai agir, o que Deus vai operar. Sexta-feira, dia 17 de julho, pastor Paulo Messias, juntamente com pastor Jefferson, no horário das 7 horas da noite, os dois servos de Deus, o santo altar de Deus, numa mesma fé, no mesmo espírito, e o nosso Deus operando milagres, sinais, prodígios e maravilhas. Desperta a sua fé, povo de Deus, desperta a sua fé, Curitiba, Paraná, Brasil, porque vai ser tremendo que Deus vai operar, vai ser tremendo que o nosso Deus, Ele vai agir. E dia 18, sábado, está prestando atenção, está marcando no seu calendário, na sua agenda, no seu celular, essas datas que eu estou te passando aqui agora. Dia 18, sábado, às 7 horas da noite, o dia principal desta festividade, vai estar na Tribuna Santa o nosso pastor presidente, o nosso líder espiritual, com o nosso Deus, revelou essa obra para o seu servo, pastor Darcy Messias, no dia principal da convenção, pregando a palavra, orando pelos excelentes dons do Espírito Santo, orando para Jesus operar milagres, para Jesus operar maravilhas, para Jesus fazer paralíticos andar, nós vamos ouvir paralíticos andando. Você crê, meu irmão, minha irmã, que Jesus, Ele faz o paralítico andar? Você crê a pessoa levantando a cadeira de roda? Você crê de alguém levantando a muleta? É isso que Deus, Ele faz, é isso que Deus, Ele vai operar neste sábado, dia 18, através do pastor Darcy Messias. Vamos ouvir, ouça aqui agora, ouça, olha como Deus, Ele opera, olha como Deus, Ele faz o paralítico andar. Escuta,
1: levanta as muletas e anda, e vem aqui agora, levanta as muletas e anda em nome de Jesus. Aí, glória a Deus, Deus está curando os aleijados, Deus está curando os paralíticos. Lá vem a mulher ali com a muleta levantada, olha a outra aqui, duas.
0: Meu Deus do céu, Paraná, Brasil, Curitiba, é paralítico andando. Meu Deus do céu, é isso que Deus vai operar no dia 18 de julho, sábado. Atenção, Curitiba, chegou o dia, está chegando a hora do maior movimento espiritual que essa cidade já viu, que é a nossa convenção de julho. Vai ser algo tremendo que Deus vai operar, vai ser algo tremendo que Deus, Ele vai agir. Além dos milagres, será realizada aquelas orações fervorosas, será realizada aquelas orações a qual alguém vai sentir a presença de Deus, a graça de Deus. É o tema dessa campanha, é contra esfriamento espiritual. Nada melhor do que uma oração gloriosa para Jesus fortalecer alguém, para Jesus reestruturar a fé de alguém, para Jesus levantar alguém que caiu, que fracassou, que esfriou na fé, alguém que está lá embaixo.

0: embaixo, no fundo do poço, através das orações gloriosas, Jesus, ele levantar, Jesus, ele fazer o sobrenatural. Você ouviu? Paralítico andando, mas eu também creio, em nome de Jesus, que pessoas vão ser transformadas, pessoas que um dia já sentiram a presença de Deus, pessoas que um dia já estiveram firmes à presença do Senhor, quando oravam, sentiam aquela graça, falavam em línguas estranhas. Hoje em dia, cadê essa fé, meu irmão? Cadê essa fé, minha irmã? O que que aconteceu? Um dia você orava e você sentia aquela graça. Um dia você clamava e o fogo descia. Era línguas repartidas de fogo, como aconteceu em Pentecostes. Cadê isso, meu irmão? É a frieza que entrou dentro do seu coração. É a frieza que entrou dentro da sua alma. Mas eu tenho certeza que essa frieza vai embora nessa conversão. Olha as orações, olha os clamores, escuta, ouça.
1: Deus, tem mais para fazer.
0: É a conversão contra o esfriamento espiritual. Por se multiplicar a iniquidade no mundo, o amor de muitos, a fé de muitos se esfriará. E é o que vem acontecendo, mas são essas orações que vai transformar alguém. Vai ser esses clamores que vai levantar alguém. Que Deus, ele opera na vida de alguém que comparece aqui na igreja pentecostal. Deus é santo. Eu quero convocar não apenas Curitiba, não apenas as regiões metropolitanas, mas a todos o estado do Paraná, do Brasil, por que não? Meu irmão, minha irmã, você que está nos ouvindo aqui agora de longe, você que está nos ouvindo aqui agora de outras cidades, estados, aonde talvez não há igreja pentecostal, Deus é santo, ainda, eu quero te convidar em nome de Jesus, você estar conosco nesses 3 dias de festividade espiritual, de um conclave espiritual, de um mover de Deus na sua vida. Meu irmão, minha irmã, é exatamente isso que você precisa, meu irmão. Minha irmã, irmão, dá uma olhadinha em sua volta. Cadê a oração? Cadê o fervor da igreja? Isso não pode parar, não, em nome de Jesus. Cadê a alegria? Cadê aquele ânimo, aquela fé, aquela espiritualidade? Meu irmão, minha irmã, você não pode perder isso, em nome de Jesus. Você nasceu na verdade. Você nasceu na fé, no fervor. Você nasceu nessas orações que você ouviu aqui agora, de glória a Deus, aleluia. Línguas estranhas, línguas repartidas, batismo com o Espírito Santo, milagre, cura, libertação. Cadê tudo isso, meu irmão? Cadê tudo isso, minha irmã? É a frieza espiritual tomando conta. Por aí fora, por aí neste mundo, por aí nas igrejas. Mas eu quero te convocar, esses 3 dias, eu falei de 2 dias, dia 17 e dia 18, mas dia 19, é o encerramento deste conclave espiritual, é o encerramento deste mover de Deus, é o último dia, mas é qual eu vejo pela Bíblia Sagrada, que Jesus, ele deixou o milagre, para o final. No final daquele casamento houve a transformação da água em vinho. O mestre cerimonial até falou: todos deixam o melhor para o início e o pior para o final, mas o Senhor deixou o melhor para o final. É isso que Deus vai fazer. Alguém vai plantar no primeiro dia, no dia 17, no dia 18, e vai colher no dia 19. O melhor vai ocorrer em nome do Pai, do Filho e do Espírito Santo, nesse dia 19, em nome de Jesus. Atenção, Curitiba! Atenção, povo de Deus! Atenção, obreiros, obreiras do Brasil, do Paraná! Pela manhã, a nossa reunião ministerial. Nenhum obreiro, nenhuma obreira pode faltar em nome de Jesus. Isso é algo tremendo que Deus vai realizar em nossas vidas, nessa reunião ministerial. E à tarde, presta atenção, 14h, pastor Ednei Saavedra, pastor Ednei Saavedra, pregando a palavra de Deus, orando para os milagres acontecerem, orando para o sobrenatural acontecer, orando para que haja um mover de Deus, orando para que haja as poderosas libertações. Você crê, meu irmão? Você crê, minha irmã? Então vem para cá, corre para cá, em nome de Jesus. Dia 19, é o encerramento, dia 19 de julho, 14h. Não perca, meu irmão, não perca, minha irmã. Deus vai usar a vida do pastor Ednei Saavedra de uma forma poderosa, de uma forma gloriosa.
2: Vai tocando, Espírito do Senhor, vai tocando, Espírito de Deus. Ora, mastre e cantará, vai, ela mastre, anda, ela baixando, reclama.
0: Povo de Deus, povo da fé, olha que oração gloriosa é essa. Pastor Ednei Saavedra com toda a igreja. Vai ser dessa forma que Deus vai agir. No dia 19 de julho, Deus vai usar a vida do pastor Ednei Saavedra em nome de Jesus. É o pastor estadual do estado do Rio Grande do Sul. Vai ser tremendo que Deus vai operar. Desperta a sua fé, povo de Deus. Desperta a sua fé enquanto estou falando. Você vai ouvir no fundo dessa oração gloriosa. Você não pode ficar de fora. Esse convite vai além do que apenas um convite. É uma convocação para a tua alma. A tua alma precisa, necessita desses 3 dias de conversão. Você ser transformado pelo poder de Deus. Olha como Jesus vai libertar nessa data. Olha como Jesus vai libertar nesse dia 19 de julho. Atenção, Curitiba! Atenção, Paraná! Atenção, Brasil! Deus age de uma forma sobrenatural e libertações vão acontecer. Pessoas oprimidas vão ser libertas, pessoas macumbadas serão libertas em nome de Jesus.
3: Põe a mão na cabeça aí. Faz oração que agora todas as pessoas que estiver aqui, que tiver alguém da família que está oprimido, vai receber a libertação. Você aqui agora, e aquela pessoa vai se visitar através dessa oração. Fecha os olhos. Senhor Deus, já caiu lá atrás, não precisa nem orar. Olha pra você ver, ó. Ainda queima ele aí, Jesus. Ainda aí queima, Jesus, diga. Sai daí, Satanás. Sai dessa vida. Sai dessa casa. Sai dessa família agora. Toda maldição, pecado, diabo. Suia. Em nome de Jesus.
0: Jesus vai libertar. Jesus vai repreender obras de macumba, obra de feitiçaria. Vocês vão ver o mover de Deus. Vocês vão contemplar com os próprios olhos o agir de Deus. Você, irmão, irmã, que há tanto tempo não vê milagres, sinais, prodígios acontecer, vem para cá. Vem contemplar com seus olhos. Venha ver o agir de Deus. Não fique em casa, não. Se programa, se organiza, traga a sua família, forme a sua caravana, reaja, tenha uma fé. Ou você deixar a frieza espiritual tomar conta de você? Com certeza não. Ou você esperar a tua vida espiritual chegar lá embaixo? Ou você vai esperar você desviar, você parar, para você buscar ajuda espiritual e você se levantar? Negativo, meu irmão. Minha irmã, foi algo revelado pelo Espírito Santo para o pastor Darcy Messias, essa convenção, esse tema, pela necessidade do povo de Deus, pela necessidade dos cristãos que estão nessa terra. É para você essa convenção, é para nós, é para que um dia já foi crente, um dia já sentiu a graça de Deus, e agora não sente mais. Agora não sente mais a presença de Deus. É para você, irmão, irmã, que está nos ouvindo aqui agora. Desperta a sua fé em nome de Jesus. É para cada um de nós. Meu irmão, minha irmã, você talvez é de outro ministério, mas vem para cá. Vem estar conosco. Vem receber as bênçãos de Deus. Venha ser restaurado, fortalecido, avivado pelo poder de Deus. Não aceita essa frieza. Não aceita esse comodismo. Não aceita isso, em nome de Jesus, que vem tomando conta de você. É nesses três dias, 17, 18 e 19. Endereço, Comprador Cristo, qual que é o endereço? Presta atenção aqui agora. Pega papel, pega caneta, pega o seu celular, de alguma forma você vai ter que anotar esse endereço aí. De alguma maneira você vai se programar. Você vai dar um jeito. O endereço é esse, Avenida Marechal Floriano Peixoto, número 6711, Curitiba, Paraná, Vila Auer. Este é o endereço do seu milagre. Essa chamada de hora em hora, na sua mente, em todo momento, lembrando: convenção de julho, convenção de julho, convenção de julho. Contra o que? Esfriamento espiritual. Vamos prosseguindo aqui com a programação aqui nos estúdios. Falou com vocês, seu irmão em Cristo, Comprador Christian Garcia. A qualquer momento nós voltamos falando mais a respeito dos avisos da obra.
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0: meus irmãos, escuta aqui, preste atenção. Preste atenção nesta palavra. Veja bem. Eu até um certo tempo, eu acreditava assim no evangelho de luta, de prova, no evangelho de tribulação, evangelho que no mundo tinha que sofrer. No mundo é para sofrer. Não, o crente, Deus chamou ele para sofrer. Paulo fala assim com Timóteo: sofre comigo as aflições, como bom soldado de Jesus Cristo, que não tem de envergonhar, que maneje bem a palavra da verdade. Eu fiquei pensando. Enquanto isto, eu tinha uma enxaqueca crônica desde criança. Eu era pastor e carregava aquela enxaqueca. Não, mas é, se Deus quiser curar, ele cura. Ele não curou porque ele não quer. Na minha concepção, era esse pensamento, era essa a interpretação. Eu tinha uma gastrite crônica desde os 16 anos de vida. Gastrite crônica, fazia endoscopia, gastrite crônica. Eu passava mal. Era dor de cabeça, misturava gastrite com enxaqueca, vômitos, e eu sofria. Enquanto isto, eu acreditava que era para sofrer. Eu tinha um problema na coluna, que a coluna saiu do lugar. Quantas vezes eu deixei de pregar porque a coluna estava fora do lugar. Mas é luta, é prova, é o inimigo. É o inimigo. E o inimigo ficava à vontade para fazer tudo que ele queria fazer. Enquanto isso, eu acreditava que o crente, o pastor, o obreiro, era para sofrer. Eu carregava uma cólica nos rins desde os meus 20 anos, 22 anos, 21 anos, e lá para cá aquelas cólicas que eu ia parar no hospital. Não foi uma vez que eu fui para o hospital com cólica de rins. Não foi uma vez só que eu fui para o hospital com a coluna travada. Mas eu acreditava que aquilo era Deus que estava me provando. Escuta bem. Eu tinha uma enfermidade na cabeça. Era assim uma gripe. Era uma gripe diferente das outras. A gripe era só na cabeça. Um resfriado, uma dor de cabeça. Aquilo tampava meus ouvidos, minha garganta, meu nariz, e aquilo eu sofria. Tomava antibiótico, Clavulin, mas eu estava acostumado com aquilo. Escuta bem, eu era pastor, pregando curas, pregando revelação, pregando libertação, pregando vitória, pregando prosperidade para os outros. Eu não tinha uma casa para morar. Pregando prosperidade, mas eu não tinha uma casa para morar, porque eu estava conformado que estava bom. Mais um certo dia, a ficha caiu. Eu falei: não, eu não aceito mesmo. Não aceito mais ser depósito de enfermidade. Eu não aceito ser depósito de obra do mal, de obra maligna. Não aceito. Cadê o meu Deus? Cadê o meu Deus? Cadê o meu Deus? Que Deus é esse que eu sirvo, que não me cura? Eu descobri que a culpa não era do meu Deus, que a culpa era minha, porque eu aceitava aquilo. Eu aceitava aquilo. O dia que eu não aceitei mais, o dia que eu disse não, não, não aceito mais. Teve um dia que eu falei para Deus: se Deus não me curar hoje, eu não vou mais pregar o evangelho. Eu tinha uma enfermidade nas pernas, que os médicos me desenganaram em 4 hospitais, que eu ia parar na cadeira de roda. Quanta gente na cadeira de roda. O médico falou: olha, pastor, se operar, vai ficar paralítico. Da cintura para baixo, as pernas vão morrer. Se operar, e se não operar, do mesmo jeito. Eu falei: não, não aceito. Mas não aceito mesmo. E pronto. Eu fui curado da gastrite. Eu fui curado das pedras nos rins. Eu fui curado da enxaqueca. Eu fui curado da coluna. Eu fui curado das pernas. Eu fui curado. Meu Deus, mas eu tanta doenceira. Se eu for falar que agora vai tanto tempo. Deus me deu uma casa. Deus usou uma família e me deu uma casa. A casa que eu tenho hoje, que eu moro, Deus usou uma família. Deus usou um casal de gente e me deu 110 mil reais. Ah, pastor, você está mentindo. Se você entende assim, então fique para você a mentira. Deus usou um casal, me deu 110 mil, eu dei de entrada na casa. As portas foram abrindo, abrindo, abrindo. E eu descobri que o evangelho não é para carregar a cruz só. Não! Se você carrega a cruz, mas existe uma recompensa. Que Jesus disse que quem serve a Ele tem 100 vezes a mais nesta terra, e na outra vida, a vida eterna. Então, baseado nisto, eu aprendi a servir o Deus de milagre. Não é só o Deus de salvação, mas o Deus de milagre. O Deus de milagre. A prova, você vai ouvir agora o que Deus fez na vida da Maria. A Maria apareceu 40 alqueires de chão no nome dela. Maria, 40 alqueires de chão de terra no nome da Maria. Mas por que que apareceu? Ela entrou na campanha da quarta-feira, e aqui a fé dela cresceu. A fé dela cresceu. Ela passou a crer em um Deus de milagres. Em um Deus de milagres. Em um Deus de maravilhas. Não só um Deus de luta, um Deus de prova, um Deus de tribulação, um Deus de castigo, um Deus de sofrimento. Não, não, não. Vamos lá, escute.
1: Meus amados irmãos, está aqui conosco nos estúdios da Igreja Deus é Santo, aquela irmã que todo mundo quer ouvir ela mesma contar. Nós falamos a semana toda, mas ela está aqui para gravar o seu próprio depoimento. Vamos lá, seu nome?
2: Maria.
3: Qual o milagre, Maria?
2: Eu consegui uma herança da minha mãe que eu nem sabia que existia, de 40 alqueires de terra. Aí é uma grande bênção através da campanha na quarta-feira. 40 alqueires de terra que a gente não sabia, era uma parte com as terras da minha mãe.
1: O senhor foi revelado aqui na igreja que Deus te dá uma grande vitória. Como é que foi a revelação?
2: A gente foi revelada que estava assinando um papel de uma herança. Aí eu fiquei pensando, mas a herança, se a gente não tem, mas Deus vai preparar. Aí foi que uma minha sobrinha ligou falando que tinha aparecido essas terras. Aí eu disse, então é essa a herança mesmo.
1: 40 alqueires de chão, ela foi revelada que Deus ia dar ela uma herança. Ela não sabia, ouvintes, ela não sabia dessa herança. Mas Deus revelou, Deus falou, quando Deus revela, quando Deus fala, acontece. E a senhora não sabia disso?
2: Não, não sabia. A gente não sabia dessas terras.
1: E agora apareceu no seu nome?
2: Apareceu, apareceu no nome da gente.
1: Aqui na quarta-feira, na campanha da prosperidade.
2: Na campanha da prosperidade. Uhum.
1: Mas não é um milagre grande?
2: É um grande milagre, porque umas coisas que a gente não sabia estava escondido. Mas Deus não deixa nada escondido. Deus revela e ele cumpre. É Deus, é só as mãos de Deus, é só um milagre mesmo.
3: Não tem cabimento.
2: Não, é isso aí, explicação.
3: É um milagre.
2: É um grande milagre.
1: Na quarta-feira.
2: Na quarta-feira.
1: Minha irmã, e esse povo que está discutindo agora? Dá um conselho para alguém que está aí, desesperado, aflito, angustiado. Qual o seu conselho?
2: Eu aconselho que venha fazer a campanha, porque Deus sempre, ele promete, ele cumpre. Venha fazer a campanha, porque eu faço a campanha faz tempo, já que estou fazendo a campanha. Também dinheiro que eu não consegui receber, eu recebi. Que estava enroscado, perdido, também recebi. Então, é tudo a campanha na quarta-feira. Quem está desesperado, às vezes com problemas de financiamento,